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0: 21 horas com 10 minutos, programa Voz da Libertação. Vamos agora, nesse momento, acompanhar o quadro Identidade e Propósito. A nossa irmã Nayara Otávio tem uma palavra poderosa do coração de Deus para os nossos corações.
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2: Graça e paz, queridos e amados irmãos, quem tem o prazer de vos saudar é a sua irmã em Cristo, Nayara Otávio. E eu estou passando aqui mais uma vez para trazer a meditação da palavra de Deus ao seu coração. No livro de Gênesis, capítulo 33, no verso 4, nos diz assim: Então Esaú correu-lhe ao encontro e o abraçou, agarrou-se-lhe ao pescoço e o beijou, e choraram. Queridos, eu quero falar sobre o poder da reconciliação, a alegria da reconciliação. Esse texto sagrado de Gênesis 33 nos conta a história, eu posso dizer que a história de Jacó e Esaú é como um zigue-zague de altos e baixos, né? Porque nem sempre a família é aquilo que planejamos. E ninguém planeja fracassar na vida pessoal, profissional ou familiar. Embora Isaac e Rebeca tenham começado bem, a Bíblia diz que não terminaram bem, porque o principal erro deles foi em relação à criação dos filhos. Em vez de cultivarem a amizade entre Esaú e Jacó, eles alimentaram a disputa entre eles. Isaac amava mais Esaú e Rebeca tinha o seu preferido, que era Jacó. Era uma espécie de jogo de interesse. E o resultado de tudo isso foi um grande conflito entre esses dois irmãos. Jacó precisou fugir da sua casa e passou 20 anos longe. E nesses 20 anos longe, ele constituiu família, ele se tornou um homem muito próspero, mas ainda tinha no seu interior uma tristeza, um vazio, um desespero. Quando ele voltou, quando ele regressou para sua terra, o problema ainda atormentava sua alma. Embora ele tivesse constituído família e se tornado um homem rico, não havia paz em seu coração. E ainda não era um homem salvo, porque a Bíblia diz que foi em um momento de grande crise que Jacó teve uma luta com Deus no Val de Jaboque. E ali a sua vida foi alcançada pelo Senhor, foi salva. A Bíblia Sagrada nos conta que em Peniel, Deus mudou o seu nome e lhe deu um novo coração. Ou seja, queridos ouvintes, Deus mudou a sua sorte e a disposição do seu coração. E os dois irmãos se encontraram após 20 anos. Nesse encontro glorioso, se abraçaram e se beijaram. E em vez de aquele encontro ter aberto mais uma ferida na alma de ambos, foi o palco da reconciliação. E eu quero falar para você, dileto ouvinte, você que está aí tendo apenas encontros de tristezas, de aberturas de novas feridas, porque um machuca o outro, um tem ferido o outro, eu quero dizer para você que é tempo de reconciliação. É tempo de você amar, é tempo de você abraçar, é tempo de você perdoar, é tempo de você ser perdoado, porque vivemos hoje em um mundo onde as famílias estão doentes por causa de mágoas, relacionamentos que estão estremecidos dentro da família, têm roubado a paz e muitas das vezes fazem até secar a alma. E o perdão é o remédio divino para esse mal, pois o perdão ele traz a cura, ele renova e ele restaura. E quem sabe eu estou falando aqui com alguém que está vivendo aí um conflito familiar, uma guerra familiar, aonde não tem mais amor, união, reconciliação, aonde não existe mais aqueles encontros de alegria, de prazer, de celebrar, de festejar. E o Senhor está passando aqui através dessa palavra para trazer ao seu coração a importância da reconciliação, a importância de você amar enquanto pode, abraçar e perdoar. Toma uma atitude hoje, se posicione hoje. Olha que coisa maravilhosa foi este reencontro. O Senhor, Ele fez a obra e aqueles dois irmãos se abraçaram, se beijaram e choraram de tanta alegria de poder estar novamente se reencontrando depois de 20 anos. Quem sabe eu estou falando com alguém aqui que também tem alguém que está distante. Alguém que, devido aos desencontros e às brigas, vocês acabaram se distanciando e criando uma muralha, né, que impede um ao outro se aproximar. E eu quero dizer para você, querido e dileto ouvinte, vamos aprender com a palavra do Senhor. Vamos lutar para manter a nossa família de pé, para manter o amor e a paz, porque, queridos, a desunião, a tristeza, a mágoa, o ressentimento só vai gerar dentro de nós a sequidão de alma, sabe? Só vai gerar dentro de nós um mal tão grande que vai nos deixar aflitos e abatidos dia após dia. Mas quando nós aprendemos com a palavra e lutamos para amar, perdoar enquanto podemos, aí o Espírito Santo vem sobre nós com um bálsamo curador. Somos curados e restaurados. E é isso que o Senhor quer fazer na sua vida, querido. O Senhor quer te curar, o Senhor quer te restaurar. E que você possa lutar também para viver este momento de reencontro e de reconciliação. E seja disposto a perdoar, disposto a amar, disposto a abraçar novamente, a beijar novamente e a chorar novamente, mas não mais de tristeza, de mágoas, de decepções, não, a chorar de alegria, de felicidade. Amém, queridos? Que Deus possa continuar te abençoando, que a palavra do Senhor entre no seu coração e que a bênção do Senhor esteja sobre a sua casa, sobre a sua família, desde agora e para todo sempre. Eu deixo meu abraço carinhoso da sua irmã em Cristo, Nayara Otávio, e fiquem todos com Deus.
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0: Muito bem, ouvintes, em São Paulo, 21 horas, 21 minutos, programa Voz da Libertação. Quero aqui mandar um alô para todos vocês que estão participando, pastor José Limeira, Walter dos Santos, também temos aqui o Emerson lá de Cabeúva, também o pastor José Cícero de Francisco Morato, o nosso irmão Tiago de Franco da Rocha, o nosso irmão Wagner, o presbítero Elias Limas, o diácono João Dinei também participando, o Tiago Alexandre, a nossa irmã Neide de Marçal, juntamente aí com nossa irmã Rose, a Casilda, temos ainda a participação do Wellington, a participação do nosso irmão Hélio, também temos aí o nosso irmão João de Francisco Bonato, a nossa irmã Noemi, a nossa irmã Vita, Gislene, Reginaldo, tem mais pessoas aqui, olha, deixa eu procurar aqui, a Silvanira de Vila Bazu, também em Franco da Rocha, também participando via WhatsApp, a nossa irmã Sil de Francisco Morato, a nossa irmã Vânia, o esposo Leonardo do bairro de Perus e também o nosso irmão Zé, né? Tá aqui Zé, não, é José. José, lá de Francisco Morato, também participando aqui via WhatsApp. Daqui a pouquinho estaremos orando, estaremos apresentando aí a vida de todos vocês que estão participando, que estão deixando conosco aqui o seu pedido de oração. Tem mais gente, olha, a Zenilda, o Vilmar, a Rosângela Rodrigues, lá da Praça Seca, estado do Rio de Janeiro, também pede oração, o Francisco das Chagas, temos também a Lília, a Claudinha e o Roberto Noronha. Dá tempo ainda de você participar. O nosso WhatsApp é o 11 98292-3392. Vamos agora de testemunhos. Vamos agora ouvir, né, aquilo que marca esta programação, que são as pessoas que estarão testemunhando, contando a bênção, contando aqui o antes e o depois para o aumento da nossa fé. Vamos ouvir então os testemunhos que edificam a nossa fé na pessoa bendita de nosso Senhor e Salvador Jesus Cristo.
1: Meu nome é Washington Alves da Hora, eu sou da cidade de Itaí, interior de São Paulo. Irmãos, eu vou contar um pouco do meu testemunho de vida, aonde Deus me libertou, transformou a minha vida. Mas, irmãos, eu cresci, nasci ali no berço evangélico, mas o diabo, ele astuto, irmãos, ele me mostrava o bom e o melhor que ele tinha, então me afastei do caminho do Senhor. Aos 18 anos, peguei a idade que eu achava que eu já tomava conta de mim mesmo, me afastei da minha família, conheci amigos que tentavam me iludir, mostravam ali o mundo do crime, muito dinheiro, muita ilusão. Aí então eu caí, afastei ali dos caminhos do Senhor. Aí eu vim ali ter um encontro cara a cara com o diabo, onde ele me levou a caminhos tortuosos, iludindo eu de toda maneira, de todo jeito, me colocou no mundo do crime. Aí eu comecei a vender drogas, me envolvi com as pessoas traficantes, até que um dia eu tive um encontro com o nosso Senhor Jesus Cristo. Ele veio e falou para mim que ele dá uma oportunidade de vida para mim sair daquele caminho. Aí então eu pude entender e ouvi o que Deus tinha falado, que se eu não cesse ali no caminho do Senhor, Deus esqueceria de mim. Esse, irmãos, tem a testemunha lá da igreja, os irmãos estavam lá, eles ouviram. Aí eu tinha, irmãos, uma oportunidade, seria a última da minha vida. E quando eu ergui minhas mãos, voltando para o caminho do Senhor, aí, irmãos, naquele momento eu pensei comigo: Senhor, o Senhor sabe, conhece meu propósito, conhece meu coração, o Senhor sabe que a partir de hoje eu sou uma nova criatura. Então ali, irmãos, naquele dia eu pude ter um encontro real também com o Senhor Jesus, aonde ele me transformou, aonde ele operou o grande milagre na minha vida, e hoje, pela honra e a glória do Senhor Jesus, estou na casa do Senhor novamente, já estou cooperando, Deus tem me abençoado, Deus tem cumprido com suas promessas. Irmãos, são muitos milagres, e eu falei, quando eu tiver a oportunidade de estar lá na sede mundial, eu vou contar a benção. E hoje, a minha vida, debaixo da graça do Senhor, eu posso contar com alegria. Ele falou que ia me dar serviço, ele me honrou. Eu tenho a minha casa, eu tenho o meu carro, e Deus preparou o serviço. Faz 3 anos que eu estou nessa benção. O Senhor tem me honrado, Deus deu 2 crianças para nós. E eu posso dizer para os irmãos, não desistir, não sair do caminho do Senhor, persistir, vencer. Porque o diabo, ele é astuto, ele vai te oferecer, ele vai do bom, ele vai te oferecer do melhor que tem esse mundo. Mas nós temos que fazer como Jesus Cristo fez. Venceu Satanás pelo nome de Jesus, porque a palavra vem somente do Senhor. O diabo não pode nos afetar, mas o Senhor Jesus tem a palavra que muda a nossa história. Amém? O meu nome é Washington Alves da Hora. Eu moro na cidade de Itaí, interior de São Paulo.
0: Muito bem, ouvintes, 21 horas com 26 minutos, programa Voz da Libertação. Nosso irmão Washington Alves da Hora, testemunhando aqui no programa, ele contando aqui um pouquinho da sua história. Ele que cresceu, né, ou seja, nasceu no berço evangélico, pais crentes, pais tremente a Deus. Mas ele, quando teve 18 anos, né, começou a se unir com pessoas, amigos, né, diz ele, entre aspas, e esses amigos aí acabaram levando ele para o mundo das drogas, para o mundo da criminalidade, onde ele se afastou da sua querida família, a família que sempre o apoiou, a família que sempre o ajudou. Agora ele estava distante da família, distante dos pais, dos irmãos, e praticando coisas que eram desagradáveis até mesmo na presença do nosso Deus. Ele acabou se afastando do evangelho e entrou por esse caminho muito tortuoso, muito complicado, onde ele passou muitas lutas, passou muitas necessidades, e Deus, certa feita, usou uma pessoa para falar com ele. Ele foi evangelizado, e a pessoa que pregou para ele disse: olha, Deus tem uma grande obra na sua vida, Deus tem algo poderoso, maravilhoso para realizar, e é necessário que você volte, que você se reconcilie com o Senhor Jesus. Ele ouviu então aquela palavra então acabou penetrando aí no íntimo do seu coração, e ele teve então a oportunidade de estar na igreja, e na igreja recebeu oração, e ali ele teve um encontro real e verdadeiro com Jesus Cristo. De lá para cá, conta ele, Deus mudou completamente a sua história, a sua vida. Uma vez mais ele foi liberto da criminalidade, liberto das drogas, liberto de tudo aquilo que lhe afastava da presença do nosso Deus, e Deus fez a obra completa, porque hoje ele é uma pessoa liberta, uma pessoa que encontrou uma esposa, um lar, uma família. Ele tem duas filhas, ele tem casa, tem trabalho, Deus tem prosperado a tua vida financeira, e acima de tudo, ele tem Jesus dentro do teu coração. Então fica aqui o testemunho do Washington Alves da Hora, ele que passou muito tempo afastado, né, da presença de Deus, mas Deus sempre misericordioso, Deus sempre trabalhando, sempre fazendo alguma coisa acontecer para que ele viesse entender e compreender que Jesus é o único caminho que nos leva até a presença de Deus. Então ele voltou para o Senhor, hoje inclusive ele coopera na obra do Senhor Jesus, é até um pregador do evangelho, porque Deus fez uma transformação total e completa sobre a sua vida. Eu sei que eu estou falando com muitas pessoas que de repente também se afastaram, saíram do evangelho, saíram da presença de Deus. Então volte hoje. Hoje Deus está te dando aí essa oportunidade, Jesus te ama e a obra que ele tem contigo é muito grande. Então compareça em uma das nossas igrejas Pentecostal Deus e Amor, vá lá para ouvir a palavra de Deus, abra o teu coração para entender, para compreender o teu chamado, porque a obra não é pequena, a obra é grande, é necessário que você abra o seu coração e aceite ao Senhor Jesus como Salvador da sua alma. Aqui em São Paulo, nós estamos na Avenida do Estado, 4568, aqui no bairro da Liberdade. Nós estamos a poucos minutos da Praça da Sé e também do Parque Dom Pedro II. Agora em São Paulo, 21 horas 30 minutos. Nós vamos agora com mais informações, chegando para você mais um bloco de notícias.
2: Obrigada pela sua audiência. A gente vai para mais informações aqui. Renda do trabalho. Ganho médio bate recorde e alcança R$ 3.367 entre brasileiros com rendimento. O rendimento médio mensal real de todas as fontes da população residente com rendimento aqui no país chegou a R$ 3.367. Esse foi o maior valor da série histórica da pesquisa iniciada lá em 2012. O resultado representa crescimento aí de 5,4% em relação ao ano anterior e consolida o quarto ano seguido de expansão dos rendimentos aqui no país. Em comparação com o período anterior à pandemia, o avanço também foi expressivo. Do total de 212 milhões e 700 mil pessoas que moram no país, 67,2% possuíam algum tipo de rendimento. Esse percentual equivale a 143 milhões de pessoas. Isso representa aí o maior nível da série histórica. O rendimento proveniente do trabalho continuou sendo a principal fonte de renda da população brasileira. A massa de rendimento mensal real de todos os trabalhos também atingiu o maior valor da série, impulsionada pelo aumento da renda média e da população ocupada. Mercado regional. Distrito Federal e 15 estados registram maior valor pago ao trabalhador. O Distrito Federal e outros 15 estados do país alcançaram recorde no rendimento médio mensal do trabalhador no primeiro trimestre. O grupo acompanha o comportamento da média nacional, que também atingiu o maior valor da série histórica. A pesquisa considera pessoas com 14 anos ou mais e leva em conta todas as formas de ocupação, incluindo trabalhadores com carteira assinada, sem carteira, temporários e por conta própria. O rendimento médio do trabalhador no Distrito Federal foi de R$ 6.720,00, patamar 81% superior à média nacional. O valor é 3 vezes maior que o registrado no Maranhão, que mesmo em recorde estadual, teve o menor rendimento do país. A taxa de desocupação aqui no Brasil ficou em 6,1% no primeiro trimestre. É a menor para o período em toda a série histórica. Em 12 estados, o desemprego ficou abaixo da média nacional, com destaque para o estado catarinense.
3: São 21h33.
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6: A paz do Senhor, irmão, meu nome é Eloide Rodrigues Gomes, eu moro aqui na região de Barueri, São Paulo. 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Estou até hoje, eu tenho 24 anos que eu estou nesse emprego. E hoje eu estou na presença do Senhor e também estou no meu trabalho. E hoje eu estou aqui só agradecendo a Deus. E muitas bênçãos o Senhor ter feito na minha vida, na minha da minha família.
7: 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Hoje em dia ela está com 2 anos de idade, está tudo bem, graças a Deus. Estamos sempre frequentando a igreja. Deus abençoe a todos, muito obrigado.
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1: Ouvintes, em São Paulo, 21:41. Você está sintonizado com seu querido programa A Voz da Libertação. Temos aqui, olha, muitas atividades dos cultos, né, que estarão acontecendo nessa sexta-feira, no sábado também e no próximo domingo. Lembrando que amanhã prossegue então a grande campanha Guerra contra o Mal, onde o servo do Senhor, o pastor Rivair Silva, vai estar no Santo Altar de Deus no culto das 9:00 da manhã. Isso mesmo, pregando a poderosa palavra, orando através dos excelentes dons do Espírito Santo. E você, amado ouvinte, é o nosso convidado todo especial. Você da Grande São Paulo não pode perder então essa grande oportunidade de estar recebendo aí a bênção de Deus na manhã dessa sexta-feira. Então quero fazer aqui um convite para você que está de repente precisando aí de uma bênção de Deus. Você

0: O pastor Kleber de Oliveira Costes também vai estar pregando a poderosa palavra, orando pelos dons do Espírito Santo e fazendo a oração de explosão de milagres. É manhã e tarde de vitória, de bênçãos e de grandes maravilhas que o nosso Deus estará operando aqui em nossa sede mundial, dentro desta grande campanha de libertação. Então você macumbado, enfeitiçado, você desenganado pelos recursos humanos, você que está fazendo tratamento médico, você que não tem mais paz, não tem alegria, acha que tudo acabou, acha que não tem mais jeito, então chegou o momento de você confiar na palavra de Deus. A Bíblia diz: entrega teu caminho ao Senhor, confia nele e ele tudo fará. O próprio salmista agiu desta forma, colocando ali as suas lutas, ansiedades, os seus problemas nas mãos de Deus e confiando sempre na presença do nosso Deus. Então fica aqui esse convite especial para você, a você vir receber a bênção de Deus na manhã e tarde desta sexta-feira. Nós temos também a Vigília do Renovo às 11 horas da noite, às 23 horas, com a presença do servo de Deus, nosso querido irmão presbítero Vitor Costa. Ele vai estar na madrugada de sexta para sábado, ministrando então a poderosa palavra de Deus na grande Vigília do Renovo. Essa vigília que acontece todas as sextas-feiras aqui no maior trabalho evangelístico de São Paulo, do Brasil e do mundo. Você vai ter a oportunidade de vir, né, orar e buscar a presença de Deus, orar também em favor dos dons do Espírito Santo, revestimento espiritual. Deus vai fazer com toda certeza maravilhas acontecer na sua vida. Então não perca as oportunidades que Deus, né, está nos dando aí de estar na casa de Deus, e estando aqui é sinal de vitória, é sinal de bênção, é sinal de que Deus vai confirmar o grande milagre. No próximo sábado, olha aí a grande expectativa para todo o povo de Deus da capital paulista, você de perto, você de longe, nós teremos aqui então a comemoração do 32º aniversário da Fundação Reviver. Vai ser sábado, dia 22 de agosto, a partir das 14 horas. O culto especial com o tema O Dia de Semear. O pastor Jerry Borchat estará pregando a palavra de Deus, orando através dos dons do Espírito Santo, e teremos ainda a participação aqui especial da nossa querida irmã Eleni Miranda, a cantora Débora Miranda, irmã evangelista Eliana Miranda, a evangelista Maria Lorena, a diretoria também da Igreja Pentecostal Deus e Amor e da Fundação Reviver, e também os cantores, as cantoras da gravadora MC Music, grupos de louvores e muito mais, também o Coral Reviver, o Coral Pequeno Galileu Kids, crianças na creche Doutora Rosa Tenório e os internos Reviver, lá do ILP, Zezé Freto Facundes. Agosto Verde é o mês da beneficência cristã.
1: Glórias a Deus, aleluia! A paz do Senhor Jesus Cristo esteja com todos vocês. Estou muito feliz de estar aqui mais uma vez. Nós estamos no mês do Agosto Verde, é o mês da beneficência. Graças a Deus, nossa igreja é uma igreja missionária. Nós cuidamos do corpo e também da alma. Não adianta a gente cuidar só da alma e deixar o corpo perecer, não é? A fé sem obras, ela é morta. E no próximo sábado estaremos aqui num culto especial. 32 anos da Fundação Reviver. Muito tempo, né? Muita bênção, muita vitória, muita luta, mas todas vencidas em nome do Senhor Jesus. Quem será que pode trazer 32 reais num envelope para ajudar a Fundação Reviver? 32 reais é 32 anos. Você pode trazer 32 reais? 32 reais. E avisar a todos que tragam 32 reais. Vai ser uma bênção.

grande. E o Senhor vai multiplicar. Ai, vai ser uma festa muito bonita. Deus vai falar conosco. Deus vai derramar as bênçãos dele sobre nós. Quem vier enfermo vai sair curado, em nome de Jesus. Eu espero todos vocês. Aviso os demais. R$32 no envelope para ajudar a Fundação Reviver e ajudar também a Associação Reviver Help, porque é a irmãzinha da Fundação Reviver. O que a Fundação não pode fazer, a Associação pode fazer. Água para o Nordeste. Ah, tem sido uma bênção muito grande. Temos 5 poços lá na Vila Reviver. Como gostaria que vocês conhecessem a Vila Reviver. Uma bênção muito grande. Muita água, muita água. Enche aqueles carros, caminhão, pipa e leva lá para os quilombos, onde não tem água para beber. Estamos servindo água para aquela população toda lá, servindo cestas básicas e ganhando almas. Já tem muita gente para batizar. Glória a Deus, aleluia. Estou muito feliz, muito feliz. Sábado que vem, todo mundo com envelopinho, R$32. Se puder trazer mais, traga. Traga, porque vai ser uma bênção. Eu quero receber os R$32 da sua mão. E Jesus vai multiplicar cada vez mais. Que Deus abençoe a cada um de vocês. Palmas para Jesus, aleluia!

0: 21 horas com 50 minutos, programa Voz da Libertação. A título de curiosidade, olha, a Fundação Reviver, ela foi fundada exatamente no dia 9 de agosto de 1994. É então uma organização sem fins lucrativos ligada à Igreja Pentecostal Deus e Amor. O que ela faz? Ela faz uma obra social e assistencial. Ela oferece apoio a crianças, idosos e populações carentes por meio de doações de alimentos, roupas, assistência médica e também projetos educacionais. Os projetos especiais desenvolvem iniciativas como o projeto ASAF, escolas de música para jovens em comunidades como Paraisópolis, em São Paulo, e Rocinha, lá no estado do Rio de Janeiro. E o projeto de apoio também no Nordeste, a Vila Reviver, em Paulistana, lá no estado do Piauí. É possível colaborar com doações financeiras via Pix, utilizando então o CNPJ oficial da Fundação Reviver. Se você puder agora, anote, você que gostaria de fazer uma doação, você que gostaria de ser o mantenedor desta grande obra, você pode fazer a sua doação via Pix, ou até mesmo trazer uma cesta básica de alimentos aqui na Avenida do Estado, 4568, aqui no bairro da Liberdade. O Pix da Fundação Reviver é o seguinte: CNPJ 00277850-0001-31, favorecido aí, Fundação Reviver, Refúgio Vida Verdadeira. Se tem alguma dúvida, você pode agora entrar em contato conosco também através do nosso WhatsApp 11 98292-3392. Fundação Reviver, 32 anos recuperando vidas com amor. Uma hora e 52 minutos. Estamos ao vivo aqui da Central de Produção Internacional da Igreja Deus e Amor. Nosso irmão Wagner do Jaraguá, Deus abençoe. E também o nosso querido irmão Lourenço, lá de Vila Bazu, em Franco da Rocha. Ele está ligadinho aqui no programa Voz da Libertação. A mamãe Eliane, a vovó Casilda, né? E as tias também. A Ana Lúcia, ou melhor, Ana Maria, né? Ana Maria, isso mesmo, a nossa irmã Ana. E também a nossa irmã Rose. O Lourenço, todo mundo ligado aqui no programa Voz da Libertação. Então Deus abençoe grandemente pela sua participação. Deus abençoe você que está interagindo via WhatsApp. Tem o nosso irmão Jó, o Josevaldo, também de Francisco Morato, já mandou um alô aqui para todos nós. Está já ouvindo a nossa programação. Ele conta que acabou de chegar do culto e já está sintonizado também no programa Voz da Libertação. Então você de perto, você de longe, participe conosco. Daqui a pouquinho, logo após o intervalo, nós estaremos retornando, então, fazendo aquela oração do encontro com Deus. Estaremos pedindo a Deus a graça, a misericórdia, o perdão divino, né? Quem não precisa do perdão de Deus, quem não precisa de uma bênção das mãos do Senhor Jesus? Então, através da oração, Deus pode abençoar a sua vida, a sua família, o seu propósito, aquilo que você vai colocar através da oração na presença do nosso Deus nesta noite. Então, todos os dias, nós temos essa oração especial, essa oração que tem feito milagres na vida de muita gente, onde o nome do nosso Deus, claro, ele é glorificado, ele é exaltado, na medida em que cada pessoa testemunha e que cada pessoa, ela conta a sua bênção recebida através da fé e da oração da Igreja Pentecostal Deus e Amor. Então já vai enviando a sua mensagem, vai participando conosco via WhatsApp, porque daqui a pouquinho nós vamos orar, e é Deus que vai fazer a obra. É Deus que conhece a sua vida, é Deus que conhece o teu coração, ele sabe do seu deitar, do seu levantar, e é ele quem tem promessa de vitória para a sua vida. Agora em São Paulo, 21 horas 55 minutos, programa Voz da Libertação.
1: Meu nome é Francisca Maria do Santo Silva. Irmãos, a bênção que eu tenho para contar é muito grande, viu, irmãos? O que Deus fez na minha vida. Então, irmãos, eu era tratada de uma dor de cabeça, como enxaqueca, muito forte, irmão. E aquela dor foi piorando, irmãos. Até que eu fui no neurologista, o neurologista falou que eu estava com um tumor muito grande, irmão. O tumor estava de 4 centímetros por 7 centímetros, irmãos. E as dores estavam muito fortes. Irmãos, ali eu fui internada, ali em Botucatu, né, irmãos? Eu fui internada ali na Unesp, em Botucatu, para retirada daquele tumor, né, irmãos? E ali eu falei pro meu médico, eu corria risco de vida. E ali, irmãos, eu fui confiante em Jesus, né, irmão, para tirar aquele tumor que estava já causando muitos danos na minha cabeça, né, irmão? Já não estava enxergando mais bem, estava com muita tontura, já não falava mais coisa com coisa, irmãos, estava paralisado já de um lado, do lado do braço, do lado da perna, né, irmãos? E aí eu peguei e fui para a retirada daquele tumor que estava na minha cabeça. Irmãos, e ali eu fiz a cirurgia, irmão, para a honra e glória do Senhor Jesus. Saí falando da mesa de cirurgia, né, irmãos? Saí consciente, né, irmãos, daquela cirurgia que eu fiz para a honra e glória do Senhor Jesus. Aí, irmãos, eu peguei, passando um mês, eu voltei no meu neurologista. Daí ele olhou para mim e falou assim: Dona Francisca, eu fico muito feliz em ver a senhora, porque eu pensei que a senhora não ia sair dessa. Mas eu saí, irmãos, para a honra e glória do Senhor Jesus, irmãos. Eu saí porque Deus é maravilhoso, né, irmãos? Deus é maravilhoso, Deus é tremendo na nossa vida. Nesse momento eu peço para os irmãos, para as irmãs tiverem ouvido esse testemunho, irmãos, que olha, irmãos, para a glória de Senhor Jesus, eu estou glorificando Ele, exaltando o nome dEle, viu, irmãos? Porque Ele é digno de toda a honra e de toda a glória. Graças a Deus estou fazendo o tratamento, fui fazer a ressonância depois de 3 meses, não deu mais nada, não deu nenhum tumor, nenhuma inflamação, né, irmãos? Estou falando, conversando, andando, né, irmãos? Para glorificar o nome do Senhor Jesus Cristo, né? Então, irmão, eu quero deixar esse testemunho para todos os irmãos, né? Tem muitos irmãos que me conhece, né, irmão? Eu sou da Igreja Pentecostal Deus e Amor, né, irmãos? Muitos irmãos me conhecem, né, irmãos? Como a irmã Francisca, né? Eu moro na rua Pedro Alves Mancieira, 751, ponto final do Granjaíto, né? Congrego aqui na Igreja Pentecostal Deus e Amor, aqui no Jaraguá.
0: 21 horas e 58 minutos, aqui o testemunho da nossa irmã Francisca, lá do Jaraguá. Ela que conta uma bênção, né, muito grande. Ela teve fortes dores de cabeça, como se fosse uma sinusite, né, aquela dor que acabava aumentando dia após dia. E quando ela foi no médico, recebeu então o diagnóstico. Ela estava com um tumor na cabeça de mais ou menos 7 centímetros e era necessário então passar por uma cirurgia. Ela ficou internada lá em Botucatu, ficou lá no hospital, mas segundo ela, ficou muito confiante em Deus, acreditando que Deus estava com ela. E com toda certeza, aquele que busca a Deus, ele tem que ter essa certeza de que não estamos sozinhos, mas acompanhados pelo próprio Senhor Jesus. Ela passou então pela cirurgia, foi extraído aquele tumor da sua cabeça, onde os mares estavam assim aumentando dia após dia. Ela já falava coisa com coisas, ela já tinha parte do corpo já paralisado, né? As pernas estavam paralisadas, os braços paralisados, e ela passou então por essa cirurgia.
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0: 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Agora em São Paulo, 22 horas em ponto, nós vamos então à identificação das nossas emissoras e estaremos já retornando logo após com a oração do encontro com Deus.
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6: 22 horas e 3 minutos.
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1: Ouvintes, 22 horas com 9 minutos, programa Voz da Libertação. Olha, a Bíblia está aberta aqui no livro de Colossenses, no capítulo 4, versículo 6, que diz: Não andeis ansiosos de coisa alguma. Em tudo, porém, sejam conhecidas diante de Deus as vossas petições, pela oração e pela súplica com ações de graças. E a paz de Deus, que excede todo entendimento, guardará o vosso coração e a vossa mente em Cristo Jesus. Então Deus está falando conosco aqui, neste momento, para que não sejamos, ansiosos, né, com coisa alguma, mas em tudo, devemos então ser conhecidas diante dele as nossas petições através da oração. Então nós vamos orar agora e estaremos apresentando a sua vida, você que está participando conosco também via WhatsApp. Nós temos aqui o presbítero Getúlio de Laranjeiras, temos também o presbítero, deixa eu ver aqui, o presbítero Cícero lá do Jardim da Saúde, também participando aqui via WhatsApp, e muitas outras pessoas que estão interagindo neste momento. Olha, se eu for citar aqui o nome de todos vocês, a gente não vai nem orar, né? Não é verdade? Mas tem muita gente participando, a Rosângela do Rio de Janeiro, a Ângela Almeida do Santo Silvestre de Suzano, o presbítero Getúlio de Laranjeiras, o Manuel Gomes de Senador Canedo lá em Goiás. Ele pede oração, está enfermo, sentindo ali dores nas costas, e nós estaremos então apresentando em oração diante do nosso Deus. Agora em São Paulo, 22 horas, 11 minutos, se prepare para o momento da oração. Bondoso Deus, maravilhoso e eterno Pai, nesta hora, Senhor, maravilhosa adoração, mais uma vez, meu Deus, nos colocamos na sua presença. Queremos aqui, ó Deus, buscar a tua face, a sua infinita misericórdia. Misericórdia esta, Senhor, que é a causa de nós não sermos consumidos. Nós acreditamos, meu Pai, nós acreditamos na tua palavra, nós acreditamos, ó Deus, no teu agir, no teu trabalhar, e por isso clamamos, ó Deus, por isso buscamos a sua face, a sua misericórdia. Senhor, eu oro em favor, ó Deus, de cada ouvinte, em favor de cada lar, em favor de cada pessoa. Olha aí, Senhor, quantos pedidos chegando via WhatsApp, são pessoas de perto, pessoas de longe, que acreditam, meu Deus, no poder da oração. O Senhor vai dizer na tua palavra: clama a mim, eu responder-te-ei, anunciar-te-ei coisas grandes e firmes que tu não sabes. O Senhor está dizendo para nós trazer, Senhor, na tua presença, as nossas ansiedades, os nossos medos, meu Deus, aqui colocamos na oração a nossa súplica, meu Pai. Tem misericórdia de nós, Senhor, perdoa os nossos pecados, perdoa, Senhor, as nossas falhas, meu Deus, responde o nosso clamor, a nossa oração, o clamor, meu Deus, deste ouvinte que se encontra doente, enfermo, com muitos problemas, Senhor, de saúde. Quando não é a saúde, são problemas financeiros, são problemas familiares, meu Deus, vai de encontro agora, meu Deus e meu Pai. Acalenta, Senhor, esse coração, tira toda a tristeza, tira toda a barreira, Pai, todo impedimento que tem impedido deste homem, desta mulher, alcançar em ti, Senhor, a grande vitória. Que toda muralha, meu Pai, seja hoje jogada por terra, que todo empecilho, que todo embaraço, que todo impedimento, meu Deus, que nos separa da tua presença, caia por terra. Meu Deus, prospera cada um dos ouvintes do programa Voz da Libertação, cada ouvinte, Senhor, que nesse dia enviou, Senhor, aleluia, Jesus, o teu propósito diante de ti na oração. Senhor, responde, meu Deus, abrindo as portas, meu Deus, curando, libertando dos vícios malignos, libertando das drogas, da bebida alcoólica, libertando daquilo que não te agrada, que não te pertence. Meu Deus, nós oramos porque nós acreditamos que o Senhor é o guarda fiel do teu povo. O Senhor não dorme, o Senhor não tosqueneja. O Senhor é quem nos ajuda, é quem nos sustenta, é quem nos mantém de pé, Senhor, na tua santa presença. Não é, Senhor, meu Deus, porque merecemos, não, é pela graça, é pela sua misericórdia infinita que nos mantém de pé diante do Senhor Todo-Poderoso. Meu Deus, eu oro, meu Pai, pelos pedidos de orações, eu oro pelo lar da família desta pessoa, pelo trabalho, Senhor, também por aqueles que estão desempregados, por aqueles que estão passando luta no lar, luta na família, luta, Senhor, financeira. Meu Deus, abra as portas, meu Deus e meu Pai. Meu Deus, prospera a vida deste homem, prospera, meu Deus, a vida desta mulher. Jesus maravilhoso, vem falar, ó Deus, fortemente em cada coração. Espírito Santo de Deus, vem convencer, meu Deus e meu Pai, nesta hora, vem convencer este homem, esta mulher, que o Senhor Jesus é o único caminho, o Senhor Jesus é a verdade que nos leva até a presença do nosso Deus. Ó, Espírito Santo, vem transformar, ó Pai, este coração, vem transformar, meu Deus, esta vida, a vida desta pessoa, Senhor, que agora está orando, buscando por uma resposta, buscando, Senhor, por uma novidade na sua vida familiar, financeira, conjugal, espiritual, meu Deus e meu Pai. Senhor, estenda as tuas mãos agora, meu Deus, toca nessa enfermidade, nessa pessoa que se queixa, Senhor, de dores, dores nas pernas, nos braços, nos nervos, enfermidades internas, Senhor, este homem que está com dores nas costas, meu Deus e meu Pai, joga por terra esta doença, essa enfermidade, esse tumor canceroso, meu Pai, vai destruindo agora esse nódulo, esse cisto, essa depressão, essa síndrome do pânico, meu Deus, essa obra contrária que foi feita contra este homem, contra, Senhor, esta mulher, essa obra que foi feita, meu Deus, para este homem viver na miséria, para este lar, para este casamento ser destruído. Senhor, estenda as tuas mãos agora, as mãos que libertam, as mãos que transformam, as mãos que fazem maravilhas, onde a tua palavra diz que as mãos do Senhor não estão encolhidas para que não possa salvar, nem tampouco seus ouvidos agravados para não poder ouvir a oração do teu servo, a oração da tua serva, a oração desta pessoa que agora clama, que agora reivindica, Senhor, segundo a tua palavra, as suas promessas. Sim, meu Deus e meu Pai, é pela sua misericórdia, é pela sua compaixão, é pelo amor do teu nome, pelo amor da tua palavra, que nós te pedimos, meu Pai, a bênção, Senhor, para esta pessoa. Olha aí, meu Deus, quantos nomes, quantas pessoas participando, quantas pessoas acreditando no poder da oração, no poder do jejum, meu Deus e meu Pai. Senhor, tem misericórdia das nossas crianças, tem misericórdia, meu Deus e meu Pai, dos nossos filhos, dos nossos parentes, dos nossos vizinhos. Meu Deus, entra agora com providência na causa do necessitado. Meu Deus, visita o órfão, a viúva, visita, Senhor, todos aqueles que estão, ó Pai, da tua presença em oração, pedindo uma resposta, pedindo por um milagre, pedindo, meu Deus, por uma porta aberta. Visita, Senhor, visita o presbítero Cícero, o presbítero Getúlio, Miguel, a Lídia, visita, Senhor, agora a Ana, a Neuza, a Damasceno, meu Pai, no estado do Ceará. Meu Deus, quantas vidas necessitadas, ó Pai. Meu Deus, visita a Nessi Rodrigues, visita a Maria, visita a Sinara, a Natalina, visita a Wanda, a Tânia Sarmento, meu Deus, o Anderson, a Dilma, o Marcílio, meu Deus, de Três Corações, trabalha, Senhor, na vida deste moço, trabalha, Senhor, em teu lar, em tua casa, em tua família, na vida do Frávio Góes, na vida da Natália Débora, na Luciene Maciel, Senhor, do Cleiton, na Luciene, meu Deus, da Simone Faria, a Ivete Alves, Senhor, da agora visita, a Marta Regina, a Jaci Moreira, o Júlio César de Freitas, a Marta Regina, meu Deus e meu Pai. Senhor, eu oro em favor da nossa diretoria executiva, deliberativa, em favor da nossa presidente mundial da Igreja Deus e Amor, a nossa irmã Irene Miranda, meu Pai, em favor dos cantores, da gravidade, gravadora, MC Music, em favor do dizimista, do ofertante, em favor de todos aqueles, Senhor, que fazem desta obra uma obra gigantesca, uma obra maravilhosa, uma obra, meu Pai, que se preocupa com a salvação das nossas almas, onde a Sua palavra é pregada continuamente, onde o louvor, meu Pai, é entoado na Tua presença, em prol de vidas, em prol de pessoas que precisam receber de Ti, Senhor, o grande milagre nesta hora. Jesus, socorre aqueles que estão nos hospitais, aqueles que estão, Senhor, naquela CTI, na UTI. Senhor, ressuscita, se possível for, segundo, meu Deus, a Tua vontade, a vida deste homem, a vida, Senhor, desta mulher. O Senhor pode fazer tudo novo, o Senhor pode, meu Deus, entrar com providência e realizar, meu Deus, o grande milagre. Socorre, meu Pai, socorre aquele que chora agora, socorre, Senhor, aquele que suplica, aquele que até mesmo de joelho, Senhor, pede por portas abertas, ele pede em favor do Teu negócio, em favor da Tua empresa, em favor da Tua família, meu Deus e meu Pai. Senhor, abençoa poderosamente a nossa irmã Helene Miranda, meu Pai, abençoa o grande culto deste sábado, o dia de semear, as caravanas, Senhor, que já estarão se formando, meu Deus, nesse final de semana, rumo ao templo da glória de Deus. Traz, meu Deus, o Teu povo, traz, Senhor, as pessoas para serem curadas, libertas, transformadas, abençoadas em nome de Jesus Cristo, porque assim nós cremos, meu Pai, assim nós acreditamos, porque o Senhor é dono desta obra, o Senhor está, Senhor, sobre as nossas vidas, é o Senhor quem garante a bênção, é o Senhor quem garante a vitória, meu Deus, confirma o grande milagre, é o que nós te pedimos, Pai, é o que nós te agradecemos, certos da bênção e do grande milagre, em nome do Senhor e Salvador Jesus Cristo. Amém, Senhor, e amém, Senhor Jesus.

0: 22 horas com mais 23 minutos. Que Deus abençoe, querido ouvinte, você que tem orado conosco, buscado a presença de Deus. Faça a prova agora, procure a dor, procure a sua enfermidade, faz aquele movimento que até então você não poderia fazer, de repente não podia levantar os braços, não podia mexer as mãos, aos pés, né? Então faça a prova com Deus agora. Deus, Ele está trabalhando, Ele está agindo em nosso favor. Eu gostaria de fazer um apelo aqui especial para você, querido ouvinte, você que ainda não teve essa experiência com Deus, aceitando a Jesus Cristo como Salvador da sua alma. Também você, querido ouvinte, que talvez, por um motivo ou outro, acabou se distanciando, saindo da igreja, ficou triste por alguma coisa e agora está em casa, tristinho, né? Você vai dizer, mas ninguém foi me visitar, ninguém foi me buscar em casa. É verdade, nós temos sim essa grande fragilidade, eu reconheço essa parte, a gente tem que realmente ter esse cuidado por aquelas pessoas que verdadeiramente estavam conosco e por um motivo ou outro se afastavam. Quantas vidas aí, através de uma visita, tem sido abençoada por Deus, porque alguém foi lá, pregou, orou, abraçou aquela pessoa e ela teve então o carinho, a oportunidade de estar retornando para a presença do nosso Deus. Então você que está ouvindo agora a programação, você que deseja mudar de vida, você que deseja ter uma experiência com Jesus Cristo, chegou o momento de você aceitá-lo como único e suficiente Salvador da sua alma. Você que se distanciou, você vai reconciliar agora, porque aceitar a Jesus significa reconhecer os nossos pecados, é crer que Jesus Cristo é o Filho de Deus que morreu e ressuscitou para perdoar a humanidade, é também decidir viver, né, uma decisão de viver uma nova vida de obediência aos seus ensinamentos, porque segundo a Bíblia, isso envolve fé sincera no coração e uma confissão pública de fé na presença de Deus. Então você vai estar agora confessando a Jesus Cristo os seus pecados, as suas falhas. E quem não peca? Todos nós pecamos, todos nós erramos, mas quando nós reconhecemos os nossos pecados, as nossas falhas e reconhecemos a nossa necessidade de aceitar a Cristo como nosso Salvador, é aí que as bênçãos então começam a acontecer. Eu me coloco na qualidade de salvo em Jesus Cristo e onde a Bíblia diz, né? Buscai primeiro o reino dos céus, a tua justiça e as demais coisas Cristo acrescentará então nas nossas vidas. Então a preocupação agora é ter o nosso nome escrito lá no céu, no livro da vida. Não olha para as barreiras, para a dificuldade, não olha por aquilo que talvez você tenha ouvido. Olhe exclusivamente para Jesus, que é o autor e consumador da nossa fé. Feche os olhos, liga o pensamento com Deus e repita comigo essas palavras. Diga, meu Deus, meu Pai, eu aceito ao Senhor Jesus Cristo como meu Salvador. Jesus querido, perdoa agora os meus pecados e escreve o meu nome lá no céu, no livro da vida, e sela, Senhor, com teu precioso sangue para o grande dia da vida eterna. Porque eu prometo ser fiel até a morte. Sim, Senhor, eu estou convicto de que o Senhor é o Deus da minha vida. Amém e amém, Senhor Jesus. Você que aceitou a Jesus, você que reconciliou com Ele agora, entre em contato conosco através do WhatsApp 11 98292-3392. Diga para nós, eu aceitei a Jesus, eu reconciliei com o Senhor Jesus através do programa Voz da Libertação. Você vai também procurar o pastor da Igreja Deus Amor mais próxima aí da sua casa, onde você mora. Você vai falar com o pastor e ele vai auxiliar você. Você vai crescer na graça, vai crescer no conhecimento de nosso Senhor e Salvador Jesus Cristo. Pastor, ainda não sou batizado. Vai aprender acerca do discipulado, vai aprender o que é o batismo e com toda certeza vai descer também as águas batismais, porque a obra de Deus, ela é grande, ela é poderosa, a qual Deus tem para a sua vida. Que Deus te abençoe. Agora em São Paulo são 22 horas com mais 27 minutos.
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0: Muito bem, em São Paulo, 22 horas, 29 minutos, estamos recebendo aqui o carinho do povo de Deus. A Nessi Rodrigues está comigo aqui também no WhatsApp. Quantas conversas, né? Quantas coisas Deus está fazendo, Deus está operando aí na vida, né? De muitos irmãos e irmãs que acreditam na palavra de Deus. Então dá tempo ainda, olha, o nosso WhatsApp é o 119-8292-3392. A Neuza Damasceno, a Ana, o Getúlio, o Miguel, o Cícero, a Terezinha Rodrigues, também o Anderson, a Tânia Sarmento, a Wanda, a Dilma, o Abílio, muitas pessoas participam. Participando, interagindo, e nós estamos mandando aquele alô especial para todos vocês também, tá bom? Se demorar um pouquinho é devido aí à grande demanda de mensagens, de pessoas que estão interagindo e participando também via WhatsApp. Alguém vai dizer assim, mas ninguém me respondeu, pastor. Mas é devido, irmãos, ó, entenda, é muitas pessoas entrando em contato conosco neste momento. Eu tenho aqui, inclusive, até testemunhos, pessoas já testemunhando, e depois a nossa produção, ela vai, né, colher aí esses testemunhos e aqui aqueles que estiverem, né, tudo de acordo, certinho, né, não tiver muito ruído, muito barulho, então dá até inclusive para colocar no ar depois para que os demais ouvintes possam ouvir e ver aí o seu testemunho daquilo que Deus verdadeiramente está operando aí na sua vida através da fé e da oração da Igreja Deus Amor. 22 horas 30 minutos, nós vamos agora com mais informações, chegando para você mais um bloco de notícias.
2: 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Alimentação no lar. Comer junto favorece escolhas mais saudáveis para pais e filhos. Para algumas pessoas, sentar à mesa em família pode parecer coisa de comercial de TV. Na vida real, porém, a rotina costuma ser menos charmosa. Horários desencontrados, refeições rápidas, cada um comendo quando dá. Ainda assim, um novo estudo sugere que esse hábito quase esquecido tem impacto importante na qualidade da alimentação, especialmente na infância. Pesquisadores analisaram como as refeições feitas em família se relacionam com a qualidade da dieta de crianças pequenas e de seus pais. A conclusão é que comer junto com frequência está associado a escolhas alimentares mais saudáveis para todos que estão na mesa. O estudo acompanhou cerca de 300 crianças de 3 a 6 anos e os seus pais. Para avaliar a alimentação, os pesquisadores usaram um índice de qualidade da dieta que funciona como uma espécie de nota na alimentação, levando em conta o consumo de alimentos saudáveis e daqueles que devem ser consumidos com moderação. Os pesquisadores perceberam que famílias que mantinham mais refeições em conjunto apresentavam pontuações mais altas de qualidade da dieta, tanto entre as crianças quanto entre os adultos. E segundo os autores, os resultados oferecem uma pista de que comer junto em família funciona como um ciclo em que os pais dão exemplo comendo melhor e influenciam os filhos a adotarem hábitos alimentares muito mais saudáveis. Cuidado paterno. Homens com maior escolaridade dedicam mais tempo à casa e aos filhos. Pela primeira vez em uma geração, pais com diploma universitário estão dedicando substancialmente mais tempo para casa e aos filhos do que faziam apenas alguns anos atrás e muitas vezes reduzindo as horas de trabalho para conseguir isso. Essa mudança de comportamento revitalizou a redução das diferenças em relação às mulheres, tanto no trabalho não remunerado quanto no remunerado, que havia praticamente estagnado por mais de 20 anos. Entre o período de 3 anos encerrando em 2019 e o período de 3 anos encerrando em 2024, pais com ensino superior aumentaram em mais de 4 horas semanais o tempo dedicado às tarefas domésticas e ao cuidado dos filhos. Ao mesmo tempo, esses pais reduziram em 6 horas o trabalho remunerado, segundo uma nova pesquisa. E de acordo com o levantamento, nesse grupo de homens com ensino superior e filhos, aparece uma troca mais direta: menos trabalho remunerado e mais trabalho doméstico.
3: 22 horas e 34 minutos.
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5: Graça e paz da parte do Senhor Jesus. Vos saúda Débora Miranda. Estamos aqui com o Espaço Eu e Mais Um. Serão 5 minutos de aula, de ensino para os novos convertidos e também os seus discipuladores. Nós estamos falando sobre tentações e provas que o crente passaria. Nós comentamos as características, as maneiras em que Satanás atua, e hoje eu queria dizer que todo crente, ele enfrenta o inimigo, seja tarde ou não. Cedo ou mais tarde, você vai enfrentar uma tentação, uma prova, e Jesus também não esteve isento de tentações e sofrimentos. Porque você pode dizer, mas por que eu? Né? Por que somente eu aqui na minha família passo por isso? Jesus passou também por grandes, vamos dizer assim, afrontas e ataques do inimigo. Como a gente já viu em outros programas, depois de Jesus ter subido das águas batismais e passado pela manifestação, a revelação da Trindade, a Bíblia diz em Mateus 4 que logo o Espírito Santo levou Jesus ao deserto para que Satanás o tentasse. Mas Jesus, ele não cedeu, e ele foi levado ao deserto pelo Espírito Santo. Veja que interessante, o Senhor vai permitir que você seja provado para ver até que ponto está a sua fé. E Jesus também não foi isento de perseguição. Aqui nós podemos pensar em que se Jesus, ele foi submetido a tanto sofrimento, nós, seus seguidores, também o seremos. Anote aí Mateus capítulo 10, versículos 16 ao 24 e Lucas 23, 31. Não somente Jesus, ele esteve isento de provas, tentações, sofrimentos, a igreja primitiva, aquela primeira igreja lá no passado que começou a pregar o evangelho, foi atacado pelo inimigo. E dos 12 apóstolos, Pedro foi tentado, Judas foi tentado, e alguns foram tentados e até pecaram contra Deus e contra o Espírito Santo, como diz no livro de Atos, capítulo 5, a partir do versículo 3. Não somente eles, mas a Bíblia diz que na igreja da cidade de Corinto havia muita contenda, divisões, e são provocadas por Satanás para deter a igreja, para deter a marcha do evangelho. Agora, você já enfrentou o ataque de Satanás depois da sua conversão? Você que é novo convertido, se você já começou a ser atacado pelo inimigo desde que você entregou sua vida ao Senhor, se alegre por isso, porque você já está caminhando pelo caminho, pela luz da verdade. E o Senhor também assim sofreu E nós, como crentes, vamos experimentar também, cedo ou mais tarde em nossa vida. E nós podemos dizer que podemos advertir você de alguns perigos, de alguns problemas que vão se apresentar a você. Mas antes de tudo, não se esqueça, lembre-se da promessa do Senhor a respeito, que diz em 1 Coríntios capítulo 10, versículo 13, ninguém vai sofrer nenhuma tentação que não seja suficiente e esta pessoa não seja forte para vencê-la. Deus não vai permitir que você seja tentado mais forte, mais além do que você possa suportar. Então, quando chegar a tentação, a Bíblia diz que Ele dará também a você uma saída para que você possa resistir os ataques de Satanás. Não desista, o Senhor está com você. Você não está lutando e não vai batalhar sozinho. O Senhor prometeu que o Espírito Santo, o Consolador, estaria todos os dias conosco para nos ajudar em nossas batalhas. Por hoje é só, nós vamos continuar falando sobre tentações, provações, que com certeza, cedo ou mais tarde, nós vamos enfrentar, mas nós temos um grande Deus que está ao nosso lado. Você quer mandar aí a sua dúvida, o seu comentário? O nosso contato é pelo WhatsApp 11 98292-3392. Estou aguardando a sua mensagem. Fique na paz do Senhor, se despede Débora Miranda e até a próxima programação.
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1: Muito bem, em São Paulo, 22 horas 44 minutos. Quero mandar uma alô também especial para a Ivonete Ribeiro. Ela entrou em contato conosco via WhatsApp e deixou aqui também um pedido de oração. A Rose, lá de Birigui, também pede oração em favor da avó Maria. Estaremos orando e apresentando ela em oração, né, na presença de Deus. Também o nosso ouvinte Paulo, o cooperador Anderson, lá da cidade de Votuporanga, interior aqui da capital paulista, também participando aqui, mandando uma boa noite na paz do Senhor Jesus para todos os ouvintes do programa Voz da Libertação. Todos vocês que estão participando, que Deus abençoe. É um carinho, né, do povo de Deus, é um povo que realmente acredita, né, na palavra de Deus, no poder de Deus, e temos aí inclusive muitos testemunhos que as pessoas estão enviando aqui via WhatsApp. Então ficamos aqui agradecidos, né, pelo seu testemunho, e assim que possível estaremos colocando então no ar para que os ouvintes possam ver o que Deus verdadeiramente está aí operando sobre as suas vidas. E falando em milagres, vamos ouvir então mais um testemunho, mais uma pessoa que estará testemunhando para o aumento da nossa fé.
2: Meu nome é Neide, sou de São José dos Campos. Pedi para que Deus trabalhasse na minha vida a respeito de uma cura que eu precisava muito, que há muitos anos, em 92, a minha mãe faleceu de câncer na mama. E a partir dessa data, a doutora que, no qual eu fazia preventivo, assim, anualmente, ela começou a ficar, assim, preocupada, porque sempre ela notava algo, assim, na mama, mas não era nada grave. Mas aquilo foi ficando um pouco complicado e aumentando, e ela sempre de olho, né, falando assim, ó, você fica assim, quando você for tomar banho, você vê se nota se está aumentando, mas eu nunca fazia aquilo de palpar, porque eu tinha aquele receio de, né, tudo aquilo que a minha mãe passou, será que eu ia passar? Então eu ficava muito preocupada, mas daí eu comecei a orar, ir nas campanhas na Deus e Amor, pedir a oração, era ungido com óleo, né? E a minha fé ia aumentando, mas eu tinha que passar às vezes de 3 em 3 meses, de 6 em 6 meses, e quando melhorava, passava de ano em ano. E quando chegou em 2015, da mama direita passou para a mama esquerda. Então a doutora ficou mais preocupada e eu falei, Senhor, eu não aceito, em nome de Jesus, está repreendido. Fiquei mais assim, me aproximei mais de Deus ainda, clamando a Ele para Ele ter misericórdia de mim. E quando chegou no 2016, eu fiz novamente a mamografia, aí tinha desaparecido, tinha mais nada, aquilo que ela estava suspeitando e que o exame constava, já tinha desaparecido. E eu fiquei tão feliz, falei, Senhor, eu falei, né, em pensamento com Deus, que se eu recebesse essa bênção, eu gostaria de gravar esse testemunho. Graças a Deus, o Senhor me concedeu essa oportunidade hoje, né, eu estou muito emocionada, porque o Senhor é maravilhoso e Ele tem trabalhado em todas as áreas da minha vida, porque o Senhor é fiel e nós temos que testemunhar de tudo, irmãos. Recebeu a bênção, procure testemunhar, porque muitas vidas estão perecendo por falta de um testemunho vivo e real, né? Porque nós não podemos receber e guardar, não, nós temos que falar de tudo que Deus tem feito, porque Ele é a razão do nosso viver. Eu agradeço a rica oportunidade em nome do Senhor Jesus. O meu nome é Neide Fonseca de Moraes e Silva e moro em São José dos Campos, no Jardim Colonial, na rua Carlos Nunes de Paula, 1925.
1: 22 horas com 49 minutos, 22 com 49, aqui o testemunho.

0: da nossa irmã Neide, lá de São José dos Campos. Ela conta que em 1992, a mãe dela havia falecido de câncer. E nisso a médica dela ficou muito preocupada. Olha, começa a palpar, a fazer os testes, para ver se você não tem também a mesma enfermidade. Ela conta que ficou um pouco temerosa. Foi aí que ela começou então a buscar a presença de Deus, a participar dos cultos, das campanhas, sempre pedindo a graça e a misericórdia de nosso Senhor e Salvador Jesus Cristo. Ela conta que o câncer da mama que estava de um lado passou para o outro. E ela ficou até mesmo um pouco apreensiva referente a isso. E quem não fica, né? Quem tem esse diagnóstico do câncer, tira realmente a paz, tira a alegria, é um grande sofrimento. E somente Deus mesmo para entrar com providência e conceder a grande vitória. E a nossa irmã, então, ela conta que começou a buscar a presença de Deus. Ela começou a orar a Deus, pedindo pelo milagre, e o Senhor concedeu a bênção. Ela conta que logo após, ela fazia então um tratamento de 3 em 3 meses, 6 em 6 meses, ela ia novamente ao médico. E ela fez então, por sua vez, uma mamografia, e através desse exame, não constou mais nada para a honra e a glória do Senhor e Salvador Jesus Cristo. Ela está completamente curada do câncer, ela não tem mais essa enfermidade, porque Jesus a curou por completo. E agora está aqui testemunhando, contando aí um pouquinho da sua história, do teu milagre, e ainda nos encorajando, né, a dar o nosso testemunho, a contar para todas as pessoas aquilo que Deus verdadeiramente está fazendo nas nossas vidas. Eu entendo que quando uma pessoa testemunha, quando uma pessoa diz que Jesus operou o milagre, Jesus curou, libertou, salvou, isso faz com que a nossa fé seja também acrescentada em Jesus Cristo. Quantas pessoas que agora estão ouvindo esse testemunho e estão agora motivadas a vir para a igreja, a buscar, a lutar também pelo teu milagre, a lutar por aquilo que Deus, Ele pode conceder na sua vida. Então você da Grande São Paulo, você que está ouvindo a nossa programação, nessa sexta-feira, amanhã mesmo, é a grande campanha Guerra contra o Mal, às 9 horas da manhã em ponto, a presença do servo de Deus, pastor Rivair Silva, vai estar pregando a palavra, orando pelos dons do Espírito Santo, e milagres vão acontecer na sua vida. Às 3 da tarde é a vez do homem de Deus, o pastor Kleber de Oliveira, ele vai pregar a palavra, vai orar, vai fazer a oração de explosão de milagres e bênçãos. Deus estará confirmando também na tarde dessa sexta-feira. É a grande campanha Guerra contra o Mal, o nome já diz tudo, é uma guerra contra os espíritos, né, que atuam contra a nossa vida, contra a nossa casa, contra a nossa querida família, contra o nosso casamento, contra a vida dos nossos filhos, das pessoas que a gente ama. Então nada melhor do que vir buscar o revestimento da parte de Deus, através da palavra, através da oração, para que você se sinta forte, fortalecido, para entrar na batalha e ser mais do que vencedor. Então o desafio, ele está já, né, aí no seu coração, o desafio já foi colocado, então você vai comparecer e vai ser abençoado por Deus, em nome de Jesus Cristo. O endereço é muito fácil, nós estamos aqui na Avenida do Estado, 4568, aqui no bairro da Liberdade. Duas horas com 52 minutos. Eu sou o pastor Silvio Moraes, trabalhos técnicos do Felipe Medina. Eu fico por aqui, olha, está chegando para você mais informações, mais um bloco de notícias, e logo após nós temos então o culto no lar com o pastor Lourival de Almeida. O tema de hoje: a onipresença, onisciência e onipotência do nosso Deus. Palavra poderosa para o teu coração. Já vai se preparando aí para receber o maná do céu, para receber aí a revelação através da palavra para o teu coração. Esse programa, ele tem a supervisão geral da nossa querida irmã Ereni Miranda. Que Deus abençoe a amada audiência. Fiquem todos na paz do Senhor Jesus.
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0: Notícia. A gente vai para mais informações aqui. Setor de serviços. Atividade cresce acima do esperado e recupera a perda do mês anterior. O volume de serviços no Brasil registrou alta acima do esperado, com avanço de 1,2% em relação ao mês anterior. O resultado recuperou a perda registrada anteriormente e veio depois de um primeiro trimestre mais fraco. Na comparação com o mesmo período do ano passado, o setor também apresentou crescimento. Com esse desempenho, os serviços passaram a operar apenas um pouco abaixo do maior nível da série histórica. O avanço foi espalhado pelas 5 atividades investigadas, com destaque para transportes. O segmento de transporte aéreo de passageiros teve forte recuperação depois de 2 resultados negativos seguidos. O setor de serviços responde por cerca de 70% da economia do país. O índice de atividades turísticas também cresceu no período após 2 meses de perdas, ficando próximo do maior patamar da série. Produção industrial. Fábricas avançam pelo 4º mês seguido e acumulam alta no ano. A produção industrial brasileira teve alta de 0,7% em abril, na comparação com o mês anterior, e esse foi o 4º mês seguido de crescimento, acumulando avanço aí de 4,4% nesse período. Com o resultado, a indústria ficou acima do patamar anterior à pandemia. E mesmo assim, ainda permanece abaixo do nível recorde alcançado em 2011. Na passagem de março para abril, 2 das 4 grandes categorias econômicas e 14 dos 25 ramos industriais pesquisados avançaram na produção. As maiores influências positivas vieram das indústrias extrativas e dos derivados do petróleo e biocombustíveis. Também contribuíram positivamente produtos de borracha e material plástico, produtos de madeira, produtos têxteis e máquinas, aparelhos e materiais elétricos. Por outro lado, produtos químicos, farmacêuticos, máquinas e equipamentos, veículos e metalurgia recuaram.
1: 22 horas e 57 minutos.

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2: Por gentileza, abram as vossas Bíblias no Salmo 139. Bem-vindos vocês também, ouvintes, que estão agora nos acompanhando pela cadeia nacional, internacional, internet. Todos vocês que são ouvintes do programa Voz da Libertação, que a partir deste momento passam a acompanhar a transmissão diretamente da sede mundial em São Paulo, aqui na Avenida do Estado, 4568, bem pertinho do Parque Dom Pedro II. Salmo 139.
3: Open your Bibles in the Gospel of Psalms, 139.
2: Hoje em dia, meus irmãos, a gente falar em se esconder parece até meio contraditório, né?
3: Nowadays, when we speak about hiding, it seems contradictory.
2: Olha aqui, só aqui na frente da igreja nós temos 1, 2, 3, 4, 5, 6, 7, 8, 16. Só aqui na frente nós temos aproximadamente 40 câmeras filmando a gente.
3: Just here in the church we have around 40 cameras filming us.
2: Então nós estamos vivendo esse tempo de tecnologia avançada.
3: So we're living in a time of advanced technology.
2: E todo lugar que a gente vai, a gente está sendo visto.
3: And we are seen everywhere we go.
2: Nós temos os satélites lá em cima no céu.
3: We have the satellites in outer space.
2: Também estão gravando tudo, não é?
3: They are also recording everything.
2: Todo lugar que a gente entra, você está sendo gravado, você está sendo monitorado.
3: Everywhere you go, you are being recorded and monitored.
2: Então hoje a gente não pode dizer que é fácil se esconder, não.
3: So today it is not easy to say that we can hide.
2: A gente vê às vezes marginais que fazem um assalto lá no meio da estrada, lá no interior.
3: Sometimes we see robbers that steal all the way in the countryside.
2: De repente a gente alguém filmou.
3: And suddenly someone filmed it.
2: Então tá difícil passar hoje batido, né? Basicamente nós estamos sendo observados em qualquer parte do planeta.
3: So we're basically being observed anywhere in the planet.
2: Nós vamos falar um pouquinho sobre isso.
3: And today we're going to speak a little bit about this.
2: O texto que nós vamos ler é um texto que fala sobre a onipresença e onipotência do nosso Deus.
3: The passage that we're going to read speaks about the omnipresence and the omnipotency of God.
2: Vamos ler a palavra de Deus, depois a gente vai comentando algo mais
3: em
2: outros locais.
3: Let us read the word of God and then we will comment on it.
2: Senhor, tu me sondaste e me conheces.
3: You have searched me, Lord, and you know me.
2: Tu conheces o meu assentar e o meu levantar.
3: You know when I sit and when I rise.
2: De longe entendes o meu pensamento.
3: You perceive my thoughts from far away.
2: Cercas o meu andar.
3: You discern my going out.
2: E o meu deitar.
3: And my lying down.
2: E conheces todos os meus caminhos.
3: You are familiar with all my ways.
2: Sem que haja uma palavra na minha língua.
3: Before a word is on my tongue.
2: Eis que, ó Senhor, tu conheces.
3: You, Lord, know it completely.
2: Tu me cercaste em volta.
3: You hem me in behind.
2: E puseste sobre mim a tua mão.
3: And you lay your hand upon me.
2: Tal ciência é para mim maravilhosíssima.
3: Such knowledge is too wonderful for me.
2: Tão alta que eu não posso ou que não a posso atingir.
3: Too lofty for me to attain.
2: Para onde me irei do teu espírito?
3: Where can I go from your spirit?
2: Ou para onde fugirei da tua face?
3: Where can I flee from your presence?
2: Se subir ao céu,
3: if I go up to the heavens,
2: tu aí estás.
3: You are there.
2: Se fizer no céu a minha cama,
3: if I make my bed in the depths,
2: eis que tu ali estás também.
3: You are there.
2: Se tomar as asas da alva,
3: if I rise on the wings of the dawn,
2: se habitar nas extremidades do mar,
3: if I settle on the far side of the sea,
2: até ali a tua mão me guiará.
3: Even there your hand will guide me.
2: E a tua destra me susterá.
3: Your right hand will hold me fast.
2: Se disser,
3: if I say,
2: de certo que as trevas me encobrirão,
3: surely the darkness will hide me.
2: Então a noite será luz à roda de mim.
3: And the light become night around me.
2: Nem ainda as trevas me escondem de ti.
3: Even the darkness will not be dark to you.
2: Mas a noite resplandece como o dia.
3: The night will shine like the day.
2: As trevas e a luz,
3: for darkness is a light
2: to you,
3: são
2: para ti a mesma coisa.
3: For darkness is a light to you.
2: Fala conosco, meu Deus. Fala conosco. Fala conosco, Deus. Queremos ouvir a voz do Senhor. Fala com a sua igreja. Fala, Senhor, meu Deus. Nós queremos, ó Deus, que o Senhor nos oriente com a sua palavra, que o Senhor nos fortaleça, que a palavra do Senhor seja alimento para a nossa vida. Em nome de Jesus Cristo, nosso Salvador. Todos digam amém. Antes, meus irmãos, eu voltar aos versículos que nós lemos.
3: Before we analyze the passage that we read.
2: Eu só queria voltar um pouquinho para o capítulo 1º, 2º, 3º do livro de Gênesis.
3: I would like to return to the Gospel of Genesis in the 1st and 2nd and 3rd book.
2: Nós podemos resumir como Deus soberano na criação de todas as coisas.
3: We can sum up how God is sovereign above all things.
2: E Deus criou também o homem.
3: And God created man as well.
2: Dizem que o homem é um animal irracional.
3: They say that man is a rational animal.
2: Mas a Bíblia não diz que o homem é um animal. A Bíblia diz que o homem.
3: But the Bible does not tell us that man is an animal.
2: Foi feito à imagem e semelhança do Senhor como sendo a glória da sua criação.
3: It says that man was created in the image of God as the glory of his creation.
2: E o homem foi feito para dominar sobre todas as coisas.
3: And man was made to dominate over all things.
2: Então, esse negócio de animal irracional, se alguém quer dizer que eu sou animal irracional, tudo bem.
3: So if anyone wants to state that they are a rational animal.
2: Mas eu não, eu sou o homem.
3: I am not, I am a man.
2: Negócio de animal, hein? Tô fora.
3: And I'm not an animal.
2: De maneira, meus irmãos, que Deus fez o homem.
3: And God made men.
2: E deu a ele as orientações para a vida.
3: And gave him the instructions for life.
2: Viva assim, tranquilo, não faça isso, não coma aquilo, enfim.
3: Live
2: vai estar tudo
3: way.
2: Certo.
3: Live this way and don't do that and everything will be well.
2: Mas o homem ouviu a voz do inimigo.
3: But man listened to the voice of the enemy.
2: E pecou.
3: And he sinned.
2: E a Bíblia Sagrada diz que depois de ter sido tentado, sido enganado.
3: The Bible tells that after being deceived.
2: Tanto Adão como Eva.
3: Adam and Eve.
2: Se esconderam no meio dos arbustos.
3: They hid among the bushes.
2: Porque eles estavam com medo de Deus.
3: Because they were afraid of God.
2: E eles estavam com medo de Deus porque haviam pecado.
3: They were afraid of God because they had sinned.
2: E a Bíblia Sagrada nos diz também, meus irmãos.
3: The Bible tells us as well, dear brothers.
2: Que Deus.
3: That God.
2: Foi até o jardim.
3: Went to the garden.
2: E Deus fez uma pergunta retórica.
3: And he made a rhetorical question.
2: Não era uma pergunta para eles responderem, porque Deus sabia a resposta.
3: It was not a question that needed answer because God already knew the answer.
2: Onde estão vocês? Eu vou colocar no plural, porque eram Adão e Eva, não é?
3: And God asked, "Where are you, Adam and Eve?"
2: Cadê vocês?
3: Where are you?
2: Deus sabia onde eles estavam.
3: God knew where they were.
2: Mas os dois inutilmente tentavam se esconder de Deus.
3: But both of them were trying to hide from God.
2: Eu me lembro, meus irmãos, que na minha fase infantil.
3: I remember when I was a younger man.
2: Nós cantávamos um corinho no grupinho de crianças que era assim.
3: We used to sing a song in the children's choir that
2: ninguém se esconde da presença de Deus. Ninguém se esconde da presença de Deus. E no coro era Deus.

0: não se pode esconder. E aí vai. E é isso que nós queremos trazer a vocês aqui hoje. Não tem como se esconder da presença de Deus.
1: This is what we'd like to speak today. There is no way to hide from the presence of God.
0: Se nós hoje já não conseguimos nos esconder nem das câmeras instaladas nas ruas,
1: if nowadays we can't even hide from the cameras installed in the streets.
0: Mas não conseguimos nos esconder nem dos celulares indiscretos.
1: We can't even hide from the cell phones all around.
0: Como é que nós vamos nos esconder de Deus?
1: How are we going to hide from God?
0: E quando eu digo esconder aqui, meus irmãos, não é necessariamente tipo brincar de esconde-esconde com Deus, tipo vou me esconder atrás da máquina.
1: When I say hide, I don't mean
0: não, não é
1: playing
0: isso.
1: Hide and seek.
0: Eu estou dizendo tentar se esconder do que Deus representa realmente para nós, tipo ignorando-o.
1: I mean trying to ignore God. That's the way the hiding that I'm speaking of.
0: Porque a gente sabe que não tem jeito, né? Embora a Bíblia fale tanto da forma espiritual como física.
1: Because we know that the Bible speaks in a physical but also spiritual way.
0: Nós sabemos que não há lugar no universo onde o homem possa se esconder de Deus. Isso é uma coisa física.
1: We know that there is no place in the universe that man can hide from God physically.
0: Mas o homem tenta se esconder de Deus ignorando-o.
1: But man tries to hide from God by ignoring God.
0: Fingindo que ele não está, ou seja, que ele não existe.
1: Pretending that he does not exist.
0: Fingindo às vezes que não aceito essa palavra, esse tal Deus não existe não. Sabe de uma coisa? Ah, eu faço de conta que não ouço, aí para mim tudo bem, vai dar tudo certo, e não vai.
1: Pretending that God does not exist and that everything will work out, but it will not.
0: Aconteceu comigo várias vezes e eu sei que ainda vai acontecer muitas vezes.
1: It happened to me many times and I know that it will continue to happen.
0: Às vezes tem uma pessoa que eu sei que gosta de conversar muito, eu tô meio com pressa, e eu tenho que passar por aquela pessoa, eu dou um jeito de escapar e fingir que não estou vendo ela para que ela não me veja também.
1: Sometimes I'm in a rush and I know that someone likes to speak a lot, so I try to walk by them.
0: E acontece comigo, acontece contigo, acontece com todo mundo.
1: And this happens to me and to everyone.
0: Quando a gente não tem tempo, não tem tempo.
1: When we don't have time, we don't have time.
0: Então você está vendo, uxa, irmão Vivina, deixa eu passar por aqui que eu não posso agora porque aquele irmão, se ele me parar, não deixa eu sair depois.
1: And the brother comes and he won't let me leave.
0: E não me olhe com essa cara assim, tipo, que maldade, pastor. Vai dizer que você nunca fez isso?
1: And don't look at me as if you have never done this.
0: Faça-me o favor, né? Quem é que nunca fez isso?
1: Who has never done this?
0: E quem é que não fará ainda?
1: And who will not do this?
0: Você está perdendo o avião, está perdendo o ônibus, é melhor se desviar de quem fala muito às vezes.
1: You are missing your plane and it is sometimes better
0: to... E é isso que eu estou falando a respeito do homem e de Deus.
1: This is what I'm speaking about, men and God.
0: Deus não pode ser limitado pelo espaço, pelo tempo, pela velocidade.
1: God cannot be limited by
0: escuridão,
1: space, or time, or darkness.
0: Pela luz.
1: By light.
0: Por paredes.
1: By walls.
0: Deus é Deus e Deus ele é onipresente.
1: God is an omnipresent God.
0: E não existe coisas que a gente possa fazer.
1: And there are no things
0: que impedirão Deus de nos ver.
1: That we can do that will stop God from seeing us.
0: E não existem coisas que nós possamos fazer que venham a nos impedir de ver também o que Deus está fazendo.
1: And there's nothing that we can do that will also stop us from
0: nós
1: seeing
0: vemos
1: what God is
0: Deus
1: doing.
0: E Deus nos vê.
1: We see God and God sees us.
0: Ninguém pode se esconder de Deus.
1: No one can hide from God.
0: O homem não pode se esconder de Deus.
1: Man cannot hide from God.
0: Às vezes nós podemos nos esconder dos nossos pais.
1: Sometimes we can hide from our parents.
0: Quando eu era garotão,
1: when I was a young boy,
0: eu me escondia do meu pai e da minha mãe quando eu sabia que eu ia levar umas cintadas por alguma coisa.
1: I used to hide from my parents when I knew that I was going to get a
0: naquele tempo podia bater até com vara de marmelo, né?
1: In those times, parents could beat their children.
0: Eu apanhei bastante, não morri não.
1: I got a lot of beatings and I did not die.
0: Se eu fosse meu pai, talvez eu batesse um pouco mais devagarinho, porque algumas doeram, hein?
1: If I was my dad, so
0: mas,
1: perhaps I wouldn't spank me so hard.
0: De qualquer maneira, quando eu sabia que eu tinha feito alguma arte, né?
1: But when I knew that I had done something wrong,
0: eu me escondia por um tempo até os meus pais se esquecerem do castigo.
1: I would hide for a while until my parents would forget about.
0: Quem
1: the
0: já
1: punishment?
0: Se escondeu aí dos pais alguma vez na vida para não apanhar aquela surrinha básica? Todo mundo, né? Acontece.
1: Hidden from their parents not to get beaten.
0: Nós podemos nos esconder do nosso patrão, podemos nos esconder enfim, de pessoas.
1: We can hide from our bosses or from any person.
0: Na favela da Rocinha, no Rio de Janeiro.
1: In a favela in Rio de Janeiro.
0: Alguns traficantes estão escondidos da polícia ali faz tempo, a polícia não acha.
1: Some drug dealers are hiding from the police and the police can't find
0: Existe
1: them.
0: A possibilidade de se esconder da polícia também.
1: There's a possibility to hide from the police as
0: Existe
1: well.
0: Existe a possibilidade da igreja de se esconder também dos pastores.
1: There's a possibility to hide from your pastor.
0: Quando a sede antiga tinha aquele monte de coluna,
1: when the old headquarters had a lot of columns,
0: eu dizia aos obreiros: olha, os meus filhos, se estiverem correndo, fazendo arte, vocês podem trazer aqui para mim.
1: I used to tell the workers to bring my children if they were playing around in church.
0: E de vez em quando eu estava pregando, eu só via as cabecinhas dos meus filhos correndo lá atrás, eu só dava aquela olhadinha e falava: lá, são os meus filhos.
1: And sometimes I was preaching and I would see my children playing around in the columns.
0: E eles tentavam se esconder atrás da coluna.
1: And they would try to hide behind the columns.
0: Às vezes se pode esconder do pastor também.
1: Sometimes you can hide from your pastor.
0: Mas não existe a possibilidade de se esconder de Deus.
1: But there's no possibility to hide from God.
0: Não existe a possibilidade de se esconder da palavra de Deus.
1: There's no possibility to hide from the word of God.
0: Essa palavra, por mais que ela venha sendo massacrada, impedida, ela alcançará os quatro cantos dessa terra.
1: Although this word has been attacked, it will reach the four corners of the earth.
0: Ela alcançará todas as pessoas.
1: It will reach all people.
0: Não dá para se esconder de Deus.
1: There's no way to hide from God.
0: Em se falando em se esconder, vamos ver o que a Bíblia Sagrada fala.
1: And let us see what the Bible tells us.
0: Através de Jeremias.
1: Through Jeremiah.
0: Sou eu apenas Deus de perto, diz o Senhor, e não também Deus de longe?
1: Am I a God of close by or but also far away?
0: Esconder-se-ia alguém?
1: Would anyone hide?
0: Em esconderijos de modo que eu não o veja?
1: In hiding places in a way that I would not see.
0: Diz o Senhor.
1: The Lord says.
0: Porventura não encho eu os céus e a terra?
1: Do I not fill the earth and heaven?
0: Desse Deus que nós estamos pregando aqui na igreja Deus e Amor, não existe maneira, não existe possibilidade de se esconder dele.
1: There is no way. There is no way to hide from this God that we preach here in the church.
0: E salmista Davi também disse.
1: And the psalmist David also said.
0: Não tem jeito.
1: There is no way.
0: Não tem lugar que eu vá que Deus não esteja me vendo.
1: There is no place that I go that God is not seeing me.
0: Não tem onde você possa ir que Deus não o esteja contemplando.
1: There is no place that you go where God is not contemplating you.
0: As grandes potências mundiais.
1: The great world powers.
0: Elas conseguem detectar movimentos terroristas.
1: They can detect terrorist movements.
0: Conseguem saber por que um avião caiu.
1: They can know why a plane would crash.
0: Se utilizando da tecnologia.
1: Using technology.
0: Só não conseguiram achar aquele avião que caiu. Aquele que caiu da Indonésia, né? Que lá não conseguiram achar até hoje.
1: They only could not locate that plane that fell.
0: Mas eu garanto a vocês que Deus sabe onde está aquele avião.
1: But I guarantee you that God knows where that plane
0: is. É da Indonésia mesmo que ele caiu, é? Indonesia Air.
1: Indonesia Airplane.
0: Eu tenho certeza que Deus sabe onde está aquele avião e onde está cada corpo.
1: I'm sure that God knows where that plane is and where each body.
0: Porque os olhos do nosso Deus são maiores do que as potentes lentes que o homem pode criar.
1: Because the eyes of our God are more powerful than any lens that man can create.
0: Nem fisicamente nem espiritualmente alguém consegue escapar do Senhor.
1: No one can escape the Lord neither physically or spiritually.
0: Em Provérbios a Bíblia Sagrada nos diz.
1: In Proverbs the Bible tells us.
0: Que os olhos do Senhor estão em todos os lugares contemplando os maus e também contemplando os bons.
1: Everywhere the eyes of the Lord are contemplating the good and the evil.
0: Deus está contemplando o homem que nesse momento está praticando qualquer tipo de atitude abominável.
1: God is contemplating many men that right now are practicing.
0: Os que estão matando neste momento, Deus está vendo.
1: Those who are killing right now, God is seeing you.
0: Os que estão praticando assalto nesse momento, Deus está vendo.
1: Those who are robbing right now, God can see.
0: Mas
1: everything.
0: Os que estão fazendo uma boa ação também, Deus está vendo.
1: But those who are practicing good actions, God
0: is also
1: seeing.
0: Os que estão estendendo
1: them.
0: A mão para o próximo, Deus está vendo.
1: Those who are helping others, God is also
0: Deus
1: seeing.
0: Deus está vendo todas as coisas.
1: God is seeing everything.
0: Cada coisa que a gente faz, que a gente pensa que ninguém viu.
1: Many things that we do that we think no one saw.
0: Tem coisa que a gente faz, mas aqui ninguém viu.
1: There are things that we do that we think that no one has seen.
0: A gente pensa que Deus não viu.
1: We think that God did not see it.
0: Mas Deus viu.
1: But God saw everything.
0: Deus não só contemplou.
1: Did God not only contemplate it?
0: Cada ação.
1: Each action.
0: Cada movimento.
1: Each movement.
0: Como a Bíblia Sagrada fala que não é preciso dizer nenhuma palavra, não é preciso colocar nada na nossa língua que Ele sabe que nós falaríamos.
1: As the Bible tells us that we don't even have to
0: Pensou!
1: Speak it, that God already knows.
0: Pensou!
1: When you think it,
0: Deus já registrou.
1: God has already registered it.
0: Deus conhece as palavras que falaríamos.
1: God knows the words that we would speak.
0: Deus conhece os nossos pensamentos.
1: God knows our thoughts.
0: Deus conhece as nossas palavras silenciosas.
1: He knows our silent words.
0: Eu quero dizer a vocês que tentar escapar ou fugir ou se esconder de Deus são tentativas inúteis e sem nenhum tipo de sentido.
1: And trying to escape God is useless and without any sense.
0: Não faz sentido achar que Deus não está falando conosco hoje porque Ele está.
1: There is no use to think that God is not speaking to us today because He is.
0: Não temos como nos esconder da presença de Deus.
1: There is no way to hide from the presence of God.
0: Não temos como nos esconder da justiça de Deus.
1: There is no way to hide from the justice of God.
0: Não temos como nos esconder de forma alguma.
1: We cannot hide in any way.
0: Daquele que preenche os céus.
1: From He who purges heaven and earth.
0: A maior razão pela qual o homem tenta se esconder de Deus.
1: The greatest reason for men trying to hide from God.
0: A maior razão.
1: The greatest reason.
0: Chama-se.
1: It's called.
0: Pecado.
1: Sin.
0: Quando o homem sabe que ele vive uma vida pecaminosa.
1: When men know that they live a sinful life.
0: Ele não tem interesse em ouvir Deus.
1: He has no use to listen to God.
0: Se aproximar de Deus.
1: Or to come close to God.
0: Ele não tem interesse em saber nada sobre Deus.
1: He has no use to know anything
0: from
1: God.
0: Ele prefere ignorar Deus por completo.
1: He would rather ignore God completely.
0: Porque uma vez em pecado, o homem está nas trevas.
1: Because once in sin, men are in darkness.
0: E se a oportunidade for dada,
1: and if the opportunity is given,
0: o Senhor aclara a vida dessa pessoa e essa pessoa vai viver envergonhada de si mesma.
1: God will enlighten the life of this person and he will live ashamed.
0: A luz de Deus não faz bem para quem está em trevas.
1: The light of God does not do any good for those who are in darkness.
0: E quer continuar nas trevas.
1: And those who want to continue in darkness.
0: Então o homem prefere fugir.
1: So man prefers to flee.
0: Pode perceber que os grandes movimentos pecaminosos,
1: you can perceive that the great sinful movements,
0: os grandes movimentos que nós temos acompanhado que propagam o pecado,
1: the great movements that propagate sin,
0: que propagam todo tipo de imundícia,
1: and propagate all types of filthiness.
0: Eles querem fazer crer que Deus não existe de qualquer maneira.
1: They want to make you believe that God does not exist.
0: Porque eles não se sentem bem quando sabem,
1: because they don't feel well when they know,
0: que existe um Deus que sabe o que eles estão fazendo em oculto.
1: That there is a God who knows what they are doing in hiding.
0: Existe um Deus que sabe exatamente,
1: there is a God who knows exactly,
0: o que estão fazendo escondido.
1: What they are doing in their hiding.
0: E se não se arrependerem, Deus haverá de fazer público.
1: And then if they don't repent, God will make public
0: todas as coisas que eles fazem às escuras.
1: Everything that they do in
0: private. Então o homem não tem interesse.
1: So man is not interested.
0: E assim como Adão e Eva,
1: just as Adam and Eve,
0: tentam se esconder de Deus,
1: they try to hide from God.
0: Mas Deus continua gritando.
1: But God continue to yell.
0: Onde é que você está?
1: Where are you?
0: Como eu disse, a pergunta não é para você responder porque ele sabe.
1: And this question is, does not need any answer.
0: A pergunta é só para despertar a sua consciência.
1: The question is only to awaken your conscience.
0: A pergunta é só para você responder corretamente: estou aqui, errei, perdoa-me, levanta-me.
1: It's just for you to answer the right.
0: Essa é a resposta que Deus quer.
1: The answer that God wants is for you.
0: Porque Deus sabe onde você está.
1: Because God knows where you are.
0: Eu sempre digo, meus irmãos,
1: I always say, dear brothers,
0: nós percebemos na igreja,
1: we perceive in church,
0: e eu até falo para os nossos colegas pastores que estão aqui,
1: I also say to the pastor friends who are here today,
0: a gente começa a perceber uma pessoa que está enfraquecendo-se espiritualmente.
1: You start to notice someone who is getting, growing weaker in faith.
0: Tem irmãos que quando estão fervorosos na presença de Deus,
1: some brothers, when they are strong in the presence of God,
0: quando sabem que as suas vidas estão limpas pela misericórdia do Senhor,
1: when they know that their lives are cleansed by the mercy of God,
0: eles ocupam os primeiros bancos da congregação,
1: they occupy the first benches of the congregation,
0: são os primeiros a chegar,
1: they are the first ones to arrive,
0: e são entusiasmados na glorificação,
1: and they are enthusiasts in glorification.
0: Aí de repente esses irmãos começam a entrar em delitos espirituais.
1: All of a sudden these men start to make wrongdoing spiritually.
0: Aí logo já não estão mais sentados nos primeiros assentos.
1: And all of a sudden they don't sit in the front seats.
0: Sentam
1: anymore.
0: Na segunda, terceira fileira de banco.
1: They sit in the second and third row of seats.
0: Vão se agravando no pecado.
1: And they start to get deep in sin.
0: Aí já chegam tarde no culto, já se sentam nas últimas cadeiras, últimos bancos.
1: They start to sit in the back and arrive late in the service.
0: Logo ficam de pé na porta da igreja.
1: And all of a sudden they are standing at the door of the church.
0: E se nós não entendermos a situação espiritual dessas pessoas,
1: and if we don't understand the spiritual situation, situation of these people.
0: Em pouco tempo essas pessoas estarão lá fora e algumas delas nunca mais voltarão.
1: In a little while they will be outside of the church and never return.
0: É como se estivessem tentando fugir da presença de Deus.
1: It's as if they were trying to flee from the presence of God.
0: É como se estivessem tentando se esconder.
1: As if they were trying to hide.
0: São passinhos e mais passinhos para trás até estarem completamente fora.
1: They start to take steps far and far away.
0: Da congregação.
1: Until they are completely out of
0: Mas
1: the church.
0: É inútil.
1: But it is useless.
0: Não faz sentido tentar se esconder de Deus.
1: It makes no sense to try to hide from God.
0: Não faz sentido tentar ignorar Deus.
1: It makes no sense to try to ignore
0: Por Deus,
1: God.
0: Porque Deus conhece o seu assentar.
1: Because God knows when you lay
0: Deus
1: down.
0: Conhece o seu deitar.
1: He knows when you go to sleep.
0: Deus conhece os seus caminhos.
1: He knows your ways.
0: Deus tem cercado você.
1: God has surrounded
0: A ciência
1: you.
0: De Deus é maravilhosíssima.
1: The science of God is wonderful.
0: A ciência de Deus é tão alta, é tão tremenda.
1: God knows so
0: que nós
1: much
0: não
1: things.
0: Temos poder de imaginação para decifrá-la.
1: We don't have the power in our imagination.
0: Salmista pergunta.
1: And the psalmist asks,
0: para onde irei eu do teu espírito?
1: Where will I flee from
0: Ou para onde fugirei da tua face?
1: Where will I flee from your face?
0: Ninguém pode se esconder da face de Deus.
1: No one can flee from the face of God.
0: Se não se pode esconder da presença de Deus.
1: You cannot hide from the presence of God.
0: Se não se pode esconder
1: You cannot hide
0: da palavra de Deus.
1: From the word of God.
0: É melhor permitir então?
1: It is better to allow then.
0: O encontro de Deus contigo.
1: The encounter of God with you.
0: É melhor você permitir que Deus.
1: It is better for you to allow God.
0: O tome nas suas mãos.
1: To take you by his hand.
0: Porque tudo que Deus quer é adotá-lo como filho para protegê-lo.
1: Because all that God wants is to adopt you as his son to protect you.
0: Tudo que Deus quer é perdoar você desses pecados que você está sofrendo, carregando sobre as suas costas.
1: All that God wants to do is to forgive you from all the sins that you have been
0: tudo
1: carrying.
0: Tudo que Deus quer é limpar a sua vida.
1: All that God wants is to cleanse your life.
0: Tudo que Deus quer é que se faça valer o sacrifício de Cristo na cruz por você.
1: All God wants is for the sacrifice of Christ to count for you.
0: E que você possa ser reconciliado com ele.
1: And for you to be reconciled with
0: God. E que o seu nome seja escrito no livro da vida.
1: For your name to be written in the book of life.
0: É tudo que Deus quer.
1: It is everything that God wants.
0: Deus não quer o seu mal, Deus quer o seu bem.
1: God does not want any bad for you, he wants
0: Deus é bom e a sua misericórdia é para sempre.
1: God is good and his mercy endures forever.
0: Deus é bom.
1: God is good.
0: Deus quer tomar você pela sua mão direita com a destra da sua justiça e te proteger, porque não permitir.
1: God wants to take you by his hand and protect you. Why would you not allow this?
0: Por que você não permite Deus ser o seu pai?
1: Why don't you allow God to be your father?
0: Ter Deus como pai é ter proteção.
1: To have God as a father is to have protection.
0: Ter Deus como pai é ter Deus como seu refúgio.
1: To have God as a father is to have God as your refuge.
0: Ter Deus como pai.
1: To have God as a father.
0: É saber que quando você passar pelas águas, ele estará contigo.
1: To know that when you go through the waters, he will be with you.
0: Quando você passar pelos rios, eles não vão te submergir.
1: When you go through the rivers, they will not submerge you.
0: Quando você passar pelo fogo,
1: when you go through the fire,
0: nenhuma chama arderá em ti.
1: No flame will hit you.
0: Nada.
1: Nothing.
0: Porque você está, conforme diz o salmista, habitando no esconderijo do Altíssimo.
1: Because you are hiding in
0: você estará descansando na sombra do Onipotente.
1: You'll be resting in the shadow of the Omnipotent.
0: É isso que Deus quer para você. Porque você tem esse medo de Deus dessa forma?
1: This is what God wants for you. Why are you afraid of God?
0: Deus quer te perdoar. É isso que Deus quer fazer contigo.
1: God wants to forgive you. This is what he wants to do to you.
0: Deus quer curar as feridas mais profundas da sua alma. É isso que Deus quer fazer contigo.
1: He wants to cure the wounds of your soul. This is what God wants for you.
0: Por que não permitir o encontro?
1: Why don't you allow the encounter?
0: Por que não ouvir essa palavra que está sendo dita a você nessa tarde?
1: Why not hearing this word that is being spoken unto you this afternoon?
0: A Bíblia Sagrada diz.
1: The Bible tells us.
0: Que Deus tem um esconderijo para você no dia da sua adversidade.
1: That God has a hiding place for you in
0: Deus
1: the day of your adversity.
0: Deus quer guardar você.
1: God wants to keep you.
0: Deus quer perdoar você.
1: God wants to forgive you.
0: Deus quer levantar você.
1: God wants to raise you up.
0: Pois no dia da minha adversidade me esconderá no seu pavilhão, diz o Senhor.
1: In the day of your adversity, God
0: no recôndito do seu tabernáculo me esconderá sobre uma rocha, me elevará, é o que diz a palavra de Deus.
1: Hide you in his tabernacle.
0: É isso que Deus quer fazer contigo.
1: This is what God wants to do for you.
0: Deus tem projetos para a sua vida.
1: God has projects for your
0: Deus
1: life.
0: Tem planos para a sua vida.
1: God has plans for your
0: por que
1: life?
0: Ficar tentando se esconder de Deus? Por que tentar se esconder da verdade, do caminho e da vida?
1: Why are you trying to hide from God, from the truth, the way and the life?
0: Por que viver essa miséria que você está vivendo?
1: Why live in this misery that you have been living?
0: Não dá para fugir de Deus, igreja.
1: You cannot flee from God, dear church.
0: Não dá para fugir do Senhor.
1: You cannot flee from the Lord.
0: Eu sei que nós temos tribulações, temos lutas, tem dia na nossa vida que a única coisa que a gente quer é encontrar um local para fugir dos nossos problemas.
1: I know that we have tribulations in our lives that some days all we want to do is hide from our problems.
0: Das situações que nos ferem, que nos machucam.
1: From the situations that hurt us.
0: Às vezes pensamos até mesmo fugir de pessoas. Se nós pudéssemos, nós nos esconderíamos até de nós mesmos.
1: Sometimes we just want to flee from people and sometimes even from ourselves.
0: Isso mostra o quanto nós somos miseráveis.
1: And this shows us how miserable we are.
0: E isso mostra também o tamanho da misericórdia de Deus.
1: This also shows the size
0: porque
1: of the mercy
0: somos,
1: of God.
0: Nós não somos boas pessoas, meus irmãos.
1: Because we are not good people, dear brothers.
0: Nós tentamos ser.
1: We try to be.
0: A nossa justiça não é nada.
1: But our justice is nothing.
0: A Bíblia fala que nós somos ruins até para os nossos filhos.
1: The Bible tells us that we are evil even to our children.
0: Nós precisamos da misericórdia de Deus.
1: We need the mercy of God.
0: Nós precisamos dessa aproximação com Deus.
1: We need to get close to God.
0: Mas os nossos pecados não nos permitem essa aproximação.
1: But our sins do not allow
0: então
1: for
0: nós
1: us to get close.
0: Passamos a ouvir mais a voz do inimigo do que a voz de Deus.
1: Sometimes we start to listen more to the voice of the enemy than to the voice of God.
0: Deus diz para nós, não coma isso, a gente come.
1: God tells us not to eat something and then we go and eat it.
0: Deus diz para nós, o caminho não é esse, a gente quer andar por esse caminho.
1: God tells us this is not the way and we want to walk in that way.
0: Deus fala com a gente, olha, isso não está correto, a gente quer e vai e faz aquilo.
1: God tells us that something is not correct.
0: Aí a nossa distância para Deus vai aumentando.
1: And then our distance to God starts to increase.
0: O nosso medo de Deus vai aumentando.
1: Our fear from God starts to increase.
0: Nós nos escondemos da palavra de Deus porque a palavra de Deus nos condena.
1: We hide from the word of God because the word of God condemns us.
0: Quando nós vivemos uma vida pecaminosa, uma vida totalmente distanciada do Senhor,
1: when we are living a life far away from the Lord, full of sin,
0: a sensação que temos é que sempre que ouvimos uma mensagem ou coisa assim, parece que a palavra está nos mandando uma espadada no coração.
1: Every time we hear the word of God, we feel a knife in our hearts.
0: Mas eu vou dizer a vocês, meus irmãos,
1: but let me tell you something, dear brothers.
0: Vamos permitir acontecer esse encontro.
1: Let us allow this encounter to happen.
0: Hoje você
1: lives.
0: Pode, nós podemos ser perdoados dos nossos pecados.
1: Today we can be forgiven for our sins.
0: Nós podemos deixar de andar segundo os pensamentos dos homens.
1: We can stop to live in the thoughts of men.
0: Segundo os preceitos mundanos e profanos.
1: According to this worldly concept.
0: Do príncipe desse mundo.
1: And the prince of this world.
0: Nós podemos assimilar a palavra de Deus e ver o quanto ela é boa.
1: We can accept the word of God and see how good it is.
0: Sair do nosso falho esconderijo e entrarmos no esconderijo do Altíssimo.
1: To leave our failed hiding place and go into the hiding place.
0: Deixarmos de nos esconder de Deus e nos escondermos em Deus.
1: Stop hiding from God and start to hide in God.
0: Deus está dizendo através de Tiago, chegai-vos a mim, eu me chegarei a vós.
1: God tells us through James that those who come close to him will come close to us.
0: Aproximem-se de Deus é o que está dizendo a palavra do Senhor.
1: Get close to God is what the word of God
0: says. E nós começamos a nos aproximar de Deus.
1: And when we start to get close to God.
0: Quando nós reconhecemos que necessitamos de nos arrepender dos nossos pecados.
1: When we recognize that we need the forgiveness.
0: Deus continua chamando você.
1: God continues to call you.
0: Onde estás, Maria?
1: Where are you, Mary?
0: Onde estás, Francisca?
1: Where are you, Francisca?
0: Onde estás, João?
1: Where are you, John?
0: Onde estás, Lourival?
1: Where are you, Lourival?
0: Onde estás, Eustáquio?
1: Where are you, Eustáquias?
0: Deus continua perguntando onde você está.
1: God continues to ask where you
0: não
1: are.
0: Se esconda de Deus como Adão e Eva tentaram fazer e não conseguiram.
1: Do not try to hide from God as
0: esconda-se em Deus e você vai ter uma vida de sucesso.
1: Hide in God and you have a lot
0: arrependa-te
1: of success.
0: Arrependa-te dos teus pecados e seja perdoado por Deus.
1: Repent from your sins and be forgiven by God.
0: Você está sendo chamado pelo Senhor.
1: You are being called by the Lord.
0: Jesus fala, todo aquele que o Pai me dá,
1: Jesus said, all those who the Father
0: de maneira nenhuma eu lançarei fora.
1: No way will I throw them out.
0: Todo aquele que vier a mim,
1: all those who come to me,
0: aquele que Deus o Pai me der e vier a mim,
1: those that come to me,
0: esse eu não o desprezarei.
1: I will not despise him.
0: Eu não o lançarei fora.
1: I will not throw him out.
0: Deus ama você.
1: God loves you.
0: Deus não quer ver você nessa situação tão difícil.
1: God does not want to see you in this difficult
0: Deus
1: situation.
0: Não quer ver você morrendo perdido.
1: He doesn't want to see you dying but
0: Deus
1: lost.
0: Não quer você se escondendo dele.
1: He does not want to see you hiding from
0: Deus
1: him.
0: Quer você pertinho dele.
1: God wants to see you close to him.
0: Deus quer você ao alcance da bênção dele.
1: God wants to see you close to his blessing.
0: Deus quer você ao alcance da salvação que foi comprada na cruz por Jesus Cristo.
1: God wants to see you saved by the cross.
0: Deus quer ver você bem financeiramente.
1: God wants to see you prospered financially.
0: Deus quer ver você com seu corpo físico curado.
1: God wants to see your physical body cured.
0: Deus quer ver a sua família abençoada sempre.
1: God wants to see your family always blessed.
0: Mas o que mais Deus quer ver?
1: The most thing that God wants to see.
0: É você salvo.
1: Is to see you saved.
0: É você garantido na eternidade no céu.
1: Is to see your life guaranteed in eternity.
0: É você garantido na glória do Senhor.
1: Is you guaranteed in the glory.
0: É o que ele mais quer ver.
1: This is the thing that he most
0: e para que isso aconteça,
1: for this to happen,
0: saia desse seu esconderijo falho,
1: leave this failed hiding
0: e entrega a tua vida ao Senhor.
1: Deliver your life to God.
0: Deus te adota porque Deus te ama.
1: God adopts you because he loves
0: Deus
1: you.
0: Quer adotar você e chamar você de meu filho.
1: He wants to adopt you and call you his son.
0: Ele quer ouvir você chamando-o de papai que está nos céus.
1: He wants to see you call him father who is
0: Ele
1: in heaven.
0: Quer reservar o bem e o melhor dessa terra para você.
1: He has reserved what is best in this earth for
0: Se
1: you.
0: Você acreditar em Deus verdadeiramente, você comerá o melhor e o melhor mesmo dessa terra.
1: If you truly believe God, you will eat from the best
0: Se
1: of
0: você
1: earth.
0: Acreditar nesse Deus, você vai ver que todas as coisas boas que Deus fez foi para os seus filhos.
1: For his sons.
0: E não para aqueles que são apenas criaturas.
1: Only for those who are creatures.
0: Querida igreja, queridos ouvintes,
1: dear church and dear listeners,
0: não dá para se esconder de Deus.
1: We cannot hide from God.
0: Por mais que tente se esconder nas trevas, diz a Bíblia,
1: although you try to hide in darkness,
0: então a noite será como uma luz.
1: So the darkness will be as light.
0: Trevas não podem me esconder de ti.
1: Darkness cannot hide me
0: porque
1: from you.
0: Deus fará com que a noite resplandeça como o dia.
1: Because God will make the night
0: para o Senhor não há diferença.
1: There's no difference to God.
0: Vem para Deus hoje, arrependa-te.
1: Come to God today and repent.
0: Não ouça o que esse mundo está dizendo para você.
1: Don't listen to what this world is telling
0: esse
1: you.
0: Mundo está indicando caminhos estranhos.
1: This world is telling you to the wrong path.
0: Esse mundo despreza o Senhor.
1: This world despises the Lord.
0: Esse mundo despreza o nosso Deus.
1: This world despises our God.
0: Esse mundo cospe no rosto do nosso Cristo.
1: This world spits in the face of Jesus Christ.
0: Mas esse mundo é passageiro.
1: But this world will pass.
0: Esse mundo ele vai terminar.
1: This world will end.
0: Mas você
1: But you,
0: que se entregar para Deus,
1: deliver yourself to God,
0: você será salvo.
1: You will be saved.
0: O seu nome estará no livro da vida.
1: Your name will be in the book of life.
0: Você não vai ter medo nem do presente nem do futuro.
1: You will not be afraid of the present
0: e muito menos do seu passado.
1: Not even your past.
0: Porque você um dia reconheceu que Deus é Deus.
1: Because one day you recognize
0: e não dá para se esconder dele.
1: And you cannot hide him.
0: Você veio para ele.
1: You came to him.
0: E ele te salvou.
1: And he saved
0: ele
1: you.
0: Te alcançou.
1: He has reached you.
0: Receba hoje a oportunidade que Deus está te dando.
1: Receive today the opportunity.
0: Deixa Deus abraçar você.
1: Allow God to
0: deixa Deus cuidar de você.
1: Allow God to take care
0: e vamos prosseguir até o final.
1: Let us continue
0: com certeza e garantia da nossa vitória em nome de Jesus. Jesus.
1: Certainty and guarantee.
0: Que Deus os abençoe, meus irmãos.
1: May God bless you all,
0: não dá para se esconder de Deus.
1: You cannot hide from God.
0: Porque Deus enche os céus
1: because
0: e Deus enche a terra.
1: Fills the earth and heaven.
0: Esse mundo que persegue a igreja.
1: This world that persecutes the church.
0: Eu falava no programa Mensagens Cantadas.
1: Spoke in the radio program,
0: que já é comprovado estatisticamente.
1: It has been statistically
0: que a igreja nunca foi tão perseguida como está sendo em nossos dias.
1: The church has never been as persecuted.
0: A igreja nunca sofreu tanto preconceito.
1: Has never suffered so
0: e não
1: much
0: adianta
1: prejudice.
0: Falar aí fora, não, porque os preconceituosos ou os que sofrem preconceitos, grupo, a igreja nunca sofreu tanto preconceito.
1: The church has never been so persecuted.
0: Mas esse é o nosso papel.
1: But this is our place.
0: O nosso papel é esse mesmo.
1: This is our place in, here in, on the earth.
0: Jesus vive na nossa vida.
1: Jesus lives in our lives.
0: E Jesus é luz.
1: And Jesus is light.
0: E a luz de Cristo brilha em nós.
1: And the light of Christ shines
0: onde
1: in
0: quer
1: us.
0: Que a gente chegar.
1: And wherever we go.
0: As trevas se manifestarão contrariamente à nossa presença.
1: Darkness will go against
0: seremos
1: our
0: perseguidos.
1: We will be persecuted.
0: Seremos ridicularizados.
1: We will be made fun of.
0: Mas a verdade é que seremos também arrebatados.
1: But we will also be
0: a verdade é que somos cidadãos dos céus.
1: We are citizens of heaven.
0: A verdade é que as pessoas têm razão em achar que estamos incomodando porque estamos incomodando.
1: People are right to think that we are being
0: Mas vamos marchar para a glória.
1: But let us march into the glory.
0: Não dá para se esconder de Deus, então vamos permitir que Deus entre no nosso coração.
1: We cannot hide from God, so let us allow God into our
0: vamos
1: heart.
0: Permitir que Deus nos aceite, Ele nos aceita ainda.
1: Let us allow God to accept us
0: e vamos caminhar juntos a caminhada que nos está proposta.
1: Let us walk together,
0: olhando somente para Jesus,
1: looking only to Jesus,
0: autor e consumador da nossa fé.
1: The author and finisher of our faith.
0: Coloquem-se de pé em nome de Jesus Cristo, amados irmãos.
1: Stand up in the name of Jesus, dear brothers.
0: Manso e suave, Jesus está te chamando.
1: Jesus is calling you.
0: Enquanto eu canto esse hino,
1: while I sing this song,
0: eu quero que você venha aqui à frente. Deus aceita você.
1: I want you to come forward. God accepts you.
0: Arrependa-te dos teus pecados.
1: Repent of your sins.
0: O coração arrependido, venha aqui à frente. Deixa Deus aceitar você e escrever o seu nome lá no livro da vida.
1: Come forward, repented, truly in your heart.
0: Deus ama você e Deus levanta você.
1: God loves you and He raises you.
0: Jesus transforma você.
1: Jesus transforms you.
0: Jesus transforma a sua vida.
1: Jesus transforms your life.
0: Venha se juntar a essas pessoas que se entregam a Deus agora.
1: Come join these people that deliver their lives to God today.
0: Pessoas que estão deixando Deus aceitá-las.
1: People that are allowing God to accept them.
0: Deus aceita vocês.
1: God accepts all of us.
0: Você que afastou-se de Deus, venha.
1: Those who have gone astray from God, come.
0: Deus está chamando você.
1: God is calling you.
0: Ele quer ser o seu pai.
1: He wants to be your father.
0: Ele quer ser o seu socorro.
1: He wants to be your help.
0: Ele quer ser o seu refúgio.
1: He wants to be your refuge.
0: Ele quer ser o seu socorro presente no momento da angústia.
1: He wants to be your help in the moment of agony.
0: Vem, Ele está chamando você, vem. Junte-se a essas pessoas que estão aqui na frente. Você que me ouve em casa. Até quando você vai ficar resistindo? Até quando você vai continuar dizendo não para Deus? A oportunidade está sendo dada para você, venha. Se tiver alguma pessoa que quer se unir ao Ministério Pentecostal Deus e Amor também, se quiser também pode vir aqui à frente. Se você vem para buscar a Deus, e se você é uma pessoa que é serva de Deus mesmo, e você tem esse desejo de servir a Deus conosco, venha aqui à frente. Você que deixou o ministério, eu saí da igreja Deus e Amor e acho que os irmãos não querem me ver nem pintado de ouro.
1: I left the church, God is love, and no one wants me back.
0: Nem pintado de ouro nem de prata.
1: We don't want you back, not even
0: se você quer retornar a congregar conosco, se você tem humildade no seu coração,
1: if you have humility in your heart, you
0: Deus já perdoou você.
1: God has already forgiven you.
0: Vem aqui, nós vamos aceitar você de volta sim.
1: God is here to accept you.
0: Jesus está te chamando de novo.
1: Jesus is calling you once again.
0: Deus está chamando você que está aqui pela primeira vez.
1: God is calling you here who is here for the first time.
0: Talvez você tenha se escondido de Deus porque você usa drogas.
1: Perhaps you have been hiding from God because you use drugs.
0: Talvez você é uma pessoa que não se contém sexualmente falando.
1: Perhaps you cannot contain your sexual desires.
0: Então você se esconde de Deus.
1: So you hide from God.
0: Mas Deus aceita você.
1: God accepts you.
0: Deus perdoa você.
1: God forgives you.
0: Deus levanta você.
1: God raises you.
0: Deus não quer ver você nessa miséria que você está, não.
1: God does not want to see you in this misery.
0: Você que me ouve no presídio.
1: Those who hear me in prison.
0: Deixa Deus aceitar você, vai.
1: God, allow God to accept you.
0: Aceita Ele no seu coração que Ele aceita você.
1: Accept Him in your heart and He will accept your life.
0: Vamos apresentar essas pessoas nas mãos de Deus.
1: Let us present these people in the hands of God.
0: São as almas que Deus nos deu.
1: These are the souls that God has given us.
0: Eu não gosto de ficar empurrando ninguém. Não, eu gosto que as pessoas venham assim como estão, voluntariamente.
1: I like to for people to come voluntarily.
0: Nós vamos orar por vocês.
1: We're gonna pray for all of you.
0: Não tem salvação a não ser em Jesus Cristo.
1: There's no salvation beyond Jesus Christ.
0: Você que ouviu essa palavra, não tem salvação.
1: Those who heard this word, there is no
0: salvation. A não ser em Jesus Cristo.
1: Unless it is in Jesus Christ.
0: Depois da morte, não existe segunda oportunidade.
1: After death, there is no second opportunity.
0: Não existe.
1: There is no second opportunity.
0: Ou você aceita.
1: You either accept.
0: Enquanto
1: God.
0: Você está vivo, o projeto de Deus.
1: While you are still alive in a project.
0: Ou depois que você morreu, só restará para

0: Deus vai continuar falando.
1: God will continue to speak.
0: Se você não quer ouvir, você está se escondendo.
1: If you don't want to hear, you are hiding.
0: Mas é bom saber que de Deus ninguém se esconde.
1: It is better for you to know that.
0: Oremos por essas pessoas, Senhor meu Deus, Senhor meu Pai. Apresentamos a Ti essas vidas que ao Senhor, nesse momento, se entregam. E eu sei que o Senhor as aceita. Senhor meu Deus, purificai essas pessoas. Perdoai os pecados dessas pessoas. Escreva o nome delas no livro da vida. Dê a elas firmeza, fortaleza. Senhor meu Deus, dê a elas forças para que possam resistir o dia da adversidade. Receba-as, ó Pai, purificando-as, levantando-as, abrindo as portas que estavam fechadas, lavando-as na Sua palavra, purificando-as no sangue de Jesus que foi derramado na cruz do Calvário. Senhor meu Deus, eu creio na Sua bondade, na Sua misericórdia. Eu creio que o Senhor está aqui. E o Senhor está entrando em cada um desses corações para habitar nessas vidas, para fazer moradas nessas vidas, para esconder essas vidas em Ti, para que o inimigo não possa mais tocá-las, para que o inimigo não possa mais alcançá-las. Delas o entendimento, ó Deus, da enormidade do passo que estão dando na direção do Senhor. Fortaleça-as, providencie, ó Deus, pessoas que possam discipulá-las, ensiná-las, para que uma vez fortalecidas possam elas também fortalecerem outras pessoas. Receba essas vidas, meu Deus, receba essas vidas que ao Senhor se entregam hoje em nome de Jesus Cristo. Amém, Senhor. Amém. Amém. A igreja pode louvar a Deus com as palmas, pode bater palmas. Os nossos queridos irmãos que já estão preparados para atender essas pessoas, podem atendê-las, convidem-nas para que acompanhem vocês, nossos irmãos, acompanhem os nossos queridos. Pede para ir lá, a família, explica que vão receber orientações. Está gostoso, hein, meus irmãos? Está bom, gostoso. É de Deus, não dá para se esconder, não, né? Pode louvar a Deus com as palmas, meus irmãos. Olha. E não tem enrolação, não, meus irmãos. É a palavra de salvação, o evangelho sério. Aqui nós buscamos, em primeiro lugar, o reino de Deus mesmo. Viu? Aqui não são coisas materiais em primeiro lugar, não. Em primeiro lugar, Deus, salvação. Depois Deus vai completando na nossa vida tudo que precisa ser completo. Amém? Tudo que precisa ser completado. Amém? Meus irmãos, digam comigo assim, olha. A paz do Senhor Jesus. Mais uma vez. A paz do Senhor Jesus. Mais uma vez. A paz do Senhor Jesus. Vão com Deus, meus irmãos. Vocês estão abençoadíssimos. Porque eu tenho certeza que o nosso Deus se moveu tremendamente. O nosso Deus não só fez com que demônios caíssem por terra, não. O nosso Deus atuou tremendamente também na vida de pessoas com doenças, com enfermidades que chegaram aqui, invisíveis essas enfermidades, e o nosso Deus curou para a glória do nome dEle, para a glória do nome de Jesus Cristo. Deus abençoe vocês. Deus abençoe vocês grandemente. Vão com Deus, meus irmãos. Vão com Deus.
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2: Sem condições de ter a palavra de Deus ao seu lado, no trabalho, está escutando, acompanhando esta programação, eu vou ler para vocês. Regozijai-vos no Senhor, vós, justo, pois os retos convém o louvor. Louvai ao Senhor com harpa, cantai a Ele com saltério de 10 cordas. Cantai-lhe um cântico novo, tocai bem e com júbilo. Porque a palavra do Senhor é reta e todas as suas obras são fiéis. Ele ama a justiça e o juízo. A terra está cheia da bondade do Senhor. Pela palavra do Senhor foram feitos os céus, todos os exércitos deles, pelo espírito da sua boca. Ele ajunta as águas do mar como no montão, põe os abismos em tesouro. Tema toda a terra ao Senhor, temam-no todos os moradores do mundo, porque falou e tudo se fez, mandou e logo tudo apareceu. O Senhor desfaz o conselho das nações, quebranta os intentos dos povos. O conselho do Senhor permanece para sempre. Os intentos do seu coração, de geração em geração. Bem-aventurada é a nação cujo Deus é o Senhor, e o povo que Ele escolheu para a sua herança. O Senhor olha desde os céus e está vendo todos os filhos dos homens. Da sua morada contempla todos os moradores da terra. Ele é o que forma o coração de todos eles, que contempla todas as suas obras. Não há rei que se salve com grandeza de um exército, nem um homem valente se livra pela muita força. O cavalo é vão para a segurança, não livra ninguém com a sua grande força. Eis que os olhos do Senhor estão sobre os que o temem, sobre os que esperam na sua misericórdia, para livrar a sua alma da morte e para conservar vivos na fome. A nossa alma espera no Senhor. Ele é o nosso auxílio, o nosso escudo, pois nele se alegra o nosso coração. Porquanto temos confiado no seu santo nome, seja a tua misericórdia, Senhor, sobre nós, como a ti, como em ti esperamos. Salmos 33, verso 1 ao versículo 22, a palavra do Senhor trazendo para a gente um incentivo para jamais duvidarmos da presença de Deus. É aquilo que a gente sempre está afirmando, que a palavra ela afirma, ela não tem um acho, ou talvez seja desta forma, mas a palavra do Senhor é afirmativa. E aqui nós vemos o cuidado que Deus tem para com o seu povo. Então você que está aí desanimado, está orando, pedindo, e parece que Deus não está te respondendo, fique tranquilo, continue buscando, continue adorando ao Senhor. Convido vocês para juntos entrarmos nesse momento de oração, buscar a presença de Deus, entregar tudo nas mãos do Senhor, e eu tenho certeza que o melhor Deus tem para fazer em cada vida, em cada coração. Muito bem, vocês podem já escrever, você pode compartilhar, você pode enviar esta mensagem, o link. Já estamos no ar no YouTube, Facebook, Instagram, então é muito importante você fazer esse trabalho de um evangelista digital. Você pode evangelizar, divulgar, e principalmente esse momento que não vai ter outro objetivo a não ser buscar a presença de Deus. Então você se juntando a nós na oração, você terá uma centenas e centenas, e por que dizer milhares de pessoas que estarão juntos buscando a presença de Deus. Temos muitos irmãos que já estão nos escrevendo, mas eu quero deixar aqui um convite muito especial para todos vocês. A Fundação Reviver, nesse próximo sábado, já está aí. A partir das 14 horas já está fazendo um grande movimento. Teremos o culto oficial aqui na sede mundial de aniversário dos 32 anos da Fundação Reviver. Uma história de amor, cuidado e transformação. Quem conhece a trajetória da Fundação Reviver sabe que ela começou há 33 anos entregando aí sopão para as pessoas em situação de rua, nas madrugadas, os anjos da madrugada fazer esse trabalho aqui. E talvez há 33 anos não imaginaríamos que chegaria onde ela chegou hoje, fazendo esse trabalho tão importante, a obra social da Fundação Reviver, Reviver Help Deus e Amor, também logo chegando também com esse trabalho maravilhoso que é alcançando as pessoas que tanto precisa da ajuda do Senhor. E aí está, você vai contemplar, você que vai estar conosco aqui, Grande São Paulo, eu quero convidar a todos, ABCDMR, Zona Norte, Zona Sul, Zona Leste, Zona Oeste, região central de São Paulo, estado de São Paulo, região sudeste, ou Brasil todo, eu tenho certeza que teremos aqui, vamos receber muitas caravanas, pessoas aí para agradecer pelos 32 anos da Fundação Reviver. Então convido vocês para estar junto conosco. Ah, mas eu posso levar um mantimento, eu posso levar uma cesta básica, eu posso levar donativos, claro. Já temos aqui uma equipe preparada logo de manhã para receber todas as doações, os donativos em prol da Fundação Reviver. E você também pode preparar aí a sua oferta, a sua contribuição, porque é muito importante. Você vai estar ajudando aí a obra do Senhor e vocês vão conhecer um pouquinho mais sobre o que é Fundação Reviver. Esta obra social, esta obra assistencial, o braço assistencial da Igreja Deus e Amor. E estamos felizes, glorificando a Deus, porque onde está a Igreja Deus e Amor, ali está também a Fundação Reviver, levando esta alegria para aquelas pessoas que talvez nem tenham mais prazer de sorrir, perderam sua esperança. Então vocês vão conhecer o trabalho que a Fundação Reviver está fazendo justamente ali em Paulistana, no Piauí. É algo tremendo que o trabalho que está sendo desenvolvido ali naquela região. Então convido vocês para conhecer. Vocês, irmãos nordestinos que moram em São Paulo, venha estar conosco, vocês vão conhecer um pouquinho também sobre o trabalho aí. De repente estou falando com irmãos aí de Paulistana, da capital do Piauí, Petrolina, outras cidades próximas ali. De repente você está aqui em São Paulo há muitos anos e você vai estar conosco para ver um pouquinho o trabalho que está se agigantando ali em Paulistana. Então convido vocês nesse próximo sábado estar conosco para comemorar os 32 anos da Fundação Reviver, construindo-se uma história, construindo aí, trazendo uma trajetória pelo amor ao próximo, pelo compromisso de servir. Muitos irmãos aqui também já conhecem a nossa unidade Sarutaiá, Cesefredo, trabalhos que está sendo voltado para as pessoas que não têm famílias e a igreja, de maneira alguma, a igreja abandonou essas pessoas. Estão ali sendo cuidados, sendo abraçados pelo trabalho da Fundação e da Igreja Deus e Amor. Então está aí o convite dado a todos vocês. Muita gente nos escrevendo aqui no YouTube, muitas pessoas também já pedindo as nossas orações. E vamos fazer um combinado, meus irmãos? Vamos combinar uma coisa? Vocês estão pedindo as orações, mas vocês vão orar juntamente comigo. Vocês vão buscar a presença de Deus juntamente comigo. Você não vai ficar somente ouvindo a minha oração. Vocês vão clamar, vão buscar a Deus. De repente você está me assistindo aí, você que é um espectador, você fica só olhando aí para...
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0: Bondoso Deus e Pai, neste momento de oração eu me coloco diante da Tua presença para agradecer ao Senhor Deus por mais esta oportunidade de podermos, Senhor, juntar-se a nossa fé juntamente com os nossos irmãos que estão em casa, que estão no trabalho, que estão talvez viajando nas rodovias e agora entraram comigo nesse propósito de buscar ao Senhor, de buscar a Tua presença. Senhor Deus, quero agradecer pela presença de Jesus, o Teu amado Filho, Jesus Cristo, nosso Salvador. E eu peço perdão dos meus pecados, perdão das minhas falhas, Senhor, pois reconheço que necessito a cada dia ter a humildade de reconhecer que eu dependo 100% do Senhor, que ter a humildade em reconhecer que nós, seres humanos, somos limitados. Eu peço ao Senhor por misericórdia e compaixão em favor daquelas pessoas que estão impossibilitadas de orar, mas estão ouvindo a oração. Senhor, eu peço, Senhor, que nesta oração o Senhor possa trazer o milagre do avivamento, da restauração, porque este fogo vai queimar, o fogo divino vai queimar, e esta ferida que está aberta, que está mexendo no emocional, que está trazendo tristeza, angústia a estas pessoas, estas feridas irão cicatrizar. Porque o Senhor vai realizar um trabalho de milagre, de cura, de transformação na alma. Por isso, Senhor, eu lhe peço, em favor de todos aqueles que estão cheios de fé, junto comigo, buscando a presença do Senhor. Senhor Jesus, eu quero agradecer também pela presença divina do Espírito Santo, o qual está conosco, avivando, renovando, restaurando. Senhor, os cultos que o Senhor tem feito tantas maravilhas através do Teu Santo Espírito. O avivamento, a graça, nós rogamos, Senhor, antes de pedir pelo milagre, pela uma bênção física, pedimos ao Senhor uma bênção espiritual para a nossa alma. Uma bênção espiritual para a minha alma, que eu necessito tanto do renovo, da restauração. Eu tenho certeza, Senhor, que o Espírito Santo tocando, atuando na minha alma, na alma dos nossos irmãos, eles serão restaurados. Essa tristeza que está ganhando campo no emocional desta pessoa, que está afetando o psique, o psicológico, está levando esta pessoa a se esconder dentro de casa diante dos síndromes que está o atormentando, síndrome do pânico, síndrome de burnout, síndromes e mais síndromes que está levando esta pessoa a desistir de viver. Que o Senhor venha agir segundo a Tua perfeita misericórdia. Estamos aqui, Senhor, não somente eu na oração, mas milhares e milhares de pessoas, irmãos da Igreja Deus e Amor, dirigentes, obreiros, também irmãos de outros ministérios, irmãos que se unem a nós na oração, buscando a presença do Senhor, porque sabem que neste momento é um momento muito especial, onde o céu se abre de e a bênção, a oração, o clamor do povo de Deus chega no trono da Tua glória, Senhor, como um cheiro suave, como um perfume, como um aroma que o Senhor tem prazer. Senhor Jesus, eu oro, eu clamo, Senhor, pela vida desta pessoa que já desistiu, que já não tem mais ânimo, nem mesmo para ir à igreja, para congregar. Este irmão que está afastado do Evangelho, esta irmã que deixou de congregar, esta pessoa que desde o dia que deixou de congregar, a sua vida não é mais a mesma. É uma vida atormentada, é problemas, é enfermidades, é angústia, é o lar sendo destruído, é os filhos que estão distante dos pais, muitos deles estão nas drogas, estão nos vícios, estão na vida do crime. Senhor, eu oro, Senhor, eu oro juntamente com este pai, com esta mãe, que está rogando pela libertação, pela salvação dos seus filhos. Eu oro por eles, ó Pai, Quantas delas estão agora, talvez de uma noitada, numa balada, ou talvez até mesmo em um local muito perigoso. Pessoas que estão tentando praticar algo ilícito, um roubo, um furto, um homicídio. Senhor, são demônios que neste momento já saíram para atuar, para destruir, para matar. Mas nós oramos agora, entramos em oração juntamente com os milhares e milhares de ouvintes do programa Voz da Libertação, irmãos que estão nos acompanhando através das emissoras de rádios, irmãos que estão também nos acompanhando através das redes sociais, através da internet. Eu peço, Senhor, que o Senhor venha atuar, que o Senhor venha agir, que o Senhor venha quebrar essas barreiras do inferno, que o Senhor venha colocar por terra toda a obra do diabo, Satanás, que veio para matar, roubar e destruir, porque esse é o papel que o Senhor deixou bem claro na Bíblia, que o ladrão não vem só para roubar, mas ele vem para roubar, matar e destruir, mas o Senhor veio para dar vida, e todos aqueles que se aproximam do Senhor, que tenham vida em abundância. Senhor Jesus, eu quero agradecer pela vida dos nossos ouvintes. Eu quero também apresentar à Igreja Deus de Amor, o Ministério Geral, a vida da nossa presidente, irmã Irene Miranda. Abençoa a tua serva, fortalecendo, dando graça, unção, poder. Que a tua presença, Senhor, esteja com a tua filha, com a tua serva. Meu Deus, abençoa também o pastor Lourival de Almeida, a irmã Débora Miranda de Almeida, presbítero Davi Miranda Neto, que compõe a diretoria deliberativa. Abençoa também a diretoria executiva. Abençoa a vida do pastor Osmar. Entrego nas suas mãos a minha vida também. Senhor, abençoa os demais obreiros, pastores, pastor Fabrício, pastor Marco Magno, pastor Wilson, pastor Gerra, irmã Maria Josefina. Senhor, abençoa o corpo de obreiros, os pastores, presbíteros, diáconos. Abençoa também, Senhor, os novos convertidos, os membros, aqueles que estão se reerguendo, porque sofreram, passaram por um problema, por uma adversidade. E elas estão orando conosco, pedindo ao Senhor a restauração. Eu clamo, Senhor. Eu clamo, Senhor, neste ministério da intercessão, pela vida dos nossos irmãos que dobraram os joelhos e estão orando comigo agora, pedindo a misericórdia, pedindo, Senhor, pedindo-se a solução de um problema, Senhor. Oh, meu Jesus. Eu clamo porque eu tenho certeza que o Senhor já está ouvindo. Nós clamamos porque eu tenho a plena convicção que o Senhor já está atendendo a oração de muitas pessoas. Esta pessoa que está, Senhor, hospitalizada. Esta pessoa que os médicos já disseram que não tem previsão de alta, porque o quadro clínico desta pessoa já está muito avançado. Eu oro, Senhor. Eu oro porque o Senhor é poderoso. Foi o Senhor mesmo que ressuscitou Lázaro, já sepultado há 4 dias. É o Senhor que também ressuscitou o filho da viúva. Oh, meu Senhor! É o Senhor que tem operado em nosso meio, em nossa igreja, nas concentrações, nos cultos. E os milagres não têm acontecido somente aqui na sede mundial, mas também em todas as nossas igrejas, Deus e amor. Eu oro, Senhor, eu oro por esse obreiro que está tão desanimado que não tem mais prazer nem mesmo de pregar a tua palavra, que perdeu o ânimo, a graça, aquele irmão alegre, feliz, que glorificava, exaltava o nome do Senhor, que falava línguas estranhas, e agora, Senhor, está tão desanimado. Eu oro, Senhor, eu oro por um avivamento neste coração, eu oro pelo avivamento nesta casa, neste lar, nesta família. Eu oro, Senhor, pela manifestação dos dons espirituais na vida desta pessoa. Por mais que Satanás tenha tentado destruir, desanimar, ou levar esta pessoa a desistir do Senhor, mas nós oramos, pedimos, Senhor, que o Senhor, pela tua perfeita vontade, o Senhor possa agir, o Senhor possa atuar de uma forma milagrosa, milagrosamente. Eu tenho certeza que o Senhor levantará este homem, esta mulher. Senhor Jesus, quantas vezes nós oramos, pedimos a cura de uma enfermidade que está atormentando o nosso físico. Quantas vezes, Senhor, nós dobramos o joelho em busca de uma cura física, esquecemos do milagre, esquecemos da cura espiritual. E o que mais faz sentido na nossa vida é se nós estamos bem espiritualmente. Fisicamente a gente vai superar os problemas. Ah, meu Senhor, bem verdade é o que diz na tua palavra em Salmos capítulo 23, versículo 1. O Senhor é o meu pastor e nada me faltará. O Senhor é o meu pastor e da tua presença não terei falta, porque o Senhor sempre estará conosco. Senhor Jesus, cuida desse coração que recebeu fortes emoções. Pelas fortes emoções que passou, o coração desta pessoa está tão fraquinho, a pressão subiu, esta pessoa está com tantas dores de cabeça, esta pessoa já não tem mais ânimo, está achando que vai morrer, que não vai conseguir acordar logo de manhã. Senhor, acalma estes corações, Senhor, acalma estas vidas, Senhor. Eu sei que é tão difícil, Senhor, falar isso para uma pessoa que está vivendo por um momento tão delicado, mas acalma esses corações, para que eles possam entender o agir do Senhor, para que eles possam entender o mover de Deus sobre essas vidas. Oh, meu Senhor, quantas vezes nós oramos e esperamos um grande movimento, e muitas vezes esse grande movimento não acontece. Mas o Senhor age de uma forma tão especial. Oh, meu Deus, nós olhamos de uma forma, nós esperamos de uma forma, mas o Senhor age de uma forma totalmente diferente. Porque os pensamentos do Senhor não são os nossos pensamentos. Os caminhos do Senhor não são os nossos caminhos. Nós estamos, Senhor, estamos tão presos no tempo que nós nos limitamos, e muitas vezes nós erramos porque achamos que Deus também está no nosso tempo, e na verdade o meu Deus, o meu Senhor é atemporal. Ah, meu Deus, o Senhor está fora do tempo, o Senhor conhece, o Senhor sabe que antes de proferir, antes de falar, antes de pronunciar uma palavra no início da oração, o Senhor já sabe o que nós estamos precisando. Senhor, eu peço nesta oração que o Senhor venha acalmar os corações dos nossos irmãos. Este irmão que está com a cabeça tão quente, está com tantos nervos, tantos problemas, e tem tomado decisões no calor do momento. Senhor, acalma esses corações para que todos recebam o refrigério para suas almas. Que sintam como se estivesse num oásis em pleno deserto. Oh, meu Senhor, eu oro, Senhor Jesus, pela nossa nação, pelo nosso Brasil, pelas autoridades constituídas, Senhor, na esfera federal, estadual, municipal, Senhor, apresenta as Forças Armadas, a Polícia Militar, a Polícia Metropolitana, a Polícia Civil, o Exército, a Marinha, meu Deus, apresenta, Senhor, todos eles que estão guardando, que estão protegendo, Senhor, o nosso país. Mas em vão seria se o Senhor não estivesse. Como diz a tua palavra, se o Senhor não guardar a casa, em vão vigia os sentinelas. Em vão vigia os sentinelas. E é isso que nós oramos, Senhor. Que antes da nossa força, antes da nossa defesa, nós esperaremos e confiaremos no Senhor. Nós aguardamos no Senhor. Oh, glória. Oh, meu Senhor. Abençoa, Senhor, os estados, as regiões do nosso Brasil. Abençoa lá no extremo norte do nosso país. Abençoa, Senhor Jesus, nossos irmãos lá nas aldeias, os irmãos ribeirinhos, os irmãos que estão tão distante da capital, da cidade. Senhor, guarda, Senhor, este povo. Guarda, Senhor Jesus, os nossos irmãos na região norte do nosso Brasil, as nossas igrejas Deus e Amor, que estão espalhadas na região norte, também na região nordeste, na região centro-oeste, aqui na região sudeste, também na região sul do nosso Brasil. Guarda esta nação, Senhor, livrando, Senhor, dando livramento do fenômeno da natureza. Senhor, guarda do terremoto, Senhor. Guarda, Senhor, das calamidades. Senhor, estou orando, Senhor, na minha limitação, mas tudo está em Tuas mãos. E jamais estarei aqui orando, impondo ao Senhor o que deve, de que maneira deve o Senhor fazer, porque o Senhor sabe fazer e a maneira que o Senhor faz é a forma mais perfeita que foge totalmente do nosso entendimento. O Senhor é conhecedor de tudo, sabe tudo da nossa vida. Eu peço, Senhor, que o Senhor venha nos direcionar, o Senhor venha nos dar estratégia, Senhor. Não estratégia somente para o nosso Brasil, como alcançar as pessoas que precisam conhecer a Jesus, mas também dando estratégia aos nossos irmãos de outros países, de outros continentes, nossos irmãos lá na Ásia, na Oceania. Senhor, que o Senhor possa dar aos nossos irmãos obreiros, dirigentes também, estratégia, Senhor, para que os nossos jovens desses respectivos países recebam a Jesus no seu próprio idioma. Senhor, eu oro também pelo continente africano, pela Europa, Senhor. Estende as Tuas mãos de poder e misericórdia. Senhor, não é por acaso que a igreja Deus e Amor está instalada nesses países. O Senhor tem um projeto. O Senhor tem um projeto para estas nações. Eu apresento ao Senhor, aleluias! Eu apresento ao Senhor que o Senhor venha direcionar os nossos irmãos. Que os nossos irmãos, nossos jovens sejam usados através com essas ferramentas, que é a rede social, a internet. Meu Deus, usa, Senhor. Nós precisamos chegar até aquela pessoa antes que o diabo destrua aquelas vidas. Meu Deus, a gente fica triste demais quando recebemos notícias de jovens, adolescentes se suicidando. Oh, que tristeza, meu Senhor. Outros que sofreram de uma overdose e acabou indo a óbito. Senhor, tenha misericórdia, Senhor. Eu oro, Senhor Jesus, por todos esses países. Apresento, Senhor, em Tuas mãos a América do Norte. Os nossos irmãos canadenses, nossos irmãos americanos, nossos irmãos mexicanos, abençoa. Abençoa a vida dos nossos irmãos, que o Senhor possa trazer nesses corações um grande avivamento, um despertar, um despertamento, aleluias. Senhor Jesus, estamos aqui, Senhor, à disposição do Senhor, somos instrumento em Suas mãos, não merecemos, imerecidamente, mas reconheço que eu necessito, Senhor. Eu necessito mais do Senhor, eu necessito do renovo, eu necessito da saúde em todas as áreas, no físico, no emocional. Quantos obreiros que estão doentes, Senhor, emocionalmente estão enfermos, quantos irmãos estão ali, Senhor, orando e falando, Senhor, jamais esperaria que poderia chegar onde cheguei. Eu estou na ansiedade, eu estou com esse estresse elevado, eu estou nesta situação e preciso de um milagre. Quantos irmãos estão orando agora, Senhor? Quantas pessoas que estão depressivas agora, Esta irmã, este irmão que era uma bênção e agora está trancafiada em seu quarto, está ali, Senhor, nesta situação. Pessoas que carregam no coração um medo gigantesco, que não tem coragem de sair de casa para ir à padaria na esquina. Senhor, tenha misericórdia. Eu oro também, Senhor, pela vida dos irmãos do campo. Irmãos que estão lá na agricultura, na fazenda, no sítio, na chácara. Esse agricultor que depende, Senhor, de um bom resultado, de uma boa safra, para que possa cumprir com seus compromissos. Senhor Jesus, abençoa, Senhor. Abençoa esta fazenda, abençoa esse sítio, abençoa essa plantação, abençoa os animais. Senhor, guarda, Senhor. Livra da peste, da mortandade. Livra, Senhor. Também oro, Senhor, pelo pequeno, médio, grande empresário, que neste momento se colocou em oração juntamente comigo para o Senhor orientá-lo, para que o Senhor possa dar a orientação a esse empresário, a esse que tem o seu próprio negócio e está tão difícil. Senhor Jesus, tenha misericórdia. Esta pessoa que está pensando seriamente sair do Brasil, porque já não aguenta mais. Tudo está dando errado na vida deste homem, desta mulher. Eu oro, Senhor, e peço por misericórdia. Guarda, Senhor. Venha trazer a proteção a esta casa, a esta família. Senhor Jesus, eu também oro pelas caravanas que virão de tão longe para prestigiar, para celebrar os 32 anos da Fundação Reviver neste próximo sábado. Senhor, abençoa as caravanas, que essas caravanas sejam, Senhor, tenham uma viagem abençoada, tanto ao chegar aqui, como também a retornar aos seus respectivos estados e cidades. Senhor, abençoa a vida dos nossos irmãos que virão talvez de outros países, irmãos que abra a Espanha e estão se preparando para estar com nós outros. Senhor, abençoa. Abençoa também, Senhor, este irmão que está pedindo perdão, que está se humilhando, pedindo a misericórdia, que o Senhor venha agir segundo a tua perfeita vontade e a sua misericórdia, que a graça do Senhor Jesus possa alcançar este homem, que a graça do Senhor Jesus possa resgatar este homem, esta mulher. E agora nós vamos expulsar toda a obra do diabo, toda a obra que o Satanás recebeu, quer seja na encruzilhada, na mata, no cemitério, onde quer que seja. Esta pessoa que Satanás está levando ela à loucura. Nós repreendemos agora, Satanás, você, legião do inferno, que está atuando no corpo desta pessoa, nesse leito, nesta cama, nesta cadeira de rodas. Eu repreendo agora você, Satanás, sai desta casa, desta vida, desta família, deste esposo, desta esposa, deste filho, deste neto. Sai daí, Satanás. Você que está levando o nosso jovem, quer levar os jovens para esta vida, para que ela possa, para que a morte possa ceifar ela numa vida tão jovem. Nós repreendemos você, Satanás. Você que está colocando na mente deste homem para sair nesta madrugada, para matar, para roubar. Sai daí, Satanás, pelo sangue de Jesus eu te repreendo. Sai daí, espírito do diabo. Você que está atuando nesta comunidade, você que está atuando nesta favela, você que está atuando na vida desta pessoa que está em situação de rua, eu te repreendo, espírito da miséria, espírito da morte, sai agora pelo sangue de Jesus. Senhor, eu oro, Senhor, para que a bênção do Senhor chegue nesta casa, neste lar, nesta família, neste momento, para que a bênção do Senhor chegue neste hospital, neste pronto-socorro, na vida desta criança, deste jovem, desta jovem, desse senhor, dessa senhora que está com câncer, que está com esta inflamação, com esta leucemia. Nós repreendemos agora, em nome de Jesus, sai daí, Satanás. todo resquício, todo pecado, tudo aquilo que não agrada ao Senhor, o fogo do Espírito Santo está queimando agora, e você vai ter que sair desta vida, desta casa, desta família, porque o sangue de Jesus tem poder. Vai repreendendo o Senhor, vai repreendendo agora, vai repreendendo todo espírito da murmuração, vai repreendendo agora, Senhor, todo espírito de doença que está oprimindo esta vida. Sai daí, Satanás, não importa onde quer que você esteja atuando, quer seja na cabeça, no coração, nas pernas, no sangue, na vida desta pessoa, ou você está usando o próprio vizinho para tirar a paz deste homem, desta mulher, eu te repreendo agora. Sai daí, Satanás. Você também que está atuando na vida deste homem, desta mulher em outros países, nós te repreendemos agora. Espírito do diabo, nós te repreendemos. Sai agora pelo sangue de Jesus. Oh, meu Senhor, eu quero agradecer pelos milagres que o Senhor já está operando, pelo mover do Senhor sobre esta vida, sobre esta casa, esta pessoa que está desempregada, esta pessoa que vai sair de manhã em busca de um emprego, que o Senhor venha surpreender essas vidas como a porta de um bom emprego, de um bom ganho, para que ele tenha um salário compensador. Senhor, abençoa os dizimistas, abençoa este homem, Senhor, que está fazendo o propósito de ser um dizimista fiel. O quanto ele gostaria de estar entregando seus dízimos, mas ele não tem um ganho, as portas estão fechadas. Eu oro, Senhor, por essas vidas, para que as portas venham se abrir, para que a bênção do Senhor venha atuar. Senhor Jesus, apresento também o pequeno Galileu. Apresento, Senhor, as titias, professoras que estão cuidando desse trabalho tão lindo com os nossos pequenos. Senhor, apresento também o Ministério Regenério, Expansão Jovem. Apresento o Senhor Jesus, a nossa sede mundial. Apresento o Senhor Jesus, todos que trabalham, Senhor, direto e indiretamente em prol desta obra tão grande. Apresento ao Senhor os colaboradores aqui do prédio administrativo em todos os seus setores. Apresento também, Senhor, os colaboradores que estão instalados ali nos 5.000, Senhor. Abençoa a vida deles, abençoa, Senhor, que eles possam fazer um trabalho para o Senhor com perfeição, com dedicação, com amor, com zelo. Senhor Jesus, eu oro também pelos cultos que serão realizados logo mais aqui na sede. Senhor, usa, Senhor, aqueles que vão pregar a sua palavra. Esta pessoa que está indecisa, que não sabe como ou quando, ou se vai vir ou não, que o Senhor possa quebrar as barreiras que o impedem, para que eles possam estar conosco logo mais de manhã aqui na sede mundial. Aqueles que estão indecisos também para a grande festa da Fundação Reviver, que o Senhor possa arrancar essa indecisão, esse desânimo, para que eles possam estar aqui, Senhor, na grande festa dos 32 anos da Fundação Reviver. Senhor Jesus, eu entrego todos os problemas, Senhor, da Tua obra, quer seja na esfera jurídica, lá no campo, nos países. Senhor, é impossível nós, como seres humanos, saber o que é que está acontecendo nos países, mas o Senhor sabe. Por isso eu oro, Senhor, eu oro para que o Senhor dê direção a esse pastor, a esse dirigente, a solucionar os problemas, que tenham sabedoria, direção de Deus, para fazer do melhor para a obra do Senhor. Senhor, livra, Senhor, livra a tua obra daqueles que querem tirar proveitos, daqueles que querem de todas as formas ver a igreja, Deus de amor, de portas fechadas. Coloca por terra, Senhor. Abençoa todos os projetos que o Senhor colocou no coração da diretoria, que já foi deliberado, que já foi aprovado, os projetos, os trabalhos que estão sendo realizados. Senhor, coloca homens e mulheres cheios de Deus, cheios do Senhor, cheios do Teu Santo Espírito, para que possamos somar as nossas forças, para que venha agregar, Senhor, a esses projetos, que possamos novamente, Senhor, tirar o povo de dentro da igreja e ir para os cultos ao ar livre, ir para os estádios, ir para as ruas, evangelizando, anunciando o nome do Senhor. Porque cada membro desta igreja tem um papel muito importante, Senhor. Cada membro, cada obreiro tem um papel muito importante para esta obra. Senhor, muito obrigado se o Senhor colocar tantas pessoas de bem neste ministério para apoiar, para ajudar. Apresento também esses irmãos que são simpatizantes da igreja Deus de Amor. Não são membros da igreja, muitas delas são membros de outras igrejas, de outras denominação. Eu oro por eles, ó Pai. Senhor Jesus, eles sempre estão aqui conosco, aqui no santuário da oração, orando, buscando a presença de Deus, apresentando as suas causas, os seus problemas, a sua família, o seu trabalho. Meu Deus, esta igreja o Senhor colocou neste lugar. O Senhor levantou a igreja, Deus de Amor, para ajudar essas pessoas. Senhor Jesus, eu oro também, Senhor, pelas pessoas que estão em situação de rua. Senhor, abençoa essas vidas, Senhor. São almas, meu Deus, são almas que Satanás tem aproveitado da fragilidade delas e tem o escravizado de uma forma horrível. Eu oro, Senhor, e peço por misericórdia. Senhor, eu te agradeço por esse momento de oração. Que o Senhor possa usar, Senhor Jesus, pastor Fabrício, que vai continuar orando, buscando a presença de Deus. Continua, Senhor, conosco. É a oração que eu faço, no nome santo de Jesus. Amém e amém, Senhor Jesus.
1: Senhor meu Deus e meu Pai, em concordância com a oração do seu servo, aqui estou diante a sua santa presença. Muito obrigado, Senhor, pela sua bondade, pela sua graça e pela sua misericórdia. Senhor, nós reconhecemos os nossos pecados. Perdoe os nossos pecados por pensamentos, palavras e obras, porque é o sangue de Jesus que nos purifica de todo pecado e de todo mal. Senhor, eu quero orar neste momento pedindo que o Senhor venha quebrantar o coração do seu povo, dos seus filhos, para que haja arrependimento. Sim, Senhor, arrependimento dos pecados. Porque quando nós nos arrependemos dos nossos pecados, das nossas falhas, das nossas fraquezas, as suas bênçãos são derramadas sobre nós e o Senhor sara a nossa terra. Perdoa sim os nossos pecados, ó Deus, para que possamos estar diante da sua presença em santidade, porque a sua palavra quem nos ensina, sede santo como eu sou santo, porque o Senhor é santo. E o Senhor é o Deus que nos santifica através da sua palavra e do Espírito Santo. Senhor, eu quero orar por esta pessoa que talvez não tem mais força de orar, não tem mais força de jejuar, não tem mais força de buscar a sua presença, porque sem a sua presença nós não somos nada, nós não somos ninguém e não iremos a lugar algum, pois o próprio Senhor Jesus disse: sem mim nada podeis fazer. Então fortaleça o seu povo, restaura, Senhor, a força do seu povo para orar, para jejuar, para buscar a sua presença, porque a sua palavra quem nos ensina, orai sem cessar, para que possamos vencer as astutas ciladas do inimigo, as armadilhas que Satanás tem levantado e tem preparado contra a nossa vida, ó Pai. Vai repreendendo agora, vai jogando por terra todo o laço do adversário, todo o laço do inimigo contra a vida desta pessoa que está orando comigo agora, contra esta casa, contra esta família, Senhor. Quantas pessoas estão sendo atingidas por obras malignas, por laços malignos, ó Deus, que estão amarrando a vida das pessoas, que estão trancando a vida das pessoas, mas há poder no nome e no sangue de Jesus, porque a sua palavra diz, ó Deus, que foi para isto que se manifestou o Filho de Deus, para desfazer as obras de Satanás. Desfaça agora, Senhor, as obras do diabo contra esta casa, contra a vida deste jovem que talvez está sem esperança, está angustiado. Talvez esta pessoa que está passando por uma situação tão difícil, por uma situação tão complicada, que ela pensa que a única saída

O Senhor é a esperança, meu Deus, para toda a humanidade. Vai repreendendo agora esses pensamentos negativos, esses pensamentos suicidas, ó Deus, que está permeando na mente deste jovem, deste rapaz, desta moça, desta pessoa, ó Deus. Talvez porque se deparou com uma situação muito difícil na vida e pensa que não tem saída, porque o Senhor tem saída para todas as coisas. O Senhor tem uma saída para todos os problemas. É a sua palavra quem diz, ó Deus, que o Senhor abre caminhos no meio do deserto. Quando pensamos que não existe uma porta de escape, o Senhor está ali para estender as mãos. Ó Deus, a tua palavra diz que o Senhor manda uma porta de escape junto com a provação, e que o Senhor não permite nenhuma provação que nós não possamos suportar, ó Deus. Até as lutas e as provações que nós enfrentamos em nossa vida está no controle das suas mãos, está no seu governo, ó Deus. Então

na vida espiritual, ó Deus. Socorre esta pessoa, ajuda esta pessoa, Senhor, a entender que o Senhor tem um propósito em todas as coisas. Mesmo quando Jó estava passando por aquela provação tão difícil, existia momentos que parecia que ele estava só, pois ele mesmo dizia que quando olhava para frente não conseguia ver o Senhor, quando olhava para trás também não conseguia, para os lados a mesma coisa, ele não conseguia ver por algum momento, ó Deus, a sua presença, mas o Senhor estava ali. Mas o mais importante não era que Jó não estava vendo o Senhor, mas o Senhor estava vendo a Jó. O Senhor estava ciente daquela provação que ele estava passando, pois foi o Senhor que havia permitido, e o Senhor estava no controle de tudo, e o Senhor deu a ele vitória. O Senhor restaurou a vida de Jó. É a sua palavra quem diz, ó Deus, que o Senhor deu a ele tudo em dobro, porque o Senhor é o Deus de propósito. E lá no capítulo 42, ele mesmo disse: eu bem sei que tudo podes, e nenhum dos seus propósitos podem ser impedidos. Realmente, Senhor, nenhum dos seus propósitos podem ser impedidos. Por mais que o adversário lute, por mais que o adversário se levante, mas o seu propósito prevalece, porque o Senhor cuida de nós. Talvez esta pessoa que está orando comigo agora está derramando lágrimas, dizendo: Senhor, me tira desta provação, dizendo: Senhor, me tira desse poço que eu me encontro, que parece que não tem saída. Estenda as suas mãos agora. Talvez, ó Deus, esta pessoa que está à beira da morte e está pedindo: Senhor, me ajude, estenda as mãos para mim, porque o Senhor é o Deus que não desengana ninguém. Por mais que a medicina desengana, por mais que a medicina diga que não tem mais jeito, que não tem saída, o Senhor é o remédio. Aleluia, Jesus, que coisa linda! O Senhor é o remédio para qualquer enfermidade, o Senhor é o remédio para qualquer doença, o Senhor é o remédio para a pior doença que afetou

Então visita agora este ouvinte, ó Pai, visita agora esta pessoa que está nos assistindo neste momento, porque há poder no teu nome, há poder no teu sangue, Jesus, e nós clamamos com toda a fé do nosso coração, Senhor. Visita agora esta pessoa que talvez está enfrentando a depressão, talvez está enfrentando, Senhor, problemas psicológicos, esta ansiedade, Senhor, que tem atacado a vida destas pessoas, que não tem deixado esta pessoa dormir à noite, que tem feito com que esta pessoa esteja sempre cansada, fadigada, preocupada, estressada. Derrama agora, Senhor, a paz de espírito sobre o coração desta pessoa. Derrama agora, Senhor, o teu bálsamo sobre a vida desta pessoa, em nome do Senhor Jesus Cristo, porque o Senhor é o Deus de paz, porque o Senhor é o Deus que traz tranquilidade. A sua palavra diz que mesmo no meio da guerra, mesmo no meio da batalha, o Senhor é o Deus que traz paz, que traz tranquilidade para o coração do teu povo e para o coração dos teus filhos. Senhor, eu lhe peço agora, Pai, para visitar aqueles que estão trabalhando agora na madrugada. São muitas pessoas que estão de serviço, Senhor, pela madrugada, aqueles que estão trabalhando na área de segurança. Visita eles agora, Senhor, os policiais que estão nas ruas, trabalhando para a segurança, Senhor, da população. Abençoa estes policiais, que depois retornarão para suas casas, para suas famílias, para sua esposa, para os seus filhos. Guarda eles, ó Deus, de todo mal. Protege eles, ó Deus, debaixo das suas asas, ó Pai. Toma em suas mãos esta pessoa que está viajando e está nos ouvindo agora, está nos acompanhando, Senhor, está lá na estrada, correndo risco de morte. Acampa os teus anjos ao redor desta pessoa, Senhor, em nome de Jesus Cristo, e vai repreendendo agora todo o laço do adversário. Repreenda agora o laço de morte contra a vida deste caminhoneiro, contra a vida deste motorista que está viajando com a família, contra a vida desta pessoa, deste motorista de ônibus, contra a vida, Senhor, desta pessoa que talvez já está viajando cansado, está viajando, Senhor, porque a necessidade, Senhor, traz esta demanda para a vida dele. Visita agora, coloca as tuas mãos santas, as suas mãos poderosas, aqueles que estão trabalhando, Senhor, nas portarias, dos condomínios, das empresas. Guarda eles de todo mal. O Senhor é o nosso guarda fiel, o Senhor é o nosso escudo, o Senhor é a nossa rocha. Se o Senhor não guardar a cidade, em vão vigia a sentinela, Senhor. Por mais que tenhamos um aparato, por mais que tenhamos habilidades, mas se não for o Senhor, de nada adianta. O próprio salmista disse: se não fosse o Senhor que estivesse ao nosso lado, ora diga Israel, os nossos inimigos teriam nos engolido vivos. Mas por causa do Senhor, é por sua causa, Senhor, é por sua causa que os nossos inimigos não nos devoram, é por sua causa que os nossos inimigos não nos destroem, porque o Senhor é o nosso guarda fiel, o Senhor é o nosso protetor fiel. Senhor, eu não posso deixar de orar por aqueles que estão trabalhando na área da saúde, aqueles que estão lá nos hospitais, na segurança dos hospitais, ó Deus, abençoa eles, guarda debaixo das tuas asas, não somente na segurança, mas os enfermeiros, ó Deus, os técnicos em enfermagem. Visita eles agora, aqueles que estão trabalhando para ajudar as pessoas que estão em tratamento, as pessoas que estão sentindo dores neste momento,
momento. Derrama amor no coração deles, ó Deus, a cada dia mais, para lidar com as situações. E nós sabemos que é muito estressante, nós sabemos que é muito cansativo lidar, Senhor, com esse tipo de coisa, ver as pessoas sofrendo, ver as pessoas doentes. Então eu te peço para que o Senhor possa fortalecer o psicológico dos profissionais de saúde, aqueles médicos, ó Deus, que fazem aquelas cirurgias longas, de horas e horas, ó Deus, dê sabedoria para eles, dê entendimento a eles, que não seja aqueles doutores na frente desses procedimentos, mas que seja suas mãos poderosas, que seja suas mãos santas, Senhor, dirigindo aquela equipe médica, o cirurgião, o anestesista, todas as pessoas que estão envolvidas nessas operações, todas as pessoas que estão envolvidas

Maravilhoso, ó Deus, sentir a sua graça. Entra agora nos hospitais, repreenda o espírito de morte, Senhor. Faça a sua obra, continua abençoando os médicos, continue abençoando os pacientes, continue abençoando aquelas pessoas que estão ali, precisando da sua bênção, precisando da sua misericórdia. Eu oro pelas criancinhas também, que estão doentes, que estão enfermas, Senhor. Quantas crianças fazendo tratamento oncológico que precisam da sua bênção, ó Pai. Visita agora, Senhor, em nome de Jesus Cristo. Coloque as suas mãos sobre elas. Coloca, Senhor, derrama as suas bênçãos sobre a vida dessas crianças, não somente nos hospitais, mas em casa também, Senhor. Esta pessoa que neste momento, que agora, está sentindo muita dor, não importa onde seja esta dor, coloca as suas mãos agora e repreenda, Senhor. Vai repreendendo esta dor, vai repreendendo esta enfermidade. Há poder no sangue de Jesus. Foi o Senhor quem ressuscitou a Lázaro, que estava morto há 4 dias. Quando não havia mais esperança, as próprias irmãs de Lázaro, a própria irmã de Lázaro disse: Senhor, se o Senhor estivesse aqui, o meu irmão não teria morrido. Mas nós sabemos, ó Deus, que para o Senhor nunca é tarde, que para o Senhor nunca nada está perdido. O Senhor é o Deus que pode recuperar aqueles sonhos que estão mortos, que estão enterrados, a saúde desta pessoa que talvez está morta, para ela, que talvez não existe solução. O Senhor pode chamar a vida agora. O Senhor pode remover esta pedra, este impedimento sobre a vida desta pessoa e pode trazer a saúde. Oh, meu Deus, eu oro também pela restauração das famílias que têm sido alvo principal de Satanás, principalmente nesses últimos dias que nós estamos vivendo aqui na terra, Senhor. A família tem sido alvo de muito ataque, de muitas retaliações malignas, porque nós sabemos que a família, ela é a base da sociedade. Então eu lhe peço para que o Senhor possa restaurar a paz da família, para que o Senhor possa restaurar o amor da família, dos filhos com os pais, dos pais com os filhos, do esposo com a esposa, Senhor, e vice-versa. Que o Senhor possa restaurar este amor e que o Senhor possa ensinar esta família a cada dia a estar em sua presença, meu Deus, firmada na rocha que é Cristo. Toma assim esta família nas suas mãos e vai tirando do coração desta família todo ódio, todo rancor no coração desses familiares, ó Deus. Vai repreendendo em nome de Jesus Cristo e que haja o amor, a paz e a união sobre esta família. Eu oro, Senhor, também pela salvação da família, pedindo a Ti, ó Deus, que possa trazer todas as famílias aos Seus pés, possa trazer todas as famílias ao Seu altar. Eu peço por eles, peço a Sua bênção por eles, em nome de Jesus Cristo, porque quando nós estamos no Seu altar, ó Deus, o Senhor nos ensina, nós somos nutridos pela Sua palavra, pelos ensinamentos bíblicos. Abençoe, Senhor, cada família agora, em nome de Jesus Cristo. Meu Deus, eu quero orar também por aqueles que têm apoiado a sua obra, por aqueles que têm sido, Senhor, um braço forte para apoiar a sua obra com as suas ofertas, com os seus dízimos. Sim, meu Deus, porque nós aprendemos através da sua palavra que ofertar é bíblico, dizimar é bíblico, e quando nós estamos ofertando e dizimando, nós estamos colocando o Senhor na frente de tudo, principalmente na frente da nossa vida financeira, econômica, porque o Senhor é o primeiro. O Senhor é o primeiro em tudo na nossa vida. O Senhor é o Alfa, o Senhor é o Ômega, o Senhor é o Deus da provisão. Porque se não fosse o Senhor, nós não teríamos nada, nós não teríamos uma casa para morar, nós não teríamos
teríamos um salário, nós não teríamos nem sequer saúde e

0: disposição para levantar da cama. Mas nós reconhecemos, ó Deus, tudo que o Senhor tem feito por nós. Por isso, nós ofertamos. Por isso, nós dizimamos, porque nós reconhecemos, nós temos o coração grato por tudo aquilo que o Senhor já fez, por tudo aquilo que o Senhor está fazendo e por tudo aquilo que o Senhor fará. Sim, meu Deus, quando nós ofertamos e dizimamos, nós não estamos pagando por nada, por bênção alguma, porque como a sua palavra diz, que darei eu ao Senhor por tudo que Ele tem me feito. Nós não temos nada, Senhor, que pagar, não teríamos condições de pagar por todas as bênçãos que o Senhor tem nos dado, que não existe preço, mas nós ofertamos e dizimamos por gratidão, dizendo, Senhor, nós somos gratos, por isso nós levantamos as nossas ofertas, e quando nós dizimamos, nós estamos dizendo, Senhor, muito obrigado pela sua provisão, pelo salário mensal que o Senhor tem nos dado, pelo sustento que o Senhor tem nos dado. Eu aproveito, Senhor, e oro também por aqueles que estão desempregados, ó Deus, pedindo a sua bênção por eles, por aqueles que estão endividados, que o Senhor possa derramar a bênção sobre a vida deles, porque o Senhor é o Deus provedor, o Senhor é a fonte de tudo o que é bom, mas que o Senhor possa ajudar esta pessoa a entender que ela precisa abrir o coração para o Senhor, para que ela seja abençoada e para fechar as portas para o mal. Sim, meu Deus, ajude esta pessoa a entender que ela precisa muito do Senhor, que o Senhor é a fonte de tudo que é bom, porque a Bíblia diz que tudo que é bom vem do alto, vem do Pai das luzes, do Deus grandão, do Deus Todo-Poderoso, que tem tido misericórdia do teu povo e dos seus filhos. Ah, Senhor, ouve a nossa oração, ouve o nosso clamor agora, e repreenda todo impedimento, Senhor, tudo aquilo que tenta impedir com que a nossa oração chegue a ti, porque o Senhor responde a nossa oração, e o Senhor responde com fogo. Sim, meu Deus, eu quero orar neste momento em favor da sua igreja, em favor de todos os eventos, de todos os cultos que nós temos programados aqui na nossa igreja, de todas as festividades. Eu coloco tudo nas suas mãos. Sim, meu Deus, eu coloco tudo nas suas mãos, porque o apóstolo Paulo ensinou que nós devemos orar sem cessar, colocando tudo em suas mãos, porque quando nós colocamos todas as coisas nas suas mãos, tudo dá certo, porque o Senhor toma a direção. Usa, Senhor, os pregadores, os pastores que estão pregando durante os cultos, Senhor, nos eventos, que sejamos tomados pelo seu poder, pelo seu Espírito Santo, para que possamos trazer mensagens poderosas, para tocar o coração das pessoas, para tocar o coração do pecador, para que ele possa se arrepender, para tocar o coração daquele que está triste, que está angustiado, para que ele possa retomar o ânimo e te servir. Quantas pessoas estão desanimadas, quantas pessoas estão abatidas, e somente o Senhor tem este poder de levantá-las, somente o Senhor tem este poder, ó Deus, de fazer com que estas pessoas, ó Pai, recobrem o ânimo e esteja em sua presença, para adorar o seu nome, para bendizer o Senhor na beleza da sua santidade. Ah, meu Deus, eu te louvo, eu te agradeço por esta oportunidade maravilhosa, especial, que o Senhor me concede de estar aqui em clamor, de estar aqui em oração com centenas e centenas de pessoas. Ah, meu Deus, visita cada uma delas agora com a sua presença, em nome de Jesus Cristo, ó Pai. Visita cada lar, visita cada família, visita cada coração pela sua bondade. Senhor, eu oro por todas as pessoas que estão aqui no estúdio neste momento, pedindo, Senhor, para abençoar a vida de cada um desses trabalhadores, para que o Senhor possa abençoar a família deles, que o Senhor possa abençoar a vida deles e que o Senhor possa guardá-los de todo mal. Eu oro pela nossa diretoria, Senhor, pela nossa irmã Ereni Miranda, a nossa presidente, a nossa irmã Débora Miranda, vice-presidente, pastor Lorival de Almeida, presbítero Davi Miranda Neto. Eu oro, ó Pai, pedindo que o Senhor possa cobri-los com teu sangue, que o Senhor possa protegê-los de todo mal, que o Senhor possa guardá-los e continuar usando a vida deles com poder. Abençoe o pastor Jerry e sua família, pastor Marco Magno e sua família, pastor Antônio Osmar e sua família, o pastor Wilson Siqueira e sua família, a irmã Maria Josefina, Senhor, e a sua família também. Nos guarda, Senhor, nos livra de todo mal e nos cobre com teu sangue bendito. É a minha oração, Senhor, com toda fé, com toda confiança, em nome do Pai, do Filho e do Espírito Santo. Amém e amém, Senhor Jesus. Que maravilha, que coisa linda, esta oportunidade que Deus está nos concedendo de estarmos aqui em sua presença, orando e buscando a face do Senhor. Eu sou o pastor Fabrício Beata e eu quero aproveitar esse momento para falar com você que está nos assistindo, você que está nos ouvindo. Eu tenho absoluta certeza que o Senhor ouviu a nossa oração, ouviu o nosso clamor, mas eu não posso deixar de fazer o apelo. Você que ainda não aceitou ao Senhor Jesus como Salvador da sua alma, você que talvez está afastado da igreja, da presença de Deus, esta é uma rica oportunidade que o Senhor está lhe concedendo. Nós devemos aproveitar o dia de hoje. Não podemos deixar para amanhã a oportunidade que o Senhor tem nos dado hoje. Então aceite ao Senhor Jesus. Coloque a sua vida na mão dele, na direção de Deus, para que ele possa cuidar de você. O mais importante na vida do ser humano é ter o seu nome escrito lá no céu, no livro da vida. Todo o ganho dessa terra, toda a conquista dessa terra, se você não tiver o seu nome escrito no céu, no livro da vida, tudo é perdido, tudo é em vão. É a palavra de Deus quem diz: o que adianta o homem ganhar o mundo inteiro se perder a sua alma? Então de nada adianta. Eu não estou dizendo que não é importante você ter uma boa formação, uma boa casa, ganhar bem. Não é nada disso. Mas se você não garantir a salvação da sua alma, tudo é em vão. Porque depois, quando a pessoa morre, quando a pessoa vai para o túmulo, tudo fica. Nós não levamos nada. Eu sei que é uma reflexão muito conhecida, mas às vezes nós precisamos falar o óbvio, nós precisamos lembrar as pessoas do óbvio. Então talvez agora você esteja muito bem na sua vida, a vida profissional, não é, a família, a vida financeira, talvez esteja tudo bem, e graças a Deus por isso, louvado seja Deus por isso, mas você precisa se lembrar que você tem uma alma, e um dia você vai descer à sepultura, e o que você tem preparado, para quem será? Para quem será? Qual é o destino da sua alma? Então, você precisa refletir e precisa pensar. Aceite o Senhor Jesus como Salvador de sua alma e desfrute de tudo aquilo que o Senhor te faz conquistar aqui nessa terra, mas com segurança de que a sua alma está salva e de que o Senhor está cuidando de você. Feche os teus olhos agora.
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0: Só mais alguns segundos. Senhor Jesus, eu te peço para que o Senhor possa visitar esta pessoa que está levantando as mãos, que está te aceitando como o único e suficiente Salvador da vida dela. Toma esta vida em suas mãos, cuida desta pessoa e ajude com que ela entenda o seu querer e a sua vontade. Em nome do Pai, do Filho e do Espírito Santo. Amém e amém, Senhor Jesus. Que Deus abençoe a todos vocês, queridos irmãos. Esteja conosco sempre na intercessão. Esse é o Ministério de Intercessão Global. E eu sei que o Senhor continuará abençoando a vida de todos vocês. Um grande abraço e fiquem todos na paz do Senhor Jesus.
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1: A paz do Senhor, o meu nome é Vitória de Souza Silva, eu moro em Juiz de Fora. Eu queria contar para os irmãos o que, que já aconteceu na minha vida, porque hoje em dia eu só tenho que agradecer a Deus. Já fui uma menina muito sofrida, eu já usei droga, eu já fui muito em baile funk, eu já aprontei muito, eu sofria muito. E eu também já morei em orfanato, sabe? Minha mãe, ela não dormia dentro de casa, ela ficava noite e dia na rua usando droga, a minha mãe não cuidava da gente. Eu já passei certas coisas que tem hora que eu até fico lembrando assim, eu até falo com Deus: Senhor, olha só o que, que você fez na minha vida. Eu já sou uma mãe, eu não tinha nenhum colchão pra gente dormir. O meu esposo forrava assim, era um papelão com um lençol. E a minha menina, na época, ela tinha mais ou menos uns 6 meses. E muitas vezes a gente pedia ajuda às pessoas, porque a gente não tinha nada para comer dentro de casa. Eu me sentia sozinha, eu me sentia oprimida pelo inimigo. Muitas pessoas falavam: aquele ali não vai dar nada na vida, aquela ali também não vai dar nada. Muitos irmãos da Deus e Amor sempre me paravam na rua e falavam: Vitória, Jesus te ama, Jesus tem plano na tua vida. E eu, de coração duro, eu não dava ouvido. Aí teve um dia, eu fui na igreja, lá no bairro do Ipiranga. Aí uma irmã falando assim comigo: Deus manda te dizer assim, que a sua vida vai mudar. Cheguei dentro de casa, peguei a Bíblia, comecei a ler. E eu, sem entendimento nenhum, não sabia nem orar. Eu só falava assim: Senhor, muda minha vida, Senhor. Senti um toque do Espírito Santo que eu só sabia chorar. Eu sentia que a minha vida dali pra frente ia mudar. E depois daquele dia eu comecei a sentir uma felicidade, uma paz. Só queria saber de Jesus, eu não queria saber mais de nada. E depois daquele dia eu comecei a caminhar. O pastor, ele começou a me ajudar. Eu passei pelas águas. Tudo que eu tenho, só tenho que agradecer a Deus. Por isso que eu falo com você: se você pensa que Deus esqueceu de você, não pensa isso não, que Deus está no controle de tudo. Ah, hoje a minha vida, nossa, não tem nem explicação, porque hoje em dia eu tô bem com meu esposo, eu tô bem com a minha família, todo mundo está servindo a Deus, a minha família é em paz, hoje em dia a minha casa é toda arrumadinha, eu tenho um serviço, eu voltei a estudar, hoje em dia eu posso dar o que a minha filha quer, porque através de eu vim para a igreja pentecostal Deus e Amor, a minha vida mudou. Mudou completamente. Eu só tenho que agradecer a Deus, porque Deus é fiel. A minha vida mudou de uma tal forma que tem muitas vezes que muitas pessoas até hoje me veem e falam: como sua vida mudou? Deus é fiel. Tudo que ele falou que ia fazer na minha vida está se cumprindo tudo. Por isso que eu só tenho que agradecer, que eu sou muito grata com Deus. Eu falo com vocês, jovens, se muitas vezes você está nesse mundo usando droga, as pessoas da sua família te esqueceu, não pensa isso não, porque Deus, ele vai te ajudar. Se você está com o coração magoado, entristecido, peça a Deus para entrar no seu coração. Basta você deixar ele entrar e fazer um trabalho muito grande na sua vida, como mudou a minha. Amém? O meu nome é Vitória de Souza Silva. Eu moro em Juiz de Fora, na rua Manuel Moreira de Moraes, no 821.
2: Para a sua vida mudar, é preciso que haja uma concordância total e completa entre você e a sua fé. Mas como saber se tenho fé suficiente para que haja essa concordância? Não basta apenas crer em Deus de uma forma sentimental e emotiva, mas é preciso acreditar nele de uma forma totalmente consciente. E isso só é possível através de sua palavra. As Escrituras Sagradas não nos deixam dúvida ao dizer: a fé vem pelo ouvir e ouvir a palavra de Deus. Para tocar o coração de Deus, é preciso que Ele veja em cada um de nós como estamos o servindo, qual a nossa crença para com Ele. Se você começar a crer em Deus hoje, de uma maneira consciente, ouvindo e crendo em Sua palavra, tenha certeza de que sua vida nunca mais será a mesma. 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
3: Uma hora, 7 minutos.

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2: 1:13 em São Paulo. Que Deus abençoe grandemente o seu lar, a sua vida, a sua família. Aceite a gloriosa paz de nosso Senhor e Salvador Jesus Cristo, do seu irmão e amigo, presbítero Rafael Gonçalves. Hoje, dia 21 de agosto de 2026, vamos juntos até as 5 horas da manhã, ouvindo belíssimas canções, aqueles louvores que edificam as nossas vidas, quadros que vão edificar também o seu coração. E é claro, conto com a sua participação pelo WhatsApp da Rádio Deus e Amor, DDD 11 98292 3392. Você também pode entrar em contato conosco e falar ao vivo pelo DDD 11 3208 2790. Repito, DDD 11 3208 2790. Estávamos há instantes atrás no clamor da intercessão. Pastor Milton de Almeida, presbítero Fabrício Beata estavam orando por você e já vamos nos preparar para orarmos às 2 da manhã, no clamor do socorro de Deus. Entre em contato conosco, nos deixe o seu nome, a cidade que você nos fala e também o seu pedido de oração. Será um prazer orar, clamar pela sua vida.
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2: O nosso irmão Albert já entrou em contato conosco, nos enviou a sua mensagem dizendo: Pastor Rafael, um ótimo dia, peço orações, pois preciso muito de uma resposta de Deus. Nós vamos orar pela sua vida e pela sua família. A nossa irmã Cristiana Silva também nos deseja um ótimo dia. Ela escreve dizendo: Pastor, estou há 1 ano desempregada, estou orando, buscando, fazendo entrevistas. Peço que inclua o meu nome na oração para que Deus venha abrir a porta de emprego. Nós vamos orar por você, irmã Cristiana. Ela nos escreve de Barueri. Vamos orar para que o Senhor venha visitar a sua vida e a sua família. A nossa irmã Rose também nos escreve, nos cumprimentando com a paz do Senhor Jesus. Ela diz: Pastor, peço orações em favor de Vitor. Ele está desaparecido desde hoje à tarde. Fomos buscar o irmão menor na escola, mas não voltou para casa. Ele tem apenas 15 anos. Meu Deus, vamos orar, irmã Rose. Vamos interceder pela vida desta criança. Ouvintes, ela acaba de nos enviar esta mensagem. A criança foi para a escola à tarde, mas até o prezado momento, são 1:16. A criança não apareceu, não deu notícia. Vamos clamar agora, vamos, para que o Senhor venha entrar com providência, o livramento, para que esta criança seja encontrada, porque afinal, esta é a madrugada do socorro de Deus. Senhor meu Deus e eterno Pai, eu oro, meu Deus, pela vida deste adolescente de 15 anos, oro pela vida do Vitor, que se encontra desaparecido desde a tarde de hoje. Meu Deus, eu não sei o que de fato aconteceu com esta criança. A família está desesperada, os pais estão desesperados, mas eu creio que aonde esta criança estiver, o Senhor possa tirá-la da situação que agora ela se encontra. lhe dando o grande livramento. Livra, meu Deus, agora livra. Faça com que esta família tenha uma excelente notícia. Faça, meu Deus, com que o telefone venha tocar e a família possa entrar em contato aqui conosco dizendo: pastor, Deus ouviu as orações e a criança que estava desaparecida, ela apareceu. Senhor, eu creio no livramento e na volta do Vitor para casa. Amém e amém, e graças a Deus. Dezoito, continue nos enviando a sua mensagem, continue entrando em contato conosco via telefone. Inclusive, temos o nosso primeiro ouvinte na linha. A paz do Senhor Jesus, bom dia.
3: Jesus,
2: com quem eu falo? Com quem eu falo?
3: Fala com Bete, aqui do Espírito Santo, Rio Velho, do meu sítio.
2: Irmã Bete, desejo orações?
3: Eu quero agradecer, eu quero fazer um agradecimento a Deus pela vida do meu neto, José Miguel, de 3 anos, e esses dias eu liguei para ir pedindo oração, e Deus ouviu a oração do povo de Deus. Muito obrigado.
2: Glória a Deus.
3: Deus abençoe a vida do senhor que ora às madrugadas. Então, meu neto, ele tinha um problema que ele não comia e não falava, e ele já está começando a falar e está começando a alimentar. Muito obrigado, Deus, e muito
2: glória
3: obrigado
2: a Deus. Senhor. Irmã Bete, ficamos felizes pelo seu testemunho.
3: Muito obrigado.
2: Deus abençoe, muito... aumentou a minha fé e a fé dos ouvintes de casa também. Deus te abençoe.
3: Muito obrigado.
2: Fique na paz do Senhor Jesus.
3: Ele tinha autismo. Eu tenho certeza que Deus já libertou a vida dele e já limpou ele.
2: Graças a Deus.
3: Ele começou a alimentar. Ele não alimentava.
2: E nem falava. Terrível. Meu Deus, que bênção. Fico feliz, irmã Bete.
3: Eu quero agradecer a Deus e ao Senhor. Muito obrigado pelas madrugadas que ora, pelos milhões de pessoas.
2: Vamos continuar orando por ele, pela vida da irmã e pela vida dos ouvintes também. Deus abençoe.
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2: 1:20, que Deus abençoe a sua vida. Continue nos enviando a sua mensagem. DDD 11 98292 3392. Será um prazer ouvir o seu recado, ler a sua mensagem. Será um prazer orar por você. Vamos a uma pausa na nossa programação. Vamos ao quadro Pão Diário. Vamos nos alimentar um pouquinho, pelo menos por alguns minutinhos, da Palavra de Deus. Pastor Lorival de Almeida traz o seguinte tema: imitação. Vamos ouvir, vamos ser edificados por Deus.
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5: E eu vou começar falando do nosso pano de fundo, né? Quanta imitação. É gente copiando gente, é gente copiando costumes, é gente copiando erros, é gente copiando modelos falidos, e alguns não, alguns modelos não são falidos, é verdade. Mas a verdade, ouvinte amado, é que existe essa sensação de imitação muito forte nas pessoas. Pessoas imitam, ou sei lá, copiam roupas, vocabulário, cabelo, é a moda, né? A moda. E não é só a moda, não, porque a moda acaba passando, mas às vezes as pessoas acabam copiando valores e condutas completamente equivocadas, erradas, e algumas coisas certas, é claro. Mas nós estamos aqui para falar dos dois lados, não é? Dos dois lados. O que a gente não pode permitir de forma alguma é que as pessoas se deixem levar por coisas que, na verdade, parecem bonitinhas, mas são grandes enganos, né? Grandes enganos. E para se copiar alguma coisa, para se imitar alguma coisa, a gente tem que saber a origem, tem que saber a razão, tem que saber o princípio, tem que saber o objetivo. Porque se isso não acontecer, nós podemos estar fazendo coisas que realmente não são condizentes até com a nossa própria vida. Ah, eu me lembro, quando eu era garotão, a gente imitava músicas americanas, né? A gente não sabia falar inglês, não conhecia quase nada de inglês, naquele tempo era muito difícil. E a gente cantava, a gente imitava e a gente, às vezes, fazia coisas absurdas, né? Coisas absurdas. Vestia camiseta escrita, uma frase que a gente não sabia ler o que que era, e às vezes estava lá, sou trouxa, um exemplo, né? Sou trouxa, me chuta. Coisas assim, né? Já, não sei se você já viu aquela camiseta que a pessoa coloca e está escrito em inglês lá, o rapaz que está ao meu lado é, e fala uma coisa ruim. Pessoa veste a camiseta, veste, fala, canta música e nem sabe o que que é. Me lembro de uma música famosa no Brasil, uma música que fez sucesso não só no meio sertanejo, mas até mesmo pessoas não do sertanejo gravaram essa música. E essa música era uma verdadeira, era um verdadeiro louvor a alguns espíritos. Então a gente não pode sair fazendo, sair copiando sem saber. Você se lembra? Eu me lembro que me ouvi uma colocação feita por um colega. E ele falava a respeito da rainha, a rainha louca. Me lembro agora. Pois é, Carlota Joaquina, né? O que que aconteceu? Aconteceu o seguinte, o que aconteceu foi que eles vieram de Portugal para o Brasil, a família real, né? E a gente sabe como eles vieram para o Brasil, né? Pediram socorro para aquela fragata inglesa. Porque na realidade eles estavam tudo morrendo de medo, né? Então eles haviam enganado Napoleão e fugiram para o Brasil. E o que acontece é o seguinte, acontece que no navio vieram várias personalidades lá, tá, o rei e também a rainha, a Carlota Joaquina, não é isso? E o que acontece é o seguinte, acontece que no meio da viagem, a rainha, as pessoas que estavam com ela foram infelizmente infectadas, eu posso dizer assim, por piolho da pior espécie, né, desse piolho de navio mesmo, que eu imagino deve ser o piolho mais fominha que existe, né? E o que acontece é que a princesa, então, as filhas, as damas da corte e tal, e as pessoas que acompanhavam ali, que fizeram? Não tiveram dúvida, rasparam a cabeça. Rasparam a cabeça. E começaram a usar um tipo de um turbante, né? Por quê? Porque era piolho, a questão era piolho. Me lembro que uma vez eu combinei com o pessoal de uma banda que a gente tinha. Naquele tempo a gente era a juventude rebelde, né? A gente queria rebelde, mas nosso rebelde, o máximo que a gente fazia era colocar nomes estranhos nos componentes da banda, né? O baterista era bactéria, tinha o micróbio, aí vai. Bom, de qualquer forma, é o seguinte. Eu raspei a cabeça porque era um combinado. Toda a banda ia raspar a cabeça. Ninguém teve coragem, eu fiquei lá o único bobão careca, né? A primeira pergunta que me fizeram quando entrei no ônibus um dia foi piolho, moço. Eu falei, não, não foi piolho, não. Foi uma traição mesmo. De qualquer maneira, a rainha desceu com turbante, careca, e as mulheres cariocas acharam que aquilo era uma moda da Europa. E o que aconteceu? Imitaram. E ao invés de se tornarem nobres, utilizando-se de uma moda europeia, o que na verdade estavam fazendo era imitando as nobres piolentas, não é? Então a gente tem que prestar atenção no que a gente está fazendo. Vi uma coisa que pareceu interessante, posso de repente fazer uma coisa boa, interessante? Claro, se a gente tem o princípio é bom, se o objetivo é bom, agrada a Deus, a gente tem que fazer perguntas. É de Deus, o senhor vai realmente estar nesse negócio? Mas simplesmente raspando a cabeça e achar que é moda, você pode simplesmente estar dizendo, em outras palavras, tem o piolho. Então é preciso parar com essa coisa piolenta dentro das congregações, dentro das igrejas, e parar de imitar o que pessoas às vezes trazem de evangelhos falidos aí de fora. Evangelhos às vezes tão derrotados, às vezes evangelhos que não conseguiram fazer com que, de onde vem, os seus próprios países se mantivessem evangelizando. Pelo contrário, foram vencidos. E às vezes lançam lá modas que a tendência deles lá é aquela, com interesseiras em outras coisas, nem se sabe o que é que se está propagando através desse modismo, e aqui no Brasil começa as pessoas a fazer a mesma coisa sem saber a razão, o porquê, enfim. É a imitação muito forte. Cópias. Agora, é mais difícil copiar-se coisa boa, né? Mais difícil. Um grupo de americanos e americanas resolveram criar um grupo que eu... Como é que é o nome do grupo? Eu espero, coisa assim. Um grupo que espera para não ter... Espera para deixar para o casamento o ato sexual. Não achei que houve muita imitação, não. Aliás, fornicação na igreja não falta, né? Isso ninguém quer imitar. Quase ninguém quer imitar, né? Resolvi esperar. É o nome do movimento. A adesão foi pequeníssima. Quase não houve. Vigílias, orações intermitentes, jejum, oração, as pessoas não gostam de imitar também, né? Não gostam. coisas boas quase não se imita, coisas que não têm valor nenhum. Parece que todo mundo quer imitar. Assimila o erro, agem como o mundo. Que não falar de políticos, né, evangélicos, que vexame, hein? Alguns que chegaram a ficar de pé, agradecer a Deus com propina. Ai, ai, ai, ai, ai. Oh, meu Deus, agradeço porque a propina... Em quantas ocasiões nós mesmos não imitamos essa sociedade, né, de uma forma que age de forma imoral, às vezes, doente? Quantas vezes nós não imitamos isso? Muitas vezes imitamos, e está na hora de parar. Porque, na realidade, ouvintes amados, isso não traz edificação, traz só desastre, na verdade. Desastre. Não vos conformeis com este mundo, fala em Romanos. Não, não. A ideia original é que não vamos ter esse mundo como molde. Você que serve o Senhor Jesus sabe que você tem que ser moldado por Jesus e não pelo mundo. Né? Mas a Bíblia fala antes, transformai-vos. É o que diz a Bíblia, transformai-vos. É a questão da metamorfose, a questão da metanoia. É isso que está dizendo a Bíblia Sagrada. Começando pela mente, a nossa mente tem que ser regida pelos valores bíblicos, não por opiniões, não por orientações de televisão, de pseudo-pastores, não, não. Se nós vamos imitar alguma coisa, vamos imitar como Paulo fala, né? Vamos imitar o apóstolo Paulo, vamos imitar Jesus Cristo, vamos imitar bons exemplos, não é? É isso que a Bíblia Sagrada fala. Sede meus imitadores, diz o apóstolo. E aqui no caso, aqui é a questão da imitação mesmo, a mímica, né? Olha, eu vou dizer a você, ouvinte, nós temos que imitar sim os bons exemplos. É isso que a gente tem que fazer. Porque se a gente não fizer isso, a gente perece sem salvação. Imitar o mundo, imitar o que o diabo coloca para tanta gente imitar, o que, que é isso? Sabe o que, que vai acontecer? Você vai acabar se tornando uma pessoa piolenta. Isso sem falar em tantos outros exemplos de, eu diria, falta de conhecimento e que termina por imitações ridículas, eu diria, de coisas que não fazem sentido nenhum. Se temos de imitar, sejamos imitadores do Senhor Jesus. Não temos de imitar evangelho falido. Não temos de imitar pulinhos, dancinhas, imitar o mundo, imitar gritinhos do mundo. A igreja está cheia, né, de levanta a mãozinha agora. E por para com isso, minha gente. Que negócio é esse? E estou falando no campo da música, e quantas pessoas imitam às vezes coisas que, meu Deus, fica até difícil falar. Mundanismo. Vida totalmente contrária ao que se entende pela Bíblia Sagrada, e o que tem de imitador não é brincadeira. É hora de imitarmos o irmão que está se santificando. Por que não imitar o irmão que está fazendo campanhas e mais campanhas de oração, jejuando 3 vezes por semana, santificando a sua vida, apartando-se do mundo? As pessoas parecem não querer imitar. É o quadrado, é o fanatizado, é o alienado. Não, não é. É o crente. Ó, presta atenção no que você está fazendo. Porque no dia que o prejuízo chegar, ou no dia que a conta chegar, ela pode ser alta. Imita o que serve para a sua edificação, para a sua vida. Tá bom? Tá? Fica tristinho comigo, não. Eu tô falando porque eu amo você no amor do Senhor. Para mim seria muito mais fácil chegar aqui e falar, não, aqui você tá muito bem, não importa, tá vivendo assim, mas Deus te entende. Tá perdoado já, irmão, não precisa nem se arrepender, tá no céu já. O nome tá lá na glória, acabou. Seria muito mais fácil. Mas eu não consigo. Não pretendo nunca, jamais ofender ninguém. Pelo contrário, pretendo ver as minhas palavras orientadas por Deus, ungidas pelo Espírito Santo, serem terapêuticas, isso sim. Mas temos de falar, não é? Vamos imitar as coisas boas, aí nós vamos viver melhor, com muito mais esperança, uma vida espiritualmente mais saudável, tá certo?
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2: Voltamos com todos vocês. Eu sou o presbítero Rafael Gonçalves e somos da Igreja Pentecostal Deus e Amor. 1:37, entre em contato conosco pelo DDD 11 3208-2790. Fale conosco ao vivo, nos deixe o seu nome, a cidade que você nos fala e também o seu pedido de oração. Pois daqui a pouquinho, às 2 da manhã, estaremos no grande clamor do socorro de Deus. Quantas vidas desesperadas, oprimidas, depressivas, angustiadas. Você é uma dessas pessoas que precisa muito de oração, da ajuda de Deus? Entre em contato, teremos o imenso prazer de atender você. Vamos ouvir mais um ouvinte que está do outro lado da linha. A paz do Senhor Jesus, bom dia.
3: A paz do Senhor Jesus, bom dia, professor.
2: Com quem eu falo?
3: Fala com a irmã Cida.
2: Irmã Cida, fala de onde, irmã Cida?
3: Eu falo aqui, irmão, de Bauru.
2: Bauru, interior de São Paulo. A irmã deseja orações?
3: Irmão, eu estou assim, eu fiz o exame. Eu estava com um caroço macio do lado da garganta, do lado esquerdo.
2: Ah, sim.
3: E no exame, irmão, não gostou nada, sabe? Tem exame de, assim, uma borracha que eles enfiam pela narina e vai na garganta, né?
2: Sim.
3: Não deu nada, irmão, no exame. Só que eu sinto agulhada na minha cabeça, do lado esquerdo, né?
2: Imagino.
3: E, eu sinto agulhada, irmão, e agora eu estou sentindo um negócio estranho. Será que parece que está soprando dentro do meu ouvido?
2: Sim, sim.
3: É, parece que está soprando, apavorando agora, pedindo para Deus entender, aprender. Mas Jesus, o que, que é isso, irmão? Tem misericórdia, está me incomodando, meu irmão, está me incomodando. Parece que tem um, sabe, soprando dentro do ouvido. Nossa, estou me incomodando, estava até chamando meu filho que mora aqui na minha casa, só para ele orar para mim. Eu falei, Jesus, o que, que é isso? Não dói, mas está soprando.
2: Vamos orar pela irmã agora. Vamos clamar pela vida,
3: irmão,
2: e pela saúde da irmã.
3: Feche
2: os olhos, irmã Cida. Vamos clamar a Deus para que seja repreendida esta enfermidade. Maravilhosíssimo Deus e eterno Pai, eu apresento a vida da nossa irmã Cida em tuas mãos. Ela foi aos médicos e, segundo o diagnóstico, não tem nada, mas ela permanece sentindo dores, desconfortos. Senhor, toque agora onde dói. Toque agora onde a incomoda. Repreenda toda infecção, toda inflamação, toda enfermidade. E restaure a saúde da tua filha nesta madrugada. Seja patológico ou espiritual, que seja em nome de Jesus repreendida e ela seja livre, curada, que ela tenha uma madrugada de sono abençoada pelo Senhor. Eu oro e a tua filha também ora, e juntos, na mesma fé, temos a certeza do grande milagre. Amém e amém, e graças a Deus. Irmã Cida, que Deus lhe abençoe. Que o Senhor continue lhe dando saúde e aproveitando a oportunidade, a irmã deseja incluir mais algum nome para a oração?
3: Ah, desejo sim, irmão. Bom casal, meu filho, mas tem uma oração, esposa Luísa.
2: Anotado.
3: E tem uma irmã nossa da igreja, a semana Paula, e a cunhada dela mandou mensagem para essa mora minha, porque eu ela caiu, não do nada, ela desmaiou. E ela está na UTI, irmão. Ana Paula.
2: Ana Paula, está anotado. Isso. Vamos orar pela
3: família,
2: vida dela.
3: Né, irmão? Todos precisam de oração, todos precisam, meu irmão, para Deus.
2: Amém, irmã Cida. Vamos continuar orando pela saúde da irmã.
3: Amém,
2: orando,
3: irmão,
2: pela vida da nossa irmã Ana Paula e por toda a família, em nome de Jesus.
3: Amém, Jesus, irmão. Deus abençoe, irmão.
2: A irmã também. Uma excelente noite na presença do Senhor.
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2: 1:42, continue entrando em contato conosco pois estamos aqui para orar, para ajudar você. Olha, 18 minutinhos nos separa das 2 da manhã. Se você não consegue entrar conosco em contato por telefone, nos envie a sua mensagem. DDD 11 98292 3392. Estamos anotando o seu pedido de oração. Vamos ouvir mais alguém que está do outro lado da linha. A paz do Senhor Jesus, bom dia.
4: Oi, sou o Fernando Daniel, Sapucaia do Sul.
2: Irmão Fernando, abaixe o volume do seu rádio e ouça apenas pelo retorno. Ah, que bênção. Tudo bem, irmão Fernando? Boa noite, bom dia.
4: Boa noite. Queria fazer uma oração para minha avó, a Catarina Moraes.
2: Irmã Catarina, a paz do Senhor.
5: Paz do Senhor, irmão. Com muita dor. Até agora não pude dormir um soninho ainda. Fico com dor da coluna, dor uma ursa no pé.
2: Meu Deus.
5: E dói muito, muita dor, muita dor.
2: Feche os olhos, irmã Catarina. Permita que eu ore por você, pela vida da irmã, nesse exato momento. Senhor Jesus, eu oro a favor da vida, da saúde da nossa irmã Catarina. Senhor Jesus, toque na vida da sua filha e restaure. Repreenda essas dores, essas enfermidades. Repreenda este mal que assola o seu corpo. Senhor Jesus, eu creio. E ela também crê, o neto crê. Por isso nós estamos aqui clamando, orando, pedindo ao Senhor um grande milagre na vida da tua serva. Senhor Jesus, toque na vida dela, que da cabeça até a planta dos pés ela possa sentir o toque do Senhor, restaurando, curando e repreendendo as enfermidades, em nome de Jesus. Irmã Catarina, que Deus abençoe, que Deus continue lhe dando saúde. E quando precisar, estamos aqui sempre durante as madrugadas para atender a irmã e toda a família. E vamos orar pela irmã novamente às 2 da manhã. Deus te abençoe.
5: Obrigada, irmão. Obrigada.
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2: Muitas pessoas estão entrando em contato conosco.

0: Grande clamor, o clamor do socorro de Deus. Mais um ouvinte na linha, a paz do Senhor Jesus, bom dia.
1: Bom dia, a paz do Senhor.
0: Com quem eu falo?
1: Você fala com o João Batista Muniz, aqui do Jardim Campinas.
0: Irmão João Batista, deseja orações?
1: Sim, pastor.
0: Fique à vontade, pode falar os nomes.
1: Eu posso contar uma bênção, pastor?
0: Fique à vontade, aumente a nossa fé.
1: Pastor, eu me encontrava ali no Hospital de São Paulo e duas vezes eu fui parar na UTI e eu orava e de lá eu ligava para o programa, que eu sou ouvinte assíduo do programa e Deus me concedeu a vitória.
0: Que bênção.
1: E eu me encontro na minha casa me recuperando.
0: Glória a Deus.
1: Para a glória de Deus.
0: Que bênção. No hospital, entrando em contato conosco, pedindo orações, Deus ouviu, Deus atendeu, e hoje o irmão está em casa glorificando ao Senhor pelo milagre.
1: Graças a Deus,
0: irmão. Deus abençoe, irmão João, grande a sua fé. E aproveitando essa fé, o irmão deseja incluir o nome de mais alguém na oração que vamos fazer daqui a pouquinho?
1: Sim, meu pastor, a minha esposa, Lélia Barbosa.
0: Ah, sim.
1: Priscila Barbosa.
0: Priscila Barbosa.
1: É, Luiz Gustavo Queiroz.
0: Luiz Gustavo Queiroz.
1: Raquel Barbosa.
0: Raquel Barbosa.
1: Micaías Barbosa.
0: Micaías Barbosa.
1: E Samuel Barbosa Muniz.
0: Vamos orar em nome de Jesus, irmão João. E ore conosco também. Deus abençoe grandemente.
1: Vou estar orando junto com os irmãos daqui a pouco.
0: Glória a Deus. Foi um prazer falar com o irmão.
1: Amém, pastor. Fica na paz do Senhor. Deus abençoe o Senhor e a família.
0: Digo mesmo, Deus abençoe o irmão e a família também.
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0: O nosso irmão Jake nos enviou a sua mensagem dizendo, pastor, eu preciso muito de orações. Ore pela minha sogra Arlete, está passando por um momento difícil, um momento de dificuldade, perdeu o emprego, mora de aluguel, porém sozinha. Eu creio no milagre do Senhor, no socorro de Deus nesta madrugada para a vida dela. A nossa irmã Lígia também nos escreveu, nos dizendo, pastor, bom dia, peço orações para o Mateus, para Flávio, para que o Senhor possa dar grandes livramentos, e também peço oração pela minha saúde, para que o Senhor venha me curar dos pulmões e da canseira. Vamos apresentar sim a sua vida nas mãos do nosso Deus. A nossa irmã Ana Diniz, ela diz, pastor, boa noite, peço orações pela minha saúde, pela vida financeira, para que eu possa ser aprovada e o meu benefício do INSS que está travado possa sair. Nós vamos orar sim, vamos apresentar esse propósito nas mãos do nosso Deus. Quem nos escreveu também foi a nossa irmã Andréia. Ela já nos agradece pela oração da meia-noite à uma da manhã e já está aguardando a oração das duas da manhã. 11 982 923392, para você que deseja nos enviar a sua mensagem de texto pelo WhatsApp. Você que deseja entrar em contato por ligação, 11-3208-2790. Mas antes, vamos falar de família. O psicólogo Jessé Ávila traz um tema maravilhoso no quadro Família em Foco, Intimidade no Casamento. Vamos ouvir.
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6: Vocês sabiam que um casal pode continuar vivendo na mesma casa, compartilhando responsabilidades e até mantendo uma vida sexual, mas ao mesmo tempo está emocionalmente distante? Intimidade não significa apenas

0: proximidade física. Significa sentir que existe alguém com quem podemos compartilhar os nossos pensamentos, medos, alegrias e vulnerabilidades.
1: Por essas razões, hoje nós vamos falar sobre intimidade no casamento, porque a conexão emocional vai muito além da vida sexual. Estudos sobre relacionamentos mostram que segurança emocional, carinho e disponibilidade e sensação de parceria são componentes importantes para a satisfação conjugal. A intimidade é construída quando o casal consegue compartilhar experiências e sentimentos sem medo constante de julgamento ou rejeição. Exemplo: um casal conversa todos os dias sobre contas, filhos, trabalho e compromissos, mas quase nunca pergunta: como você está de verdade?
0: Com o tempo, a relação continua funcionando, mas perde profundidade. Às vezes, o que está faltando não é tempo juntos, mas qualidade na conexão. Então a gente entende que intimidade não é apenas estar perto, é permitir que o outro tenha acesso àquilo que existe dentro de nós. E a gente tem aqui 5 dicas muito importantes que vocês podem colocar em prática todos os dias. Número 1, criem momentos sem falar apenas de problemas. Ou seja, nem toda conversa precisa ser sobre contas, sobre filhos ou responsabilidades. Relembrem histórias, falem de sonhos, interesses e experiências que fizeram vocês se aproximarem. Número 2, demonstrem carinho durante a rotina. Um abraço um pouco mais demorado, um beijinho inesperado, uma mensagem durante o dia ou simplesmente segurar a mão do outro são pequenas atitudes que comunicam o seguinte: olha, você continua sendo importante para mim.
1: Terceira, compartilhe vulnerabilidades. Falar "estou preocupado", "estou cansado" ou "preciso de você" pode fortalecer a conexão. Vulnerabilidade não é fraqueza, é permitir que o outro participe da nossa vida emocional. Quarta, proteja um tempo do casal. Se todo o tempo disponível é ocupado por trabalho, filho, celular e compromissos, o relacionamento acaba recebendo apenas as sobras da energia do casal. Quinta, cultive admiração. Observe aquilo que ainda admira no seu cônjuge e diga: a intimidade também cresce quando percebemos que continuamos conhecendo e valorizando a pessoa com quem escolhemos viver.
0: É tão verdade que a psicóloga Sue Johnson, que é referência nos estudos sobre vínculos afetivos, destaca a importância da segurança emocional e da conexão nos relacionamentos. E ela diz assim: precisamos saber que somos importantes para alguém, que alguém estará presente quando precisarmos. Nós fechamos essa linha de raciocínio entendendo que um casamento saudável não precisa apenas de convivência, mas precisa de conexão. Afinal de contas, duas pessoas podem dividir a mesma casa e viver distantes, enquanto outras conseguem transformar pequenos momentos em grandes experiências de proximidade. Mas e aí? Vocês gostaram desse conteúdo? Então compartilhem a nossa programação com outros casais. Continuem nos acompanhando e fiquem atentos, porque a qualquer momento estaremos de volta com mais reflexões que podem transformar e fortalecer a vida a dois. Um forte abraço e até breve!

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4: 2 horas e 1 minuto.

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1: Duas da manhã e 6 minutos, onde quer que você esteja, se possível, curve a sua cabeça, se não, porque está no trabalho, ligue o seu pensamento a Deus, é o clamor do socorro. Maravilhosíssimo Deus e eterno Pai, aqui estamos mais uma vez em Tua santa e maravilhosíssima presença para nos humilharmos diante de Ti. Nos humilhamos, nos prostramos, nos apresentamos diante do Senhor com coração contrito, quebrantado, disposto a adorá-Lo, disposto a nos sujeitarmos à Tua presença, à Tua vontade. Perdoe os nossos pecados, perdoe as nossas transgressões, perdoe-nos, ó Deus, por tudo que fizemos e praticamos que não foi do Teu agrado, não foi da Tua vontade. Obrigado, Senhor, por mais um dia, por mais uma madrugada. Obrigado pela oportunidade que o Senhor nos dá para que possamos falar com o Senhor em oração. Obrigado pela vida, obrigado pela nossa família, pelo nosso ministério. Temos muitas coisas a agradecer ao Senhor. Pouco temos a pedir, mas muito a agradecer. Porque Tu és um Deus bom, o Senhor é a fonte inesgotável da misericórdia, o Senhor não tem virado as costas para nós. As Tuas mãos estão sempre estendidas para nos abençoar. Os Teus ouvidos estão sempre atentos para ouvir as nossas orações. Toda honra, toda glória seja dado a Ti nesta madrugada. Ó Rei dos Reis e Senhor dos Senhores, ó sublime Deus, Criador dos céus e da terra, ó Deus, que antes do princípio já existia, que nos criou a sua imagem e semelhança, coroado seja o Senhor nesta noite. Neste momento de oração eu venho orar, venho suplicar pela vida das pessoas que entraram em contato conosco pedindo orações. Visite, meu Deus, a vida do José Miguel e sua família. Visite a vida da nossa irmã Cida, da Ana Paula, que se encontra internada, da Catarina, que sofre com muitas dores. Visite a vida e a família do nosso irmão João e todos aqueles que nos enviaram a sua mensagem de texto no WhatsApp da Central de Produção Internacional. Quantas pessoas que não conseguiram contato, mas estão nos ouvindo através do rádio, estão nos ouvindo através do aplicativo da igreja. Pessoas, ó Pai, que precisam e muito da ajuda do Senhor. Ajude estas pessoas agora, tenha misericórdia, socorra estas pessoas agora. Quantos, meu Deus, que não estão conseguindo dormir bem, devido a dores e enfermidades em todo o seu corpo. Repreenda, meu Deus, este tumor, este câncer, esta inflamação, esta infecção, esta enfermidade na visão, esta enfermidade no olfato, esta enfermidade na garganta, nos rins, no fígado, na coluna, no coração, no sangue. Senhor, onde quer que esteja este mal, essa dor, pela Tua infinita bondade e misericórdia, socorra esta vida, tocando e aniquilando, expulsando este mal, que durante esta noite tem tirado o sono destas pessoas. Onde houver alguém enfermo, onde houver alguém desenganado pela medicina, seja na UTI, na CTI, seja uma pessoa que está prestes a fazer uma cirurgia de risco, que o Senhor esteja ali com ela, operando, que o Senhor venha, meu Deus, intervir, repreendendo a morte, repreendendo todo o planejamento do adversário para que venha dar errado. Senhor Jesus, cremos que com o Senhor à frente de tudo, vai dar tudo certo. Eu oro, meu Deus, por esta pessoa que sofreu um acidente seríssimo. Está entubada em um hospital. e neste momento há um parente ou um ente querido, com fone de ouvido conectado ao celular, ouvindo a oração e clamando por esta pessoa, pela vida desta pessoa. Meu Deus, visite este bebê que está hospitalizado, esse recém-nascido, que nasceu com problemas respiratórios, problemas nos pulmões, nos rins, ou má formação, ou de forma prematura. Meu Deus, restaure a saúde deste bebê, para que saia do hospital com vida, com saúde e sem nenhuma sequela. Meu Deus, restaure a vida desta criança. Restaure, meu Deus, a vida deste adolescente, deste jovem, deste homem, desta mulher que há dias se encontra internada, desenganada pelos médicos. Quantas pessoas, ó Pai, estão se preparando para voltarem para casa depois de um diagnóstico desfavorável, onde o médico disse que não tem mais jeito, não tem solução? Senhor Jesus, quantas vidas presas a remédios paliativos, pessoas que receberam apenas alguns anos, meses, semanas ou dias de vida. O Senhor é poderoso para contrariar o diagnóstico médico e dar a cura para estas pessoas. Pessoas que estão crendo, pessoas que estão orando. Pessoas, ó Pai, que tiram esse tempo que para elas é precioso durante as madrugadas, o momento da oração. E sim, de fato, é precioso esse momento que temos contigo. Enquanto algumas pessoas, ó Pai, que têm estas condições de estarem orando, estão fazendo outras coisas, estão correndo atrás daquilo que é passageiro, aquilo que é terreno, estas pessoas estão focadas, essas pessoas estão preocupadas com a intimidade que elas têm com o Senhor, a conexão que elas devem ter com o Senhor diariamente através da oração. Muitas estão orando por necessidade, outras estão orando porque têm prazer em orar, estão em campanhas de oração. Senhor, meu Deus, não importa o que as motiva a clamar, o que as motiva a orar. Eu peço ao Senhor que visite cada uma destas pessoas em nome do Teu Filho amado Jesus Cristo e dê o grande livramento. Livre estas pessoas da mortandade, que por meio desta enfermidade patológica ou espiritual, ou seja, maligna, deseja tirar a vida desta pessoa. Repreenda, Senhor meu Deus, esta mortandade que através de acidentes deseja em muito tirar a vida desta pessoa. Quantos acidentes esta pessoa tem sofrido? E quantas dessas pessoas que nos ouvem se encontram hospitalizadas porque constantemente estão sendo vítimas de uma obra do mal? Meu Deus, repreenda esta obra maligna que tem sido feita nos cemitérios. Repreenda esta obra maligna que tem sido feita nas encruzilhadas. Repreenda estas obras malignas que têm sido feitas nas matas virgens. Repreende, meu Deus, esse espírito imundo que tem tentado prevalecer contra a saúde desta pessoa, contra a integridade desta pessoa. Guarda esta vida, meu Deus, no trânsito desta cidade, deste estado, deste país. Guarda este motorista de aplicativo, este motociclista, este ciclista, este pedestre, este trabalhador, esta pessoa que neste momento está trabalhando como vigilante, porteiro, esta pessoa que trabalha com segurança armada, esta pessoa que está nas grandes indústrias, esta pessoa, meu Deus, que não tem aonde morar, mas tem fé no poder restaurador do Senhor. Toque, meu Deus, nestas vidas e restaure. Toque, meu Deus, nestas vidas e repreenda as enfermidades. Toque, Jesus, nestas vidas com Teu toque, para que por meio da Sua virtude sejam restauradas aqui nesta madrugada. Quantas pessoas que estão orando pelas suas famílias, famílias que vêm sendo fragmentadas pelo inimigo. Meu Deus, restaure esse casamento que vem sendo destruído. Repreenda, meu Deus, toda ação do inimigo que vem colocando a esposa contra o marido, o marido contra a esposa, os filhos contra os pais contra os filhos. Repreenda, meu Deus, a ação do adversário que se opõe à felicidade deste casamento, através de uma pedra de tropeço que foi colocada entre o marido e a esposa. Jesus, repreenda agora. Esse casamento foi abençoado e apresentado ao Senhor no altar. O inimigo não pode destruir, o inimigo não pode desfazer aquilo que um dia foi abençoado pelo Senhor. A não ser que o homem queira, a não ser que o homem não respeite os votos que foram feitos no altar diante do Senhor. Ó, meu Pai, que em nome do Teu Filho amado Jesus Cristo, esta pessoa siga firme no propósito de semear o amor neste casamento, que esta pessoa siga firme no propósito em respeitar o seu cônjuge, que esta pessoa siga firme no propósito em sempre perdoar o seu cônjuge, que esta pessoa siga firme no propósito em sempre dialogar com seu cônjuge. Senhor meu Deus, venha, meu Pai, dar graça, sabedoria e força para esta pessoa que tem lutado a favor do seu casamento. Senhor meu Deus, coloca tuas mãos. Se houver alguma influência externa, maligna, repreenda agora em nome de Jesus e restaure. Não deixe, meu Deus, que os filhos continuem sofrendo com as brigas causadas por alguém do cônjuge. Dê um grande livramento. Não deixe que esta família venha se destruir. Restaure, meu Deus, pela força do seu poder. E tu tens o poder para isso. Todas as coisas, todo o poder foi dado ao Senhor. Restaure, meu Pai. Não permita que a influência do mal venha ter êxito neste propósito de destruir esta família. Eu apresento, meu Deus, este lar também. Este lar que está sendo destruído pelo espírito do vício. Repreenda, meu Deus, o espírito do alcoolismo, o espírito das drogas, o espírito do cigarro, esse espírito do vício, que, enfim, faz com que vidas sejam escravizadas. Meu Deus, repreenda este mal agora e restaure, libertando esta vida por completo, fazendo com que esta pessoa tenha nojo do vício. Senhor, meu Deus, tenha misericórdia e age, meu Deus, sobre a vida destas pessoas agora. Vá ao encontro deste viciado, vá ao encontro deste pai de família que tem gastado tudo que tem com aquilo que não é pão, tem gastado com o vício, tem gastado na jogatina. E a esposa, os filhos, principalmente os filhos, crescendo sem os nutrientes necessários para a sua subsistência. Meu Deus, tenha misericórdia. Não permita que esse espírito do vício venha deixar estas famílias na miséria, venha deixar estas pessoas passando fome, necessidades. Repreenda, meu Deus, agora e liberte esta vida. Abra, meu Deus, uma porta de emprego para esta pessoa que se encontra desempregada também. Quantos pais de família, pessoas honestas, sinceras, trabalhadoras, estão batendo em tantas portas, mas as portas querem prevalecer fechadas. Abre esta porta, Jesus, e permita que esta pessoa volte a trabalhar. Permita que esta pessoa tenha uma fonte de renda. Permita que esta pessoa volte a honrar os seus compromissos, colocar o pão sobre a mesa para sustentar a esposa e os filhos. Meu Deus, quantas pessoas que nesta madrugada estão desesperadas, pessoas que estão endividadas, queriam e muito entrar em contato conosco por telefone, por mensagens, mas não há telefone algum, não há internet sequer, apenas talvez um rádio ali ligado, e talvez esta pessoa pela fé esteja orando. Sem influência de ninguém, está usando a fé que tem para clamar pelo teu socorro, pois não tem condições absolutamente para nada. Quantas pessoas, ó Pai, estão prestes a perder o lar que mora? Estão devendo aluguéis? O credor, o agiota, o locador bate a porta, manda mensagens e esta pessoa não sabe o que fazer? E a qualquer momento pode ser despejado da sua casa. Senhor Jesus, não permita isso. Honre a fé desta pessoa e abra esta porta e dê condições para esta pessoa negociar as suas dívidas, sair do vermelho e viver uma vida abundante em sua presença. Esta pessoa faz um voto em contar o seu testemunho. Esta pessoa faz um voto em relatar o milagre que o Senhor fez na vida dela. Faça isso, Senhor, para que o teu nome, o teu grandíssimo nome, venha a ser glorificado. Ó, meu Deus, Quantas pessoas, ó Pai, que neste momento estão vivendo muitas e muitas perturbações. Senhor Jesus, pessoas que neste momento, vítimas das obras malignas, têm ouvido vozes, visto vultos, não têm se sentido bem dentro da sua própria casa. Meu Deus, repreenda esta obra do mal e liberte estas vidas. Liberte estas vidas dos pesadelos. Liberte estas vidas desta presença maligna e diabólica que elas têm sentindo em sua própria casa. Repreenda, meu Deus, estas vozes. Repreenda esta interferência maligna. Repreenda, meu Deus, tudo aquilo que o inimigo tem tentado introduzir na mente desta pessoa que já está abalada psicologicamente, devido a um trauma, aos problemas da vida. Não deixe que o inimigo, esse oportunista, esse ser derrotado, venha ter êxito em escravizar esta vida, a ponto de tomar uma decisão contra a sua própria vontade. Meu Deus, repreenda esse espírito homicida, suicida. Repreenda este mal, meu Deus, que quer ter influência sobre esta criança, esse jovem, este adolescente, este homem, esta mulher. Meu Deus, não permita que por meio do desespero esta pessoa possa tomar decisões contrárias à vontade do Senhor. Que ela mantenha firme, crendo na resposta, no milagre. Ó, meu Deus, este é o clamor do socorro. Socorre estas vidas. Venha depressa nos socorrer. Venha depressa nos ajudar. Apressa-te, ó Deus, a nos socorrer nesta madrugada. Apressa-te, ó Deus, a socorrer esta vida angustiada, abatida. Apressa-te, ó Deus, em socorrer esta vida que não dorme bem durante a noite. Apressa-te, ó Deus, para socorrer esta vida que não consegue viver uma vida feliz. Socorre esta vida que está desempregada, oprimida, depressiva. Socorre esta vida que está doente. Socorre, meu Deus, a vida daquele adolescente de 15 anos, cuja família entrou em contato conosco pedindo orações, porque desde a tarde ninguém tem notícia do garoto. Senhor, meu Deus, que em nome de Jesus, este jovem, este adolescente esteja bem. Deu grande livramento para a vida do Vitor, meu Deus, Vitor Wallace, que está desaparecido desde a tarde de hoje. Senhor, meu Deus, só tem 15 anos. Meu Pai, guarda a vida dele. Que a família tenha notícias e notícias boas. Dê, meu Deus, o grande livramento. Livra-nos, ó Pai. Livra-nos aqui em São Paulo. Livra-nos neste estado. Livra, meu Deus, as pessoas nas grandes metrópoles e capitais deste país. Livra-nos, ó Pai, nas estradas deste país. Este carreteiro, este motorista, esse caminhoneiro, meu Deus, este motorista de ônibus rodoviário, este piloto que através de grandes aeronaves tem cruzado grandes oceanos, guarde, meu Deus, a vida de todas estas pessoas. Livra-nos do homem mau, livra-nos do homem corrupto, principalmente nos tempos que nós estamos vivendo hoje, em época de eleições. Livra-nos do homem mentiroso, traiçoeiro. Livra-nos, ó Pai, de todo o mal. Meu Deus, venha nos dar sabedoria. Venha, meu Deus, nos dar plena consciência do que estamos prestes a fazer no mês de outubro. Senhor, meu Deus, venha dar inteligência, sabedoria para o que estamos prestes a fazer no mês de outubro. Que possamos votar de forma consciente naqueles candidatos, ó Deus, que realmente as suas pautas são voltadas para aquilo que lhe agrada e para o bem do cidadão. Eu creio, Senhor Jesus, eu creio. Eu entrego os nossos futuros governadores, o nosso futuro presidente, a nossa futura autoridade ou as nossas futuras autoridades em tuas mãos. Que em nome de Jesus possamos, ó Deus, voltar a prosperar, sermos abençoados, como sempre o Senhor tem nos abençoado numa terra que sim é abençoada pelo Senhor. Obrigado, Senhor, por esse momento de oração. Obrigado por esse momento de clamor. Obrigado por tudo. Glória ao Pai, ao Filho e ao Espírito Santo de Deus. Amém e amém. E graças a Deus.

0: 2:29, você que orou conosco, tenha plena certeza que onde quer que você esteja, Deus visitou você, Deus visitou o seu lar e a sua família. Porém, eu gostaria de fazer um apelo. Gostaria de convidá-lo a entregar a vida para Jesus. Onde quer que você esteja, levante as mãos. Entregue a sua vida para Cristo. Repita comigo estas palavras dizendo: Senhor Jesus, eu orei e senti no meu coração o desejo de aceitá-lo como único e suficiente Salvador da minha alma. Escreva agora o meu nome lá no céu, no livro da vida, e cele com teu sangue para o dia do arrebatamento da igreja. Amém e amém, e graças a Deus. Amigo ouvinte, seja muito bem-vindo à vida. Seja bem-vindo à Igreja Deus e Amor.
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0: 2:35, eu sou o presbítero Rafael Gonçalves. Muito obrigado pela sua audiência. Nesse momento, convido você a juntos meditarmos na palavra de Deus, pois vem em seguida um quadro muito importante dentro da nossa programação. Bíblia em Foco. Presbítero Delalande traz o seguinte tema: consumidos pelo pecado. Vamos ouvir e vamos ser edificados por Deus, o nosso Pai.
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3: Olá, ouvintes, a paz do Senhor Jesus Cristo. Eu sou seu irmão em Cristo e amigo, pastor Erwin Delalande, e quero compartilhar com você a palavra do Senhor, este quadro que nos traz exortação, aconselhamento, orientação e muita, mas muita palavra de Deus para a sua vida. Nós vamos falar hoje sobre consumidos pelo pecado. E eu quero compartilhar com você o texto em Gênesis, no capítulo 4 e no verso 7. A Bíblia vai nos trazer e diz assim: se procederes bem, não se restabelecerá o teu semblante, mas se não procederes bem, o pecado jaz à porta e o desejo dele será contra ti, mas tu deves dominá-lo. O pecado está à porta do teu coração e te consumirá. É o que Deus fala para Caim. E Caim, ele sente um desejo muito forte de praticar o erro contra o seu irmão e contra o próprio Deus. A Bíblia diz que Caim e Abel oferecem sacrifícios ao Senhor, e o sacrifício de Abel é recebido pela qualidade, pela intenção do coração e a forma como ele é apresentado a Deus. Caim, pelo seu lado, oferece a Deus um sacrifício, mas esse sacrifício é um sacrifício meramente colocado ali para cumprir aquilo que é por tabela, cumprir aquilo que é de praxe, não por uma questão de reconhecimento e nem por uma questão de adoração. Os sacrifícios são colocados e a Bíblia vai dizer que Deus então recebe o sacrifício de Abel. Caim olha para o seu irmão e há um desejo no seu coração muito forte. Há um desejo que cresce em seu coração de se vingar do seu irmão pela resposta que Deus o havia dado. E você sabe muito bem que nós precisamos, como cristãos, ter o nosso coração guardado pela palavra do Senhor. É o salmista quem vai dizer no Salmo 119: escondi a tua palavra no meu coração para não pecar contra ti, ó Senhor. Quando o nosso coração é guardado pela palavra, nós não temos a habilidade de deixar com que o pecado domine sobre a nossa vida. Todo desejo e toda vontade que existe em nossos corações, ele de certa forma é trabalhado, ele precisa ser trabalhado. Quando eu, como cristão, eu como servo de Deus, eu como alguém que crê no nome do Senhor, não me permito dominar, não me permito trabalhar, eu sou consumido pelo pecado. O livro de Êxodo, no capítulo 15, a partir do verso 9, ele vai nos dizer exatamente isso. O inimigo dizia: perseguirei, alcançarei, repartirei os despojos, o meu desejo se fartará deles, arrancarei a minha espada, a minha mão os destruirá. O desejo de destruição, de sangue, de morte, de praticar o mal, está constante em nossos corações. Ele está constante em nossas vidas. É por isso que nós temos no meio de uma sociedade, é por isso que nós vivemos hoje dias sangrentos, dias de maldade, dias de muita hipocrisia, dias de muito ódio, dias de muito rancor, porque os nossos corações não são guardados pela palavra do Senhor. Nós vivemos hoje aquilo que nós chamamos de concupiscência, que em latim vai dizer concupiscens, o que tem um desejo forte ou um forte desejo. Sim, nós vamos viver algo que se torna maior do que nós. Nós vamos viver sentimentos que se tornam maiores do que nós, que vai derivar da palavra, em hebraico, nós chamamos de nefesh, ou então alma, respiração ou desejo. E isso vai nos dar a entender e a compreender que há em nós um desejo, e ele pode surtir um efeito bom ou então um efeito mau. E nós temos isso em nossa vida. Os desejos, eles precisam ser trabalhados, senão nós somos consumidos pelo orgulho, pela soberba, pela arrogância. Nós somos consumidos por tudo aquilo que nos leva longe, para longe do nosso Senhor. Quando nós, como homens e mulheres de Deus, não guardamos a nossa língua, o nosso coração, a nossa mente, a nossa alma, nós somos, de forma infrutífera, produtores de pecado. Eu sei que nós temos a habilidade de culpar o diabo pelos pecados que nós, como homens, praticamos. Mas o diabo é diabo enquanto diabo. Ele não tem diabo da inveja. Você não vai ter o diabo da maldição, o diabo da morte. Ele é maligno. Ele é o diabo. E nós, como humanos, temos a tendência de praticar o mal. E é por isso que Deus vai falar com Caim, que olha, o pecado está à tua porta. Ele está bem aí, pronto para entrar e destruir. Então não deixa com que esse sentimento cresça sobre a tua vida. E o que nós temos visto e ouvido, ouvintes, é exatamente isso. O pecado, ele destrói tudo aquilo que o Senhor tem permitido com que o homem viva, tem permitido com que o homem glorifique toda a criação, manifesta a glória do Senhor. Nós temos em Gênesis até o capítulo 6, nós temos tudo aquilo que diz respeito à criação, à beleza do mundo sem o pecado. Nós temos tudo aquilo que nos traz o conhecimento, a criação do Senhor, a obra-prima do Senhor, o trabalhar do Senhor para tudo aquilo que nós vivemos hoje. E aí então nós temos o homem que erra, que falha, que peca e vai começar a traduzir o plano inicial de Deus em querer parecer um plano falho, em querer parecer um plano errante do Senhor. Mas tudo que Deus faz não tem erro, não tem engano e também não tem falha. E é por isso que quando nós somos consumidos pelo pecado, nós vivemos na escuridão, nós vivemos nas trevas, nós vivemos dissimuladamente, nós vivemos em falsidade, nós vivemos e nos escondemos daquilo que é a verdade da palavra do Senhor, a verdade da justiça e também do juízo do Senhor. Salmos 78 e o verso 18 provocaram a Deus no coração, pedindo comida segundo seu próprio desejo. Quem provocou a Deus? Aquele mesmo povo que Deus liberta, que Deus tira do Egito, tira do sofrimento, tira da escravidão. Esse povo provoca a Deus porque eles querem viver com regalias, a revelia, sem uma direção. Eles provocam a Deus porque tudo que Deus fazia para eles era insuficiente. E acabou naquilo que nós lemos da palavra do Senhor. Um povo completamente disperso, um povo arruinado, não por Deus, mas pelo pecado que jazia nos seus corações. O orgulho, a soberba, a prepotência que tem nos carregado. Sabe, ouvinte, o homem hoje peca porque ele quer ser maior do que Deus. O homem hoje falha porque ele acha que tudo o que ele faz torna Deus insignificante. É por isso que a crescente no mundo, não é, tem tomado conta nos corações. A crescente da tecnologia, a crescente das riquezas, a crescente de tudo aquilo que nós observamos à nossa volta, tem tentado diminuir o Senhor. Mas ninguém diminui Deus, ninguém ultrapassa o Senhor e ninguém finge que Deus não existe.

esse desejo consumidor que gera o pecado, e o pecado gera a morte. E quando nós geramos o pecado, nós estamos a dar à luz aquilo que vai nos destruir. Nós precisamos entender como igreja do Senhor, nós precisamos entender como seres humanos, criados à imagem e semelhança, filhos de Deus, precisamos nos afastar do pecado, precisamos nos distanciar do pecado, precisamos fugir do pecado, precisamos lutar a cada dia, não para provar que temos boas obras, mas para provar que o sacrifício imaculado feito por Cristo na cruz do Calvário é válido em nós. O sacrifício imaculado de Cristo, a morte e a sua ressurreição, não foi um sacrifício banal, não foi um sacrifício em vão, não foi um sacrifício que não tem resultado. Não, de forma alguma, foi um sacrifício que gera em nós mudança, conversão, transformação, regeneração, e nós mudamos de vida. Se você tem vivido até hoje consumido pelo pecado, o pecado das drogas, o pecado dos vícios, o pecado da bebida, o pecado da prostituição, o pecado da inveja, o pecado da fofoca, da contenda, da ira, o pecado da fornicação e do adultério. Se você tem vivido hoje ainda dominado pelo pecado do roubo, se você tem vivido hoje dominado pelos pecados dos maus pensamentos, eu quero lhe convidar a permitir com que o Espírito Santo testifique ao teu coração do poder de Cristo, do poder de Deus, do poder na sua morte e na sua ressurreição, sabendo que Cristo está à direita do Pai. Sim, o nosso Cristo é o nosso advogado. Você não está só. Mesmo que ainda hoje, neste exato momento, você esteja a ser consumido pelo pecado, há um Senhor e Salvador Cristo, advogado dos advogados, que intercede pela minha e pela sua vida neste exato momento. E se você ouve esta programação, se você ouve esta palavra, é porque o Espírito Santo preparou ao seu coração a oportunidade de deixar de ser consumido pelo pecado, sugado pelo pecado. E você agora vai dar a luz a uma nova vida, vai dar a luz a uma nova perspectiva na presença do Senhor Jesus Cristo. Que os nossos comportamentos, que a nossa forma de viver, que o nosso estilo de vida seja a partir deste momento transformado pelo Senhor. O consumidos pelo pecado vai dar agora a oportunidade, transformados pela luz divina que é o Senhor Jesus Cristo. E que você encontre paz, que você encontre graça, que você encontre vida na presença do nosso Senhor e Salvador Jesus Cristo. Eu quero orar por você agora, aí angustiado, à beira da morte, com vontade de tirar a própria vida, perdido sem amor, perdido sem direção. Quero orar por você agora, que se sente culpado, que se sente ferido, sente que não tem mais prazer, ninguém à sua volta lhe pode proporcionar, mas Cristo Jesus pode, pelo poder do Espírito Santo. Eterno Deus, maravilhoso Pai, Senhor, eu intercedo neste exato momento por este ouvinte que está ouvindo esta palavra e ele se sente completamente atordoado, ele está aflito, ele está perdido e quem sabe em lágrimas ele pede socorro ao Senhor. Deus e Pai, que esse consumismo pelo pecado, ele deixe de existir e seja gerado em nós a vida que é proposta por Cristo através daquela cruz e da sua ressurreição. Através do Espírito Santo agora, que haja vida neste coração, que haja vida nesta mente, que haja vida nesta alma, e que nós possamos ser homens e mulheres renovados pelo poder da palavra, pelo poder do Evangelho, e que nenhuma acusação esteja sobre nós hoje, Pai. Tudo aquilo que nós praticamos, Senhor, seja invalidado pelo Teu sangue e pelo Teu poder, e que ressurjam novas vidas de novos homens, novas mulheres, para proclamar o Teu santo nome e sermos aqueles que serão enviados pelo Senhor para ganhar almas ao Teu reino e glorificar a Jesus Cristo, o nosso Salvador. Que Deus abençoe a sua vida, Deus abençoe a sua alma e que você continue firme nas promessas do Senhor. Até uma nova oportunidade,
em nome

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2: 2h57, estamos de volta com todos vocês. Eu sou o presbítero Rafael Gonçalves e estamos juntos nesta madrugada, a madrugada do Socorro de Deus. Estivemos há instantes atrás em um grande clamor a favor da sua vida e da sua família. No decorrer da madrugada, recebemos muitas mensagens, ligações, pessoas que precisam e muito da ajuda do Senhor. Esta madrugada tem como objetivo orar, clamar pela sua vida, e é isso que vamos fazer mais uma vez. Daqui a 2 minutinhos, nós vamos ao prefixo, a identificação das emissoras, e estaremos em um clamor, em uma oração, juntamente com o pastor Lorival de Almeida, a oração das 3 da manhã. Você já nos enviou a sua mensagem? Até às 5 horas da manhã estaremos orando por você. Teremos a oração das 3, a oração das 4 da manhã, a oração por portas abertas. Em seguida, às 6 da manhã, a oração do amanhecer. Entre em contato conosco, será um prazer atender você, atender a sua família nesta madrugada do Socorro de Deus. 11 982 92 3392, nos envia sua mensagem de texto e inclua o seu nome na oração. Você vai orar com o pastor Lorival de Almeida e, é claro, você será abençoado pelo Senhor. Olha,
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0: contato conosco para falar de oração. Pede oração para o lar e para a família. Vamos orar em concordância com o pastor Lorival de Almeida, 3 em ponto. Vamos ao prefixo e em seguida o momento de oração.
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1: 3 horas e 1 minuto.
2: Na minha aflição, clamei ao Senhor. Gritei por socorro ao meu Deus. Do seu templo, ele ouviu a minha voz. Meu grito chegou à sua presença, aos seus ouvidos. Salmos capítulo 18, versículo 6.
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Prezado ouvinte, nós vamos orar a Deus nesse momento, buscar a presença de Deus. Ore, vamos orar juntos, vamos. Deus tem tanta coisa a fazer na nossa vida ainda hoje, hein? Vamos lá? Prepara o seu coração aí.

poderoso Pai, eu estou na presença do Senhor mais uma vez, agradecendo o Senhor, meu Deus, pelas misericórdias alcançadas para que a minha vida pudesse ser uma vida abençoada, uma vida perdoada. Agradeço o Senhor, ó Pai, pela certeza da salvação, pelo meu nome escrito no livro da vida, não pelo meu mérito, mas pelo mérito do Senhor lá na cruz do Calvário, Senhor Jesus. Muito obrigado. Senhor meu Deus, Senhor meu Pai, nós estamos com tantos ouvintes nesse momento que estão clamando ao Senhor, cada um dentro da sua necessidade, cada um dentro daquilo que está vivendo nesse momento. E alguns estão vivendo, Senhor meu Deus, uma verdadeira desgraça. Alguns estão vivendo, meu Deus, momentos difíceis. Momentos, ó Pai, que parecem já ser momentos que a esperança parece não querer vir mais. Meu Deus, meu Pai, em nome de Jesus, venha nos abençoar, falar conosco, levantar-nos, ó Deus, da situação. Pelo menos eu digo, ó Pai, levantarmos ou nos levantar, porque eu quero que o ouvinte sinta, Senhor, que nós estamos com ele também. Como servos de Deus, nós estamos prontos para ver também este ouvinte sair dessa situação tão difícil, essa situação tão amarga que está vivendo. Quantas pessoas vivendo, ó Deus, desesperadas, desesperançadas. Quantas pessoas, ó Pai, estão mesmo pedindo a própria morte, porque a situação tem se tornado tão difícil, meu Deus. Eu não sei, ó Pai, como essa pessoa chegou àquilo que nós chamamos o fundo do poço, mas que de repente pode não ser o fundo do poço. Pode ser que o fundo do poço ainda tenha que se descer um pouquinho mais, mas esse coração já não aguenta mais. Esse coração já não suporta mais tanto sofrimento. Esse coração já não suporta mais tanta dor. Meu Deus, o Senhor é Deus, o Senhor é poderoso. Eu sei que o Senhor está agindo nesse momento, pela sua bondade, pela sua misericórdia. E por isso eu quero louvá-lo. Eu quero exaltá-lo, Senhor meu Deus, nessa oração. Eu quero magnificar o nome do Senhor. Meu Deus, meu Pai, vem operar maravilhas nesse momento, nesse coração que se abre completamente à operação do Senhor. Eu creio, ó Pai, em tudo que o Senhor já fez. E creio, ó Pai, que se o Senhor já fez, o Senhor fará ainda. O Senhor é Deus poderoso. Eu louvo o Senhor pelo seu poder, mas acima de tudo pela sua benignidade, pelo seu amor para conosco. Nós somos frágeis como pessoas, nós somos frágeis como estrutura física, nós somos, ó Deus, tão débeis. E Senhor, eu sei que às vezes é difícil para nós reconhecer o quanto nós somos frágeis, mas através das palavras do salmista, Senhor, nós reconhecemos o quanto nós somos frágeis. Quando ele dizia, eu quero conhecer quanto tempo vou viver para que eu entenda a minha fragilidade. Senhor, eu entendo a minha fragilidade. Esse ouvinte entende a fragilidade dele também. Frágeis, é isso que somos. Nós precisamos do Senhor, nós precisamos da sua misericórdia. Nós precisamos do amor do Senhor na nossa vida. Pai de poder, Pai de misericórdia, Deus das operações tremendas, visita esse coração agora, Pai. Visita essa vida agora, ó Deus, que precisa tanto do socorro do Senhor. Essa vida que precisa tanto, ó Deus, da alegria. Essa vida que precisa se levantar depois de atravessar ou estar atravessando esse deserto que parece não ter fim. Essa pessoa enferma foi declarada cancerosa, foi declarada, ó Deus, sem esperança de permanecer viva. Eu sei que isso é triste, meu Deus. Eu sei que não é brincadeira esse tipo de situação. Eu sei que traz tristeza e desespero. Eu sei que isso traz lágrimas constantes de dia e de noite. Não só aquele, ó Deus, que se vê sentenciado à morte, mas, Senhor, meu Pai, quando esse membro da família recebeu essa sentença, a família inteira recebeu a sentença de morte. Meu Deus, meu Pai, o Senhor é poderoso para curar. O Senhor é poderoso para curar esses rins que já não funcionam mais. Esses rins, ó Deus, que já não consegue mais filtrar as impurezas. E essa pessoa está, ó Deus, falida.
vive essa vida tão difícil, essa vida de dores, essa vida de regimes. Ó Deus, que levam esse corpo a estar debilitado, que levam esse corpo a estar, ó Deus, fragilizado por completo da sua estrutura. O Senhor é Deus poderoso para curar agora. Eu te repreendo, enfermidade renal. Eu te repreendo, enfermidade que vem em decorrência de outras enfermidades ainda. Senhor meu Deus, em nome de Jesus, eu sei que o Senhor é Deus vivo. Eu sei que o Senhor é Deus de misericórdia. Deus, para aplacar a fúria dessa enfermidade. Deus, para aplacar a fúria desse espírito de enfermidade. Espírito de enfermidade, eu sei que você se alojou aí. Eu sei que você veio com fúria nessa casa, nessa família, nesse corpo. Eu te ordeno no nome que é sobre todos os nomes. Saia desse corpo agora. Saia dessa vida agora, eu te ordeno. Não é para a glória do meu nome, quem sou eu? Não é para a glória do nome de uma denominação, de uma religião. É para a glória do nome do Senhor, meu Deus. Em nome de Jesus Cristo, visita esse corpo abatido agora. Visita essa família que tem sofrido junto, Senhor, com esse corpo que se abate, com esse corpo que se definha, com esse corpo sem esperança. Senhor meu Deus, Senhor meu Pai, o Senhor é Deus para fazer, ó Deus, um milagre nessa vida. É Deus para fazer um milagre que se transformará num testemunho, que vai alcançar tantos corações, tantas vidas. Senhor, o Senhor conhece o meu coração nesse momento. O Senhor conhece, Senhor meu Deus, a minha oração nesse momento. O Senhor conhece, Senhor meu Pai, as lágrimas que estão rolando dos meus olhos, mas as lágrimas que rolam da minha alma, do meu coração, se é que eu posso dizer isso. Porque, meu Deus, o Senhor conhece o meu sentimento e sabe que ele é verdadeiro. O Senhor conhece a minha fé e sabe que a minha fé é viva e é verdadeira. Visita, ó Deus, esse ouvinte nesse momento. Visita esse ouvinte, ó Pai, que já não suporta mais tanta dor. Esse ouvinte que não é só a questão renal. Tem ouvinte que está sofrendo do coração, do fígado, problemas cerebrais, infecções, bactérias, doenças consideradas as mais, eu diria, corriqueiras e normais, mas estão matando pouco a pouco essa vida. Deus de poder, Deus de misericórdia, eu confio no poder das tuas mãos agindo nessa vida agora. Essa pessoa que está em estado de depressão, Senhor, lá no profundo do seu ser, essa depressão que a tem levado às lágrimas infindas, infinitas, Senhor, parece que não vai passar nunca mais. Parece, Senhor meu Deus, que essa dor, essa tristeza não vai embora nunca mais. Mas o Senhor é Deus vivo, é Deus poderoso, e o Senhor vai tirar desses olhos essas lágrimas, sim. Porque, ó Deus, eu sei que o Senhor entende a nossa dor, o Senhor entende as nossas questões. Ah, meu Deus, se o Senhor não entender, então nós somos mais do que miseráveis. Ah, meu Deus, se o Senhor não entender as nossas lágrimas, quem haverá de entendê-las então? Eu questiono o Senhor nesse momento, meu Deus, como servo do Senhor. Eu não estou aqui buscando a minha glória. Eu não estou aqui buscando nem para mim nada agora, Senhor. Eu estou buscando para esse ouvinte que está chorando agora. Eu estou buscando em favor desse lar, ó Deus, que está no estado profundo de sofrimento, que não sabe onde buscar um recurso. Pessoas que desesperadas já perderam a força de clamar. Senhor meu Deus, se o Senhor não entender, onde buscarei eu socorro? Se o Senhor não ouvir a nossa oração, onde buscaremos nós socorro? Mas o sofrimento está aí, visível, patente. Visita agora, meu Deus, esse coração que está despedaçado, esse coração que está fragmentado. E cada fragmento desse coração é uma partícula que pede ao Senhor a misericórdia. Quantas portas fechadas, quantas coisas erradas. Ah, meu Deus, quantas coisas que nos ferem no nosso dia a dia. Quanta dor, ó Deus, que às vezes nos faz pensar em desistir. Mas nós não vamos desistir.
quantas situações, ó Deus, que às vezes fazem com que, Senhor, meu Pai, as lágrimas resistam e continue a banhar o nosso rosto, até mesmo quando estamos no nosso leito de descanso. Senhor, meu Deus, Senhor, meu Pai, eu sei que o Senhor conhece a sinceridade desse coração que chora. E sei, ó Deus, que muitas vezes a sinceridade e as lágrimas de muitos se transformam para outros motivo de zombaria e desprezo. Ah, meu Deus, até quando, Senhor? Até quando, Senhor, meu Deus, essa pessoa, esse ouvinte, esse pastor de coração sincero, vai se sentir desesperado, desprezado? Até quando, meu Deus, zombarão da fé dos sinceros? Até quando, Senhor, meu Deus, a verdadeira fé será levada ao desprezo e à zombaria? Meu Deus, o Senhor é Deus, ó Pai. O Senhor é Deus, eu não posso confiar em outro a não ser no Senhor. Por que confiaria eu no homem? Por que confiaria eu nas pessoas insinceras? As pessoas, ó Deus, que conseguem se travestir. Por que, meu Deus, confiaria eu nisso? Eu só posso confiar no Senhor, meu Deus. E posso dizer ao Senhor nessa oração, tem tanta gente sincera chorando comigo agora. Porque tem tantas almas por alcançar ainda. Tanta gente que há tanto tempo está aguardando uma mão amiga para que elas possam sair do poço do desespero. Meu Deus, em nome de Jesus, Senhor, em nome de Jesus. Nós somos falhos, sabemos, perdoa os nossos pecados, perdoa as nossas falhas, as nossas fragilidades. Nós não estamos aqui para zombar da fé de ninguém, meu Pai. Nós não estamos aqui, ó Deus, para zombar, ó Deus, da sua obra. Não, nós estamos aqui para ser servos. Nós queremos ser servos. Nós queremos, ó Deus, falar do Senhor em amor e em justiça e em verdade. Nós queremos ver vidas salvas, vidas curadas, vidas libertas. Nós queremos ver pessoas saindo, ó Deus, da situação de poço horrível em que estão vivendo. Ah, meu Deus, meu Deus, meu Deus, em nome de Jesus. Em nome de Jesus, ó Deus, em nome de Jesus, eu quero que o Senhor navegue, ó Deus, na vibração sincera dessa oração que está subindo aos céus e vindo dos quatro cantos desse planeta. Pessoas que estão orando conosco em todo o mundo e estão ocasionando, meu Deus, eu diria, ó Pai, esse mover do Senhor, porque eu sei que o Espírito de Deus está sensibilizado e intercedendo com gemidos que nós não podemos expressar. Senhor, meu Deus, a obra pertence a Ti. Visita agora, meu Deus, esse coração, onde quer que esteja. Visita agora, Senhor, meu Deus. Visita com o Seu poder e com o estrondar da Sua presença. Visita agora, meu Deus, fazendo estremecer os céus e a terra, ó Pai. Visita com a Sua verdade, com o Seu poder. Visita, ó Deus, visita. Quantas almas estão perecendo, Senhor? Quantas vidas estão morrendo aos poucos? Quantas pessoas precisando de uma palavra amiga? Meu Deus, em nome de Jesus, vai lá, Senhor. Vai lá nesse coração que está morrendo, meu Deus. Essa vida que está morrendo, Senhor, vai lá. Por favor, meu Deus, vai lá nessa vida, nesse coração, transformar essa vida, levantar essa pessoa, mesmo que o Senhor ainda tenha ela, quem sabe algum período ainda, não sei, Senhor, quem sabe de provação, eu não sei explicar, meu Pai, eu não sei o porquê do sofrimento dessa pessoa, mas o Senhor sabe. Pelo menos, ó Deus, vai lá e diga a ela, eu estou aqui, eu serei a sua mão amiga, eu vou contigo até o fim. Em nome de Jesus, meu Deus, em nome de Jesus, levanta essa pessoa que está numa cadeira de rodas. Essa pessoa, meu Deus, que só caminha com essa muleta. Essa pessoa que já não sabe mais de onde extrair recursos. Essa pessoa já não tem mais dinheiro, meu Deus.
já não tem mais nem como ir ao médico, o médico já não atende mais, a falência do sistema de saúde já não a permite mais ser consultada, ela já não tem mais remédios, esse posto de saúde não tem um analgésico para tirar a dor dessa pessoa, meu Deus, vai lá, meu Deus, em nome de Jesus, vai lá. Vai lá, meu Deus, vai lá. Quantas pessoas estão hospitalizadas e elas sabem que vão morrer, Senhor. Elas sabem que estão condenadas à morte, mas o Senhor não a condenou ainda e não vai condená-la. Ela está orando, essa pessoa, comigo agora. E não é porque está orando comigo, meu Deus, eu não quero parecer arrogante perante o Senhor. Ela está orando conosco, com o mundo inteiro. O Senhor é Deus poderoso, em nome de Jesus, vai lá, meu Deus, em nome de Jesus. Eu peço ao Senhor com humildade no meu coração, vai lá. Essa pessoa que está no seu cantinho, sofrendo essa dor, em silêncio. Vai lá, meu Deus, em nome de Jesus, vai lá. E leva saúde, e leva alegria, leva esperança de uma vida melhor. Essa criancinha, Senhor meu Deus, ela nem sabe falar, mas está sofrendo. E mais do que ela está sofrendo, esse pai, essa mãe, essa família inteira. Vai lá, Senhor meu Deus, vai lá. Vai lá visitar essa criancinha, visitar essa família. Senhor meu Deus, eu sei que muitos lares estão sendo destruídos por forças malévolas, por forças infernais, por forças diabólicas. Meu Deus, estenda as tuas mãos em favor dessa família agora. Estenda as tuas mãos em favor da minha família agora. Estenda as tuas mãos em favor desse lar que está se definhando pouco a pouco. Estenda as tuas mãos para restaurar, meu Deus, a célula mãe da sociedade. Essa instituição que o Senhor a fez para embasar nela a igreja e uma sociedade como um todo. Senhor, meu Deus, em nome de Jesus, eu repreendo essas forças malignas, essa força do inferno que tem vindo para roubar, para matar e para destruir. O Senhor é Deus poderoso para restaurar esse lar, para restaurar essa família, para estar com esse coração que está buscando a sua presença. Meu Deus, vai lá operar nessa família em nome de Jesus. Eu peço ao Senhor com toda a força da minha alma, eu peço ao Senhor com toda a força do meu coração. Restabelece, ó Deus, essa família. Restabeleça agora, meu Deus, em nome de Jesus, a saúde dessa família, a vida espiritual dessa família. O Senhor é Deus vivo para repreender esse espírito maligno que alojou-se, Senhor, nessa pessoa que não consegue abandonar as drogas, essa pessoa que está alcoólatra, meu Deus, essa pessoa, meu Deus, que já não acredita mais em mais nada. Vai lá, meu Deus, em nome de Jesus. Em nome de Jesus, vai lá, Senhor. Todo mal está repreendido. Todo vício está repreendido. Senhor, quando a situação da pessoa ultrapassa o nível patológico, Senhor, meu Pai, essa pessoa que está depressiva, essa pessoa, meu Deus, que está vivendo essa vida obscura, essa pessoa que já almeja a própria morte. E é claro que o inimigo providencia esse sentimento suicida. Essa pessoa que tem desejo de tirar a própria vida, que já não suporta mais esse sofrimento desse tamanho. Eu sei, ó Deus, que agora não é uma questão química, não é uma questão física, é uma questão, não é mais psicológica, é uma questão espiritual. Essa tênue linha foi rompida entre o patológico e o espiritual, e o inimigo veio. Satanás veio. E a sua palavra fala, e é Satanás mesmo. Ele vem para destruir, ele vem para matar mesmo. O objetivo dele é esse, acabar com essa vida. Meu Deus, vai lá em nome de Jesus. Vai lá, meu Deus, em nome de Jesus Cristo. Eu posso pedir ao Senhor isso. Em nome de Jesus, vai lá, Senhor. Se no meu coração, meu Deus, eu tenho esse desejo, se eu pudesse, eu enfiar minha mão lá e com a mão arrancar aquilo ali. Ah, se eu pudesse, meu Deus. Mas através da oração eu sei que o Senhor vai fazer. Eu sei que esse espírito maligno está repreendido.
Eu sei que essa legião das trevas está repreendida em nome de Jesus Cristo. O poder do mal está repreendido. Sai desse corpo agora, obra má, maligna, satânica. Sai dessa vida agora, em nome de Jesus Cristo. Eu te ordeno, vai embora. E peço ao Senhor, meu Deus, traga esperança a esse coração. Traga da paz, a paz que não tem no mundo. A paz que não tem naquela ilhazinha deserta, tão bonita. Senhor, meu Deus, Senhor, meu Pai, que a paz do Senhor inunde esse coração, essa vida. Levanta essa pessoa, meu Deus, em espírito. Que o espírito dessa pessoa seja um espírito alegre com a sua presença a partir de agora. Que nunca mais venha essa tristeza destruidora. Se vier, ó Deus, um sentimento, eu diria, de tristeza, que seja pelo menos para arrependimento de alguma coisa, mas que não seja para deprimir, para jogar lá embaixo, para trazer a desesperança. Entra nessa vida, nesse coração, faça essa oração ao Senhor. Quanto ao teor dela, o Senhor conhece o meu coração, em nome de Jesus. Amém. Amém, Senhor.

0: Deus amado, nós temos um Deus vivo, um Deus poderoso, e certamente se Deus nos ouviu, se Deus não nos ouvir, nós estamos perdidos. Mas Deus nos ouviu sim, em nome de Jesus. Você foi tocado, você foi abençoado. Lança fora esse sofrimento, essa dor, e confia que a partir de hoje a sua vida será uma vida diferente, porque o Senhor Jesus ouviu a nossa oração e o Senhor Jesus entrou na sua vida. Deus abençoe você, ouvinte. Eu sou o seu irmão Lorival de Almeida, esse é o seu programa Voz da Libertação. Fiquem todos com Deus.
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2: Porque desde a antiguidade não se ouviu, nem com o ouvido se percebeu, nem com os olhos se viu um Deus além de ti, que trabalha para aquele que nele espera. Isaías 64:4.

0: Por natureza, o homem é esquecido. Esquece dos fatos, datas, pessoas e compromissos. Por outro lado, a tendência humana é para não esquecer certos fatos que ocorrem na vida. Principalmente quando se trata de perdoar ou pedir perdão. Vemos e ouvimos muitas pessoas afirmarem: eu perdoo, mas não esqueço. Perdoo, mas não quero mais amizade com ele ou com ela. Isto não é perdão. O perdão que a Bíblia ensina é cheio de amor, misericórdia. E normalmente, se perdoando, se esquece, se sepulta no passado. Isso é possível se a pessoa experimentar o perdão divino, tornando-se revestida do grande amor de Deus. Deus é onisciente, é onipresente, é onipotente, mas, sem dúvida alguma, Ele esquece dos nossos pecados. Pois eu mesmo, o Senhor de Israel, apago as tuas transgressões por amor de mim, e dos teus pecados eu não me lembro mais. O Senhor Deus lança os teus pecados perdoados para trás de suas costas e joga nas profundezas dos mares. Caro amigo ouvinte, o sangue de Jesus Cristo nos purifica de todo pecado. Através do seu sangue que temos a comunhão uns com os outros. E o sangue do Cordeiro de Deus, o Filho de Deus, nos purifica de todo pecado. Isso se conhecermos a Jesus Cristo e sabermos que Ele é o Senhor. Mantemos a comunhão uns com os outros. E o sangue do Cordeiro nos purifica, nos lava e nos limpa de toda iniquidade. Amigo ouvinte, pare, pense, confesse os seus pecados. E a partir de hoje, você será uma nova pessoa em Cristo Jesus, o Filho de Deus. Aprenda a perdoar e serás perdoado. Pois quem conhece a Deus, sabe perdoar. Esta é mais uma mensagem da Igreja Deus é Amor, levando você ao caminho do Senhor.
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3: Lembre-se do seu Criador enquanto você ainda é jovem, antes que venham os dias maus e cheguem os anos em que você dirá: não tenho mais prazer na vida. Lembre-se dele antes que chegue o tempo em que você achará que a luz do sol, da lua e das estrelas perdeu o seu brilho e que as nuvens de chuva nunca vão embora. Então os seus braços, que sempre o defenderam, começarão a tremer e as suas pernas, que agora são fortes, ficarão fracas e os seus dentes cairão. E sobrarão tão poucos que você não conseguirá mastigar a sua comida. A sua vista ficará tão fraca que você não poderá mais ver as coisas claramente. Você ficará surdo e não poderá ouvir o barulho da rua. Você quase não conseguirá ouvir o moinho moendo ou a música tocando. E levantará cedo quando os passarinhos começam a cantar. Então você terá medo de lugares altos e até caminhar será perigoso. Os seus cabelos ficarão brancos e você perderá o gosto pelas coisas. Nós estaremos caminhando para o nosso último descanso e quando isso acontecer, haverá gente chorando por nossa causa nas ruas. A vida vai acabar como a lamparina de ouro cai e quebra quando a sua corrente de prata se arrebenta. Ou como um pote de barro se despedaça quando a corda do poço se parte. Então o nosso corpo voltará para o pó da terra de onde veio, e o nosso espírito voltará para Deus que o deu. O fim de todas as coisas é: teme a Deus e obedeça a sua palavra, porque este é o dever de todo ser humano. Enquanto você tem oportunidade, compareça na Igreja Pentecostal Deus de Amor e entregue a sua vida ao Senhor Jesus e passe a andar na presença de Deus.

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2: Olá, ouvintes, a paz do Senhor Jesus. Quem fala com vocês é o pastor Júnior Figueira. Ouvintes, vamos ler em Mateus capítulo 4, no verso de número 19, que diz assim: E disse-lhes, vinde após mim e eu vos farei pescadores de homens. Eu quero falar sobre chamado, quero falar sobre propósito. No texto que lemos, Jesus está convidando Pedro e André. A Bíblia fala que ambos estavam lavando as suas redes no barco onde pescavam. E Jesus, passando por eles, anunciando o reino de Deus, anunciando a chegada do reino de Deus, Jesus convida-os para que eles estivessem ali a partir daquele momento, andando com Jesus, caminhando com Jesus, e eles se tornariam pescadores de homens. E o que eu quero falar, ouvinte, é sobre o foco no qual todo chamado e todo propósito que Deus tem para nós está centralizado. Nós podemos dizer que existe um foco central por trás de todo o chamado e de tudo que Deus nos chama, tudo que Deus nos dá para que nós façamos. E esse foco são as pessoas. As pessoas são o foco de tudo aquilo que fazemos para Deus. Nós precisamos focar diretamente em direção de levarmos pessoas a Cristo. Não há nada mais importante em tudo que fazemos do que levar pessoas a Cristo. E tudo que fazemos para Deus, todo o chamado, por mais que tenhamos diferentes tipos de função para membros do corpo de Cristo, nós vamos entender que tudo está em volta, tudo está em torno do objetivo de levarmos pessoas até Jesus. Isso é interessante porque nos faz também compreender e nos dá capacidade de analisarmos se temos tido um bom desempenho na execução daquilo que Deus tem confiado em nossas mãos. Porque uma vez que eu analiso, que eu observo, uma vez que eu paro para pensar naquilo que eu estou fazendo, e se eu entendo por algum motivo que o que eu estou fazendo não está contribuindo para que vidas se acheguem a Jesus, então eu devo questionar se o que eu estou fazendo é relevante, ou se o que eu estou fazendo de fato é o que Deus deseja que eu faça. A grande virtude dessa palavra é nós termos a compreensão de entendermos que um método infalível para a gente entender se de fato Deus tem usado a nossa vida, se nós estamos na direção correta de cumprirmos com o nosso chamado, é exatamente você analisando e olhando para aquilo que você tem conquistado, ou qual o fruto que você tem tido dentro do que você tem feito. Se você entende que de forma direta ou indireta aquilo que você faz está levando pessoas até Jesus, como Jesus assim fala com Pedro: vinde após mim e eu vos farei pescadores de homens. O foco de Jesus são as pessoas. Então, se eu observo que o que eu estou fazendo, aquilo que eu estou desempenhando para Deus, está levando pessoas a Cristo de forma direta, ou ainda que o que eu faço seja de uma forma um pouco mais indireta, mas também está contribuindo para que pessoas se acheguem a Jesus, então, de fato, eu tenho aqui uma função, um chamado, um propósito sendo cumprido. Levar pessoas a Cristo deve ser o nosso foco em tudo o que fazemos. Não há sentido em nada que fazemos, ou nada que falamos, ou para absolutamente nada que somos, se não for para levar pessoas a Cristo. A própria permanência momentânea da igreja na terra tem como objetivo levar pessoas a Cristo. Eu quero, ouvinte, que você se coloque totalmente à disposição de Deus para que, dentro daquilo que você está fazendo ou deseja fazer, que dentro daquilo que você tem feito para Deus, que tudo esteja em torno do objetivo de levar pessoas a Cristo, levar pessoas a viver uma transformação na presença do Senhor Jesus. Vinde após mim, e eu vos farei pescadores de homens. O foco são as pessoas. O objetivo são as pessoas. Sem pessoas, não há sentido para pregar. Se não for para levar pessoas a Cristo, não há sentido para estarmos aqui. Mas, se estamos aqui, e se Cristo tem nos feito um chamado, que seja para que eu e você venhamos levar pessoas a Cristo, venhamos levar pessoas a viverem a transformação em Cristo. Que Deus abençoe você, fique com essa palavra no seu coração.
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Quanto sofrimento, desilusão, tristeza e angústia na sua vida, caro amigo ouvinte. 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Deus me abandonou. 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Deus te ama. Deus te quer bem. Deus quer abençoar a sua vida. Você está pensando em tirar a sua própria vida? Você pensa em fugir de tudo e de todos, esconder-se e dizer: ninguém gosta de mim? Você está debaixo de uma depressão. Preste muita atenção. Deus te ama, porque de tal maneira Ele enviou seu único Filho para que todo aquele que nele crê não pereça, mas tenha vida eterna. Jesus, Ele morreu.

0: Morreu pelos teus pecados em uma cruz de dor, sofrimento e angústia, para te dar a paz e a tranquilidade. Ele mesmo disse bem claro: eu sou o bom pastor e o bom pastor dá vida pelas suas ovelhas. Ele chegou a dizer mais ainda: vinde a mim todos que estão cansados e oprimidos e eu vos aliviarei. 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
1: Glórias a Deus, aleluia! A paz do Senhor Jesus Cristo esteja com todos vocês. Estou muito feliz de estar aqui mais uma vez. Nós estamos no mês do Agosto Verde, é o mês da beneficência. Graças a Deus, nossa igreja é uma igreja missionária. Nós cuidamos do corpo e também da alma. Não adianta a gente cuidar só da alma e deixar o corpo perecer, não é? A fé sem obras, ela é morta. E no próximo sábado, estaremos aqui num culto especial. 32 anos da Fundação Reviver. Muito tempo, né? Muita bênção, muita vitória, muita luta, mas todas vencidas em nome do Senhor Jesus. Quem será que pode trazer 32 reais num envelope para ajudar a Fundação Reviver? 32 reais, é 32 anos. Você pode trazer 32 reais? 32 reais. E avisar a todos que tragam 32 reais. Vai ser uma bênção muito grande. E o Senhor vai multiplicar. Ai, vai ser uma festa muito bonita. Deus vai falar conosco. Deus vai derramar as bênçãos dele sobre nós. Quem vier enfermo vai sair curado, em nome de Jesus. Eu espero todos vocês. Aviso os demais: 32 reais no envelope para ajudar a Fundação Reviver e ajudar também a Associação Reviver Help, porque é a irmãzinha da Fundação Reviver. O que a Fundação não pode fazer, a associação pode fazer. Água para o Nordeste. Ah, tem sido uma bênção muito grande. Temos 5 poços lá na Vila Reviver. Como gostaria que vocês conhecessem a Vila Reviver. Uma bênção muito grande. Muita água, muita água. Enche aqueles carros, caminhão, pipa e leva lá para os quilombos, onde não tem água para beber. Estamos servindo água para aquela população toda lá, servindo cestas básicas e ganhando almas. Já tem muita gente para batizar. Glória a Deus, aleluia. Estou muito feliz, muito feliz. Sábado que vem, todo mundo com envelopinho, 32 reais. Se puder trazer mais, traga. Traga, porque vai ser uma bênção. Eu quero receber os 32 reais da sua mão. E Jesus vai multiplicar cada vez mais. Que Deus abençoe a cada um de vocês. Palmas para Jesus, aleluia.
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3: Luciana Ferreira dos Santos, sou de Vila Conceição de Adema, São Paulo, e conheci a IPDA daqui perto de casa mesmo, que tem uma IPDA Jardim de Adema, e aos poucos eu ia, em vez em quando eu ia, e hoje, para a honra e glória do Senhor, estou na presença dele, estou na IPDA aqui do Jardim de Adema, e o Senhor me libertou dos vícios, drogas, da prostituição, me livrou de tudo. E para a honra e glória do Senhor, estou na presença dele. Paz do Senhor.
4: Meu nome é Sueli Rodrigues, eu sou aqui da região de Campinas. Eu conheci o Senhor Jesus através do programa Voz da Libertação. O Senhor transformou a minha vida, a qual eu era uma pessoa infeliz, depressiva, cheia de vícios, muito enferma. E através de ouvir o programa Voz da Libertação, eu conheci o Senhor Jesus e recebi a minha cura. E eu agradeço muito esta igreja Pentecostal Deus e Amor. Eu agradeço as orações dos irmãos pelo programa Voz da Libertação. Hoje faz 24 anos que estou na presença do Senhor Jesus, nesse ministério que eu amo tanto. Amém?
5: Eu me chamo Marta. Sou da Zona Leste. Eu conheci a sede Deus e Amor do Parque Dom Pedro através da minha cunhada. Foi quando eu estava passando uma luta muito grande no meu relacionamento e ela falou para mim: vai na sede. E eu fui e comecei a participar da campanha das quarta-feira. E foi uma bênção na minha vida. Eu escuto.
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5: Tri4, vamos ao bloco informativo Saúde Mental.
6: E chegou o momento de informação aqui na Rádio Deus é Amor. Viver com cães e gatos pode frear declínio cognitivo após os 50 anos. Um
7: estudo realizado por cientistas das universidades de Genebra, Lausanne e Zurique, na Suíça, destaca que ter animais de estimação em casa pode resultar em uma série de benefícios, não apenas físicos, mas também mentais, para a saúde, sobretudo acima de pessoas que têm 50 anos. A investigação científica indica que a convivência entre humanos e pets contribui significativamente para frear o processo de declínio cognitivo das funções cerebrais. A convivência com os animais, no entanto, pode produzir diferentes benefícios aos tutores, segundo o estudo. Donos de cães, por exemplo, tendem a apresentar desempenho mais satisfatórios em testes de memória, tanto imediatos quanto tardiamente. Em responsáveis por gatos, detectou-se um declínio mais lento na habilidade de formular frases ou se expressar com clareza. Os mesmos ganhos cognitivos não foram observados em outras espécies domésticas, como pets e pássaros, e que não apresentaram benefícios contundentes para a preservação da função cerebral. Isso se explica, acreditam os especialistas, pela relação de interação e contato exigida pela convivência com cães e gatos, que podem ativar atribuições cerebrais associadas à socialização e memória. Esses fatores, conforme destacado em meta-análises, estão ligados ao menor risco de comprometimento cognitivo em adultos mais velhos. Apesar dos resultados preliminares, os pesquisadores envolvidos no estudo ponderam sobre necessidade de mais investigações para melhor compreensão sobre o assunto. Sentir saudade, quando faz bem e quando é sinal de alerta emocional. Como identificar os diferentes tipos de saudade? Presente em diferentes fases e contextos, a saudade nem sempre nasce do mesmo lugar e compreender a sua origem é fundamental para lidar de forma mais consciente e saudável. De acordo com especialistas, existem pelo menos dois tipos distintos de saudade. Uma delas está ligada à carência emocional, enquanto a outra é legítima e precisa ser vivida. Muitas vezes acreditamos sentir falta de alguém quando na realidade estamos tentando preencher por meio do outro uma lacuna emocional interna. Isso pode gerar dependência emocional e relações desequilibradas, alertam os especialistas. Identificar os sinais que diferenciam a saudade saudável da saudade ligada à carência é fundamental para evitar sofrimento prolongado e relações disfuncionais. Por outro lado, existe a saudade genuína, aquela que nasce da ausência real de alguém importante, seja por uma perda, um afastamento físico ou pelo encerramento de uma fase significativa da vida. Nesse contexto, sentir falta faz parte do processo emocional e não deve ser reprimido. Viver a saudade de maneira saudável é não apenas possível, como essencial para a saúde mental. Toda perda ativa um processo de luto, mesmo quando não há um falecimento. Términos, afastamentos, mudanças de vida ou até o fim de um projeto importante podem desencadear esse processo. Quando a saudade é vivida e não evitada, o cérebro consegue reorganizar o vínculo, integrar a memória emocional e impedir que essa dor se transforme em um sofrimento persistente.
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5: Hoje é sexta-feira, 21 de agosto de 2026, e as portas da nossa sede mundial estão sempre abertas para você e toda a sua família. Inclusive hoje é guerra contra o mal. Hoje nós teremos grandes concentrações e orações a favor daqueles que se sentem oprimidos, depressivos, angustiados, todos aqueles que sentem que estão sendo vítimas de obras malignas. Hoje, não só aqui na Avenida Prefeito Passos, número 10, no centro de São Paulo, mas em todas as igrejas Deus e Amor do Brasil e do mundo. Portanto, se você é uma pessoa que não dorme bem durante a noite, ouve vozes, vê vultos, sente presenças malignas, venha para a igreja, venha buscar a presença de Deus. Talvez você tenha lutado e lutado sozinho, tem feito o possível, aquilo que está ao alcance das suas mãos. Não surgiu efeito algum? Vem à igreja. Aquilo que é espiritual é combatido com o espiritual. Nós vamos clamar pelo nome e pelo sangue de Jesus. Presbítero Rivair Silva, na manhã de hoje, às 9 da manhã, na primeira concentração aqui em nossa sede mundial, com demais presbíteros e pastores, orando para que Deus venha realizar grandes milagres.
12: Todo filho obediente prospera, todo filho obediente nada dá errado, todo filho obediente que obedece a palavra do pai, o pai ele honra o filho que é obediente. Simão ele entrou para dentro do barco, não perdeu a oportunidade, ele começa remando, ele começa entrando novamente para dentro do lago, para dentro daquele mar, ele começa remando, e conforme ele está indo, tem alguém voltando. Conforme ele está indo, tem alguém retornando. Parece que estou vendo a oposição olhando para ele e dizendo assim: o que é que você vai fazer lá, meu filho? Lá não está tempo, não dá para lançar rede. Mas não, eu passei a noite inteira, não peguei nada. Aí dá uma olhada para o outro lado, alguém do barco diz também: ei, meu filho, o que é que você está voltando para dentro do mar? Esqueceu alguma coisa lá? Não, eu não esqueci não, eu vou voltar de lá diferente hoje, eu vou voltar de dentro deste largo diferente hoje. Ei, meu filho, o que é que você está voltando para dentro do mar? Você não pescou como eu a noite inteira e não pegou nada? Eu estou voltando essas horas e não peguei nada. Você vai para lá, só vai perder tempo. Eu não vou perder tempo não, porque agora eu tenho a palavra que me deu. E qual foi a palavra que foi dada para ti? A palavra que ele me deu: lança a rede, lança criança rende. Quem anda na palavra do homem desiste. Quem anda na palavra da mulher desiste. Quem anda debaixo da promessa da sociedade desiste. Mas quem anda na palavra de Jesus não desiste. Quem anda debaixo da promessa de Jesus, o tempo passa, mas a vitória vem. O tempo passa, mas o milagre chega. O tempo passa, mas o nosso Deus, ele vem pra agir.
13: Tem 35 pessoas que Jesus está tocando na sua visão agora. Ele vai abrir os teus olhos hoje. Você estava perdendo a tua visão, mas hoje Jesus te trouxe aqui, já está garantindo vitória para a tua vida. Hoje Ele te trouxe aqui, está garantindo vitória para a tua casa. Não adianta. Eu quero orar por 69 pessoas aqui. O Senhor está me dizendo que o médico já desenganou, mas Jesus não desenganou ninguém. E Jesus colocou a mão hoje, já ordenou vitória. Levanta a mão e vem. Levanta a tua mão e recebe o teu milagre. Levanta a tua mão e recebe. Recebe o teu milagre. 42 pessoas, nada está dando certo para você. Foi um demônio que recebeu uma oferenda. E o diabo disse: eu vou fechar todas as portas para ele. Mas Jesus já colocou as mãos e está abrindo as portas para você hoje. Levanta a tua mão, levanta a tua mão, levanta a tua mão. Levanta a tua mão e dá glória para este Deus. Tem 91 pessoas aqui. Jesus está dizendo: deixa as minhas mãos trabalhar. E você vai ver o que eu vou fazer da noite para o dia naquele lugar. Levanta a mão, levanta a mão, levanta a mão e recebe. Levanta a mão e recebe, levanta a mão e recebe. Levanta a mão e recebe. Tem 115 pessoas aqui. 115 pessoas aqui. Que o Senhor está te curando de uma enfermidade que estava alojada no seu estômago. Não sai em raio-x, mas a dor persiste. Não sai nos exames, mas a dor persiste. A partir de hoje está curado. A partir de hoje está curado agora. Levanta a mão e dá glória para Jesus. 15 pessoas que sofria de fraqueza nas pernas, Jesus acabou de te curar. Eu quero orar por 23 pessoas aqui. O médico disse: agora é somente um milagre. Senhora, olha para mim, Senhora. Fecha os teus olhos. Fecha os teus olhos, Senhora, que segurou. É, põe uma mão na cabeça. Põe a mão no teu coração. Põe a mão no coração, no coração. A senhora ali. Isso, você. O Senhor me mostra um demônio chamado espírito de morte. Está no ombro dela. Se tiver uma obreira, eu agradeço. Ó, um, dois e três, corre lá, obreira. Ali, ó, ó, já tá passando uma mulher aí, ó. Já pode segurar, já tá aí, ó. Ó, olha quem é que estava lá, tá vendo? Espírito de morte. Olha lá, que coisa terrível, tá vendo? Se essa mulher não vem aqui hoje, irmão, a sepultura dela já estava aberta. Mas Jesus chegou e fechou a sepultura e deu vida para ela. Olha lá que legião, olha o desespero do diabo. Olha o desespero do diabo aí, olha aí, ó. Olha aí, diga, queima ele. Olha o desespero do diabo aí, ó, ó. Olha aí que coisa terrível, tá vendo? Que coisa terrível, olha aí, ó. Não dá nem tempo de orar para uma, a outra já caiu também. Eu quero orar aqui por 13 pessoas. 13 pessoas que estava preocupado, porque todas as vezes que você vai se alimentar, você sente algo preso na sua garganta. Jesus está te curando agora. Corre ali para testemunhar, corre lá. Corre ali para testemunhar. Pastor Kleber já está com a mão levantada, corre lá. Corre lá para testemunhar, corre lá, corre lá. Corre ali, corre ali. Olha o desespero do diabo, olha o desespero do diabo. O diabo não gostou da cura dessas pessoas, não. O diabo não gostou da cura dessas pessoas, não. Diga, queima ele. Era demônios, mas hoje o diabo vai embora. Diga, queima ele. Olha o desespero, ouvintes. É o demônio da enfermidade. Diga, queima ele. Diga, queima ele. Diga, saia.
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5: 4:18, você pôde acompanhar um pouco como Deus usa o presbítero Rivair Silva, que daqui a pouco, às 9 da manhã, estará pregando a palavra de Deus e orando por todos em nossa sede mundial. Pessoas sendo libertas, transformadas, curadas. Por isso, você que já bateu em tantas portas, procurou a solução dos seus problemas em diversos lugares, mas não conseguiu, venha para a porta certa, a única porta que existe, que é Jesus. Em nossa sede mundial, Deus continua operando milagres na Avenida Prefeito Passos, número 10, no centro de São Paulo. Nós estamos a poucos minutos do Parque Dom Pedro II, a poucos minutos da Praça da Sé. O endereço que citei instantes atrás é do nosso estacionamento e também da entrada de pedestres. Pastor não mora em São Paulo, eu moro em Osasco. Você que mora em Osasco, em nossa sede estadual da rua Arthur Vasconcelos, número 170, temos culto e este culto é voltado para guerra, guerra contra o mal. E daqui a pouco, às 9 da manhã, pastor Divino Américo, ao meio-dia e 3 da tarde, pastor Tiago, e às 19 horas estará conosco o segundo pastor da igreja, presbítero Silvio Luiz. Rua Arthur Vasconcelos, número 170, no centro de Osasco. Uma porta que se abriu para abençoar o seu lar e a sua família. Aqui em nossa sede mundial, também, durante todo o dia, estaremos no mesmo propósito. Sendo às 9, pastor Rivair, às 3 da tarde, pastor Kleber de Oliveira, sendo um instrumento de Deus, sendo um instrumento para pregar e orar pelos dons do Espírito Santo, para que as mesmas maravilhas que ocorrerão no período da manhã possam ocorrer no culto da tarde também.
15: A Bíblia diz no capítulo 36, suplicando pelo estado da sua nação, a Bíblia diz que Deus estende sobre ele as suas mãos, porque ele confessa dizendo: e veio sobre mim a mão do Senhor, e foi o Senhor que me levou em espírito. Diga comigo: em espírito. Havia uma mão poderosa por trás de todo este acontecimento. Havia uma mão poderosa por trás de toda esta instrução. Havia uma mão poderosa por trás da revelação profética, daquilo que ele tinha que pronunciar. Logo eu entendo que as mãos de Deus não é somente aquela mão misteriosa que diz a Bíblia no livro do profeta Daniel, que repreendeu a loucura daquele que estava usando os utensílios de Deus para se embriagar, e todos aqueles que não serviam a Deus puderam enxergar somente uma mão sem braço, uma mão sem corpo, uma mão que não dava para saber da onde havia vindo, mas aquela mão entrou e escreveu naquela parede estucada: Mene, Mene, Tekel, Upharsin, e ninguém podia discernir o que Deus havia escrito, porque eles viram as mãos, mas não entenderam a revelação. Aqui não, Ezequiel disse: as boas mãos do Senhor, ela veio sobre mim, e eu me deixei levar, e eu me deixei convencer, e eu me deixei mover pelo Espírito dele, pelo poder dele, pela operação dele. Glorifique, pode glorificar, pode exaltar. E agora, Senhor, há mães clamando, agora pais que estão clamando, agora filhos que estão orando, agora uma igreja buscando a tua presença. Pai, toma lugar no nosso coração, toma lugar, meu Pai, na nossa visão, para que a nossa visão seja ampla, para que o nosso coração receba agora, para que os ouvintes que estão na transmissão receba o toque, receba a graça, receba o poder, receba a unção do teu Espírito Santo, convidando a eles para pedir, convidando a eles para clamar, porque na tua palavra, Senhor, escrito está: pedir e dar-se-vos-á, buscais e encontrareis, bateia e abrir-se-vos-á, porque todo aquele que pede, recebe. Igreja, todo que pede, recebe. Pede a Deus agora, pede ao Senhor agora, pede aquele que tem poder nos céus e na terra, para que ele te dê agora. Dai-nos agora, Senhor, a direção, dai-nos agora um coração preparado, que seja o nosso coração coração como a boa terra, para receber a tua palavra, para receber a tua revelação. Que nenhuma distração venha impedir a tua palavra, que nenhum incômodo, que nenhum enfado, ó Deus, no corpo, na carne, venha impedir o teu falar, o teu operar nesta tarde. Abençoa, Senhor, porque cremos no poder da tua palavra, cremos no poder do teu evangelho, porque escrito está, Senhor, ó Deus, que o teu evangelho é poder, é poder, é poder para a salvação de todos aqueles que creem. Dai-nos fé agora, Pai, para crer na salvação da nossa casa, para crer na salvação da nossa família, para crer na salvação dos nossos filhos. Quantas famílias perdidas, quantas famílias destruídas, quantas famílias arruinadas, Pai, quantos estão agora, ó Deus, lutando contra o terror, contra o angustiador, contra o mal, meu Pai, que entrou na família.
16: O Espírito de Deus está me revelando 4 pessoas desenganadas da medicina por causa de um problema no teu coração, e Jesus está te revelando, dizendo que hoje você será tocado e curado do teu coração. Cadê estas 4 pessoas? Levante as tuas mãos, venha para cá. O Espírito Santo de Deus está me revelando 172 pessoas que estão agora em aflição dentro da sua casa, porque o mal é no coração. Você já não consegue mais trabalhar, já não consegue nem mais caminhar, porque o seu medo é que a qualquer hora vai parar o teu coração. Jesus está te visitando aí, está te dando um coração novo, em nome de Jesus. Tem uma pessoa que está em nosso meio, e esta pessoa já está usando até sonda, porque esta pessoa sofreu a intervenção médica, mas não adiantou, porque o mal, a infecção, as dores prosseguiu, continuou. Mas Jesus está dizendo que vai tocar na tua vida. Cadê esta pessoa? Levante as mãos e venha para cá. O Espírito Santo está me revelando 326 pessoas que você sente nas suas costas, como se algo tivesse te apertando, te impedindo de respirar, e você já não sabe mais o que fazer, porque você já medicou, já tratou, pediu exame e nada aconteceu. Mas Deus está dizendo que Ele vai tocar na tua saúde e vai curar teus pulmões agora. O Espírito Santo de Deus está me revelando uma pessoa que a medicina te desenganou, dizendo que você tem manchas no seu coração e não há um perfeito funcionamento, e você está pedindo a Deus que Ele te cure. Cadê esta pessoa? Jesus vai tocar. Levante as tuas mãos e venha receber a cura. Levante as tuas mãos e venha receber o milagre. Diga glória a Deus. O Espírito Santo está me revelando 41 pessoas que você está paralisado da tua coluna, e você sente dores que te impede até de andar, e parece que tem dias que você não vai suportar estas dores na coluna. Você buscou um médico, venha para cá. O Espírito Santo de Deus está me mostrando uma pessoa que faz muitos anos que você está lutando pela tua libertação. Você desmaia e começa a colocar saliva pela sua boca. Tem pessoas que começam a dizer que não quer nem ficar perto de você. Jesus vai libertar esta pessoa. Levante as tuas mãos e venha receber.
17: Deus já está operando maravilhas, pastor Kleber, e amados ouvintes, a nossa irmã relatando o milagre que recebeu do Senhor Jesus. Minha irmã, o seu nome?
18: Maria.
17: O que a senhora recebeu de Jesus agora?
18: Eu recebi a cura, irmão. Eu estava com uma dor aqui no ombro, não conseguia virar o pescoço, que me faltava até o ar. E agora, em nome de Jesus, eu fui curada.
17: A dor desapareceu?
18: Desapareceu.
17: Então faz os movimentos que não podia fazer e faz normalmente. Está virando o pescoço, movimentando o ombro, já está curada para a glória de Deus, ouvinte.
18: Curada.
17: Cadê a dor?
18: Sumiu, em nome de Jesus.
17: Sumiu para a glória de Deus.
19: Pastor Kleber, milagre extraordinário. Esta senhora chegou aqui, não podia caminhar, mas no momento da oração e da revelação do Espírito Santo de Deus, ela abandonou a cadeira de roda e está caminhando perfeitamente para a glória de Deus. Minha irmã, qual o seu nome?
20: Paula.
19: A senhora não podia caminhar?
20: Não, quebrei o pé.
19: Muita dificuldade?
20: Sim.
19: O que aconteceu com a irmã no momento da oração?
20: Jesus me deu a vitória, deu a caminhar até aqui sem a cadeira de roda.
19: Está caminhando perfeitamente.
20: Amém.
15: Oh, glória.
19: Aí está, pastor Kleber, milagre extraordinário, caminhando para a glória de Deus.
16: O Espírito Santo está me mostrando agora 104 pessoas que você precisa medicar continuamente a sua saúde por causa de uma diabetes que você não consegue vencer. 104 pessoas. E Deus está dizendo, Ele vai tocar na tua saúde. Levante as tuas mãos e venha. Levante as tuas mãos e venha. Tem uma pessoa que está em nosso meio. Você representa alguém da tua família. E este alguém da tua família começou a manifestar surtos psicóticos, sinais de loucura. E Deus está me dizendo que toda a tua casa está sofrendo numa terrível aflição. Mas Deus vai libertar esta pessoa da tua família. Levante as mãos e dê glória a Deus, igreja. O Espírito Santo de Deus está me revelando uma pessoa que você sente caminhar dentro do teu estômago em todo lugar. E você já fez de tudo para você vencer o que está aí. Você não consegue expelir, não consegue tirar. E os médicos não conseguem dizer para você o que é. E você sente andando dentro do teu corpo. Cadê esta pessoa? Chamei esta pessoa uma vez, levantou as mãos, cadê a pessoa da revelação? Levante as mãos, eu quero orar por você. Venha cá, porque eu quero orar. Você sente caminhar dentro de você, está entendendo a revelação ou não? E você sente nitidamente caminhando, não é fora, é dentro do teu corpo. A última vez chamei esta pessoa, venha cá, porque nós queremos orar. Aplauso para Jesus.
17: Pastor Kleber, Deus está fazendo milagres no primeiro dia dessa campanha. Deus vê muito além. A nossa irmã chegou aqui com dores, curada por Jesus agora. O seu nome?
0: Natalice.
17: O que a senhora chegou sentindo aqui nessa tarde?
0: Eu estava sentindo as dores aqui, na parte aqui das costas, né? Muita dor nas pernas, né?
17: Foi revelada por Jesus. Aonde estão as dores?
0: É, pastor, não estou sentindo nada, agora não.
17: Curado por Jesus.
16: Aplauso para Jesus, igreja. O Espírito Santo, Ele está me revelando uma pessoa que está medicando. E esta pessoa está medicando, presta atenção, um problema na sua cabeça. Porque a medicina diz que você não consegue vencer esse transtorno. E Deus está dizendo que não é transtorno, é algo que está para oprimir a tua cabeça. Vamos repreender. 19 pessoas que você, quando vai se levantar, o teu corpo todo se trava. Porque não é só um problema na coluna. É algo que está generalizado nos teus ossos por causa da artrite e da artrose. E tem quando às vezes que você se levanta, para onde você está e tem que segurar, senão você cai. Venha receber a vitória, levante as mãos. Aplauso para Jesus, igreja.
19: Pastor Kleber, milagre extraordinário. Nosso irmão relatou para nós que chegou aqui com a coluna travada. Não podia nem se agachar, nem se levantar. Mas no momento da oração, o que aconteceu, irmão?
21: Agora estou podendo me abaixar e não está doendo mais,
19: né? A senhora chegou aqui com?
21: A coluna doendo bastante, o pescoço todo dolorido, né? E agora não estou sentindo mais nada.
19: O momento da revelação da oração foi curado?
21: Foi curado.
19: Agache, irmão, levanta. Faz um teste para nós aí. Aí está pastor Kleber, revelado pelo Espírito Santo de Deus. Não podia se agachar, muitas dores, mas foi curado nesse exato momento, para a glória do nome do Senhor Jesus.
17: Pastor Kleber e amados ouvintes, aquela revelação do surto psicótico. Estamos aqui com a mãe que está com a foto da sua filha e ela contando o que recebeu do Senhor, a revelação e o que está acontecendo com ela. Meu irmão, seu nome?
22: Lucy.
17: A revelação é com a senhora, é sobre a sua filha?
22: Minha filha.
17: O que está acontecendo com ela?
22: Ela está arrancando o cabelo, arrancando os cílios e está querendo sair de casa agora. Cada hora ela tem um... Começa com loucura, assim, acusa eu, o meu marido, falando que a gente sufoca ela, mas a gente é pai e mãe, a gente só quer cuidar. E ela, não sei o que está acontecendo com ela.
17: A senhora veio receber a bênção por ela.
22: Em nome do Senhor Jesus.
17: E através da revelação ela está curada, a senhora crê?
22: Em nome do Senhor Jesus.
16: Vamos
17: está curada
16: apresentar.
17: Para a glória
16: que
17: de Deus.
16: Que coisa tremenda.
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5: 4:33, eu sou o presbítero Rafael Gonçalves e somos da Igreja Pentecostal Deus e Amor. Muito obrigado pelo carinho da sua audiência, vamos juntos até as 5 horas da manhã, ouvindo belíssimas canções, depoimentos de fé e, é claro, o que você acabou de ouvir, aquilo que Deus está fazendo na Igreja Deus e Amor. Mas agora, vamos àquele quadro especial com a cantora Débora Miranda, quadro Projeto Eu e Mais Um, tema Vencendo as Tentações, parte 3. Vamos ouvir.
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2: Graça e paz de Jesus a todos vocês. Tenham um dia maravilhoso na presença de Deus. E aqui estamos animados, felizes. Já está no ar o espaço Eu e Mais Um. Você que é novo convertido, você que é um discipulador, este programa é para você. Se atente ao que Deus quer nos ensinar no dia de hoje. Nós estamos falando de tentações que podem vir até nós e de como vencer essas tentações. Essa tentação pode vir pela pressão social. É. Entre as ciladas do inimigo estão as, vamos dizer assim, estão os convites sociais para festas. Ah, você agora é crente, mas você pode ir a esta festa. E lá só tem ímpio, música mundana, tem cigarro, bebida alcoólica, drogas, prostituição. Não é um ambiente para você, mas você recebe esses convites. É uma pressão social, é uma tentação que Satanás coloca diante dos seus olhos. Não somente isso, a pressão da parte dos inimigos, aqueles amigos, voltando, a pressão da parte dos amigos de antes. Eles não entendem a razão da atitude de um crente contra as práticas mundanas. Não somente isso, mas as tentações podem vir através de vícios e costumes que você tinha no passado. Porque a nossa tendência é seguir com os hábitos, e muitos deles são ruins. Vícios que você decidiu abandonar quando você entregou sua vida ao Senhor. Isso pode se converter em um grande perigo. Então vamos substituir o mal pelo bem. Romanos 12, versículo 21 diz: não te deixes vencer pelo mal, mas vença o mal com o bem. Não dê lugar a conversações, a pessoas colocando na sua mente que insinuem tais coisas. Não somente isso, as tentações podem vir pelo relacionamento com os ímpios, daqueles que ainda não conhecem a Deus. Quantas práticas vãs, pecaminosas, discussões com ímpios podem confundir você e fazer você desistir de seu desejo de caminhar segundo a palavra de Deus. Saiba de uma coisa, não vai faltar quem fale mal da sua igreja. Não vai faltar pessoas que falem mal das ofertas da igreja, que você passou por uma lavagem cerebral. Não, o Senhor está contigo. Vença o mal com o bem. Não somente isso, mas também a falta de fé. Você pode passar por isso. Você conhece a parábola do semeador? Está em Mateus 13, versículo 4 a seguir. Nesta passagem bíblica, nós vemos ali que a semente caiu sobre a terra, ou seja, a palavra de Deus caiu em um coração. Mas aquele coração, a terra dele estava endurecida. E o que aconteceu? Vieram as aves, ou seja, o diabo e seus agentes, e comeram daquela semente. Ah, amado ouvinte, para você vencer esta obra maligna do inimigo, leia com mais insistência a palavra de Deus. Todos os dias você precisa ler a palavra de Deus. Se você precisa de ajuda, busque o discipulador, aquele que está te ajudando nesta caminhada. Eu quero deixar aqui para vocês lerem os primeiros 4 capítulos do Evangelho de São João. Anote aí. E os 5 primeiros do livro de Romanos. você vai entender exatamente o que eu estou dizendo. E ore ao Senhor, porque a oração é a arma que você tem para vencer as tentações e as provas. E a última coisa que eu queria falar sobre as tentações é a atitude de rebeldia. Muitas vezes, por insinuação de outras pessoas ou até por ideias próprias, pode surgir em você uma atitude negativa quanto aos deveres na igreja. Ah, eu não vou me sujeitar ao pastor. Não, eu não vou me sujeitar a esta determinação. Não. A palavra de Deus diz em Números capítulo 16, versículo 1 ao 4, eu quero ler para você o que aconteceu ao povo de Israel quando começou a pensar desta maneira, não se sujeitando à autoridade. A Bíblia diz a partir do versículo 1 de 16, capítulo 16 de Números, que Corá e alguns se levantaram contra Moisés. E eles começaram a insultar Moisés. E o que que Moisés fez? Ele disse: olha, o Senhor me enviou a fazer todos esses feitos, que não veio do meu coração, mas veio de Deus. E naquele momento eles ouviram tudo isso, e quando ele acabou de falar todas essas palavras, a terra que estava debaixo do pé desses homens se fendeu. Ou seja, a terra abriu a sua boca e os tragou com as suas casas, como também a todos os homens que pertenciam a Corá e a toda a sua fazenda. E eles, tudo que era seu, desceram também vivos ao sepulcro, e a terra os cobriu, diz a palavra, e todos eles pereceram no meio da congregação. Não podemos brincar com Deus. Deus é um Deus de amor, de misericórdia, longânimo, sempre está atento a nos ajudar. Mas quando nós ofendemos ao Senhor, não nos submetemos à autoridade do Senhor, à sua palavra, o que diz a Bíblia, nós corremos um grande risco. Se apresente diante do Senhor como um servo humilde para obedecer, e você será vencedor para sempre. Por hoje é só, nós vamos encerrando a nossa programação e prometemos voltar numa próxima edição, ainda hoje, nesta programação Espaço Eu e Mais Um. Se despede Débora Miranda, na paz do Senhor, e até a próxima edição.
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5: Quatro e 42, você que entrou em contato conosco durante toda a madrugada, nos enviou a sua mensagem por telefone, nos fez o seu pedido de oração. Vamos juntos clamar para que Deus venha abrir uma porta para você. O Deus que nós servimos é o Deus que abre portas. Senhor meu Deus e eterno Pai, mais uma vez aqui estamos em oração, mais uma vez aqui estamos em um clamor a favor da vida deste ouvinte que se encontra desempregado. Quantas pessoas que agora estão acordando pela manhã para que possam ir a mais uma jornada de trabalho. Pessoas com a carteira assinada, pessoas com uma fonte de renda, um salário digno, compensador, um salário sempre pronto e garantido no início ou no final de cada mês. Mas há pessoas, ó Deus, que também perderam esses direitos pela falta de emprego. Quantas pessoas queriam acordar neste horário pela manhã para que pudessem estar se preparando para mais uma jornada que garantiria até o final do mês ou no início do mês o seu salário. Mas as portas prevalecem fechadas. Meu Deus, eu oro por este pai de família. Eu oro por esta mãe cujos filhos dependem da fonte de renda para que possam se alimentar. Meu Deus, abra a porta de emprego que está fechada. Onde há uma pessoa que colocou um currículo, onde uma pessoa que fez uma entrevista até o momento não foi chamada, não foi efetivada nesta empresa, nesse comércio. Senhor Jesus, faça um milagre acontecer ainda hoje. Nós cremos que hoje, sexta-feira, esta pessoa pode ser surpreendida com telefonema, uma mensagem de texto, para que esta pessoa possa trabalhar ainda neste sábado, ou no domingo, ou na segunda-feira. Senhor meu Deus, quantas pessoas prestes a perderem a sua casa, quantas pessoas endividadas, o credor, o agiota, o locador, bate a porta, prestes, meu Deus, a serem despejados, estão agora orando, clamando, para que o Senhor tenha misericórdia. Tenha mesmo, ó Pai, misericórdia destas vidas, que nesta manhã estão ouvindo o programa Voz da Libertação e colocam a sua esperança no Senhor. Meu Deus, esta pessoa não tem condições de honrar com seus compromissos. Esta pessoa é uma cidadã, um cidadão de bem, e não honra os compromissos não porque não quer, mas porque não tem essas condições. Abre esta porta, meu Deus, abre esta porta. E honra, meu Deus, a fé desta pessoa que está te clamando agora. Meu Deus, eu oro também a favor deste empregador, desse gestor, desse comerciante, desse empreendedor. Eu oro, meu Deus, para que o Senhor venha manter sempre as portas abertas, permitindo que estas pessoas possam contratar novos funcionários, tendo crescimento, contratar novos colaboradores, pessoas que precisam e muito de um salário. Senhor meu Deus, jogue por terra todas as barreiras, todos os impedimentos, todos os embaraços. Meu Deus, se por detrás de uma situação que hoje esta pessoa vive, que é o desemprego, que é o foco da nossa oração, se há algo espiritual por trás dessa situação que a faz estar desempregada, jogue por terra, meu Deus, esta obra maligna. Jogue por terra, meu Deus, esta obra maligna que se opõe à felicidade desta pessoa e tenta prevalecer contra esta porta, mantendo fechada. A tua palavra diz, meu Deus, que a porta que o Senhor abre, ninguém pode fechar. Abre esta porta, meu Deus, para que o inimigo não venha fechá-la nunca mais. Abra uma porta de oportunidades para esta pessoa que é jovem, investiu em uma boa faculdade, mas está enfrentando problemas para entrar no mercado de trabalho. Meu Deus, abra uma porta de oportunidades para este pequeno aprendiz, para conseguir, meu Deus, cumprimentar a renda da família,

filhos que pediram emprego para os pais. Meu Deus, pessoas que perderam uma porta aberta para si mesmas, estão desempregadas. Meu Deus, eu apresento também aqueles que nos ligaram durante a madrugada e apresentaram seus entes queridos em oração, pedindo também pelo mesmo propósito uma porta aberta. Obrigado, Senhor, porque não tenho dúvidas. O Senhor ouviu o nosso clamor, o Senhor ouviu a nossa oração e já nos deu vitória. Amém e amém. Obrigado e graças a Deus. 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

0: 4h51, vamos ao bloco informativo. Saúde em Foco, vamos ouvir.
1: Obrigada pela sua audiência. A gente vai para mais informações aqui. Traqueite. O que é, como surge e qual é o tratamento? A traqueia é uma parte central nas nossas vias respiratórias superiores e responsável por conectar a laringe aos pulmões, permitindo a passagem do ar. Então, quando esse órgão em forma de tubo está inflamado, estamos diante de um quadro de traqueite. A traqueite, ela é uma inflamação da traqueia e, na prática, os casos geralmente surgem associados a uma infecção bacteriana do órgão que, por sua vez, acontece de forma secundária a outra infecção respiratória prévia. O mais comum é que a pessoa tenha aí sofrido primeiro com alguma doença viral, como gripe, covid ou problemas causados pelo vírus sincial respiratório. Enquanto o corpo enfrenta o problema de saúde inicial, o sistema imunológico fica mais debilitado e as mucosas do trato respiratório superior são danificadas. Os sintomas mais característicos de uma traqueite são uma dificuldade

0: respiratória mais acentuada do que os momentos prévios da doença, acompanhada por uma tosse frequente e chiados na respiração. A traqueite é particularmente perigosa em bebês e crianças, porque nessa fase da vida, a traqueia ainda é naturalmente menor e mais estreita. Como a traqueite quase sempre está relacionada a uma infecção bacteriana, o tratamento necessariamente exige antibióticos para combater o micróbio responsável por agravar os problemas. A administração costuma ser endovenosa para uma resposta mais rápida e pode ser acompanhada pelo uso de anti-inflamatórios para acelerar a reabertura das vias aéreas. Dor nos pés. Dicas para aliviar e tratar desconforto no joanete. Um dos desconfortos mais comuns para quem sofre com dores nos pés. O joanete é um problema crônico que pode até aí exigir cirurgia dependendo da situação. Mas quando esse desconforto é mais tolerável, também dá para aliviar os incômodos com algumas alternativas caseiras, até que você visite um médico ortopedista para avaliar melhor a situação. Também conhecido como hallux valgo, o joanete acontece devido a um deslocamento e desalinhamento envolvendo os ossos e articulações dos dedos dos pés. Na prática, o dedão chamado tecnicamente de hallux acaba se voltando na direção dos demais dedos, projetando a articulação para a lateral do pé. Nos estágios iniciais, o joanete pode ser administrado com algumas soluções caseiras, mas o indicado é sempre ouvir um médico para se certificar de que não há outras formas de melhorar a sua situação. Passe a usar sapatos mais confortáveis no dia a dia. Aplique compressas geladas na área dolorida. Isso ajuda muito a aliviar o inchaço e os desconfortos. E dê um descanso para os seus pés. Evite ficar muito tempo em pé ou fazer caminhadas desnecessárias enquanto o inchaço não passa. Cogite usar aqueles protetores ortopédicos específicos para joanete. O melhor é só fazer isso depois de, claro, visitar um médico para ver se realmente é uma medida paliativa, se o desconforto for muito recorrente. De qualquer modo, procure orientação profissional para avaliar se a simples mudança de um calçado já é o suficiente ou se de fato você precisa tomar outras medidas para fazer aí esse tratamento.
1: Evangelização. Evangelização, ou evangelismo, consiste na pregação do evangelho cristão, da mensagem de salvação através de Jesus Cristo. Evangelizar trata-se de pregar o evangelho e levar para aqueles que estão cativos na concupiscência da carne. É a prática efetiva da proclamação do evangelho, seja no evangelismo direto ou pessoal, de uma forma coletiva, por meio das redes sociais, na distribuição de folhetos, e também vivendo uma vida santificada. Você estará evangelizando através das suas atitudes, levando o ide de Jesus até os confins da terra. Evangelizar é continuar a obra de Jesus Cristo aqui na terra. Ele confiou a cada um de nós essa grande missão. No livro de Mateus, capítulo 28, versículos 16 em diante, é possível perceber que levar o evangelho a toda a criatura é uma etapa indispensável de quem quer obedecer a Jesus. Evangelizar é a missão permanente da igreja. É um serviço que não possui pausas ou descansos, pois ainda existe um grande contingente de pessoas que desconhecem um verdadeiro e único Deus. A Igreja Pentecostal Deus é Amor tem cumprido essa missão. E junto ao nosso braço assistencial, cumprimos também o que está escrito no livro de Tiago, do capítulo 14 ao 17. De que adianta, meus irmãos, alguém dizer que tem fé se não tem obras? Acaso a fé pode salvá-lo? Se um irmão ou irmã estiver necessitando de roupas e do alimento de cada dia, e um de vocês lhe disser, vá em paz, aqueça-se e alimente-se até satisfazer-se, sem porém lhe dar nada, do que adianta isso? Assim também a fé por si só, se não for acompanhada de obras, está morta.
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3: Quatro da manhã e 58 minutos em São Paulo. Eu sou o presbítero Rafael Gonçalves e já me despeço de toda a audiência. Quero agradecer a todos, muitos estão conosco desde a oração da meia-noite, desde a oração das duas da manhã e no decorrer da madrugada. Onde quer que você esteja, que Deus te abençoe, que Deus te guarde. Uma excelente semana na presença de Deus. Foi um prazer estar com você. Não desligue o seu rádio, pois aqui, na Rádio Deus e Amor, às primeiras horas do dia, você inicia com a pregação da Palavra de Deus. Nós vamos ao prefixo, a identificação das emissoras.
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1: 5 horas e 1 minuto.
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2: 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Agora você vai ouvir o hino Colorido, na voz da cantora Daniela Balabem, álbum Sala do Trono da gravadora MC Music.

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3: Glória a Deus. Saúde a todos com a paz do Senhor Jesus. Diga glória a Deus. Pega agora a sua Bíblia, vamos ler a palavra de Deus, vamos. Você vai abrir a sua Bíblia agora no livro de Josué, capítulo de número 3, e o versículo 7. Glória a Deus. Livro de Josué, capítulo de número 3, e o versículo 7. Glórias a Deus. Quantos que já encontraram, diga glória a Deus. Vamos ler a palavra de Deus agora. Amém. Josué, capítulo de número 3, versículo 7, diz: E o Senhor disse a Josué: Este dia começarei a engrandecer-te perante os olhos de todo o Israel, para que saibam que assim como fui com Moisés, assim serei contigo. Amém. Amém. Levanta sua mão ao céu. Senhor, meu Deus e meu Pai, nesse momento, Senhor, que a tua graça, que teu Espírito Santo possa agir, fluir sobre este ambiente, sobre a minha vida, Senhor, diante desta responsabilidade de estar pregando a tua palavra. Que o Senhor possa falar nos corações, que o Senhor possa ter a liberdade, que teu Espírito Santo cresça, e que o Senhor possa estar agindo, ó Deus, diante deste momento a ti eu peço. Fala conosco, fala com a tua igreja, fala com o teu povo, assim eu te peço, Senhor, em nome de Jesus, amém e amém. Podeis assentar em nome de Jesus. Pode se assentar agora, pode glorificar a Deus. Isso. Pode abrir a boca e dar glória para Jesus. Diga glória a Deus. Diga glória a Deus. Aleluia. Todos nós temos uma promessa sobre a nossa vida, né? E temos vivenciado a cada dia da expectativa, aguardando que esta promessa se cumpra. Muitos de nós temos enfrentado tantas adversidades, tantas lutas, enfrentamos tantas batalhas, que diante de tudo isso parece que ficamos até mesmo sufocados. Parece que olhamos para o que acontece ao nosso derredor, sobrevém o medo, a preocupação, muitos ficam inquietos e acabam até mesmo desistindo, abrindo mão daquilo que Deus tem para com a vida de cada um. Certamente nós entendemos que aquilo que Deus ele promete, ele cumpre, porque ele é fiel. E sabemos que quando o Senhor ele diz, ou quando uma palavra ela é liberada, porque pela palavra de Deus, pelas escrituras sagradas, nós vamos entender que todas as vezes que Deus fala, principalmente com o homem, segundo os relatos bíblicos, algo grandioso acontece. Nós vamos entender isso ao longo da palavra de Deus, e também através do profeta Isaías, no capítulo 55, versículo 10 e 11, quando a palavra do Senhor diz: porque assim como descem a chuva e a neve dos céus e para lá não tornam, mas regam a terra e a fazem produzir e brotar e dar semente ao semeador e pão ao que come, assim será a palavra que sair da minha boca, ela não voltará para mim vazia. Ela não voltará vazia, porém antes fará o que me apraz e prosperará naquilo para que eu a enviei. Isso é o Senhor falando. Isso é Deus falando. Então nós vamos ler na Bíblia Sagrada Deus falando diversas formas, diversas maneiras, em muitos versículos, inúmeros versículos. Mas eu queria que você entendesse, em Gênesis no capítulo 1, no versículo 3, nós vamos ver inúmeras vezes o Senhor falando através da criação. Quando o Senhor diz: haja luz, você vai entender que a palavra que sai da boca do Senhor, ela tem poder, ela tem autoridade. E muitas das vezes nós ficamos preocupados, com medo, e até mesmo permitindo que o desespero entre na nossa vida, quando assim Deus já liberou uma palavra. Quando assim Deus já falou o que iria fazer, assim como Deus já disse que realizaria. E se a palavra foi liberada, se Deus falou que iria fazer, basta nós confiarmos, basta nós confiarmos em Deus. Porque até mesmo diante do livro do Gênesis, você vai ver por mais 7 vezes Deus liberando a palavra para a criação de toda a terra. E você entende que no versículo 26, agora Deus libera uma palavra dizendo: façamos um homem a nossa imagem e semelhança. Então Deus começa a criar tudo através da palavra. Através da palavra que é liberada, Deus começa a criar todas as coisas, começa da forma. E você aí preocupado: mas Deus não já falou que iria fazer? Mas Deus não já lhe prometeu? Não foi já liberada uma palavra sobre a tua vida? Então confia. Então creia no Senhor. Em Gênesis no capítulo 2, versículo 16 e 18, nós vamos entender que Deus, ele vai dar ordem para o homem que ele comesse de todo o fruto, menos um. E diante da atitude daquele homem, você vai observar que ele recebe aquele fruto que não haveria dele tocar, não comer. E ele acaba pecando contra Deus. E diante desse pecado, o pecado da desobediência, eles vão ser expulsos do jardim do Éden, vindo agora dor e sofrimento, como também o primeiro homicídio. Nós vamos entender que Deus havia prometido para o homem, Deus havia dado a ele toda a condição, mas o homem, diante da sua atitude, ele acaba perdendo aquilo a qual Deus havia prometido a ele. E diante disso, talvez podemos pensar agora, por causa da atitude do homem, a qual ele errou, não haverá mais a palavra de Deus, ou Deus não irá falar mais. Pelo contrário, nós vamos entender que Deus, ele continua falando, Deus, ele continua agindo, Deus, ele continua operando, Deus, ele continua fazendo, Deus, ele continua movendo. E hoje não vai ser diferente, porque diante deste momento, este culto a qual o Senhor preparou para nós estarmos aqui, com certeza acontecerá um grande mover de Deus sobre a nossa vida nesse lugar. E disse o Senhor a Noé: entra tu e toda a sua casa na arca, porque te hei visto justo diante de mim nesta geração. Você vai entender que Deus libera uma palavra para salvar um homem, guardar também a sua família. Tudo isso produzido através da palavra de Deus. Tudo isso através daquilo que Deus falou. E aí nós vamos compreender que agora Deus, ele vai chamar um homem. No capítulo de número 12, o Senhor diz para Abraão: sai da tua terra, da tua parentela e da casa do teu pai, e para a terra que eu te mostrarei. Ele confia em Deus, ele confia no Senhor, ele dá credibilidade àquilo que Deus havia falado para ele, ele dá credibilidade àquilo que Deus fala com ele. E no capítulo 15, versículo 13, o Senhor disse a Abraão: saiba de certo que peregrina será a tua semente em terra que não é sua, e servi-los-ão a infligi-la-ão 400 anos, mas também eu julgarei a gente a qual servirão, e depois sairão com grande fazenda. Deus já está dizendo para Abraão: vai chegar sobre este povo um momento difícil, de angústia, de sofrimento, mas o Senhor também está dizendo para eles: eu os resgatarei e eles sairão com grande fazenda, porque eu os engrandecerei. Tudo isso Deus falando.
4: Então nós vamos entender que com José, o Senhor fala com ele através de sonhos. Por mais que ele é vendido pelos seus irmãos, levado para o Egito, 13 anos depois, cumpre-se aquilo que Deus havia prometido a ele, ou aquilo que Deus havia falado através de sonhos. Então nós entendemos, Deus não é homem para que minta. Deus não é filho do homem para que se arrependa. Tudo aquilo que ele prometeu, ele cumpre sobre a nossa vida. Certamente nós vamos entender que agora, em Êxodo capítulo 1, versículo 7, os filhos de Israel, eles vão frutificar e aumentar, eles vão se engrandecer no Egito. Só que agora vai ter um líder que não conheceu José. E esse líder vai afligir aquele povo, mas quanto mais aquele povo era afligido, mais o povo crescia. Porque Deus havia prometido para eles, porque Deus havia falado para eles, que eles seriam afligidos, mas eles cresceriam. E o Senhor havia dito que eles certamente se multiplicariam, iriam tornar uma grande nação, como o Senhor falou para Abraão: farei de ti uma grande nação. É a promessa de Deus, é a palavra do Senhor com o seu povo. É aquilo que Deus prometeu se cumprindo sobre a vida deles. Porque levantando-se um novo rei no Egito, que não conhecera José, começando a afligir o povo, mas o povo, quanto mais era afligido, mais eles cresciam. E agora a palavra do Senhor, ela nos revela que vai nascer Moisés. Deus já estava trabalhando para com o seu povo, tudo diante ao cumprimento daquilo que Deus havia falado. Tudo cumprimento daquilo que Deus já havia dito para eles. Quando em Êxodo 3, versículo 6 e 8, o Senhor se apresenta a Moisés dizendo: eu sou o Deus de teu pai, o Deus de Abraão, o Deus de Isaac, o Deus de Jacó. Ele vai falar com Moisés e disse: o Senhor, tenho visto atentamente a aflição do meu povo que está no Egito, e tenho ouvido o seu clamor por causa dos seus opressores. Aí Deus vai dizer agora para Moisés: desce, desce para livrá-lo das mãos dos egípcios e para fazê-los subir daquela terra. É uma terra boa, larga, a uma terra que mana leite e mel. O Senhor vai levantar Moisés para liderar aquele povo para cumprimento da palavra do Senhor. Então nós vamos entender que agora, diante desta liderança de Moisés a esse povo, para guiá-los, para estar à frente daquela nação, nós vamos lembrar, diante do texto que nós acabamos de ler, no capítulo de número 3, versículo 7 do livro de Josué, quando o Senhor disse a Josué. Então nós compreendemos que quando Deus fala, diante daquilo que Deus fala, ele cumpre com sua palavra. E Deus está falando para Josué: este dia começarei a engrandecer-te. Eu ouço Deus falar com ele de uma maneira que hoje iniciarei o meu projeto na sua vida, te engrandecer aos olhos de Israel. Certamente nós vamos entender agora Deus falando com ele: é chegado o momento de cumprir a minha palavra, é chegado o momento de algo novo acontecer sobre a tua vida, é chegado o momento da tua história mudar. Mas presta bem atenção, porque no capítulo 1, versículo 2, Moisés, meu servo, é morto. Levanta-te, pois, agora, passa este Jordão, tu e todo este povo, a terra que eu dou aos filhos de Israel. Deus está falando para Josué no capítulo 1: Moisés agora morreu, a responsabilidade está sobre a sua vida. E eu vou entender que sobre a vida de Josué agora está uma grande responsabilidade. E se você entender que diante de grande responsabilidade vem o medo, vem a preocupação, e em algumas pessoas até mesmo aquela vontade de desistir. Muitas pessoas, diante de grande responsabilidade, pensaram em desistir por causa das dificuldades que surgiram. Nós

frente da tua vida. Não é impossível quando Deus, Ele está à frente. Quando Deus está à frente, nós vamos entender. Ele garante a nossa vitória. Porque Deus falando com ele, no versículo 5 e 6, ele diz: ninguém se susterá diante de ti todos os dias da tua vida, como fui com Moisés, assim serei contigo, não te deixarei e nem te desampararei. É Deus falando com ele: eu não vou te desamparar, eu não vou te deixar, eu serei contigo, eu estarei contigo. Isso é Deus falando com ele, e é o que nós precisamos, porque muitas das vezes nós confiamos tanto em homens. A palavra do Senhor diz que uns confiam em carros, outros em cavalos, mas hoje nós viemos fazer menção ao nome do nosso Deus, porque nele está a nossa confiança, nele está a certeza da nossa vitória. E quantos creem, levanta a mão para dar glória a Deus. Aleluia. Mas presta bem atenção, porque ele vai dizer para Josué: esforça-te e tem de bom ânimo, porque tu farás este povo herdar a terra que te jurei daria a teus pais. Porque ficar de braços cruzados não vai adiantar. Porque ficar cabisbaixo reclamando da vida também não vai adiantar. Ficar questionando não vai adiantar em nada. Ou ficar apenas parado e observando muitas outras pessoas crescendo, indo adiante, prosseguindo, só vai retardar a tua promessa. Ficar apenas observar, você não vai conseguir alcançar aquilo que Deus te prometeu. Ficar reclamando no canto não vai adiantar muita coisa não. Se você tem a promessa de Deus, agora Deus vai falar para ele: esforça-te e tem de bom ânimo. Ele está dizendo assim: agora vai adiante, eu sou contigo, agora vai, agora prossegue, agora inicia. Existem inúmeras pessoas que têm a promessa de Deus, porém ela está prostrada. Existem inúmeras pessoas que têm a promessa de Deus sobre a vida dela, mas ela está com os braços cruzados, esperando o que eu não sei. Esperando que o Senhor venha chacoalhar a vida dela, sacudir. Porque se é isso, eu quero te dizer, não precisa. Deus está te dizendo hoje: esforça-te, tem de bom ânimo, levanta a tua

posse da tua promessa. Aleluia. Ele vai ouvir Deus falar com ele. Assim como fui com Moisés. É o que o texto diz. Saibam que assim como fui com Moisés, assim serei contigo. O Senhor está dizendo para ele: eu vou te engrandecer perante os olhos de todo o Israel. Assim como fui com Moisés, assim eu também serei contigo. Então nós vamos entender que Deus, ele fala com Josué, que da mesma forma, da mesma maneira em que ele estava sobre a vida de Moisés, assim também estaria sobre a vida dele. Para nós entendermos, a palavra do Senhor, ela traz alguns relatos, são inúmeros. Mas em Êxodo 3, no capítulo 3, versículo 12, e Deus disse a Moisés: certamente eu serei contigo. E quando Deus fala para Moisés: eu serei contigo, então no capítulo 4, nós vamos ler que o Senhor, ele começa então a dar sinais, a provar que ele seria com Moisés. Quando o cajado de Moisés se torna em cobra, a mão dele também fica leprosa, e tudo isso são sinais que Deus dá a Moisés para que ele entendesse que o Senhor era com ele. Isso são sinais que Deus deu a Moisés para que ele entendesse que Deus seria com ele. E eu te pergunto: até aqui a mão de Deus, ela tem te sustentado? Até aqui a mão de Deus tem te sustentado? Isso é um sinal que Deus também é contigo. Isso é um sinal que Deus também é contigo. É um sinal, a promessa de Deus está de pé sobre a tua vida. No capítulo 5, Moisés pede a libertação do povo, mas Faraó aflige mais ainda. Moisés, ele vai até Faraó e vai pedir a libertação do povo. E sabe o que, que vai acontecer? O coração de Faraó endurece e ele aflige o povo mais ainda. Agora o povo vai voltar a Moisés e agora vai começar a rejeitá-lo. Por quê? Por causa de Moisés ir até Faraó e pedir a libertação do povo, o povo passa a ser afligido ainda mais, é se tornando ainda mais doloroso. Agora, imagina quantas pessoas olhando para Moisés naquele momento e dizendo: por causa de você que isso está acontecendo, por causa de você que isso está acontecendo. Mas presta bem atenção, porque só discerne as coisas espirituais quem é espiritual. Às vezes você passa por uma situação e você não consegue compreender por que é que eu estou passando por isso. Muitas das vezes

Ei, pode ter certeza que tudo isso tem um mover de Deus para chegar aonde Deus quer chegar, para fazer da forma, da maneira como Deus quer fazer. É o mover de Deus, é o agir de Deus, e muitas das vezes pessoas não vão compreender jamais. Mas quem é espiritual entende. Ela compreende, é necessário que eu passe por isso. É necessário que eu enfrente esta situação. Muitas das vezes você vai enfrentar rejeições, vai enfrentar críticas. Em alguns momentos vão olhar para você, vão te menosprezar, vão tentar até mesmo te calar. Mas você tem a promessa. Mas você tem a promessa. Você tem a promessa de Deus sobre a tua vida. E quem te prometeu é fiel para cumprir. Quem te prometeu é fiel para cumprir. Você só não pode desistir, irmãos, porque Deus anima Moisés a ir mais uma vez falar com o faraó. Deus anima ele. E então a palavra do Senhor diz que Deus, ele agora vai enviar pragas. Aí você vai ver águas tornando-se em sangue. Praga das rãs, dos piolhos, moscas, as pestes nos animais, saraiva. Você vai ver diante da palavra de Deus, a praga dos gafanhotos, trevas, a morte dos primogênitos no Egito. Tudo isso Deus fazendo, para chegar ao ponto a qual o Senhor agora começa a tirá-los desta servidão. Lembra que o Senhor falou para Abraão que eles seriam afligidos, porém sairiam com grandes fazendas. Sairiam com grandes fazendas. Então Deus, ele agora começa a guiar o povo a caminho e atravessar o mar vermelho. Você, diante da palavra de Deus, águas amargas tornar-se-ão doces. Deus, ele envia o maná, envia carne, Deus faz sair água da rocha. E então nós vamos ver Moisés, diante da palavra de Deus, que falava com Deus, tinha intimidade com Deus, ao ponto de querer ver a face de Deus. É um grande homem que a Bíblia relata. É um grande homem, um homem de Deus. E sabe o que, que Deus fala para Josué? Ele fala assim, ó: este homem, você está vendo esse homem, você sabe quem é esse homem? Claro que sabe. Eu convivi com ele, eu aprendi com ele, eu aproveitei ao máximo que pude ao lado dele. Eu estive ali presente nos momentos de grande importância. Claro que eu sei quem ele é, e você também sabe. Sabe o que, que a palavra do Senhor diz? Que Josué vai ouvir da parte de Deus: assim como eu fui com esse homem, eu também serei contigo, Josué. Assim como eu fui com esse homem, é o que a palavra do Senhor diz. Saibam que assim como fui com esse homem, assim como fui com Moisés, assim serei contigo. Josué já tem a palavra de Deus sobre a vida dele, a promessa de Deus, para que ele não se preocupasse, porque diante dos feitos maravilhosos que Deus havia realizado, através da promessa da liberação da palavra, desde a criação até o momento em que ele agora ouve o próprio Deus falar com ele, e dando a ele o exemplo: como eu fui com Moisés, assim serei contigo. E presta bem atenção, o advérbio assim tem um significado: dessa forma, do mesmo porte ou tamanho. Ele não está dizendo assim, não é menos, eu serei da mesma forma, da mesma grandeza, eu serei esse mesmo Deus que você viu operar, esse mesmo Deus que você viu agir, esse mesmo Deus que abriu o mar vermelho, que enviou maná, que enviou alimento, esse mesmo Deus que guardou, que protegeu, que fez com que os inimigos desaparecessem. Ele está falando, esse mesmo Deus é o mesmo Deus da sua vida, Josué. Esse mesmo Deus é o Deus da sua vida.
Esse mesmo Deus é o Deus na sua vida. É o que Josué ouve da parte de Deus. Sabe o que é isso? Ouvir Deus falar que é contigo. Ouvir Deus confirmar diante do chamado sobre a sua vida, ou daquilo que Deus tem a realizar na tua vida. Você ouvir Deus falar: eu sou o seu Deus. Muitas das vezes você fica ali esperando alguém te elogiar, fica ali esperando alguém dar um tapinha nas tuas costas, alguém dizer para você assim: parabéns, você é uma bênção, você é isso, aquilo. Fica tão preocupado com isso quando você já tem sobre a tua vida o que você precisa. Deus falar que é contigo. É o que você precisa para levantar a sua cabeça e prosseguir a sua caminhada. É o que você precisa para levantar desse vale de ossos secos. É o que você precisa para sair dessa depressão. É o que você precisa para sair dessa situação que você está vivendo hoje. É ouvir Deus falar: eu sou contigo. Aleluia. Quantas pessoas que entraram aqui hoje, ou quantos ouvintes ou internautas que têm enfrentado tantas lutas, tantas dificuldades, e nós não somos de ferro. Certamente nós precisamos de um renovo, precisamos ouvir Deus falar conosco. E assim como Josué ouviu, hoje você também está ouvindo: eu sou Deus na sua vida. Só que presta bem atenção, para que todas as promessas de Deus se cumpram sobre a sua vida, é de grande valia, de grande importância, que você tome uma decisão. Sim, no capítulo 1 e no versículo 6 em diante, ou do capítulo 1 em diante, Deus ele começa a falar com Josué: esforça-te, tem de bom ânimo. E sabe o que que acontece? Josué ouve a palavra de Deus, e ele então começa a criar estratégias. Ele começa então a mudar o seu posicionamento. Ele toma uma decisão, porque agora ele vai preparar o povo para atravessar o Rio Jordão. Porque Deus anima-o. Porque Deus fala com ele que Deus seria com ele diante daquela responsabilidade. Que Deus seria com ele diante do chamado sobre a vida dele. Que Deus seria com ele diante daquele projeto, diante daquilo que haveria de acontecer na vida dele, a responsabilidade de guiar aquele povo para a terra prometida, e não era tão simples. Mas ele ouviu Deus falar: eu sou contigo, então esforça-te e tem de bom ânimo. Talvez você tenha um sonho, talvez você tenha um projeto, talvez você está passando por algo que está te sufocando, algo que está ali tirando as tuas forças de tanta luta. Mas eu quero que você entenda: esforça-te e tenha bom ânimo, levanta a tua cabeça, porque Deus te escolheu, ele te chamou para uma grande obra, ele te chamou e tem uma grande obra, uma história sobre a tua vida. Então ficar prostrado, triste, cabisbaixo não vai adiantar muita coisa. Faça como Josué. Naquele momento ele tomou a decisão, preparou o povo para atravessar o Rio Jordão. Ele então agora vai enviar 2 espias a Jericó. Você vai ver que eles vão atravessar, eles vão prosseguir. É o que Deus tem para você aqui nesta tarde. Não, você não pode ficar prostrado, você não pode ficar parado,
você tem até estratégia, você tem até projeto, você tem até bons sonhos, você tem até boa vontade, mas é necessário você ser determinado, é necessário você tomar uma decisão, e nesta tarde eu quero te chamar para tomar uma decisão. Ou você sai daqui hoje com a sua cabeça erguida, dizendo: eu vou vencer, porque sobre a minha vida tem a promessa e eu não vou desistir. Ou então você vai sair do mesmo jeito que você entrou. A escolha é sua. Josué escolheu acreditar na palavra e na promessa de Deus, e ele venceu. E eu quero perguntar a você: você também quer vencer? Você também quer sair daqui com a sua vida mudada, transformada? A escolha é sua. Você vai agora tomar essa decisão e dar o primeiro passo para Deus. É tão simples e tão fácil como, diante da palavra de Deus, ficar de braços cruzados não vai adiantar. Você tem a promessa, então levanta a tua cabeça para tomar posse da promessa. E agora só depende de você. Você quer seguir adiante? Tornar-se um vencedor também em Cristo Jesus? Então entregue a sua vida para Ele. Você quer aceitar a Jesus Cristo? A escolha é sua. Se você quer aceitar a Jesus Cristo, você tem uma atitude hoje. Você vai se colocar de pé e vai vir aqui à frente deste altar. Eu quero orar pela sua vida. Eu quero clamar a Deus pela sua vida. Só depende de você agora, porque a promessa foi liberada, a palavra foi liberada. Agora a atitude é sua. Agora a decisão, ela é sua. Você escolhe. Você quer prosseguir? Prosseguir com Jesus? Ou você prefere continuar prostrado, desanimado, achando que não tem mais jeito, achando que Deus não te ama, ou que ninguém lhe ajuda? A única coisa que você precisa, as mãos do Senhor estendidas sobre ti, e nessa tarde, as mãos do Senhor estão estendidas sobre a tua vida. Só depende de você. Sai daí do seu assento agora e vem aqui na frente. E eu vou estar orando pela sua vida. Eu vou estar clamando a Deus pela vida de vocês. Você que talvez se encontre afastado, esse é o momento de você tomar essa decisão e se levantar e voltar para a casa do Pai. Voltar. Talvez você está triste, cabisbaixo, pensando: eu não nasci para vencer. Eu só tenho derrota na minha vida. Eu só apanho. Só enfrento luta. Mas nesse momento eu quero convidar você a vir aqui à frente tomar essa decisão. E ter a sua vida mudada pelas mãos do oleiro. Assim como o Senhor falou para Josué: esforça-te, tem de bom ânimo. A decisão é sua hoje. Você pode sair daqui hoje com a sua vida transformada. Você pode sair daqui hoje com a tua vida mudada. Você pode sair daqui hoje com a sua vitória, irmãos. Só depende da sua escolha. Você quer sair nos acompanhando agora, através das redes sociais, do canal do YouTube, pela página da igreja. Você também pode estar agora enviando sua mensagem para o nosso e-mail queroaceitarjesus@pda.com.br ou para o WhatsApp DDD 11 95094 4645, e nós vamos estar entrando em contato com vocês. A escolha é sua.

A escolha é sua. É o que você escolhe hoje. Guarda isso. Você não pode mudar o seu passado, mas a sua decisão, a sua escolha hoje, ela pode mudar o seu futuro. Só depende de você. Você quer entregar a sua vida a Jesus? Então você vai vir aqui à frente. Você vai sair aí do seu lugar e você vai vir aqui à frente. Nós vamos estar orando pela sua vida. Você que se encontra afastado dos caminhos do Senhor, você também vai se levantar aí agora e vai vir aqui à frente. Nós estaremos orando com vocês, orando pela sua vida. Eu creio em nome de Jesus Cristo. Ele não lhe trouxe aqui hoje em vão. Algo Deus tem sobre a tua vida, algo grandioso Deus tem para fazer sobre a sua vida. Porque a partir daquele momento, diante da palavra de Deus, Deus mudou a história de Josué. E Ele também quer mudar a tua história. Eu vou orar pelos irmãos que aqui estão à frente. Mas se você quer tomar essa decisão, ainda dá tempo de você chegar até aqui. Vamos orar por eles agora, vamos? Estende as mãos de vocês aqui ao altar. Vamos pedir a Deus por cada um que aqui se encontra. Olha aí, está chegando mais gente, ó. Tem mais uma irmãzinha ali, ó. Que bênção. Dá tempo, vem aqui à frente, vem cá. A escolha é sua.

0: oremos por cada um deles que aqui estão à frente. Senhor meu Deus e meu Pai, aqui estão, Senhor, a cada um, ó Pai, dos que tomaram a decisão nesta tarde. Eles decidiram vir ao encontro do Senhor. Eles estão se reconciliando, estão aceitando ao Senhor. Que nesse momento, ó Pai, o Senhor possa mudar, transformar a vida de cada um deles. Que o Senhor possa realizar uma grande obra. Senhor Jesus, assim eu peço a Ti, ó Deus, perdoa-os diante dos erros, das falhas, dos pecados que eles têm cometido. Porque assim, ó Pai, o operar das Tuas mãos, o Teu Espírito Santo sobre a vida deles, ó Deus, possa transformá-los, possa mudá-los, que uma grande obra seja realizada sobre a vida de cada um deles, em nome de Jesus. Amém.
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cante comigo. Este hino está no meu novo CD É Assim Que Adoro, pela gravadora MC Music. Louvemos ao Senhor.

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1: Seis da manhã na capital paulista, horário oficial de Brasília. Dia pra você? Você já acordou? Ah, então tá bom, tá desperto. Muito bom. Hoje é sexta-feira, dia 21 de agosto de 2026. E aqui na capital paulista nós estamos com um clima abençoado. Clima 18 graus da capital paulista, é verdade. Como é que tá o clima aí na sua cidade? Tá bom? Bom demais da conta? É isso mesmo. Olha só! Isaquiel já acordou, rapaz. Isaquiel já acordou e tá aqui comigo. Bom dia, Pai do Senhor Jesus, presbítero Isaquiel.
2: Bom dia, pastor César Medina. Bom dia pra você que está agora sintonizado no Sertão Evangélico. Você que se encontra agora aí no campo, na zona rural, aí, pois é, na fazenda, no sítio, e também aqueles que estão na cidade, pois é, o Brasil inteiro sintonizado no programa Sertão Evangélico.
1: Que maravilha! E hoje, nesta sexta-feira, hoje é guerra contra o mal. Eita,
2: estamos guerreando, rapaz.
1: E o inimigo já está derrotado em nome do Senhor Jesus Cristo. E olha, sem mais delongas, sem mais converseiro, nós vamos é prosear com Deus, minha gente.
2: Vamos que vamos.
1: Pai nosso que estás nos céus, santificado seja o teu nome, louvado e engrandecido, Senhor. Todas as nações devem reconhecer que só o Senhor é Deus. Meu Deus Todo-Poderoso, e o Senhor deve ser louvado por todas as nações, Senhor meu Pai. Porque o Senhor é o Criador dos céus e da terra. O Senhor é o que faz, o Senhor é o que opera. O Senhor é o que faz acontecer, meu Deus. O Senhor é o salvador daquele que entrega a sua vida nas tuas mãos e se esconde debaixo das tuas asas, meu Deus. Aleluia. Pai querido, Deus da glória, que estamos diante do Senhor, juntamente com os nossos irmãos rádio ouvintes, estão pela rádio Deus e Amor, os irmãos internautas que estão, Senhor meu Deus poderoso, pelo YouTube, sim, pelo Facebook, pelo Instagram, Pai querido, Deus da glória, aquele que está orando juntamente conosco, os irmãos do canal Direto com Deus Oficial, sim, que já estavam orando, Senhor, nos unimos a eles para continuar esta oração, Senhor meu Deus, Senhor meu Pai. Neste momento, Senhor amado, eu quero te pedir, eu te peço, na realidade, eu te peço para que o Senhor possa abençoar este irmão, esta irmã, este homem, esta mulher, este jovem, esta criança, Senhor, que está ligadinho, ligadinha no programa Sertão Evangélico do dia de hoje. Pai querido, nesta sexta-feira, venha, Senhor, abrir as janelas dos céus e derramar uma bênção tal que por meio dela advenha a maior abastança na vida de todos, meu Pai. Senhor, meu Deus, venha abençoar, meu Deus Todo-Poderoso, esta pessoa que amanheceu triste, angustiada, desesperada, amanheceu com medo, Senhor. Amanheceu, meu Deus poderoso, sem esperança. Meu Pai, visita ela agora. Visita ela, visita ele, nesse quarto, nesse apartamento, Senhor meu Deus, nessa casa. Visita, Senhor Jesus, Pai querido, para que o Senhor possa restaurar a vida, para que o Senhor possa restaurar a autoestima deste irmão e desta irmã, Senhor. Que o medo seja repreendido, que a depressão seja repreendida, que a opressão seja queimada, banida, pelo poder do sangue do Senhor Jesus. Pai, esta pessoa que está enferma, está hospitalizada, Senhor Jesus, e no dia de hoje, Pai, vai passar por uma cirurgia, por um procedimento cirúrgico, para extrair um tumor, para extrair, meu Deus poderoso, sim, para extrair a doença, a enfermidade. Pai Celestial, abençoa, meu Deus. Pai Celestial, para que as mãos dos médicos sejam usadas no momento da cirurgia. E que esta cirurgia do dia de hoje seja um sucesso, em nome do Senhor Jesus. Meu Deus Todo-Poderoso, venha abençoar esta pessoa que foi desenganada pela medicina, pois a medicina chegou ao seu limite e disse: leva ele para casa, leva ela para casa, para que possa viver os seus últimos dias com seus parentes, amigos, irmãos, porque não há mais solução, a gente não pode mais fazer nada. Senhor, aonde a medicina, Pai Celestial, chega ao seu limite, é ali que começa o poder do Senhor. Ali que inicia-se a operação divina, o milagre divino, Senhor. Pai querido, Deus amado, vem abençoar, meu Pai, e operar na vida desta pessoa que está doente. Abençoa os irmãos internautas que estão pelo YouTube, Senhor, estão pedindo oração. Estão pedindo oração, Senhor, para um parente, para um filho, para uma filha, para a mãe, para o pai, para o amigo, para a colega. O Senhor, meu Deus, abençoa todos os irmãos do YouTube, todos os irmãos da rádio Deus e Amor, que pede oração, Senhor. Oramos e apresentamos cada um deles, meu Pai. Vem abençoar, Senhor, vem abençoar este trabalhador, esta trabalhadora que já saiu de casa. Senhor, meu Deus, saiu de casa deixando os filhos, deixando as filhas, Pai querido, aos cuidados de outra pessoa, meu Pai. Venha abençoar, venha guardar e venha livrar. Senhor, meu Deus, esta pessoa que está no itinerário, está no percurso, está na rodovia, Senhor, meu Deus, venha abençoar, guardar e livrar do acidente, do roubo, do latrocínio, Senhor Jesus, do assalto, livra. Livra de todas as barreiras que o diabo levantou no dia de hoje para impedir o sucesso, o progresso desta pessoa, deste irmão, desta irmã. Quem está no carro por aplicativo, quem está no táxi, no ônibus, no metrô, no monotrilho, no trem, abençoa, Senhor, guardando e livrando, Senhor, meu Pai, e operando na vida de cada um deles. Senhor Jesus, vem abençoar, Pai, cada um. Sim, cada membro da nossa diretoria deliberativa, a irmã Irene Miranda, nossa presidente, Pai querido, irmã Débora Miranda, nossa vice-presidente, pastor Lorival de Almeida, presbítero Davi Miranda Neto, Senhor. Senhor meu Deus, que cada um deles, cada componente desta diretoria deliberativa, sejam abençoadíssimos, em nome do Senhor Jesus. Abençoa também a nossa diretoria executiva, presbítero Marco Magno, presbítero Fabrício Beata, Senhor meu Deus, presbítero Gerry Adriane, presbítero Wilson Siqueira, pastor Antônio Osmar de Oliveira e pastor Milton de Almeida, Senhor. Abençoa também a irmã Maria Josefina, meu Deus. Abençoa, Pai, cada componente da diretoria executiva. Senhor, o lar, a vida, os parentes, a parentela de cada um deles, ó Pai. Salva, cura e liberta, meu Pai. Eu te peço. Senhor Jesus, abençoa também, meu Deus Todo-Poderoso, todos os membros da Igreja Pentecostal, Deus e Amor, todos os membros de outras denominações evangélicas que estão nos acompanhando e orando junto conosco, Senhor. Abençoa, Pai Celestial. Sim, abençoa os membros da Igreja de Deus e Amor. Abençoa, Senhor Jesus, os cooperadores. Abençoa, Senhor, os diáconos, os presbíteros, os evangelistas, os pastores e os missionários, meu Pai. Abençoa, Senhor, eu te peço agora. Senhor, meu Deus, abençoa presbítero Kleber de Oliveira, atual dirigente da nossa sede mundial, meu Pai. Vem abençoá-lo, guardá-lo e livrá-lo. Senhor, meu Deus, abençoa, Senhor Jesus, a Fundação Reviver. Senhor, meu Deus, a Associação Reviver Help, Deus e Amor. O projeto Casa Aberta, o projeto Azaf, abençoa, Senhor Jesus. Pai querido, abençoa, Senhor Jesus amado. Sim, tudo, Senhor, que está ligado à Igreja Pentecostal, Deus e Amor, todos os trabalhos sejam abençoados. Abençoa também, Senhor meu Deus, todos os setores da nossa Igreja Pentecostal, Deus e Amor. Senhor, Pai querido, como o pequeno Galileu, abençoa, Senhor. Abençoa, Senhor Jesus, eu te peço agora. Abençoa também, Senhor, o setor administrativo, Senhor. Os nossos gestores, sim, sejam abençoados, ó Pai. Eu te apresento, Senhor meu Deus, o nosso irmão André Miranda, o nosso irmão Diego Miranda, Senhor. Abençoa, Pai. Meu Deus Todo-Poderoso, eu te peço agora que o Senhor opere na vida de todos de uma forma espetacular e maravilhosa, meu Deus. Senhor Jesus, eu te peço agora também para que o Senhor possa operar, meu Pai, na vida desta pessoa, deste pastor, Senhor meu Deus, que está a longa distância, Senhor meu Deus, em outros países, Pai querido, está com a família, Senhor, meu Deus poderoso, levando a Tua palavra, a Tua mensagem. Guarda, Senhor, das adversidades. Guarda, Senhor, dai força a este pastor, para que ele possa entender e compreender que essa é a missão que o Senhor lhe deu, Pai querido, Pai da glória. Senhor meu Deus, eu te peço também, abençoa os evangelistas, os missionários que estão, Senhor, levando a Tua palavra em países onde não permitem a Tua palavra entrar, mas estão arriscando as suas vidas para pregar o evangelho, para levar a Tua palavra. E assim, Senhor, abençoa, guarda e livra, em nome do Senhor Jesus Cristo. Glória a Deus.
2: Aleluia. Aleluia, Jesus. Senhor, em concordância com a oração do teu servo, pastor César Medina, Deus, quantos pastores e quantos missionários, evangelistas, pastores, que eles têm se empenhado tanto em levar a tua palavra nos quatro cantos da terra. Meu Deus, que o Senhor venha usá-los. É, papai. Usa para pregar a palavra com ousadia aqueles que se encontram pregando a tua palavra em países onde é tão perigoso, ó Deus. Quantos missionários se encontram, meu Deus, presos, encarcerados, só porque pregaram o evangelho de Cristo. às vezes sofrendo tantas torturas. Meu Deus, contempla agora cada um destes pastores, destes missionários, dirigentes, que têm sofrido tanto por pregar a verdadeira palavra, meu Deus. Oh, Papai, que o Senhor venha ter de misericórdia. Misericórdia, ó Deus, deste evangelista, deste cooperador que tem se empenhado tanto pregando a palavra de Deus em lugares tão ali perigosos no Brasil. É, meu Deus, quantos destes passam a noite toda ali entrando em lugares perigosos, aonde o tráfico domina, aonde a prostituição, aonde pessoas armadas, ó Deus, mas mesmo assim, ele com a Bíblia na mão, ele vai indo, vai caminhando, levando a boa palavra. Oh, meu Deus, tenha de misericórdia, que o Senhor venha guardá-lo e livrá-lo de todo mal. Livra-os, ó Pai, de homens e de mulheres tão maus. Livra do homem sanguinário, daqueles que são amantes da tortura, amante, ó Deus, de da violência, que o Senhor venha guardar e livrá-lo de todo mal. Meu Deus, contempla agora esta pessoa que está orando conosco, que está apresentando este processo trabalhístico nas tuas mãos. Quantas pessoas que agora estão com trabalho, trabalhando, Pai amado, agora estão apresentando ao Senhor o seu dia a dia, estão apresentando, ó Deus, o seu salário, estão apresentando nas tuas mãos o seu problema. Eu não sei dizer, meu Pai, qual que é o problema desta pessoa. É, não sei se é a saúde, se é emocional, se o problema está ali no processo trabalhístico, se se encontra na área espiritual, meu Deus, mas o Senhor conhece todas as coisas. O Senhor conhece, ó Pai, o profundo e o escondido. Por isso pedimos a Ti, Senhor, que o Senhor nesta manhã, é, Papai amado, que o Senhor venha, meu Deus, ouvir a oração desta pessoa agora. Ouve a oração, meu Deus, esse que te clama por saúde, esta pessoa que te clama por felicidade. É, quantas pessoas agora se encontram passando um momento tão terrível, esta enfermidade que chegou e destruiu, eu posso dizer, toda a família. É, meu Deus, ontem estavam felizes, ontem a família estava toda reunida, mas hoje a tristeza predomina, hoje todos se encontram tristes, abatidos, cabisbaixo, porque esta pessoa foi socorrida às pressas, meu Pai. Oh, meu Deus, que o Senhor venha livrar, livra da morte, ó Pai, esta pessoa que se encontra agora respirando sobre, com os aparelhos, respirando ali com dificuldade, esta pessoa, meu Deus, que o médico já até disse, olha, não tem mais jeito para esse problema, o jeito agora é ir para casa e ser feliz, porque restam poucos dias. Oh, meu Deus, coitado desses médicos que ainda não sabem que a última palavra não vem do médico, não vem do advogado, não vem do promotor, não vem do juiz, a última palavra, ela vem do nosso Deus, que fez os céus e a terra. É, Papai, a morte não tem poder sobre o Senhor, o Senhor ordenando até a morte tem que se retirar, meu Papai amado. Por isso pedimos e clamamos ao Senhor, ouve a oração desta pessoa que se encontra agora, meu Deus, com o rosto em lágrimas, esta pessoa que se encontra, ah, meu Deus, chorando, outros nem sequer saem palavras da sua boca, meu Deus, não tem como expressar. Oh, meu Papai amado, o Senhor que conhece, quando o cristão começa a derramar as lágrimas e os seus gemidos, oh Deus, sobe ao trono do Senhor, porque o Senhor sabe e entende sim o que nós queremos falar. Meu Deus, quantas pessoas que estão orando conosco neste exato momento e se encontram passando um processo tão terrível na sua casa, ali no seu casamento, com seus filhos, com seu esposo, com seu parente. Meu Deus, quantas pessoas que agora se encontram em plena sexta-feira, é, meu Deus, sendo vítimas de obras malignas, sendo vítimas de obras satânicas, deste covarde, desse maligno, Deus, mas nós nós, como igreja de Cristo, nós levantamos a nossa voz e repreendemos, sim Senhor, repreendemos essa obra de macumbaria, esta obra de feitiçaria, estas obras que foram feitas para destruir a felicidade desta casa. Oh meu Deus, quantos casamentos agora estão sendo diluídos, tudo isso sendo vítimas de obras malignas, quantas pessoas mal intencionadas, malignas, oh Deus, faz tantas obras para destruir, sim, esta família, esta empresa, este homem, esta mulher, papai, mas nós como igreja de Cristo, estamos aqui orando e pedindo ao Senhor que o Senhor quebre esta maldição, destrua, meu Deus, é em nome de Jesus Cristo que nós levantamos a nossa voz e dizemos, Satanás, tu já perdeu nesta casa, tu já perdeu nesta família, tu já perdeu nesta empresa, é tu que quer destruir a felicidade deste casal, é tu que quer destruir, sim, a vida profissional desta pessoa, mas nós estamos aqui intercedendo e pedindo ao Senhor, é em nome de Jesus Cristo, sim, sai desta empresa, esta empresa que não consegue mais andar, esta empresa que se encontra todos os dias indo à falência, perdendo clientes, oh meu Deus, o caixa está todos os dias, cada dia pior, mas nós estamos agora, oh meu Deus, orando juntamente com esta pessoa, está repreendendo este mal, repreende, meu Deus, nesta empresa, repreende, meu Deus, nesta casa, aonde todos agora se encontram enfermos, meu Deus, quando não é um, é o outro, é problema psicológico, é problema financeiro, é contendas, é brigas, é discórdias, é alguém que não consegue mais ficar um dia sem colocar álcool na sua boca, meu Deus, esta família que era tão feliz, esta casa que onde tudo era paz, mas agora é um caos total. Agora o esposo já não quer mais saber da esposa e conjuga teu pai amado seu pensamento em deixar o filho, deixar a filha, deixar a esposa e seguir e sem rumo em direção a nada, meu Deus, tudo isso sendo vítimas de obras malignas, meu Deus, restaura esta família, restaura esta empresa, restaura a saúde mental, restaura, meu Deus, esta pessoa que está agora te clamando por misericórdia. Sim, meu papai amado, ele sabe que não tem forças, por isso está te clamando por misericórdia, meu Deus, restaura forças, restaura a saúde, restaura, meu Deus, e que eles venham ser felizes novamente, eles venham glorificar a ti e saber que foi o Senhor que operou nesta casa, papai. Quantas pessoas se encontram agora com a sua vida financeira travada, papai, o que eles pegam em dinheiro parece que se encontra, não sabe nem dizer para onde foi. Quantas pessoas agora se encontram com processo na justiça travado, é tudo travado, meu Deus, é o carro que quebra, é um prejuízo em casa, é o prejuízo na rua, é tantos prejuízos, meu Deus, o dinheiro mal dá para pagar as contas forçadas, papai amado, que mais nesta manhã estamos pedindo ao Senhor, destrava esta vida, meu Deus, que tudo aquilo que está atrapalhando, aquilo que está estagnando esta vida, oh meu Deus, que em nome de Jesus Cristo, que nesta manhã o Senhor venha abrir as portas, papai, abre as portas, que este prejuízo possa ser repreendido, tudo aquilo que está levando esta casa a ficar no prejuízo, a gastar tanto dinheiro com remédios, a gastar tanto dinheiro, meu Deus, com aquilo que não é pão, gasta tanto dinheiro com aquilo que não estava programado, ó Deus, mas que nesta manhã eles venham ser livres destas correntes malignas. Maligno, sai das finanças dessa pessoa, sai da saúde desta pessoa, é em nome de Jesus Cristo, meu papai amado. A igreja, ela clama, a tua igreja, ela pede, a tua igreja, meu Deus, nesta manhã, ela se encontra posicionada, é uma sexta-feira de guerra contra o mal, é uma sexta-feira onde nós declaramos guerra, sim, nós declaramos guerras contra o mal, contra o maligno, contra a feitiçaria, contra contra este maligno que tem destruído esta casa, papai. Assim nós te pedimos, assim nós te clamamos. Continua conosco, meu Deus, operando, dando-nos livramento. Guarda-nos, ó Deus, em nome do Senhor Jesus Cristo. Amém e amém, Senhor Jesus Cristo. Amém, Pastor César Medina.
1: Amém. O Senhor Jesus já te curou dessa enfermidade, dessa doença. E olha, tudo aquilo que fizeram contra você caiu por terra em nome do Senhor Jesus. Porque onde o Senhor chega, o inimigo cai por terra. Ele tem que sair e ainda sai derrotado em nome de Jesus. Você que está procurando um emprego, o emprego já está preparado para você. Mas você tem que crer, acreditar e tomar posse do que o Senhor tem para você. Portanto, meu irmão, portanto, minha irmã, eu quero que você venha participar, venha usufruir da fonte das bênçãos de Deus. E sabe qual é a fonte? O próprio Senhor Jesus Cristo. Para você usufruir dessa fonte, você tem que aceitar o Senhor Jesus. Tem que entregar a sua vida para Ele enquanto é tempo. Você que se afastou, você cantava, você louvava, você pregava, você evangelizava, você participava dos grupos da igreja, você era tão eloquente, você era canela de fogo, né? E hoje está apagado, derrotado? Não. Levante essa cabeça, reconcilie-se com o Senhor e Ele vai fazer muito mais por você. Muito mais do que você imagina. Portanto, aceite o Senhor Jesus, reconcilie-se com Ele, porque o Senhor, Ele te ama. Morreu na cruz para te salvar, para nos salvar. Portanto, aceite o Senhor Jesus. Diga comigo, Senhor Jesus.
2: Senhor Jesus.
1: Neste momento eu te aceito.
2: Como meu único
1: e suficiente. Salvador.
2: Senhor Jesus,
1: perdoa-me todos os meus pecados. Lava-me e purifica-me de toda iniquidade já praticada. Senhor Jesus.
2: Senhor meu Pai,
1: escreva o meu nome
2: no livro da vida,
1: nos céus.
2: Sela com teu sangue.
1: Para que nunca mais o inimigo da minha vida, da minha alma, tenha poder ou influência sobre mim. Me dê forças,
2: me dê alento,
1: me dê livramento, Senhor meu Deus,
2: e me ajuda
1: a estar firme na tua presença até o dia da tua vinda. Até o dia em que o Senhor me chamar para a glória eterna. Amém e amém, Senhor Jesus. Amém!
2: Eita, glória a Deus! Ó, você que tomou esta decisão de fé e de coragem, entra em contato conosco agora. Quer aceitar Jesus? @ipda.com.br. Eu disse, quer aceitar Jesus? @ipda.com.br. E o nosso WhatsApp é 119-5094-4645. Manda sua mensagem de texto ou de áudio dizendo o seu nome, a cidade, o estado de onde você está aceitando a Jesus ou se reconciliando, porque vai ter um cooperador, um pastor, um diácono, um presbítero agora de plantão para voltar a mensagem para você e te direcionar para o dirigente mais próximo da sua cidade. Igreja Deus e Amor é mais do que uma igreja. Aqui somos uma família e é esta família que vai morar no céu.
1: E seja bem-vindo ao seio desta família, em nome do Senhor Jesus.
2: Eita, Eita, glória! Vamos que vamos, meu povo! Sertão Evangélico
3: vamos
2: no ar.
3: Vamos que vamos!
2: Pro Brasil inteiro, viu?
1: Pé de paia na cabeça.
2: E vamos que vamos.
1: Olha, rapaz.
2: Gente, quero falar com você que está agora pelo canal Direto com Deus e pelos rádios, algumas rádios, né? E também algumas retransmissões. Vocês irão ficar agora com a programação local. E quem está pelo canal Direto com Deus, você vai continuar agora com a oração do amanhecer aí no Santuário de Oração, viu? Mas nós aqui no Sertão Evangélico continuaremos até às 7h30 aqui no canal da Igreja Pentecostal Deus e Amor Oficial. Merci, pastor César.
1: É isso mesmo, aqui eu falo bonito agora, hein? Eita maravilha! Curte, comenta e compartilha. Para que mais pessoas recebam as bênçãos de Deus. É verdade, porque Jesus é bom. É, o diabo não presta e nunca vai prestar. É. Mas Jesus é bom demais da conta.
2: Maneusa, chega aí, serva de Deus.
1: Eita.
2: Pra contar o que Deus fez na sua vida.
1: E
2: é contigo.
1: Aperta, Maneusa.
4: Passou um ônibus que arrancou o para-choque da frente do meu carro. Daí eu peguei e falei pro rapaz, né, do motorista. Falei, você não vai vir aqui ver o que você fez no meu carro? Né? Aí ele falou assim... Dona, o meu ponto final não é aqui, é lá no estudante. A senhora me acompanha, que lá nós conversamos. Aí eu fui atrás do ônibus, né? Amanhã a senhora leva o carro lá na garagem, em César de Souza, porque eles vão ver o seu problema. Coisa de 30 dias a 45 dias, eles me mandaram uma resposta, porque eles pegaram as câmeras de monitoramento aqui da Praça do Relógio e foram analisar. No outro dia, eles me mandaram uma resposta. A senhora me faça o boletim de ocorrência... Me faça 3 orçamentos. No outro dia eu fui lá e fiz, né, os 3 orçamentos. Fui na delegacia, fiz o boletim de ocorrência, né? E com tudo, o número do ônibus, tudo direitinho, os horários. E aí eles pegaram e me falaram assim, eu vou mandar uma resposta para a senhora. Vamos analisar, né, aqui os documentos que a senhora me trouxe. E qualquer coisa a gente volta a ligar para a senhora, mandar mensagem. Aí depois, no outro dia, já me mandaram uma mensagem. Dona Neuza, dá para a senhora trazer o seu carro aqui, em César? Porque nós vamos levar a senhora em outro funileiro. Eu não falei nada, que se Jesus está trabalhando, eu vou falar o quê, né? Que foi Deus na minha vida. Porque quando eles me falaram que não podia, eu comecei a jejuar das 8h ao meio-dia, agradecendo pelo milagre do meu carro. Porque o homem não pode, mas Deus pode. Eu tinha dois arranhadinhos nas duas portas do outro lado, só que não foi o ônibus, eu falei para eles, né? Aí eu falei para o seu Samuel, como o senhor vai comprar essa tinta que é caro? Tem como o senhor passar uma mãozinha ali do outro lado, né? Não foi o ônibus, falei para eles, né? Mas foi o carro que passou e me arranhou. Aí ele pegou e falou assim, cada porta é R$500. Falei, não, deixa quieto, porque... Né? Aí ele falou assim, não, mas para vocês eu passo por 300. Aí eu falei, não, para mim não dá. Daí um dos rapazes falou assim, esses 300 é cada porta ou é as duas portas? Daí ele falou assim... É as duas portas. Então pode pôr esse orçamento aí no orçamento do que o ônibus fez. Pode pôr o orçamento aí. Eu falei, Jesus, o senhor... Quer dizer, no meu coração, né? Quando o senhor dá a bênção, o senhor pensa completo, né? Aí eles puseram lá. O carro está pronto. Está aí até depois, se vocês quiserem ver, quando vocês antes irem embora, né? E está perfeito. Jesus, como o senhor fez esse milagre do meu carro, porque para o homem era impossível. Mas para Deus não foi impossível. Porque o nosso Deus, ele é o Deus do impossível em nossa vida. Basta somente nós crermos e já começarmos a agradecer pelo milagre. Porque o nosso Deus é o Deus do milagre.
2: Tá aí, César.
1: Muito bom.
2: Rapaz, quando Deus quer agir, César...
1: Age.
2: Age, gente.
1: Sim, senhor.
2: É com carro batido, é com carro arranhado. É com o que for, rapaz. Deus ele opera, viu?
1: Deus opera a fé, quando a pessoa foca em Deus, Deus ele é tão tremendo que muitas vezes parece coisa tão simples, né? Para um ou para outro. Mas para aquela pessoa...
2: É verdade.
1: Entende? Para aquela pessoa, aquele momento, aquele acontecimento, entende? Para ela é muito importante, né? Para um, não, pode até não ser. mas para ela é importante e Deus contempla isso.
2: É verdade. Ó.
1: Aquela fé maravilhosa que sai do coração, entende? Que é pura. Deus responde.
2: É.
1: Não importa a área, não importa, entende, o que for. Entende se é carro, se é animal, se é... Entendeu? Deus opera na vida da pessoa de acordo à sua fé. Por isso que sem fé
2: é impossível.
1: Impossível de agradar a Deus.
2: Pois é, a nossa irmã Neuza, ela trouxe um exemplo, né? Ela conta que para muita gente, mas arranhou o carro, mas teve problema no carro, mas para aquele transporte, para ela, é algo essencial.
1: Sim, sim.
2: É algo importante. Talvez o que ela tem de levar ela para o hospital, levar para o comércio, sair com a família, entendeu? E algumas pessoas, tem 3 carros aqui, talvez se errar um, tem mais 2, como alguns têm 2 carros por dia do rodízio,
1: é,
2: né?
1: É verdade.
2: Não estou nem com rodízio, uso outro carro, mas para quem tem um carro, né, e tem aquele meio de transporte único, gente, é muito importante. Eu tenho você tem quantos carros, Medina?
1: Eu tenho um.
2: Eu tenho um também, tipo assim. Então assim, se tirar esse carro, eu fico andando a pé. Entendeu? Então eu cuido, a gente cuida, a gente zela, porque é algo importante, essencial pro dia a dia. Talvez possa ser isso também na sua vida. As pessoas podem olhar pra você e dizer, mas tá orando pra Deus fazer isso? Eles não sabem, não entendem o que você está passando, a tua situação, mas você sabe, Deus conhece a tua fé, sabia? Por isso quero te convidar você hoje a ter uma experiência incrível com o Senhor aqui na nossa sede mundial. Sabe por quê? Hoje é a sexta-feira de guerra contra o mal. Sexta-feira é onde nós estaremos guerreando contra este mal, contra este maligno que está destruindo, dando prejuízo, levando a tua família à decadência, à falência, o que seja. Nós estaremos aqui clamando, ó, 7, 9, 11, 15 e às 19 horas, às 20 horas e também às 23 horas também aqui na nossa sede mundial. O endereço é Avenida do Estado, 4568 Liberdade, São Paulo, entrada principal pela Avenida Prefeito Passos, número 10. Pois é, ou seja, é nosso convidado especial para estar conosco aqui na nossa sede mundial. E vamos que vamos, Pastor César.
1: Vamos que vamos, porque chega Ivan Luiz para cantar Fogo na Seara do Inimigo, menino.
2: Taca-lhe fogo.

0: 6 horas e 41 minutos na capital paulista. Bom dia, bom dia, bom dia, bom dia, bom dia, bom dia, bom dia!
1: Bom dia.
0: Eita, bom dia, bom dia!
1: Calma, calma, calma, calma.
0: Eita,
1: bom
0: rapaz!
1: Bom dia, meu povo!
0: Tô desesperado porque eu tô vendo gente debaixo da coberta ainda.
1: Não é possível.
0: É, debaixo
1: esse da horário, coberta. Não é possível. Vamos acordar, meu povo, você que tá aí, ó, você tá ouvindo a programação. Só de longe, lá no fundo, né? O seu papai, a sua mamãe, o seu titio, o seu vovô, o vizinho, a estonizada na programação. Sim, aí essa pessoa lá debaixo da coberta, rapaz. Não, e pior, cheio de serviço pra fazer.
0: Rapaz, não diga
1: não
0: uma coisa
1: é possível, dele. Rapaz.
0: Que é isso?
1: Louça pra lavar. Casa pra varrer.
0: Não acredito. Não lavaram a nossa da janta.
1: O alumínio pra arear.
0: Tem que arear.
1: Tem que arear, rapaz.
0: Entendeu?
1: Pois é.
0: Ih, rapaz, palha de aço ainda.
1: Palha de aço. E mais, César. Chegando atrasado no trabalho.
0: Pronto. Aí sim.
1: Rapaz. Sexta-feira.
0: Esse é funcionário eficiente.
1: É duas vezes hoje, falta hoje, viu?
0: É funcionário eficiente, chega todo dia atrasado no serviço. Que isso, rapaz?
1: Cuidado, viu?
0: Levanta, rapaz.
1: Depois
0: levanta.
1: Vai dizer que é perseguição do chefe.
0: É verdade.
1: Ah, tá me perseguindo? Você tá atrasado, você tá errado, viu?
0: É verdade. Mas nós vamos lá falar com o irmão João Batista, que mandou a mensagem lá de Quixadá. Lá do Ceará, meu filho.
1: Nordestino.
0: Ah, Pai do Senhor, minha gente. Hoje vou cortar palma para alimentar o gado e depois verificar a cerca do terreno. O rádio vai comigo para a roça. Olha só. Que Deus abençoe nossa sexta-feira. Ó, tira os espinhos da palma, viu? Tira. Ixi, bem assim. Tem que tirar bem. Senão, como é que os animais vão se alimentar, né? Essa aqui,
1: tem muita água também.
0: Cheio de espinha, né? A palma, não. Pois de jeito nenhum, rapaz. É verdade.
1: Helena Souza. Da capital do Pará, lá de Belém do Pará, diz: bom dia, irmãos, estou ralando milho para fazer mingau para o café da manhã.
0: Não fala uma coisa dessa.
1: Coloca o canto do galo para acordar a criança aqui de casa para ir para a escola. Deus abençoe, ó, irmã. É, tá com galo pra ele. E joga também água, né? Porque não é possível, rapaz.
0: É, desse jeito aí, tem. Tacar o galo e tacar água também.
1: Embora lá no Belém todo dia chove, né? Mas.
0: Ô, irmão Raimundo Cícero. Ouricuri.
1: Pernambuco.
0: Lá do Pernambuco. Rapaz, a todo do Sertão Evangélico, bom dia. Estou separando as sementes de feijão para o próximo plantio. Olha. Deus abençoe. Mais um dia de trabalho na roça.
1: É, né? Deus abençoe Ouricuri, no estado de Pernambuco. Raimundo Cícero, ele está sintonizado
0: com a programação. Quando tiver...

0: Não, você só come cuscuz, você.
1: Cuscuz também é bom. Francisca Lima, de Garanhuns, lá do Pernambuco. Bom, paz, bom dia. O pão de queijo acabou de sair do forno e o café está servido. É uma alegria começar amanhã ouvindo uma palavra que fortalece a nossa fé. Esse programa é uma bênção. Sabia que os irmãos lá de Garanhuns, a maioria dos irmãos da Assembleia de Deus, que é a IEPE, eles estão sintonizados na programação?
0: E ela?
1: Pois é, viu? Um abraço aos irmãos da Assembleia de Deus, aí de Recife, né? Que é de Pernambuco, sabia? E também aos irmãos da Deus e Amor, né?
0: É, sintonizados, claro. Né? Sim, senhor. Né? Os irmãos da Deus e Amor são fiel, né? Verdade? Sim, ouvinte, rapaz,
1: todo dia.
0: Né? Todo dia. É, e eu conheço também o meu Osmar Bozo. Ele também é da Assembleia de Deus, lá em Presidente Alves. E ele tá com a rádio ligadinha, sabia?
1: Rapaz.
0: É, Osmar Bozo.
1: Nos comentários.
0: Rapaz, Deus deixa vocês.
1: Ó, deixa você no comentário aí de qual igreja você é. Eu acho que a Deus e Amor vai ganhar.
0: E aí? Rapaz,
1: não é possível que vocês vão fazer... Vai passar vergonha.
0: Vai fazer desfeita, né?
1: Rapaz, comenta aí de qual igreja, de qual estado que você está ouvindo a programação.
0: É isso mesmo.
1: Né? Isso. Tipo assim, sou da IEPE, de São Paulo, o que seja. IEPE, Pernambuco, São Paulo.
0: É.
2: Graça e paz, meus queridos, amados irmãos.
0: Amém.
2: Oi, ai, ai. Vamos por aqui animado. No Mato Grosso do Sul também.
0: Aí é.
2: Estamos já chegando na roça.
0: Tá na minha terra, rapaz.
2: E é o irmão Washington.
1: Na roça feliz assim, tá estranho, viu?
2: Estamos falando aqui da região de Chapadão do Sul, Chapadão do Céu.
0: Na
2: roça Chapadão feliz. Do Sul, Mato Grosso do Sul, Chapadão do Céu, Goiás.
0: Eita,
2: mano. Estamos aqui na roça, cheguei na roça.
0: Vai
2: todos aí.
0: Amém.
2: Todos na paz do Senhor Jesus.
0: Tá vendo como um Mato Grosso é alegre,
1: eu
0: rapaz.
1: Eu tenho coisa errada. Ele tá muito feliz demais pra estar na roça.
0: Na roça é felicidade, meu filho.
3: Bom dia. Do Senhor Jesus. Na roça, meu Zaqueu.
1: Bom dia.
3: Pai do Senhor Jesus. Medina.
0: Diga.
1: Ficou feliz agora.
3: Que Deus abençoe vocês.
0: Tá bom, muito obrigado.
3: Não precisa jogar água em mim, não, tá não. bom? Te acordei. Meu nome é Maria Aparecida, moro em Silva Jardim. Que Deus abençoe todos os ouvintes, todos os irmãos, todas as irmãs.
0: Amém.
3: Que é uma benção vocês dentro do nosso lar.
0: Aleluia, muito obrigado.
3: Bota o canto da bicharada aí pra mim.
0: Tá certo.
3: Fica com Só Jesus.
1: Só não fuja, minha irmã. Só não corra, viu?
0: Se esconde. É, se esconde atrás do armário, porque a bicharada tá passando aí, irmão.
4: Bom dia, pastor César Medina, na gloriosa paz do Senhor. Bom dia, Zaqueu, na gloriosa paz do Senhor.
1: Tudo bem?
4: Aqui quem fala é a Onísia, da cidade de Sedes. Como sempre, ligadinha nessa bênção.
0: Amém.
4: É só alegria, só satisfação. Esse programa tem alegrado meu coração, meu lar.
0: Amém.
4: Só bênção. Não pode acabar nunca. Eita, manda um alô para nós aqui em Sérgio, que estamos ligadinhos nessa benção. Eu quero escutar o canto da Saracura. Coloca a Saracura para cantar para nós aí.
0: Alô, Sérgio!
4: Para animar mais ainda essa benção.
1: Deus abençoe.
4: Um bom final de semana para vocês. Deus te abençoe vocês. Em nome de Jesus, fica com Deus. Um bom dia.
1: Deus abençoe, viu?
0: Deus abençoe, Monizia.
5: Bom dia.

0: Pastor Gesiel, não levantou ainda.
1: Não levantou.
0: Levanta, pastor querido. E as ovelhas, como é que fica, rapaz?
2: Brasil para Cristo tá, já tá aqui na sintonia. Brasil para Cristo.
0: Que maravilha.
2: Que mais, ó. CCB, viu?
0: Ah, CCB sintonizado. Também estão sintonizados. Olha que bênção.
2: Deus abençoe. Mas quem, rapaz?
0: Parou aqui. Quem?
3: Bom dia, Sertão Evangélico.
0: É de Sumaré,
3: aqui,
0: quem?
3: Rapaz do Senhor Jesus. Aqui é o irmão Marcos, carreteiro alagoano. Nesse momento, pô, estamos por cá, olha, negócio de Minas Gerais aqui.
0: Acabei
3: de tomar aquele cafezal ali.
0: Ah, vai pegar o cafezal, rapaz?
3: E estamos aqui na escuta.
0: Rapaz.
3: Estamos escutando aqui via internet.
0: Tentei
3: sintonizar a rádio aqui, não pegou. Eu fico doido quando eu não consigo sintonizar a rádio pra me ouvir de manhã e o Sertão Evangélico.
0: Eita,
3: mas
0: mano.
3: Mas estamos por cá na escuta.
0: Tá bom.
3: Bota aí o papagaio boiadeiro aí. Abraço, com Deus aí.
0: Amém. E nós estamos por cá. Falando com vocês, tá bom? Obrigado pela audiência.
2: Deus abençoe.
0: É verdade, mineira abençoada.
2: Gente,
0: rapaz.
2: Ó, temos aqui nossa irmã Priscila Rosa já no YouTube. Dina Rodrigues já Dina, está por aqui.
0: Dina Rodrigues.
2: Maria Rodrigues, Daianes Nascimento também. Tem mais quem aqui, ó. Graciele Miranda fala que é da IPDA de Taboão da Serra.
0: Eita. Viu?
2: Valéria Lima, setorial de Caicó.
0: Olha.
2: Rio Grande do Norte, Tonizar também.
0: Mara.
2: E se fala também dos irmãos de Floriano, no estado do Piauí. Sumaré também, São Paulo, Tonizar na programação.
0: Rapaz.
2: É o Brasil todo inteirinho, peso aqui, Tonizar. Belém do Pará também tá aqui, viu?
0: Que maravilha. Chegando então, Débora e Leia, pra cantar o Evangelho, que é o poder de Deus.
2: Eita, glórias, rapaz.

0: 6:52 aqui na capital paulista, capital. O pastor Juninho Rubio falava assim, ó, a selva de pedras.
1: É, a selva de pedras.
0: Verdade. Porque aqui só tem pedra, rapaz.
1: Só tem preda, um em cima do outro.
0: Rapaz, é cimento demais, viu? Aqui é a cidade que de manhã você sai, ó, tá frio, aí meio dia chove, aí de tarde desce gelo, né? Aí vem o calor, aí vem as inundações, enchentes.
1: Não fala uma coisa dessa.
0: Rapaz, aqui é tudo um dia só, né, menina?
1: É, tem dia que é todo um dia só mesmo.
0: Tem que sair com guarda-chuva.
1: Verdade.
0: Com bote, blusa.
1: Com blusa.
0: É verdade.
1: Roupa pra calor.
0: E com um barco ainda.
1: É isso mesmo, minha gente. Vamos que vamos. Olha, Zaqueu.
0: Sim.
1: Nós temos hoje...
0: A palavra.
1: É, uma palavra especial. E eu tenho que ficar de pé aí.
0: Ah, eu tenho agora.
1: Sentado, não.
0: Você que vem e gosta de sentar, mas vamos começar agora.
1: Vamos, vamos. Palavra, exatamente, né? Vamos para a palavra de

0: Deus, Aquil. E a palavra do Senhor, ela é completa.
1: Verdade.
0: Quando a palavra de Deus chega na vida do homem, na vida da mulher, ela completa a pessoa. Preenche o vazio. Verdade. É. Aquela lacuna já não existe mais quando a palavra de Deus chega. E eu tiro o meu chapéu para a palavra de Deus.
1: E o meu também.
0: No livro de Salmos, no capítulo 3, o versículo 8. Preste atenção. Livro de Salmos, no capítulo 3, versículo 8, diz assim: a salvação vem do Senhor. Sobre o teu povo seja a tua bênção. Ouviu bem aí? Eu repito: a salvação vem do Senhor. Sobre o teu povo seja a tua bênção. Eis a palavra do Senhor. Para você, meu irmão, para você, minha irmã, venha fazer parte do povo do Senhor, porque o povo do Senhor é abençoado. E aqui vem uma afirmação, a salvação vem do Senhor, não vem de mais ninguém. Não, fulano, ciclano, é Pedro, é Paulo, é Zé, é... não. Seja João, Maria, Elizabeth, não sei quem, não vem salvação deles. A salvação vem do Senhor. E para que você receba esta salvação, você tem que aceitar o Senhor Jesus, tem que reconciliar com Ele. E aí fala assim: sobre o teu povo seja a tua bênção. A bênção do Senhor é especificamente para aquele que entrega a sua vida, o seu caminho nas mãos de Deus. Ah, pastor, eu não sou evangélico, mas acredito, tenho fé. Amém. Só que a salvação e a bênção de Deus, ou seja, para sempre, o livramento eterno é para o povo do Senhor. Por isso que nós te convidamos, para você fazer parte do povo do Senhor. Porque o Senhor quer te salvar, quer te livrar de tudo quanto é tipo de problemas. O Senhor quer te abençoar. Ah, não vou ter mais problema nenhum, pastor, se eu aceitar o Senhor Jesus. Sim, terás. Só que alguém que é o Criador dos céus e da terra, ou seja, Deus, Ele está trazendo para você o livramento, Ele está trazendo para você a cura, Ele está trazendo a felicidade. Agora eu te digo, a felicidade não é uma bênção de Deus? A alegria não é uma bênção de Deus? Com toda certeza, porque onde há o Espírito do Senhor, onde o Senhor Jesus chega, ali há libertação, ali há salvação. Por isso que eu quero que Ele chegue no teu lar. Eu quero que Ele chegue na tua vida. Eu quero que Ele chegue no teu coração. Eu quero que Ele preencha essa lacuna. Eu quero que Ele preencha a tua vida. Eu quero a salvação para você, para o seu lar, para a tua família, para os teus filhos, para as tuas filhas, para o teu pai, para a tua mãe. Ah, pastor, mas não há esperança. Na humanidade não há esperança. Na humanidade, no homem, na mulher, não há esperança. Mas a salvação vem do Senhor. E sobre o povo dele, a bênção de Deus está. Está. Não é que vai estar futuramente. Portanto, abra o teu coração para o Senhor. Porque o Senhor Jesus te ama tanto. Te ama tanto. Que Ele morreu por você, por mim, por nós, da cruz do Calvário. Morte de cruz. Sangue inocente derramado. Para que você, eu, nós, tenhamos a salvação que vem do Senhor. Amém? Venha para esta salvação. em nome do Senhor Jesus. Deus te abençoe e continue falando muito mais no teu coração do que eu pude expressar para você nesta manhã de sexta-feira. Deus te abençoe.
1: Eita glória, viu? Você que quer aprender mais a palavra de Deus, Avenida do Estado, 4568, Liberdade, São Paulo, entrada principal pela Avenida Prefeito Passos, número 10. Lembrando os irmãos que temos...
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1: O dia que eu saí de casa, meu pai me disse: filho, vai com Deus, mas tome cuidado com as mulheres que não têm dente. Ela pode até não morder, mas

Tião Carreira e Carreirinho aqui no nosso Onda Sertaneja. A Viola e o Violeiro. Teve também o Altair e Alexandre. Tá nervoso, vai pescar, né? Com a participação do Barra Mansa, né? Ah, rapaz, aqui é só moda bonita, só moda filé na programação do nosso Onda Sertaneja. Vamos lá com João Paulo e Daniel agora, hein? Essa moda aqui é uma das minhas preferidas, eu tenho certeza que você também gosta, viu? Minha Estrela Perdida.

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1: A voz desse querido cantor nos traz a saudade da roça e das comitivas de boiadeiro. Ele já foi peão em diversos papéis. Tem mais de 50 anos de carreira e leva a vida no som do berrante. Vem pra cá, Sérgio Reis!
2: Vai! Oi, gente!
1: Oi! Tudo bem com você?
2: Tô bem, né?
1: Tudo ótimo.
2: Graças a Deus.
1: Ótimo, assim que é. Deus é grande. Bom, eu quero agradecer a sua presença e lembrar um pouquinho da sua vida. Você é de uma família de origem italiana, aqui de São Paulo, certo?
2: Bairro de Santana.
1: Opa! Eu soube que você, ainda pequeno, cantava com sua irmã os sucessos de Cascatinha e Ana, é isso mesmo?
2: Eu e a Neide, é.
1: Que beleza.
2: Cantávamos Índia. Saudade, palavra triste, quando se perde um grande amor. Meu primeiro amor eram sucessos.
1: Que beleza.
2: Uma escola,
1: que tempo,
2: né?
1: Que cantar, tempo bom, não?
2: Cantar igual Cascatinha e Ana. Tempo Ana tinha uma voz
1: bom
2: lindíssima.
1: Que foi. Ai, ai, ai, ai, ai. Bom, seu repertório é uma mistura de clássicos e canções novas. Como funciona para você esse garimpo musical?
2: Para mim foi uma coisa muito boa, Inesita, porque o papai era seresteiro. E com 7 anos ele já me punha cantando Orlando Silva. Adeus, da minha rua, eu sonhei que tu estava. Carlos Galhardo, que nós depois que é amigo deles todos. Então eu venho de uma escola da música popular brasileira linda. E depois vim cantando até sambas de Ataúfo Alves, que eu era fã.
1: Beleza.
2: Entende? Aquele que considera o amor uma quimera, vive longe de sofrer. Então você vai apurando o ouvido cantando essas melodias, porque antigamente as músicas tinham melodia. Eu, se fosse um diretor artístico de gravadora, eu pegava, vai, eu quero gravar, tá bom, pega essa música aqui, vai ensaiar e vem cantar sem violão, Rosa.
1: Ah, que beleza!
2: Divina e graciosa estátua majestosa no amor por Deus esculturada. Fazer uma capela dessa música, aí você apura o seu ouvido. Então eu venho dessa escola, que mais eu preciso?
1: Mas não é qualquer um que canta essas coisas, não.
2: Realmente.
1: Não é qualquer um, não.
2: Então, quando você me solicita, Sérgio, vem no programa, sua produção me liga, toda a sua turma aí, eu vou, vamos abrir a agenda. Eu acho um dia e venho. E primeiro que a sua plateia é maravilhosa. Vocês veem como eu fui recebido, né?
1: Hein? Eu não empresto pra ninguém, viu?
2: Tá. Ciumenta.
1: Bom, agora eu vou pedir pra você cantar, então. E vem aí uma criatura que a gente ama. Uma criatura tão pura, tão bonita.
2: Tão engraçada.
1: Tão gostosa da gente conversar. E muito competente, músico de primeira linha, né? Vamos chamar, então? Caçulinha!
2: Caçulinha! Ô, caçula! Tá aí, caçulinha!
1: Olha que dupla! Olha que dupla!
2: Olha!
1: É, não é qualquer um, não!
2: Muito boa! Então vai, vai.

0: Eita, nós! É o Onda Sertaneja pra você aqui, né? Com Amado e Antônio, Franguinho na Panela, né, rapaz? Muito bom demais, hein? É, vamos lá pro intervalo e já já tem muito mais músicas no último bloco do Onda Sertaneja desta quarta-feira, viu? Se liga aqui para continuar ligado, curtindo as melhores músicas.
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0: Obrigado, gente.
1: De volta na programação Onda Sertaneja.
2: Esse é o nosso Onda Sertaneja, sempre tocando as melhores músicas. E agora tem Herói da Estrada, Cristal João do Prado, aqui na nossa programação. Você sempre ligadinho, curtindo as melhores no seu rádio, né? Você participando também através da internet. É o nosso Manhã Mais Que Demais, deixando aí a sua sexta-feira bem mais animada, bem do jeitão da terra, né? Do jeitão que a gente gosta.

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rapaz, Ilizalo, pedido de um moço aqui no nosso Onda Sertaneja. Teve Juninho Lima e Marcelo, né, passando por aqui também. Zé Garoto e Timboré. E claro, as melhores músicas você ouve aqui. Agora tem uma linda canção que emociona sempre quando, né, quando a gente toca. Muita gente manda mensagem aqui, fala, né, que lembra do pai, né, dos seus pais, enfim. E essa aqui é linda, né? Meu Velho Pai, com Jaine. Um abraço aí para todos os papais na sintonia aqui do nosso Onda Sertaneja.

0: Mas estou de volta amanhã na programação do nosso Onda Sertaneja. Combinado? Grande abraço para todo mundo. Fiquem com Deus. A gente se encontra aqui na melhor do seu rádio. Ó, super abraço, hein? Não saia daí.
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9: Com notícias, hoje 21 de agosto de 2026, por aqui é o Kleber Salles, trazendo até você as informações, juntamente com a nossa equipe de rádio jornalismo. Os destaques da nossa manhã você fica sabendo agora, aqui no nosso Café com Notícias. Vamos para o primeiro bloco do nosso giro de informações.
10: O Comitê Estadual de Enfrentamento dos Efeitos do El Niño reuniu-se nesta quinta-feira com representantes dos municípios fluminenses para alinhar ações de prevenção, preparação e resposta aos impactos do fenômeno climático. O encontro ocorreu no campus da Universidade do Estado do Rio de Janeiro, UERJ, na zona norte da capital. Na reunião, o secretário de Agricultura do Estado, Ricardo Mansur, destacou que as ações contarão com mais de 1.200 colaboradores, entre técnicos, pesquisadores e pessoal de apoio. Segundo ele, esses profissionais atuarão em áreas estratégicas para minimizar os impactos no meio rural, setor que deve ser o mais afetado.
11: Considerando que nos eventos que estão mais ou menos previstos, em se tratando de seca, em se tratando de ventania e incêndios, será talvez mais afetado. E para isso, a nossa capilaridade, já que estamos presentes no estado inteiro, talvez seja fundamental não só na captura de informações sobre o que vem ocorrendo, como também na difusão de informações e de mensagens que precisam chegar com relativa urgência no meio rural.
10: O secretário de Meio Ambiente, Rodrigo Mascarenhas, defendeu o foco no fornecimento de água, controle de cheias e prevenção a incêndios florestais, além de melhorias estruturais em escolas situadas em áreas de risco.
7: Temos um outro grande competente de atuação da Secretaria, que é pensar a adaptação, né, como se fala no jargão de todas as entidades, os planos de mais médio e longo prazo, apontar quais são as fragilidades, apontar, por exemplo, que escolas do Estado merecem ser reformadas porque estão em áreas passíveis de inundação.
10: O governo do Estado montou também uma agenda de treinamentos e encontros com equipes dos 92 municípios. Já na próxima semana, serão realizadas oficinas presenciais para profissionais da Vigilância em Saúde e da Atenção Primária. Além disso, serão distribuídas cartilhas com orientações para gestores, moradores e equipes de proteção animal. No mês que vem, a programação continua com capacitações para ajudar os municípios a elaborar e atualizar os planos de contingência, além de um treinamento voltado ao planejamento de recursos para ações de proteção e defesa civil. Outra atividade prevista é uma oficina prática sobre o mapeamento das chamadas ilhas de calor urbanas, que vai auxiliar as cidades a identificar áreas mais afetadas pelas altas temperaturas e a planejar medidas para reduzir os impactos do calor. Uma previsão divulgada nesta semana pela Administração Nacional Oceânica e Atmosférica dos Estados Unidos indica um cenário de aquecimento das águas do Pacífico com probabilidade igual ou superior a 90% de ocorrência de um El Niño muito forte a partir de setembro. No Brasil, o El Niño deve trazer mudanças climáticas significativas em diversas regiões. Conforme o boletim de órgãos federais de monitoramento do clima e desastres naturais, o fenômeno deve continuar ativo pelo menos até o início de 2027. Da Rádio Nacional no Rio de Janeiro, Tatiana Alves.
12: O número de candidaturas LGBT+, registrou recorde para as eleições gerais deste ano no Brasil. Ao todo, 514 candidatos se autodeclararam parte do grupo, um crescimento de 57% em comparação com o pleito de 2022. Em termos proporcionais, a representatividade deu um salto. Nas últimas eleições gerais, havia aproximadamente uma candidatura LGBT+, para cada 90 registros. Em 2026, a relação passou para cerca de uma a cada 40. A maior expansão foi registrada entre os candidatos que concorrem à Câmara dos Deputados. Os dados fazem parte de um levantamento divulgado esta semana pelo Instituto Plena Cidadania, organização que desenvolve projetos relacionados à democracia, cidadania e direitos humanos. Para Gui Mohanlen, da diretoria executiva do Instituto Plena Cidadania, o aumento nos números é fruto de muito trabalho e que reflete no dia a dia da sociedade.
13: Quando a gente chega na política, a gente consegue trazer mudança material real na vida das pessoas. Em todos os instâncias que a gente vê projetos inovadores de grande impacto nas áreas do clima, da educação, do transporte público. E eu acho que a população já entendeu isso. Quando a gente começou, né, há 12 anos atrás, a gente contava nos dedos a quantidade de candidaturas. Agora, em 2026, a gente tem 514, mais de 500 pessoas se declarando LGBT.
12: A expansão alcança novas regiões, com crescimento expressivo no Norte, que passou de 22 para 53 candidaturas. No Centro-Oeste, o crescimento foi de 41 para 77. No Nordeste, de 73 para 133. A região sudeste permanece na frente, concentrando a maior quantidade absoluta de candidaturas LGBT+, com 161 registros. Outra diferença em 2026, de acordo com o levantamento, é o espalhamento das candidaturas, com uma distribuição mais diversificada entre diferentes partidos e correntes políticas. De acordo com o Instituto, os dados do levantamento são baseados em inscrições registradas no site do Tribunal Superior Eleitoral e na plataforma do Vote LGBT, considerando as candidaturas autodeclaradas e com autorização de divulgação. Com informações da Agência Brasil, da Rádio Nacional no Rio de Janeiro, Solimar Luz.
14: Agenda dos candidatos para esta quinta-feira. Luiz Inácio Lula da Silva do PT participa do primeiro ato de campanha depois do lançamento oficial da candidatura no último domingo. Estará em Natal, no Rio Grande do Norte, às 17h, com o Brasil Pronto para Mais. Flávio Bolsonaro do UPL estará em São Paulo em agenda com o prefeito Ricardo Nunes e à noite participa de live no próprio canal do YouTube. Augusto Cury do Avante fica em São Paulo, reunido com a equipe. Também na capital paulista estarão Edmilson Costa do PCB, que participa do lançamento de um livro, Romeu Zema do Novo, que se reúne com motoboys, Ronaldo Caiado do PSD conversando com lojistas da região do Brás e Pablo Marçal do PRTB, que visita o mercado municipal. Renan Santos do Missão faz comício em Maceió, em Alagoas. Rui Pimenta do PCO participa de uma transmissão no YouTube à tarde, no canal do partido. Clariana Barão do Democracia Cristã concede entrevistas a emissoras do Mato Grosso, que é o estado dela. Os demais, Hertz Dias, do PSTU, Samara Martins, do Unidade Popular e Wilson Graça, do Democrata, não divulgaram ainda agenda para esta quinta-feira. Da Rádio Nacional em Brasília, Priscila Mazenotti.
9: Fique ligado, depois do intervalo estaremos de volta com mais um bloco do nosso Café com Notícias. A gente volta já já.
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1: Já estamos de volta aqui no nosso Café com Notícias. A informação chegando no seu rádio. Notícias do Brasil e do mundo, aqui para você.
2: 24 de junho de 2027. Anote essa data. É quando a bola rola pela primeira partida da Copa do Mundo Feminina de Futebol no Brasil. E o local escolhido para o duelo de abertura foi o Maracanã, um dos estádios mais famosos do mundo e roteiro turístico do Rio de Janeiro, que já recebeu duas finais masculinas, em 1950 e em 2014. Ao todo, 8 cidades brasileiras vão sediar os Jogos do Mundial. A FIFA, Federação Internacional de Futebol, detalhou nesta quinta o calendário do torneio. A seleção brasileira entra em campo no Rio de Janeiro, em São Paulo e Brasília, pela fase de grupos, que vai até 8 de julho. Além dessas cidades, outros 5 estádios localizados em Salvador, Belo Horizonte, Fortaleza, Porto Alegre e Recife recebem os jogos. A final está marcada para 25 de julho. Ao todo, 32 equipes participam da Copa do Mundo Feminina de Futebol, divididas em 8 grupos de 4. No total, a competição terá 64 partidas. O sorteio que vai definir os grupos será em dezembro, com data a ser confirmada. A diretora executiva de legado da FIFA e ex-capitã da seleção feminina, Aline Pellegrino, reforçou que a Copa do Mundo no Brasil será épica.
3: Espero que essa Copa seja um divisor de águas para o futebol feminino em toda a América do Sul. Estamos de braços abertos para receber os torcedores de todo o Brasil e de todo o mundo. Por aqui, a gente não cansa de repetir o nosso slogan, porque ele é perfeito demais. A gente não tem a menor dúvida de que essa Copa vai ser épica.
2: As jogadoras brasileiras entram em campo por um título inédito na competição. Os Estados Unidos são os maiores vencedores, com 4 títulos, e a última campeã, em 2023, foi a Espanha. Da Rádio Nacional no Rio de Janeiro, Priscila Terezo.
4: Dezenas de cidades do interior do Ceará recebem a partir desta quinta-feira um dos festivais de cultura mais tradicionais da região. Até o próximo domingo, cerca de 28 municípios da região do Cariri, entre eles Barbalha, Crato, Nova Olinda e Juazeiro do Norte, recebem mais uma edição da Mostra Sesc Cariri de Culturas. São 319 atividades abertas ao público, envolvendo mais de 2.600 artistas, entre músicos, escritores, mestres e brincantes, de várias manifestações culturais. A programação terá exposições, shows, cafés literários, rodas de conversas, exibição de filmes, além de ações formativas e expressões da tradição. 10 artistas se apresentam na mostra, entre eles a cantora Maria Rita, com seu mais novo trabalho Redescobri Volume 2, no sábado, a partir das 8 da noite, no Parque da Cidade, em Barbalha. O mesmo espaço recebe em seguida o cantor e multi-instrumentista cearense Leonardo de Luna, com o espetáculo A Luz do Meu Forró, celebrando a tradição da musicalidade nordestina. Nas artes cênicas, uma das atrações é o espetáculo Círculo de los Pies, que será realizado entre esta quinta até o próximo sábado no Teatro Sesc do Crato, no Teatro Sesc Patativa do Açaré, em Juazeiro, e no Teatro Violeta Reis, em Nova Olinda, respectivamente. Para as crianças, além das várias ações formativas, o destaque é a programação da Mostrinha, que reúne atrações voltadas para esse público. Haverá ainda exposição de livros e cordéis infantis, exposição de brinquedos do artesão Dim Brinquedim, espetáculo do cantor, compositor e pesquisador de música infantil Rubinho do Vale, além de peças infantis, como a do grupo Cartazes, Arte para a Infância e Juventude. Na área museológica, um dos destaques é a inauguração da 30ª unidade do Museu Orgânico do Sesc Ceará. O Museu Casa do Soldadinho do Araripe será inaugurado na cidade do Crato às 10 da manhã deste sábado. O novo espaço chama a atenção para o patrimônio natural da Chapada do Araripe, com as suas fontes de água, trilhas, e que é berço onde vive o pássaro soldadinho do Araripe e diversas outras espécies. O calendário de 4 dias de evento já está disponível no site mostrasescdeculturas.com.br. Da Rádio Nacional em São Luís, Madison Euler. Começa nesta quinta-feira, no Maranhão, um dos festivais de cinema mais antigos do país. A capital do estado, São Luís, será palco mais uma vez do Festival de Cinema Guarnici, que chega à sua edição de número 49.
5: A programação, que segue até o dia 26 de agosto, vai se concentrar no Cinépolis São Luís Shopping e no Cinesesc Deodoro, além de ações em espaços de educação e acessibilidade da cidade. A cerimônia de abertura acontecerá logo mais às 7 da noite no Cinépolis, com a celebração da carreira de dois dos homenageados desta edição, os atores Rômulo Estrela, nascido no Maranhão, e a paraibana Marcélia Cartacho. Em seguida, será exibido o filme Resta Um, dirigido por Fernando Ceilão. Outro destaque da programação acontece na sexta-feira, a partir das 8 da noite, também no Cinépolis, com uma sessão especial dedicada ao cineasta maranhense Frederico Machado, terceira personalidade homenageada pelo Guarnici. Haverá a exibição de Terra Devastada, dirigido por ele. Machado atua em várias frentes do cinema brasileiro, como diretor, roteirista, produtor e exibidor. Já ganhou mais de 100 prêmios internacionais e nacionais e, como distribuidor, fez circular mais de 300 filmes internacionais e nacionais no mercado brasileiro. Ele também comanda iniciativas como a Lume Filmes, a Escola Lume de Cinema e o Cine Lume. A programação deste ano, que pode ser acessada na página guarnici49.ufma.br, contará com mostras competitivas de videoclipes, curtas-metragens e longas-metragens nacionais e maranhenses, além de oficinas, o Seminário Ciência Cine Guarnici, debates, ações formativas, a mostra de jogos digitais, dentre outras atividades. Já o Cinesesc Deodoro recebe, entre os dias 21 e 26 de agosto, as sessões da Mostra Universitária, Guarnicezinho, Mostra Jovem, Cinema Não Tem Idade, Sessão Especial Geniparana TV UFMA e Cinema no Intervalo. Criado em 1977 pela Universidade Federal do Maranhão, o Festival Guarnici de Cinema é o quarto evento do gênero mais antigo do Brasil em atividade. Da Rádio Nacional em São Luís, Madison Euler.
6: A Latam identificou um vazamento de dados pessoais de clientes de seu programa de fidelidade no final do mês passado. A companhia aérea confirmou o que notificou a Agência Nacional de Proteção de Dados e os clientes potencialmente afetados. Segundo a Latam, a medida foi tomada em conformidade com a Lei Geral de Proteção de Dados. A LGPD diz que a notificação deve ter a descrição dos dados afetados, as informações sobre as pessoas envolvidas, as medidas de segurança que foram utilizadas, os riscos da falha e quais providências para conter e mitigar o prejuízo. De acordo com o comunicado para a imprensa, medidas de contenção e segurança digital foram adotadas logo após a identificação do problema. A empresa não deu um número exato de clientes afetados, nem quais dados teriam sido vazados, mas disse que a situação envolveu uma parcela limitada de membros de seu programa de fidelidade. O programa alvo dos vazamentos é considerado o maior da América do Sul em número de membros, mais de 50 milhões, e o oitavo em todo o mundo. Após o vazamento, a Latam declarou que mantém avaliação e atualização dos sistemas de proteção para garantir a privacidade dos usuários. Após ser notificada, a Agência Nacional de Proteção de Dados deve analisar a gravidade do fato e exigir ou não que a empresa tome atitudes adicionais, como a ampla divulgação do vazamento ou adotar outras ações. Da Rádio Nacional em São Luís, Gabriel Correa. Mais de 100 pessoas morreram no desabamento de uma mina de ouro na República Centro-Africana. O território tem quase 6 milhões de habitantes. É um país sem saída para o mar e que fica bem no coração do continente africano. Metal e diamantes estão entre os principais produtos exportados. A mina de ouro artesanal que desabou na última terça-feira fica na vila de Zamboi, perto da fronteira com Camarões. Centenas de pessoas já estavam do lado de fora quando uma avalanche de terra se soltou e atingiu parte delas que tentaram correr. A agência Reuters reportou informações das autoridades locais de que o número de mortos e os detalhes do acidente ainda estão sendo apurados. Um promotor declarou que os trabalhos de resgate continuam e que uma investigação será aberta para determinar quem administrava o local e qual a causa da tragédia que deixou mais de uma centena de mortos. Autoridades camaronesas do país vizinho se ofereceram para prestar assistência médica. África. O Brasil também manifestou solidariedade ao governo e ao povo da República Centro-Africana e fez votos de recuperação aos feridos. Da Rádio Nacional em São Luís, Gabriel Correa.
1: Continue ligado, depois do intervalo estaremos de volta com mais informações aqui no nosso Café com Notícias.
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1: Estamos de volta, esse é o nosso Café com Notícias, deixando você muito bem informado nesta manhã de sexta-feira. As notícias do Brasil e do mundo aqui para você.
2: O fundador da incorporadora imobiliária mais endividada do mundo, mas que já foi...
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10: A decisão, por unanimidade, veio após requerimento de urgência do Ministério Público Eleitoral, que afirma que a candidatura não preenche os requisitos de prova de filiação ao PRTB dentro do prazo legal, uma vez que Pablo Marçal estava filiado à União Brasil em 4 de abril, 6 meses antes do primeiro turno do pleito deste ano. Pablo Marçal protocolou o registro de sua candidatura ao posto mais alto do Poder Executivo pelo PRTB no limite do prazo, em 15 de agosto, depois de conseguir decisão favorável em primeira instância para filiação à legenda com data retroativa. Na decisão desta quinta-feira, o TSE determinou que o comunicador e blogueiro não poderá promover nenhuma ação como candidato até a deliberação do mérito do requerimento de registro de sua candidatura à presidência da República, o que acontecerá em breve. O colegiado acompanhou integralmente o voto da relatora, ministra Estela Aranha, que avalia que a candidatura de Marçal não respeitou os requisitos obrigatórios exigidos na jurisprudência do TSE.
11: Que a demora entre a alegada regularização administrativa do acesso do partido ao sistema filio e o ajuizamento do pedido judicial de regularização de filiação constitui circunstância adicional que enfraquece a plausibilidade da versão apresentada pelo candidato. O perigo do dano está caracterizado pelo risco da utilização de recursos públicos, de meios de propaganda eleitoral em benefício de candidatura que, em análise sumária, mostra-se juridicamente inviável, notadamente pela provável ausência de condição de elegibilidade.
10: Além disso, Pablo Marçal está inelegível até 2032, após condenação por promover concursos de cortes de vídeos com ofertas de prêmios para disseminação de conteúdo eleitoral durante o pleito de 2024. Durante o julgamento do processo sobre o registro da candidatura, os ministros do TSE ouvirão as partes envolvidas, resguardando a garantia do contraditório e da ampla defesa. Da Rádio Nacional em Brasília, Daniela Longuinho.
0: a Justiça do Rio de Janeiro aceitou a denúncia oferecida pelo Ministério Público do Estado contra o falso médico Diogo dos Santos Serpa e manteve a prisão preventiva do agora réu. Diogo se apresentava como médico usando o nome de Jefferson Targino Sampaio e foi preso em flagrante no início deste mês, quando fazia atendimento domiciliar a uma criança de 10 anos diagnosticada com câncer cerebral. Ele cuidava da criança desde outubro de 2025. De acordo com a denúncia, o acusado exercia ilegalmente a medicina, usando identidade e documentos profissionais de outra pessoa para fazer atendimentos, mesmo não tendo habilitação legal para o exercício da profissão. Ao receber a denúncia, o juiz Guilherme Granmasson Ferreira Chaves, da 2ª Vara Criminal da comarca de Nova Iguaçu, na Baixada Fluminense, considerou que os autos contêm a exposição dos fatos criminosos com suas circunstâncias e elementos que fornecem a necessária justa causa para a deflagração da ação penal. Durante a investigação feita pela Polícia Civil, foram apreendidos, entre outros itens, carimbo e blocos de receituário em nome de Jefferson Targino Sampaio, além de receituários de controle especial em nome de outro profissional. Também foram incorporados aos autos elementos relativos à possível atuação do acusado em outros atendimentos. Da Rádio Nacional no Rio de Janeiro, Cristiane Ribeiro. 4 pessoas ficaram feridas por uma explosão em um prédio residencial na Rua Sá Ferreira, em Copacabana, zona sul da cidade do Rio de Janeiro. O acidente aconteceu na tarde desta quarta-feira. As vítimas foram socorridas pelos bombeiros com ferimentos leves e moderados, sendo que 2 precisaram ser encaminhadas para o Hospital Municipal Miguel Couto, também na Zona Sul. As outras 2 foram atendidas no local e liberadas. Segundo o porta-voz do Corpo de Bombeiros, o tenente-coronel Fábio Contreiras, a corporação foi acionada por volta das 4 horas da tarde. Equipes do quartel de Copacabana realizaram a retirada dos moradores do prédio, que possui 13 pavimentos, além do subsolo.
8: A corporação também teve que promover a evacuação de toda a edificação, um total aproximado de 150 apartamentos, para que a gente pudesse ter a certeza que o prédio não tinha risco de colapso estrutural. Equipes da Defesa Civil do município do Rio de Janeiro foram acionadas, fizeram a avaliação e logo depois liberaram o local com algumas interdições parciais nos 2 apartamentos que sofreram os abalos e também em parte da garagem.
0: As causas da explosão estão sendo apuradas pela Polícia Civil. Da Rádio Nacional no Rio de Janeiro, Cristiane Ribeiro.
12: A Agência Nacional de Vigilância Sanitária vai abrir um processo administrativo para regulamentar a venda e entrega de medicamento por marketplaces, como Mercado Livre e Shopee, e aplicativos de delivery, como iFood e Rappi. A decisão é da diretoria colegiada da agência e foi aprovada por unanimidade nesta quarta-feira. Uma alteração na legislação passou a permitir que farmácias e drogarias contratem canais digitais e plataformas de comércio eletrônico para a logística e a entrega de produtos ao consumidor. A Anvisa vai agora regulamentar as condições para essa atuação, definindo com clareza as responsabilidades dos estabelecimentos e das plataformas e assegurando a rastreabilidade das operações, a integridade das informações prestadas e o cumprimento das normas. O diretor-presidente da Anvisa, Leandro Safatli, explica a importância da decisão.
13: Essa regulamentação é especialmente importante porque o medicamento não é um bem de consumo comum e a farmácia não pode ser compreendida apenas como um estabelecimento comercial. A farmácia é um estabelecimento de saúde que desempenha papel essencial na assistência farmacêutica e no uso seguro e racional de medicamentos.
12: Para agilizar o processo, a Anvisa decidiu que não será feita a análise do impacto regulatório. No entanto, a agência deve realizar consulta pública para uma ampla participação social, além dos profissionais e estabelecimentos envolvidos. Da Rádio Nacional em Brasília, Ana Lúcia Caldas.
1: Continue ligado. Depois do intervalo, estaremos de volta com o último bloco do nosso Café com Notícias desta sexta-feira.
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2: As informações no seu rádio aqui no Café com Notícias. E vamos com o último giro de reportagens desta manhã.
3: O Pardal, aplicativo criado pela Justiça Eleitoral, registrou até esta quarta-feira, 19 de agosto, mais de 1000 denúncias sobre infrações e irregularidades na propaganda eleitoral. A ferramenta está disponível desde o último domingo, quando começaram as propagandas eleitorais nas ruas e na internet. São Paulo concentra o maior número de ocorrências, com 193 denúncias, seguido por Pernambuco, Paraná, Rio Grande do Sul e Minas Gerais. O cargo mais denunciado é de deputado estadual, com mais de 400 queixas. Os menos denunciados são presidente da República e vice-governadores. A irregularidade mais comum é o impulsionamento de conteúdos nas redes sociais, que é o pagamento a uma plataforma para que a publicação apareça para mais pessoas. As notificações correspondem a cerca de 30% do total. Para registrar uma denúncia, é preciso baixar o aplicativo Pardal do TSE na Google Play ou na App Store e se identificar por meio do e-título ou da plataforma gov.br. A identidade de quem denuncia fica protegida por sigilo. No registro, é possível descrever a ocorrência e anexar fotos, vídeos, áudios e links. Após o envio, o sistema gera um número de protocolo para acompanhamento. As denúncias são encaminhadas para análise e adoção das providências cabíveis. Da Rádio Nacional em Brasília, Osama El-Ghauri.
4: Em Belo Horizonte, o público pode conferir até o dia 12 de outubro a exposição Asa de Papel, Marcelo Xavier, que faz um passeio pelo universo de mais de 40 anos de produção do artista plástico, escritor e ilustrador. Marcelo Xavier é autor de mais de 20 livros infantis e venceu o Prêmio Jabuti de Melhor Ilustrador pelo livro Asa de Papel, título que dá nome à mostra em cartaz no CCBB, o Centro Cultural Banco do Brasil, de Belo Horizonte. A obra do artista é apresentada como um livro expandido, do qual personagens, imagens e palavras são transportados para o espaço da exposição. O curador Marconi Drummond destaca a linguagem singular de Marcelo Xavier na literatura infanto-juvenil brasileira.
5: Podemos dizer que seus livros não apenas contam histórias, eles propõem modos de ver, imaginar e compreender o mundo. A obra do Marcelo Xavier aborda com sensibilidade e humor questões como diversidade, inclusão, direito à cidade, cultura popular, meio ambiente e, sobretudo, a potência criadora das infâncias.
4: A exposição conta com recursos de acessibilidade, como maquetes táteis e conteúdos sonoros em Libras e Braille. Autonomia e inclusão são temas que atravessam a trajetória de Marcelo Xavier. O artista de 77 anos é cadeirante e convive há mais de 20 anos com ela, esclerose lateral amiotrófica. Filha de Marcelo, a também artista plástica Luísa Xavier, conta que a experiência do pai com massinha de modelar começou na infância em Vitória, no Espírito Santo, quando ele brincava de criar figuras no barro. Luísa comenta a metodologia da chave de massinha desenvolvida por Marcelo.
6: A massinha de modelar, ela é uma forma de acessar muito facilmente esse universo, não só da criança, sabe? Mas também dos adultos, né? Ela é um material super versátil, super colorido, muito vivo, né? Que responde muito rapidamente à nossa criatividade, à nossa imaginação. E é um instrumento pedagógico fantástico mesmo.
4: Com ambientes inspirados de forma lúdica em livros do artista, a mostra traz instalações, desenhos e esculturas que também revelam a expressão do artista, além dos trabalhos com massinha de modelar. Luísa Xavier destaca que a imaginação é coisa séria, não apenas para as crianças, mas também para os adultos.
6: Olha, o meu pai, o Marcelo, ele tem uma frase que faz uma pergunta. Por que a realidade é mais verdadeira que a fantasia, se ela também é inexplicável? O que ele quer dizer com essa frase é que realidade e fantasia se cruzam, se mesclam, que a fantasia, ela tem uma força real que deve ser levada a sério.
4: Crianças e adultos podem explorar a imaginação na mostra de Marcelo Xavier, no CCBB de Belo Horizonte, até o dia 12 de outubro. A entrada é gratuita, com retirada de ingressos na bilheteria ou pelo site da instituição. Da Rádio Nacional em São Paulo, Sara Kines.
0: Após 4 anos de debates e votações, a França promulgou a lei que permite a morte assistida. O texto foi aprovado em julho deste ano pelo parlamento francês. A norma ainda precisa ser regulamentada. A nova legislação prevê que o próprio paciente administre a substância letal com a presença de um profissional de saúde. Caso a pessoa não tenha condições físicas, o enfermeiro ou médico poderá aplicar a medicação. Com a mudança, a França passa a fazer parte de um pequeno grupo de países que permite essa prática, entre eles Bélgica, Suíça, Uruguai e Holanda. O governo do Chile decretou estado de catástrofe no norte do país após a região sofrer com as chuvas intensas e deslizamentos. A Agência Nacional de Prevenção a Desastres emitiu alerta vermelho em 4 municípios. Na comunidade costeira de Paposo, na cidade de Taltal, o grande volume de água provocou um deslizamento.

0: Regiões mais atingidas pelo terremoto de magnitude 7.4 que atingiu a Colômbia na semana passada e matou 280 pessoas. Shakira afirmou que vai investir na construção de 10 novas escolas. Ela também fez um apelo para que Canadá, Japão e Reino Unido ajudem na reconstrução do país. De acordo com o presidente recém-possado Abelardo de la Espriella, os prejuízos com a tragédia devem chegar a mais de 9 bilhões de dólares. Com informações da agência Reuters, da TV Brasil em Brasília, William Martins.
1: Nesta quarta-feira, os candidatos a presidente da República intensificaram ações de campanha para apresentar suas propostas de governo. Augusto Cury, do Avante, promoveu debate digital no Instagram sobre saúde mental. Também pelas redes sociais, o candidato afirmou que pretende governar para solucionar problemas como o alto custo de vida do brasileiro, a criminalidade e o feminicídio. Em João Pessoa, capital da Paraíba, Renan Santos, do Missão, abordou questões ligadas ao tráfico de drogas e domínio territorial de organizações criminosas. Em vídeo, apareceu em uma retroescavadeira, retirando o que seria uma possível barricada atribuída a uma facção criminosa. Ronaldo Caiado, do PSD, defendeu a renovação do SUS, levando em conta o envelhecimento da população brasileira. Caiado falou sobre seu plano de governo para a saúde durante o 34º Congresso das Santas Casas e Hospitais Filantrópicos em Brasília. Participou ainda do 11º Fórum CNT de Debates, edição Presidenciáveis, onde destacou a capacidade nacional de realizar pesquisa e soluções na área da indústria. O encontro também ocorreu em Brasília. Hertz Dias, do PSTU, participou de uma Assembleia dos Trabalhadores da Educação Municipal de Juiz de Fora, em Minas Gerais. No evento, criticou a crescente influência de grupos empresariais sobre a educação brasileira. O candidato defendeu a revogação da Base Nacional Comum Curricular e do Novo Ensino Médio, por avaliar que não atendem às necessidades dos trabalhadores da educação nem dos estudantes. Romeu Zema, do Novo, visitou uma feira livre em Guaianazes, na zona leste de São Paulo, para conversar com comerciantes e consumidores sobre a inflação dos alimentos. Em entrevista à Rádio Itapuã FM de Salvador, Wilson Grassi, do Democrata, defendeu a criação de programa voltado à aplicação de Botox, toxina botulínica, pelo Sistema Público de Saúde. Segundo ele, a medida não teria como foco o tratamento de rugas, mas da autoestima de mulheres. A iniciativa contaria com recursos do Fundo de Financiamento de Campanha e da redução de carga tributária sobre cosméticos. Edmilson Costa, do PCB, concedeu entrevista ao jornal Folha de São Paulo. Pablo Marçal, do PRTB, disse em entrevista à emissora Massa FM que seu plano de governo prevê currículo de esportes, educação financeira e inteligência emocional para estudantes da rede pública, bem como a criação de centros olímpicos. Na pauta da segurança, defendeu o armamento da população para a defesa pessoal. Clariana Barão, do Democracia Cristã, Flávio Bolsonaro, do PL, e Rui Costa Pimenta, do PCO, gravaram material de campanha. Lula, do PT, e Samara Martins, do Partido Unidade Popular, não tiveram compromissos de campanha nesta quarta-feira. Com produção de Marcela Nogueira, da Rádio Nacional em Brasília, Daniela Longuinho.
2: Termina aqui a edição desta sexta-feira do nosso Café com Notícias. Com a apresentação e a produção de Kleber Salles e com a participação da nossa equipe de rádio jornalismo, o Café com Notícias volta na segunda-feira. Grande abraço para você e até lá.
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E tendo feito um azorrague de cordéis, lançou todos fora do templo, também os bois e ovelhas, e espalhou o dinheiro dos cambiadores e derribou as mesas. Eram 100 ovelhas.

Ouvintes, a Bíblia Sagrada nos mostra vários quadros de Jesus. Isto é, Jesus em vários aspectos, sendo Ele o mesmo, ontem, hoje e eternamente. Portanto, o Verbo invariável de Deus. Muito bem. Nós o encontramos num quadro assim tão manso, tão suave, dizendo: vinde a mim todos que estáis cansados e oprimidos, e eu vos aliviarei. Nós o encontramos multiplicando os pães, alimentando as multidões. E, neste caso, quem não quer um Jesus deste? Queriam até fazê-lo rei. Queriam que ele fosse rei deles. Mas notem por que e em que sentido. Porque quem não gostaria de ter um rei que multiplica os pães? Que se faltar chuva, ele manda chuva para a lavoura. Se precisar de sol, ele suspende a chuva e manda o sol. Se a tempestade está levantada no mar, ele manda o vento parar e o vento tem que lhe obedecer. Esse é um rei sobre reis, não é? Sobre toda a natureza. Quem não gosta de Jesus? Quem não gostaria de ter um rei desta natureza? Oh, todos! Todos gostariam de ter um rei com este poder. Mas acontece que esse rei tem uma zorrague na mão. E muitas pessoas não quiseram-no, nem mesmo curando os enfermos, nem mesmo libertando os oprimidos, e não precisavam do pão que ele multiplicou, porque eles tinham demais. Nesse caso, os tais não precisaram de Jesus Cristo e nunca o aceitariam como rei. Mas foi justamente a estes que Jesus foi com o azorrague na mão. Eles estavam precisando de Jesus, embora não reconhecendo. O que o mundo de hoje sofre é a mesma coisa. Jesus purifica o templo. Em São João capítulo 2, a partir do versículo 13, vocês encontram isto aí. E o que citamos especificamente diz: e tendo feito um azorrague de cordéis, lançou todos fora do templo, também os bois e ovelhas, e espalhou o dinheiro dos cambiadores e derribou as mesas. Agora vamos viajar juntos através do tempo e vamos nos colocar lá no templo, naquele instante que o Nazareno, o Cristo meigo e suave, o homem que multiplicava os pães e chorava por causa dos enfermos e tinha compaixão de ver aquele povo se arrastando atrás de si como ovelhas que não têm pastor. Um verdadeiro pastor, um verdadeiro obreiro de Deus, nesses dias, quando vê o povo se arrastando atrás de si, deveria ter a mesma compaixão que Jesus teve pelo povo
porque isto quer dizer que eles estão como ovelhas sem pastor. Porque a ovelha que tem pastor, ela não vive, pelo menos não deve viver, se é que ela tem um verdadeiro aprisco, uma verdadeira ração, atrás de multidões, de milagreiros, e assim etc, não é? Mas o resultado é que elas são ovelhas sem pastor mesmo. Mas vamos ao fato. Que tal agora você presenciando aquela cena? O Nazareno, com a zorrague na mão, jogando mesa no chão, enfiando os pés nas mesas, virando tudo aquilo, soltando os bois, as ovelhas, ainda bem que as ovelhas foram soltas, não é? Elas são soltas, elas são libertadas dessas gaiolas comerciais da fé, porque ele é o mesmo ontem, hoje e eternamente, e espalhou o dinheiro dos cambiadores e derribou as mesas. Bom, leiam São João capítulo 2 a partir do verso 13. E comece a assistir aquela cena e veja que posição, que impressão você teria daquele homem naquele instante. Agora viaja para o tempo em que estamos vivendo e começa a ouvir um pregador dizendo: filha, tudo está bem. Venha como está e eu vou pôr a mão na sua cabeça e você vai ser abençoado. Filho, vem como está. Jesus abençoa. E chorando aí, lamentando pelo rádio, nas reuniões, e gritando e lamuriando e gritando por Jesus e tremendo a voz para Jesus abençoar o povo e essa coisa toda. Bom, esse é um quadro muito interessante, não é? Muito importante e que cai na graça da maioria. Mas vamos supor que você ouvisse um pregador agora com a zorrague na mão, que é a sã doutrina, mandando essas mulheres se vestirem, não cortarem mais seus cabelos, porquanto a Bíblia diz que a mulher que corta o seu cabelo desonra o seu marido. A Bíblia diz. Ah, mas onde está isso? Sim, em 1 Coríntios capítulo 11, a Bíblia diz que para a mulher é honroso ter o cabelo crescido. Então quer dizer que ela honra a sua cabeça, disse São Paulo. E o mesmo Paulo disse que o seu marido é a sua cabeça. A mesma Bíblia diz que é desonroso para o homem ter cabelo crescido. Ele desonra Cristo, porque Cristo é a cabeça do varão e o varão a cabeça da mulher. Essa é a posição do homem, essa é a posição da mulher correta em relação a Deus. Ela é uma disjuntora, ela é uma companheira. Ela não é um capacho para estar debaixo dos pés, mas também ela não foi posta por cabeça. Mas o que acontece se você ouvisse um pregador hoje pregando estas coisas, enquanto outros estão dizendo: tudo vai bem, filhos. Um evangelho científico aqui de um lado, modernizando as coisas, e conforme você já ouviu, e está vendo a prova disto, que as mulheres das filhas da grande prostituta de Apocalipse não são diferentes das suas mulheres. Quer dizer, as mulheres das igrejas hoje não têm diferença nenhuma, nem tampouco os homens, isso mostrando que eles estão todos no mesmo espírito, todos sob o mesmo espírito, porque eles sofrerão o mesmo juízo. Foi assim no dilúvio. Todos estavam no mesmo espírito para que todos morressem sob o mesmo juízo. E assim também é agora. Pode estar em igrejas diferentes,
mas o espírito é o mesmo. É o espírito mundano, é o espírito do comércio religioso, é o espírito sensual, provocante. As três coisas estão na frente: fama, dinheiro e mulher. O comércio religioso foi combatido tremendamente por Jesus Cristo. Agora, de que maneira você encararia uma mensagem que implicasse, que mostrasse estas coisas nesse instante? Então seria a mesma maneira que você encararia aquela atitude de Jesus lá no templo, quando ele estava com a zorrague açoitando aqueles cambiadores, virando mesas. Mas vamos lembrar sempre, soltando as ovelhas. Eram sem ovelhas, não é? Bom, amados, o tema é muito importante. É Jesus purifica o templo. O templo somos nós. Você veja, nesta mesma leitura de São João, capítulo 2, versículo 19, e você encontrará que Jesus respondeu e disse-lhes: derribai este templo e em três dias o levantarei. Nota isto? Derribai esse templo e em três dias o levantarei. Agora, quando, pois, ressuscitou dos mortos, os seus discípulos lembraram-se de que ele lhes dissera isto, e creram na Escritura e na palavra que Jesus tinha dito. Antes, porém, no versículo 21 está escrito: mas ele falava do templo do seu corpo. Agora, em 1

era o filho nascido de mulher, orando. Mas quando a voz saiu, Lázaro, sai para fora, aquele era o pai, porque ele disse, eu e o pai somos um. Mas tudo isso é a zorrague de Deus, entrando no templo, no seu coração, e tirando essas doutrinas de cambiadores, tirando essas doutrinas nascidas no paganismo e que tem atravessado as eras, mas como a semente que foi sepultada na terra, brotou e veio crescendo com Lutero, Wesley, os dons espirituais, então tem chegado agora o seu grão novamente. Nós temos que voltar à fé apostólica. Nós temos que fazer as mesmas obras dos nossos pais. E por isso temos de ter a mesma fé. Os filhos daqueles que assassinaram os profetas, os filhos daqueles que perseguiram os profetas, estão fazendo a mesma coisa hoje. Jesus disse isso no seu tempo, e isso acontece até hoje. Isto quer dizer, eles estão fazendo as obras do pai deles, que foi matar, que foi perseguir, que foi se mundanizar, foi se misturar com o mundo, as coisas de Deus com as coisas do mundo. Muito bem, mas como os filhos daquele pai assassino que é homicida desde o princípio e que sempre persegue a revelação de Deus, estão fazendo as mesmas obras do seu pai, também os filhos da fé, os filhos de Deus, estão fazendo e farão as mesmas obras de seus pais, que são os apóstolos na fé. Pais na fé. Por quê? É a mesma fé. Se é a mesma fé, então tem que haver as mesmas obras. Muito bem. Então vamos agora pintar os dois quadros. Jesus está ali, manso e suave, e você está acompanhando. Bom Jesus, me cura. Jesus, me dá bênção material. Jesus, me ajuda a vender a fazenda, comprar a fazenda, vender a casa, comprar a casa. Jesus, manda meu marido de volta. E Jesus, me dá saúde e responde a oração por meu filho. Que Jesus bom. Mas lá na frente Jesus disse, aquele que não comer da minha carne e não beber do meu sangue, não tem parte comigo. Então você diz, descambou-se. Agora não serve mais. Oh, esta mensagem estava tão boa, mas quando mexe nisto aí, em três pessoas e coisa e tal, e mostra na Bíblia que Jesus está dizendo, derribai este templo e em três dias o levantarei. Então era o Pai que estava nele. Ele disse, eu e o Pai somos um. Quando mostra isso, ah, não, então não serve. Até aqui veio muito bem. E assim andaram com Jesus. Mas sempre você tem que se lembrar, três classes de crentes sempre houve em cada grupo que sustenta a fé cristã. Manufaturados, incrédulos e verdadeiros. Lembre-se que ficou apenas uma classe, e assim mesmo Jesus disse para aquela classe, vocês também não querem ir? Pedro, tomando a palavra na frente, replicou-lhe, para onde iremos nós, Senhor? Só de ti procede palavra de vida eterna. Se coloque agora num quadro diante de Elias. Quando ele enviou aquela seca, quando ele estava contra tudo e contra todos que estavam fora da palavra, veja com quem você estaria. Você estaria com um louco Noé? Você estaria com aquele Elias? Você estaria com Jesus lá no templo, concordando com ele que aquilo deveria ser derribado? Que aquele comércio deveria sair de dentro do templo? Se você concorda com a mensagem que é o azorrague de Deus, que é a chamada de Deus para cortar as pedras, para aparelhar as pedras do seu edifício hoje, então naquele dia você sabe perfeitamente de que lado você estaria.
escolhendo um

0: Barrabás homicida, escolhendo um evangelho homicida, um evangelho que mata. Eu vi uma reportagem sobre remédios, remédios proibidos que matam, no entanto são remédios. Evangelhos que matam, que destrói, porque é um anátema e o povo tem mais facilidade, o povo prefere mais certos evangelhos. Por quê? Como as mulheres estão preferindo certos medicamentos, porque eles matam, eles evitam uma dor de parto, e é o que a igreja não quer, é dor de parto. Quer ter o prazer do evangelho como a mulher quer ter o prazer do marido, mas não quer ter dores de parto. A igreja não quer ter dor de parto pelo evangelho verdadeiro. Então ela quer um anticoncepcional que não lhe deixa gerar o filho à luz e pagar o preço da vida cristã. Infelizmente isso está acontecendo. O povo está mais entrando nas coisas do mundo do que nas coisas de Deus. Estão mais preocupados com o que perece do que com o que permanece. Mas os eleitos de Deus têm tomado estas coisas em seus corações. E esta mensagem vem justamente como resposta. Cristo é a resposta. O que quer dizer? Isso é uma profecia. A palavra é a resposta. A mensagem é a resposta do seu coração, da sua necessidade, embora ela te fira, embora ela te faça chorar, magoado, magoada, de dores de parto, mas ela é que dá à luz o Filho de Deus. Deus os abençoe, ouvintes, em nome de Jesus Cristo. Amém.
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0: da Fundação Reviver, nós três estaremos aqui. E você, tá em casa? Será que estará com a gente? Eu acho que sim, hein, Gabriel?
1: Com certeza. Não, nós estamos anunciando há muito tempo. Quem está em casa está comentando o que vai estar. Então, ó, eu te aconselho a chegar cedo. Começa às 14 horas. Só que não vai chegar às 14 horas, pelo amor de Deus. Chega mais cedo porque os primeiros lugares ali, ó, são essenciais para ver o culto acontecendo, né?
0: Muito bem, é verdade. Olha, a gente está nessa última edição antes do aniversário da Reviver.
2: Na atmosfera.
0: E na atmosfera, no clima, na expectativa. Então, a melhor coisa, Levi, é a gente orar, né?
2: Orar.
0: Faça uma oração por nós,
2: vamos
0: apresentando
2: orar, vamos falar com
0: esses
2: Deus.
0: Últimos preparativos aí, apresentando o programa de hoje, a nossa equipe, a nossa audiência.
2: Glória a Deus. Você que está nos acompanhando, ore comigo e seja abençoado. Senhor Deus, nós te louvamos, Pai, nós te bendizemos. Porque o Senhor é bom e a sua misericórdia estende-se de geração a geração. Pai, obrigado pelo privilégio que o Senhor nos dá de sermos chamados filhos de Deus. A tua palavra diz a todos quantos o receberam, deu-lhes o poder de serem feitos filhos de Deus. Obrigado, Senhor, porque nós estamos aqui no Voz da Libertação, juntamente com todos estes irmãos, irmãs, esses ouvintes, estes internautas que nos acompanham, não só aqui em São Paulo, mas em todo o Brasil e até em outros países. Meu Pai, que este programa alcance vidas, que almas sejam tocadas, que almas sejam restauradas. Senhor, aqueles que ainda não te conhecem, que através da palavra ministrada neste programa, eles possam conhecer ao Senhor como único e verdadeiro Deus. Pai, fica conosco, abençoe aqueles que estão chegando agora para nos acompanhar, abençoe, Senhor, aqueles que precisam de um toque das tuas mãos, aqueles que precisam de um milagre. Ah, o Senhor é poderoso para fazer milagres. Pai, cure os enfermos, levante os caídos, fortaleça, Senhor, os fracos e aqueles que estão precisando de uma resposta, que o Senhor venha dar resposta, que o Senhor venha dar o alívio para o seu sofrimento. Senhor, nós oramos pelas crianças, pelos jovens, pelos adolescentes, pelos idosos. Oramos, Senhor, por cada departamento da nossa igreja, os pastores, os obreiros. Senhor, oramos pela nossa diretoria, pela nossa presidente.

0: da nossa Fundação Reviver. Então quero falar um pouquinho sobre a origem da Fundação Reviver. Amanhã nós completaremos 32 anos. Na verdade, presbítero Levi, nós não completaremos, nós comemoraremos, né?
1: Comemoraremos.
0: Aniversário Pai, oficial em outra
1: nós
0: data.
1: Nós apresentamos,
0: mas amanhã
1: tudo e
0: será
1: nas tuas mãos,
0: o dia de
1: e
0: celebrar,
1: sabemos que o Senhor está cuidando de
0: todo
1: tudo.
0: Mundo.
1: Pai, obrigado,
0: caravanas,
1: porque o Senhor é bom
0: igrejas,
1: em todo tempo.
0: E até
1: fica
0: porque
1: conosco,
0: a
1: Pai,
0: Reviver,
1: e a ti nós damos a honra,
0: história,
1: a
0: né?
1: glória
2: amanhã
1: e
2: é o dia
1: louvor
2: da festa.
1: Para
2: nós vamos
1: todos
2: comemorar
1: sempre, em nome de Jesus.
2: Da Fundação
1: amém,
2: Reviver,
1: mas amém, Senhor.
2: A Fundação Reviver.
0: Glória a Deus, que bênção. Muito obrigado, presbítero Levi. Você que está
1: começou,
0: nos acompanhando,
1: Ita,
0: daqui a pouco teremos mais oração
1: lá,
0: aqui
1: começou
0: no nosso
1: com,
0: programa, no nosso canal.
1: Ser
0: e inclusive hoje falaremos
1: a nossa irmã Irene Miranda, juntamente com outras
0: do
1: irmãs,
0: livramento.
1: Inclusive a minha saudosa mãe, elas distribuíam sopão aqui. Em volta da sede mundial, tinha pessoas que moravam ali em volta da sede, pessoas que não tinham para onde ir. Então, todo fim de tarde, as irmãs iam lá e davam aquele sopão para aquelas pessoas. E depois, com o tempo, a irmã Ireni percebeu que tinham pessoas que não tinham para onde ir. Acabava o culto, ficava por ali e teve um pequeno espaço em Mariporã, onde começou o trabalho de cuidar daquelas pessoas em Mariporã. Eram pessoas que de idade, pessoas que não tinham para onde ir, ficavam ali. E aí, depois de um tempo, Deus preparou na cidade de Sarutaiá o espaço. É uma área de 27 mil metros quadrados.
0: Meu Deus.
1: Onde foi construída o abrigo de idosos. Só que o prefeito da cidade doou aquele espaço, mas ele falou, eu quero que esse espaço seja construído em um máximo um ano. Ele deu um ano para a construção. E foi com muita dificuldade, com muita ajuda do povo de Deus. Um ano depois, nós estávamos lá inaugurando aquele espaço. Primeiro foi uma equipe daqui da sede mundial para colocar a pedra fundamental. E um ano depois, inauguramos o abrigo de idosos na cidade de Sarutaiá, que é uma área de 27 mil metros quadrados. Inclusive, recentemente foi reformada. E está muito bonito ali, os idosos têm um tratamento muito bom, um espaço onde eles são tratados com carinho, com muito cuidado, com médicos, com enfermeiros, com atendimento 24 horas. E depois disso vieram a creche Doutora Rosa Tenório, que chamava-se Creche Arco-Íris, e veio outro abrigo de idosos e muitos outros projetos que estão a todo vapor. Não são projetos que estão no papel, não. São projetos que estão a todo vapor e a Fundação Reviver, braço social da Igreja Pentecostal Deus e Amor, agora completa 32 anos e nós estamos glorificando o nome do Senhor.
0: Glória a Deus, olha, inclusive, Levi, nós trouxemos diversos representantes Sim. desses projetos no decorrer das últimas semanas e Gabriel, Fundação Reviver é uma instituição que surgiu lá em 94, né? Por isso que estamos completando 32 anos, o aniversário oficial por volta do dia 9 de agosto, né? E aí, quando a gente pensa sobre lar de idosos, creche, projeto OSAF, projeto OASIS, projeto ISACAR, que é um dos mais recentes, a gente vê que, de fato, a Fundação Reviver está colocando em prática o que a Bíblia fala sobre ação social.
3: Sim, aquilo que o Senhor nos ensinou. Paulo falou, olha, eu estou ensinando para vocês aquilo que eu aprendi do Senhor. E a Igreja de Deus é Amor da mesma forma, aquilo que nós aprendemos de Deus. Visto que o nosso credo de fé, a nossa base e as Escrituras, logo nós temos que andar de acordo com ela. E ela diz para ajudarmos os necessitados, para socorrê-los, estender as mãos. E é isso que a Fundação faz com maestria. Antes eu estava igual o Jó. Eu ouvia falar, mas depois que eu comecei a presenciar algumas matérias, fazer parte de algumas, eu vi o quão profundo e o quão lindo é esse trabalho. Então, é de tirar o chapéu, se tivesse aqui. No sertão eles podem fazer isso. Mas é uma gratidão estar aqui com vocês, assim, e falando desse dia tão importante.
0: Muito bem. E olha só, nós passamos o mês inteiro falando sobre a Fundação Reviver, sobre os projetos aqui em São Paulo, em outros estados do Brasil, no Nordeste, por exemplo. E você acompanhou com a gente, acompanhou toda essa trajetória. Então amanhã será o dia de nós nos reunirmos e celebrarmos por tudo isso. 32 anos da Fundação Reviver. e você não pode faltar com a gente, hein? Sede Mundial, Avenida do Estado, 4568, entrada também pela Prefeito Passos, número 10, Liberdade, centro de São Paulo. Então, vem pra cá, amanhã às 14 horas, juntos comemoraremos o aniversário da Fundação Reviver da Igreja Pentecostal do Amor. E olha, com base nisso, eu quero compartilhar com vocês o versículo do dia. O programa de hoje está muito especial, tem convidado especial. E eu quero compartilhar, então, esse versículo do dia que está lá no livro de Tiago, capítulo 1, verso 27, que diz o seguinte: a religião pura e imaculada para com Deus e Pai é esta: visitar os órfãos e as viúvas nas suas tribulações e guardar-se incontaminado do mundo. O versículo se divide em duas formas para explicar qual é essa religião pura e imaculada para com Deus. No entanto, eu quero focar na primeira parte, que é sobre visitar os órfãos e as viúvas nas suas tribulações, ou seja, dar atenção às pessoas pobres, às pessoas que passam por necessidade, às pessoas que, como o Levi citou, não tem para onde ir, não tem uma família para cuidar de uma pessoa já idosa, por exemplo. Por isso que a nossa Fundação Reviver tem esse papel muito importante, mas além disso, você também pode atuar, você pode fazer a sua parte na sua igreja local ou na sua vida particular, ajudar aquelas pessoas que necessitam. Então fica aí o versículo para você meditar, para você pensar no decorrer do dia e também colocar em prática. Vale lembrar que quando nós colocamos isso em prática, quando nós damos atenção aos órfãos, às viúvas, aos pobres, aos doentes, aos que estão em prisão, literalmente, Deus nos abençoa e faz milagres acontecerem na nossa vida. Na Fundação Reviver não é diferente. É por isso que agora a gente vai acompanhar juntos o testemunho da Vânia. Testemunho da Vânia que ela mandou pra gente, gravou com a gente. Então preste muita atenção e vamos ver o que Deus está fazendo através da Fundação Reviver. Vamos lá.
2: Eu tinha vontade de ter um filho. E o Senhor fez uma promessa que me daria um filho. E quando eu estava no quarto mês de gestação, o crânio dela teve um compacto, fechou o compacto muito cedo o crânio dela. Quando ela nasceu com microcefalia. Foi diagnosticada com um ano, porém o médico falava para mim que eu tinha que aguardar um pouco de tempo para ele ter certeza. Ele foi procurando, fazendo alguns exames, fez ressonância, fez raio-x, fez um exame genético, e ele queria ter certeza de onde vinha. Mas, para a honra e glória do Senhor, quando saiu o diagnóstico, ela tem a microcefalia, porém sem sequelas e sem danos físicos nem mentais, para a honra e glória do Senhor. Isso foi através da Fundação Reviver. Porque quando eu comecei a assumir a Fundação Reviver lá do bairro onde eu congrego, eu não tinha o diagnóstico ainda. E quando eu assumi a Fundação Reviver, eu tive o diagnóstico nas minhas mãos, para a honra e glória do Senhor. Vá e acredite no projeto da Fundação Reviver. Porque além desse projeto, ele alcançar a cura para minha filha, eu também estava com um problema financeiro. Conheça a Fundação Reviver. Conheça, porque só conhecendo a Fundação Reviver é que a pessoa vai dar crédito que Deus também está no projeto da Fundação Reviver.
0: Glória a Deus. Olha, eu fico praticamente sem palavras ao acompanhar esses relatos. A irmã Vânia recebeu uma notícia trágica a respeito da sua gestação. Mas, ao mesmo tempo, ela estava fazendo assistência social na Fundação Reviver. E ela viveu o grande milagre. Ela viveu essa experiência inesquecível que ela compartilha com a gente hoje. E você até quando vai esperar para participar da Fundação Reviver e também viver essas grandes experiências? Vem ainda hoje para a Fundação Reviver, para a assistência social da nossa Igreja Deus e Amor, e o próprio Deus vai gerar em você grandes milagres. Levi, imagina só, a irmã com 4 meses de gestação, e o médico fala assim: olha, o crânio do teu filho, do teu bebê, amassou, sei lá, apertou ali e vai nascer com microcefalia.
1: Meu Deus.
0: Imagina o desespero.
1: Desespero da irmã, uma coisa terrível, né? Um momento de muita angústia, mas a Vânia confiava no Senhor. E aquele que confia, quem confia no Senhor alcança a vitória. Ela diz que enquanto estava acontecendo tudo isso, ela estava ali trabalhando na obra social. Enquanto ela trabalhava para o Senhor trabalhava no cérebro da filha dela. Porque é assim que Deus trabalha. Enquanto você está aqui fazendo a obra do Senhor, o Senhor está cuidando da tua casa, da tua família, das tuas contas, da sua vida. E a irmã diz que Deus fez um milagre. Não só o milagre na criança, como também o milagre financeiro que ela necessitava. E ela está aí glorificando o nome de Deus. E o testemunho dela é só um dos milhares de pessoas que ajudaram a obra do Senhor e foram abençoados.
0: Com certeza, quando a gente percebe, Gabriel, quando a gente para ouvir essas pessoas, né, para acompanhar os seus relatos, a gente vê que tudo que Deus está fazendo a gente não tem uma mínima noção. A gente está aqui trabalhando, falando de Jesus, e Deus está aí à vontade, trabalhando, curando pessoas, fazendo milagres acontecerem. Esse Deus é maravilhoso.
3: Esse Deus é incrível. Esse testemunho ele foi contado no dia em que você foi pregar em Campinas.
0: Olha,
3: e nós acompanhamos e a irmã, ela foi gravar e ela estava contando o testemunho dela sobre o grande milagre. Tem laudo que a filha dela nasceria com hidrocefalia. Só que quando nós... Eu acho incrível. Por quê? Porque eu estava ouvindo o testemunho dela, depois ela falou assim, manda chamar minha filha. E quando a menina vem, ela... Perfeita, a menina não tem resquício de nada. Você olha assim, a menina perfeita mesmo. Isso mostra que o nosso Deus, ele não faz nada pela metade. Ele mostra, ele faz, ele prova o poder dele. Eu acho incrível, porque a menina tinha um laudo. O médico disse, olha, vai nascer assim. Só que o Senhor vem e faz milagre. E a menina nasce sem... Eu não sei qual foi a expressão dos médicos. Mas que o nosso Deus faz milagre, ele faz milagre.
0: Glória a Deus. A gente sorri de alegria, né, Gabriel? Você esperava, talvez, na tua mente ali, ela vinha com alguma cicatriz, alguma sequela, mas a menina veio perfeita. Esse nosso Deus é maravilhoso. É isso que Deus está fazendo aqui na nossa igreja, meu irmão, minha irmã. É isso que Deus está fazendo aqui na nossa Fundação Reviver. Então, amanhã, o nosso compromisso é aqui na sede mundial. A partir das 14 horas, nós veremos a celebração, comemoração de tudo isso que está acontecendo, desde os projetos até os milagres, e também acontecerão exclusivamente ao vivo, acontecerão em primeira mão aqui no Templo da Glória de Deus. Avenida do Estado, 4568, entrada para pedestres, veículos, pela Avenida Prefeito Passos, número 10, bairro Liberdade, coração de São Paulo, perto da estação de metrô Pedro II e Sé. E também tem estacionamento totalmente grátis para você aqui na sede mundial. Corre para cá, Deus está à tua espera. Olha, só de pensar nisso, só de pensar no que vai acontecer amanhã, já me dá aquela sede, assim, ó. Sabe? A minha boca você fica com vontade de tomar aquele cafezinho. Assim.
3: Você já usou desculpa melhores. Mas tá bom, mano, vou te servir com café.
1: Ele quer o café.
3: Eu acho que isso aqui é o leite.
1: É o leite.
3: É o leite.
1: Aqui tem o café e tem o leite também.
3: Exato.
0: É completo.
3: Exato. Só não tem o... Né,
0: segunda-feira teve até uma torta, né, Varão?
3: Teve, você viu? Sim, diretamente do sertão evangélico.
1: Sabe que depois que eu vim pra cá, eu tô aprendendo a tomar leite?
0: Ah, é?
1: É, que eu tomava só o café, e aí outro dia eu fui pegar a garrafa de café e acabei pegando a garrafa de leite. Falei, bom, agora eu tenho que tomar, né? E não é que ficou gostoso?
0: Não pode estragar, né?
3: Exato, não.
1: Glória a Deus.
3: Virou a garrafa de leite, tem que tomar.
1: É.
3: Tem pra onde correr.
0: É verdade.
1: Que foi um pouquinho de leite?
0: Não, vou querer só o café. Café puro.
1: Ah, então tá bom.
0: Café puro.
3: O café puro.
0: Não, puro, puro entre aspas, né? Tá bom, que já colocou açúcar, não tá puro.
1: Né? Ó, tá quentinho.
3: Mas tá excelente,
1: aproveita.
3: Viu?
0: Muito bem. Que hoje nós temos uma convidada. Olha só, nós trouxemos diversos convidados, representantes da Reviver, do decorrer desse mês, né? Sim. Só que hoje nós temos uma convidada muito mais do que especial.
1: Pra lá de especial, né? Hoje nós vamos receber aqui, nos estúdios do Voz da Libertação, a presidente da Igreja Pentecostal Deus e Amor e da Fundação Reviver, das instituições Reviver, que é a nossa querida irmã Ereni Miranda.
0: Glória a Deus.
1: Serva de Deus que já está por aí, daqui a pouquinho vai estar aqui conversando com a gente e falando um pouco da experiência dela na obra social da Igreja Deus e Amor, que tudo começou com ela, viu?
0: Claro.
1: irmão Ítalo, tudo começou com ela e ela tem uma experiência muito grande, né, nesse trabalho, ama a beneficência, ama ajudar o pobre, o carente, o necessitado, e hoje ela vai estar com a gente. Nós vamos ter a alegria de receber a nossa presidente em nossos estúdios.
0: Glória a Deus, isso é voz da libertação, né? Isso é IPDA Play, trazendo aqui a nossa presidente para falar muito bem sobre isso. Gabriel, nós trouxemos convidados que falaram sobre projetos específicos, né? Aos quais eles representam. Agora imagina, como disse o Levi, trazer a pessoa por onde tudo começou, né?
3: Exato. Então, temos o missionário que começou essa grande obra chamada Igreja Pentecostal Deus e Amor, e temos a Ereni também, né, a sua esposa, que começou esse grande projeto que você olha para ela desde o início da igreja, por assim dizer, já tinha um coração voltado à ação, mas registrar é como se estivesse criando um filho mesmo, hoje completando 32 anos, é uma benção. Ela tá, ninguém melhor do que ela para falar desse grande projeto.
0: Glória a Deus. Daqui a pouquinho, nossa presidente, irmã Ereni Miranda, com a gente aqui no Voz da Libertação, para falar muito mais sobre a Fundação Reviver, sobre a Help, sobre o aniversário de amanhã. Então fica com a gente, hein? E olha, vale lembrar que nós temos a enquete do dia.
1: Opa, enquete.
0: Vamos falar sobre Bíblia?
1: Vamos.
3: De Bíblia eu fico ansioso. A ansiedade bate.
0: Então vamos lá. Vem comigo, você que está em casa. Vamos agora descobrir qual será a enquete de hoje. Dia 21 de agosto, sexta-feira, último dia antes do aniversário da Fundação Reviver. Chegou a hora de descobrirmos qual será a enquete de hoje. Vamos lá, Felipe, que rufem os tambores para a enquete do dia. Muito bem, está na tela a pergunta de hoje. Olha, você está observando nos últimos dias, nós não estamos usando uma referência bíblica, ou seja, livro, capítulo e versículo, porque são conhecimentos gerais, né? Um cristão básico, Gabriel, deveria saber? Um cristão básico, né?
1: Sim.
0: Conhecimento básico já pode saber. Olha só a pergunta. Em qual cidade, olha aqui, geografia bíblica, hein? Em qual cidade os discípulos foram chamados de cristãos pela primeira vez? Letra A, Jerusalém. Letra B, Antioquia. Ou letra C, Éfeso. Olha, Gabriel, a gente sabe que nem sempre os cristãos foram chamados de cristãos.
3: Exato.
0: Teve uma cidade, um momento ali que isso começou. Qual será?
3: Então, aí que tá. Por quê? Onde foram chamados pela primeira vez? Porque esse termo não existia até então.
0: Sim.
3: Né? Porque cristão é aquele que segue, é seguidor de Cristo, que leva o nome de Cristo, é conhecido pelo nome de Cristo. Antigamente tinham os judeus, né, a religião judaica e diversas outras religiões. Mas quando é que foram chamados de cristão pela primeira vez? Jerusalém? Antioquia? Ou em Éfeso? E as três são cidades muito, como é que eu posso dizer, tops.
0: Importantíssimas.
3: Elas são importantes justamente para o crescimento. As três são frutos desse grande crescimento do cristianismo. Mas aonde foi pela primeira vez? Bom, foi aonde surgiu o nosso nome pela primeira vez. Você é cristão? Então, aonde surgiu esse nome pela primeira vez? Deixa aqui, deixa A, B ou C, deixa sua resposta. E depois corre aqui para os comentários, porque eu quero saber de você. O que você acha sobre esse tema, sobre esse texto, e qual que é a resposta certa? Qual que é a cidade certa? Quem passou por lá? Quem ouviu pela primeira vez? Não perca tempo. Comenta aqui que eu quero ler seu comentário.
0: Muito bem. Olha, você falou, muito interessante, que todas essas cidades não são cidades aleatórias, né?
3: Não.
0: Uma coisa seria você colocar lá algumas cidades bíblicas e colocar, por exemplo,
3: São Paulo.
0: São Paulo. Tem a ver, né?
3: Belém, do Pará, né?
0: Jerusalém, Antioquia e Éfeso.
3: Éfeso.
0: Todas elas, Levi, tiveram uma ênfase muito grande para a explosão do evangelho, para o boom do evangelho inicial.
1: Sim, sim. Os grandes apóstolos passaram por estas cidades e é muito interessante, né? E a dica que eu tenho...
0: Sem dica, Varão. Sem dica, Varão.
1: Tá bom.
0: Calma.
3: É uma dica, lê a Bíblia.
1: Leia a Bíblia. Isso. Lê a Bíblia.
0: E qual a meta para hoje?
1: Leia o livro de Atos.
0: Boa.
1: Tá bom? Essa é a dica.
0: Vai por aí, fica aí.
1: Leva em Atos.
0: Atos dos Apóstolos.
1: Atos dos Apóstolos. 180.
0: 180?
1: 180, tá bom, 180.
0: É, tá. Segunda-feira nós tivemos 200 e quanto?
1: 207.
0: 207 votos, né? Na semana passada, acho que foi sexta-feira passada, né? Uhum. Nós tivemos 265 votos.
3: É. Exato. Hoje passa, hein? Hoje passa.
0: Passa.
3: Até porque, ó, sexta-feira,
1: 250
3: de Fire também.
1: O que você acha?
3: Pessoal, hoje tem que estar empolgado, porque é sexta-feira de Fire também.
0: Com a nossa presidente, né?
3: Com a nossa presidente aqui. Mostre pra ela o quão engajado com a Bíblia você está. Deixa aí a resposta.
0: Muito bem, olha, presidente mandou votar, hein?
3: 250
1: votos.
3: É isso aí.
1: 250 votos.
0: Então tá bom, 250 votos.
1: Glória a Deus.
0: Olha só, a enquete está ativa no chat, a enquete está disponível pra você. Em qual cidade os discípulos foram chamados de cristãos pela primeira vez? Letra A, Jerusalém. Letra B, Antioquia. Ou letra C, Éfeso. Éfeso, escolha a sua opinião. Marca no chat, responda no chat ou para o nosso WhatsApp, para você que acompanha pelo rádio. 11982923392. Vem aprender mais sobre geografia bíblica. Olha só, agora nós vamos cantar, né? Nós teremos daqui a pouco a presença da nossa irmã presidente Irene Miranda. E agora a gente vai cantar com a nossa vice-presidente, sua filha Débora Miranda, a canção A Última Lágrima. Abra o seu coração e vem cantar com a gente aqui no Voz da Libertação.

0: povo da Venezuela enfrenta um momento de dor profunda. Após os fortes terremotos, o país entrou em um cenário de caos geral e extrema escassez. Nossos corações choram ao saber que, infelizmente, muitos membros e visitantes de nossas igrejas locais perderam suas vidas e muitos outros perderam suas casas e tudo o que tinham. Nós, da Igreja Deus de Amor, nos solidarizamos com cada família enlutada e desamparada. Como corpo de Cristo, nos posicionamos como Igreja do Senhor para agir, estender a mão e levar socorro imediato aos nossos irmãos. A Bíblia nos diz, se um membro sofre, todos os outros sofrem com ele, como diz em 1 Coríntios 12:26. Não podemos ficar indiferentes diante desse clamor. Como você pode ajudar? Se o Espírito Santo tocou o seu coração e você sente o desejo de fazer parte desta corrente de amor, você pode realizar a sua oferta de amor agora mesmo. Toda ajuda é urgente e vital para salvar vidas e suprir necessidades mais básicas de primeiros socorros. A sua contribuição, independente do valor, é uma semente de esperança no deserto. Que o Senhor Deus recompense abundantemente a sua generosidade. Ora, o Deus de esperança vos encha de todo gozo e paz em Cristo Jesus. Romanos 15, 13.
1: Estamos de volta com você aqui no Voz da Libertação. Olha, a nossa enquete está ativa aí, viu? Para você votar, nós queremos saber em qual cidade os discípulos foram chamados de cristãos pela primeira vez. Temos três opções para você. Letra A, Jerusalém. Letra B, Antioquia. Letra C, Éfeso. Faça parte da enquete de hoje e contribua e também aprenda mais da Palavra de Deus. Lembrando que daqui a pouco nós teremos a participação da nossa presidente, irmã Ereni Miranda. Ela está com a gente aqui, vai participar. Tem muita coisa boa para falar, um pouco sobre a história da Fundação Reviver e muito mais. Enquanto isso, nós vamos à Palavra de Deus. É o momento do devocional do dia. E eu quero que você abra comigo o livro de Atos dos Apóstolos, capítulo 4, do verso 32 ao verso 35. É isso mesmo. Esse livro que também é conhecido como Atos do Espírito Santo, por meio dos apóstolos. Você vai abrir no capítulo 4, verso 32 a seguir. Diz o seguinte o texto. E era, o coração e a alma da multidão dos que criam. E ninguém dizia que coisa alguma do que possuía era sua própria, mas todas as coisas lhes eram comuns. E os apóstolos davam, com grande poder, testemunho da ressurreição do Senhor Jesus, e em todos eles havia abundante graça. Não havia, pois, entre eles necessitado algum, porque todos os que possuíam herdades ou casas, vendendo-as, traziam o preço do que fora vendido e o depositavam aos pés dos apóstolos. E repartia-se a cada um segundo a necessidade que cada um tinha. Com base nesse texto, eu quero falar hoje sobre a importância da assistência social para os cristãos e para a igreja. E a igreja dos primeiros anos, dos primeiros dias, a igreja primitiva não era conhecida apenas pelas suas palavras, mas também pelo seu cuidado. Atos capítulo 4 nos mostra uma comunidade que vivia em comunhão, compartilhava o que possuía e não permitia que seus irmãos passassem necessidade. Eles entenderam que seguir Jesus também significa olhar para o próximo e agir diante de suas necessidades. A Bíblia diz que os cristãos colocavam seus bens à disposição para que houvesse assistência aos necessitados. Isso nos ensina algo muito importante. A fé cristã não pode ficar apenas dentro do templo. Ela precisa alcançar a vida das pessoas. E quando você percebe alguém passando por uma dificuldade e pode ajudar, não ignore. Talvez Deus tenha colocado você naquela situação para ser uma resposta à oração de alguém. A assistência social também é uma forma de demonstrar o amor de Jesus. Às vezes uma cesta básica, uma refeição, uma roupa, uma palavra de encorajamento ou simplesmente estar presente pode fazer uma grande diferença na vida de uma pessoa. Não precisamos esperar ter muito para começar a ajudar. O pouco colocado nas mãos de Deus pode se tornar muito na vida de quem está precisando. Como cristãos, como igreja, nós precisamos olhar ao nosso redor. Há pessoas enfrentando fome, desemprego, solidão, enfermidades, dificuldades familiares e tantas outras necessidades. A igreja precisa ser um lugar onde o necessitado encontra acolhimento, dignidade, cuidado e esperança. E cada um de nós pode participar disso. Que Deus livre a minha vida, a tua vida, de uma fé indiferente à dor do outro. Que o nosso coração seja sensível e que nossas mãos estejam prontas para servir. Porque quando cuidamos de alguém que precisa, estamos demonstrando de maneira prática o amor daquele que primeiro cuidou de nós. Que a nossa igreja, que a nossa vida seja uma igreja que prega o evangelho com os lábios, mas também demonstra o evangelho com as mãos. Por isso a importância da assistência social dentro da igreja, a importância da nossa Fundação Reviver, a importância de você que está em casa fazer a tua parte. Doar um quilo de alimento, uma peça de roupa, uma cesta básica, um móvel, ainda que usado, mas em boas condições, faça a tua parte. Talvez você pense, ah, mas a sede mundial está muito longe, está em outro estado, outro país. Mas faça aí no teu bairro, faça a diferença. Quem sabe crie um grupo de pessoas que ajudam, que saem às ruas para fazer a diferença na sociedade. A igreja primitiva era assim e por isso que eles foram chamados pela primeira vez de cristãos. Hoje nós estamos encerrando a temática da oração do livramento. Queremos falar sobre o livramento definitivo em Cristo. O maior livramento não é apenas ser preservado de perigos temporais, mas ser guardado para a salvação e a vida eterna em Cristo. Assim, a nossa oração não busca somente que Deus nos livre das circunstâncias difíceis, mas que nos conserve fiéis a Cristo até o fim. Quando a gente fala sobre livramento, a nossa mente já mostra a gente andando numa rua, talvez ali com pouca iluminação, e sujeitos a um assalto, a uma abordagem criminosa, e que Deus nos livre naquele percurso.
2: Sim.
1: Mas o livramento de Deus, ele vai muito além disso.
2: Livra a nossa alma da condenação do fogo do inferno. A palavra de Deus diz: a todos quantos o receberam, deu-lhes o poder, o direito de serem feitos filhos de Deus, a saber, os que creem no seu nome. Quando você entrega a sua vida a Jesus, então, quando você entrega o seu caminho ao Senhor, confia nele, ele livra a sua alma da perdição. E esse é o maior dos livramentos. Você pode ter um livramento, como você bem pontuou aí, numa rua escura. Você pode ter um livramento no trânsito. Você pode ter um livramento dentro de um hospital, de uma enfermidade. Mas quando você entrega a sua vida ao Senhor, você está livre da condenação eterna. Você passa a ser uma nova criatura, filho de Deus, e vai morar no céu com Jesus. E isso é o maior de todos os livramentos.
1: Glória a Deus. Que Deus maravilhoso, hein, Gabriel? Esse Deus que nos livra num beco.
3: Sim.
1: E que também nos livra na eternidade. E livramento tem também esse sentido de preservação, né? Ele nos preserva em sua presença.
3: Ele nos livra do pecado, do peso do pecado, da culpa do pecado. Esse, creio que é o maior livramento. Livramento que o sacrifício dele trouxe o perdão para o pecado do homem, trouxe a vitória sobre a morte, sobre a condenação. E também trouxe a graça.
1: Glória.
3: A graça que é o fim de toda essa condenação. Então, o maior livramento que Cristo poderia nos dar foi o livramento de nós mesmos.
1: Olha aí.
3: E nos deu a graça, derramou Cristo, derramou o seu sangue numa cruz, Cristo entregou o seu espírito e Paulo diz: agora não vivo mais eu, Ele me libertou de mim. Agora quem vive em mim é Cristo. Aleluia. E por isso nós temos a segurança da salvação.
1: Glória a Deus, que bênção. Então agora vamos orar pela última vez essa oração do livramento. Eu digo aqui no Voz, né? Estou dizendo que a gente vai morrer, né? Mas olha
3: pelo
1: só,
3: amor de Deus.
1: Eu quero convidar você que está em casa a orar com a gente. Vamos fazer essa oração do livramento. E no decorrer dessa oração, eu não quero que você apenas peça para Deus te livrar de um assalto, de uma enfermidade, te livrar de um problema terreno. Eu quero que, acima de tudo, você peça para Deus te livrar da condenação, da morte eterna, de perder a comunhão com Ele. Então abra o teu coração agora e clamemos a Deus. Pai Santo, nós levantamos a nossa voz em direção a Ti, sabendo, temos a certeza total que o Senhor nos ouve. Pai, nós Te adoramos porque Tu és o nosso Deus, o nosso Rei, o nosso Senhor. Nós Te agradecemos por todas as bênçãos, por todo o Teu cuidado e carinho, toda a Tua atenção, Pai. Principalmente, obrigado pela salvação. Perdoe-nos porque nós somos fracos, nós somos pequenos, nós somos frágeis. Não conseguimos nada sozinhos, precisamos de Ti. Por isso pedimos o Teu perdão, pedimos a Tua ajuda e principalmente o Teu livramento. Pai, nós precisamos de livramento todos os dias, desde sair de casa, ir para o trabalho, ir para a igreja, para a faculdade, para a escola, para todos os espaços sociais que nós frequentamos, precisamos desse livramento. Inclusive dentro da nossa própria casa, precisamos ser guardados, Pai. E nós pedimos essas proteções no decorrer de toda a semana e, por que não dizer, durante toda a nossa vida. Mas hoje, nós queremos pedir um livramento especial. Livra nossa alma, livra a nossa vida da condenação eterna, livra-nos do juízo, livra-nos da morte eterna, Pai, livra-nos de perdermos o contato contigo por toda a eternidade. Nós não queremos isso, e ainda que sejamos assaltados, ainda que fiquemos doentes, ainda que soframos um acidente, ainda que passemos por qualquer tribulação nesta vida, nesta terra. Mas o que nós não queremos, Pai, é perder a eternidade ao Teu lado. É perder a comunhão contigo definitivamente. É sermos julgados, culpados pelo nosso pecado, Pai. Embora sejamos, mas queremos estar sempre da Tua graça, do Teu sangue, que nos justificou e nos declarou inocentes. Então, Pai, nos livra disso, nos preserva em Tua presença. Se nós andarmos de acordo com o nosso próprio caminho, isso é o que nós teremos. Mas se o Senhor nos ajudar, se o Senhor nos der sabedoria, se o Senhor segurar em nossa mão, nós jamais cairemos, jamais iremos para esse caminho de condenação, Pai. Preserve-nos na Tua presença, em santidade, em perseverança, em consagração, para que tenhamos acesso à vida eterna e à salvação no fim dos dias aqui nesta terra, Pai. Em nome de Jesus Cristo, amém. Glória a Deus, aleluia. Olha, coloque essa oração em prática, a oração do livramento definitivo. Não só na oração, mas na prática, no dia a dia. Leve isso como um propósito de vida. Enquanto você pensa sobre isso, a gente vai acompanhar o testemunho da Sônia Reis. Ela, através da nossa Fundação Reviver, recebeu bênçãos. Então vamos acompanhar e saber o que Deus está fazendo entre nós. Vamos lá.
4: Eu fiz um propósito com o Senhor Jesus de pegar uma latinha, né? E meu menino estava desempregado já fazia o quê? Um ano e poucos meses, né? Meu filho mais velho. Aí eu falei assim, Davi, Jesus vai abrir a porta para você. Antes de um mês você vai estar empregado. E antes de eu encher essa latinha, em nome de Jesus, eu quero que você, todas essas moedinhas que você tiver, você dá para a mãe, que eu vou colocar dentro do cofinho, do Reviver. Jesus vai abrir a porta para você, meu filho. E vai ser uma porta muito boa. Aí quando foi, um mês, dois meses, três meses. Aí consegui encher a latinha, ele me dando as moedinhas, eu pondo também. Aí Deus abriu a porta pro meu filho, depois de um mês. Antes de ter dois meses, ele está empregado para a honra e glória do nosso Deus. Ganha muito bem. Comprou os negocinhos do filhinho dele. Tá morando na casa sozinho, que ele morava comigo. Jesus, ele cumpre. Ele vai fazer a obra. Ele vai dar as bênçãos que nós necessitemos. Porque a obra é de Deus. Ela necessita. da ajuda de todos aqueles que ajudam com amor e carinho.
1: Glória a Deus, o nosso Deus é maravilhoso. Esse Deus é bom, esse Deus é maravilhoso e Ele está operando aqui através da Fundação Reviver. Olha, eu quero fazer um desafio para você, eu quero te desafiar a vir com a gente aqui na Fundação Reviver. Amanhã teremos este culto especial. Eu quero que você venha, você que está doente, você que está passando por alguma dificuldade, seja financeira, profissional, familiar, venha para o culto amanhã às 14 horas e eu tenho certeza que Deus vai fazer algo extraordinário na tua vida. Olha só, Levi.
2: Sim.
1: A irmã pegou o cofrinho ali e ela fez um propósito. Senhor, eu vou trazer as moedinhas, vou encher esse cofre, doar para a fundação e eu quero que o Senhor abençoe meu filho. Eu peço isso. E na sua humildade ela pediu e Deus respondeu muito mais do que ela pediu.
2: Deus vê a intenção do coração. Quando ela se propôs a ajudar a obra social, Deus se propôs a ajudar a família dela. O Senhor olhou e falou, o que ela precisa? Ah, precisa de um emprego para o filho. Deus foi lá e deu a bênção para ela. E o testemunho da irmã Sônia é apenas um dos milhares que nós colhemos aqui na nossa sede, em nossas igrejas, quando as pessoas chegam para a gente e falam, eu quero contar, porque o Senhor abriu portas para o meu filho, abriu portas para a minha casa, abriu portas para a minha família, e eu estou aqui glorificando o nome do Senhor. Todas as pessoas que fazem votos com Deus para ajudar a obra beneficente são abençoadas. Isso não tenho dúvidas, porque é um mandamento, é a promessa de Deus, né? Salmo 41, o Ítalo, diz assim, bem-aventurado aquele que considera que ajuda o pobre. O Senhor o livrará no dia mau. O Senhor o guardará, o Senhor o conservará em vida, o Senhor o abençoará na terra, o Senhor não o entregará à vontade dos seus inimigos, o Senhor o ajudará quando estiver doente de cama e lhe dará saúde novamente. É isso que Deus faz com aqueles que ajudam a obra social.
1: Glória a Deus. Gabriel, acompanhando o testemunho da irmã, eu percebo que Deus não é um gênio da lâmpada, que você esfrega e algo acontece do nada, né? Embora Deus faça coisas do nada também.
3: Sim, sim.
1: Mas o que eu quero dizer é que Deus faz tudo com propósito. Por exemplo, Ele abençoou o filho da irmã e não entregou apenas o emprego, Deus entregou amadurecimento. Porque ele estava desempregado, morando com a mãe, arrumou um trabalho, está na casa dele, virou um adulto. Então é isso que Deus faz.
3: Exato, Deus não joga, não desperdiça o seu poder, por assim dizer.
2: É verdade.
3: Porque aquilo que Deus faz é sempre com uma direção, um propósito. E...

0: mas sobre a tua vida, você que acompanha pelas redes sociais, você que está nos acompanhando pelo rádio, Deus quer derramar o seu poder sobre você, para te amadurecer, para te dar um propósito, uma identidade, para te dar uma missão de vida. Então, amanhã, às 14 horas, aqui na Sede Mundial, aniversário de 32 anos da Fundação Reviver. Avenida do Estado, 4568. Nossa entrada para veículos e pedestres, também pela Avenida Prefeito Passos 10. Aguardaremos por você, hein? Eu, Levi e Gabriel estaremos aqui à tua espera para comemorar e celebrar na presença de Deus. Então, vem para cá que Deus tem milagres à tua espera. Gabriel, será que a enquete está ativa ainda? O pessoal está participando? O assunto de hoje está interessante.
1: Ó, está ativo, o pessoal está comentando bastante sobre, estão dando até referência. Aonde foi que foram chamados pela primeira vez? Estão colocando aqui, talvez eles estão influenciando um ao outro aqui, mas é interessante que o povo vota mesmo.
0: É o fórum.
1: Exato. O povo vota com força aqui, então. O interessante é isso, não deixe de votar. Ainda que você não saiba, é bom que aqui você aprende.
0: E sem contar que esse episódio ele foi muito importante para o desenvolvimento da igreja, né?
1: Exato.
0: Digamos que eles receberam uma identidade ali.
1: Exato.
0: Surgiu o nome da religião, né? Os cristãos.
1: Sim, é. A identidade é o RG deles, o CPF deles, se é assim que nós podemos colocar, ele foi ali que surgiu esse nome, tanto que hoje o programa é muito temático referente a isso também.
0: É verdade.
1: Ó, dia da fundação também, temos convidados importantes. E aí, quando é que surgiu?
0: É verdade, surgiu o CEP da igreja, né? Olha só, a enquete está aí, nós queremos saber em qual cidade os discípulos foram chamados de cristãos pela primeira vez. Letra A, Jerusalém, letra B, Antioquia, ou letra C, Éfeso. Participe e aprenda. A gente vai para um rápido intervalo, mas olha, não sai daí. Na sequência estaremos de volta com você, com muito mais novidades aqui no Voz da Libertação.

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5: Uma situação de grande dificuldade que fez com que ela se sentisse amarga e pediu para ser chamada de amarga.
6: Olha aí.
5: Essa é a dica. Então, ó, você que está me vendo, eu quero 150 votos hoje.
6: Muito bem. Tá bom? Levi, tem gente que está te vendo e te ouvindo. Como é que eles fazem para votar e participar da enquete?
5: Rádio, né?
6: Claro.
5: Opa. Não posso esquecer.
6: Rádio
5: Deus e Amor.
6: Ah, vamos lá, Levi, dá as dicas aí.
5: 11982923392. Às vezes eu falo no rádio, o pessoal fala assim, ah, Levi falou muito rápido, eu não consegui anotar. Então, ó, o DDD é 11, que é São Paulo, 982923392. Vou repetir mais uma vez. DDD 11, 982923392. Este é o WhatsApp daqui da Central para você responder a pergunta e deixar também o seu comentário, porque é muito importante.
6: Então. É verdade. Então, olha só, você que está pelas redes sociais, você pode votar no chat do YouTube, e você que está pelo rádio pode votar através do WhatsApp. Mas olha, se tiver alguém falando assim, Levi, ah, Levi falou muito rápido, você está convidado também a acompanhar pelo YouTube, no canal Igreja Deus e Amor Oficial. Aí dá tempo de você pausar, o WhatsApp tá no chat, tá na descrição, o WhatsApp tá na tela. Você pausa, dá até para escanear o QR Code,
7: exato,
6: né? Então você está convidado e dá para você ouvir pelo rádio e ouvir pelo YouTube ao mesmo tempo. Participe da enquete de hoje, qual mulher da Bíblia pediu para ser chamada de amarga? Vote, participe e aprenda conosco aqui no Voz. Olha só, agora nós vamos cantar ao Senhor. Você sabe que, você que nos acompanha diariamente, sabe que nós sempre louvamos após esse momento de enquete. Só que hoje é participação especial. Eu quero, com muito prazer e alegria, apresentar para vocês a Thaís de Jesus. Padre Senhor, Thaís, bom dia, tudo bem?
8: Bom dia, tudo sim.
6: Olha só, nós temos o Tom também, meu amigo, nosso amigo Tom aqui, grande homem de Deus, grande músico. Thaís, hoje você vai cantar com a gente aqui e vai apresentar ao Senhor uma belas canções de louvor. Sim.
8: Nós iremos cantar hoje, agora, O Poder de um Cristão Está na Oração, da MC Music, um louvor muito bonito. Eu gosto muito que fala sobre oração e faz parte da nossa história, né?
6: É verdade. Então você já vai começar com um clássico da nossa igreja.
8: Sim.
6: Então vamos lá. Olha, você que está em casa, vamos cantar agora com Thaís de Jesus a canção O Poder de um Cristão, de Débora Miranda. Vamos cantar?
8: Vamos cantar.
6: Lá, Tom. Opa, então é com vocês, Thaís de Jesus e Washington no violão. Vamos lá.

0: arrecadação para Agosto Verde. Foi árduo, mas foi gratificante ao mesmo tempo.
1: Thiago, sabe qual... Eu tava conversando aqui com o Gabriel e com o Levi. A igreja que a gente mais achou interessante, não que as outras não foram, né? Mas é por um motivo específico. Foi Campo Limpo. Sim ou não, Gabriel? Sim ou não, Levi? Campo Limpo, inclusive, parece que o pastor mandou uma encomenda pra você. Explica pra gente aqui em primeira mão, Thiago.
0: Sim, Ítalo.
1: O que aconteceu?
0: Olha, Campo Limpo é uma igreja referência, arrecadação, né? O pastor Eliezer, que Deus abençoe a sua vida. Eles arrecadaram bastante alimentos, foi uma bênção. Teve um café abençoado também. Foi tudo uma bênção. Nada a declarar aqui.
1: Muito bem. Mas, depois, ó. Olha só, Thiago, brincadeiras à parte, mas esse trabalho da Fundação Rever é maravilhoso, né? A gente vê que de fato é algo que acontece, não é algo só no nome. Quando a gente vai às igrejas, eu tive a oportunidade de fazer esse trabalho com você ano passado. E os pastores ali com diversos quilos de alimentos, cestas básicas, e é algo que não fica parado. Sempre está saindo, sendo distribuídos para as pessoas, famílias, e sempre está chegando mais.
0: Com certeza, é notável o arregaçar de mãos, que os pastores realmente se colocam em trabalho, eles realmente arrecadam, realmente pedem, realmente fazem com que a igreja se coloque em um só propósito, que é alcançar almas, que é alcançar pessoas através da beneficência. O fato de você entregar uma cesta básica vai muito mais além do que eu estou alimentando uma família, mas tem toda uma questão espiritual, tem a demonstração prática do amor de Deus nesse trabalho. Então, parabéns a todos os pastores aqui da Grande São Paulo, do interior também, e não somente aqui de São Paulo, mas do Brasil inteiro, que é a Fundação Viver, é uma instituição que está em todas as igrejas da Igreja Pentecostal Deus e Amor, e esse trabalho é maravilhoso. Todos aqueles que realmente se empenharam nesse trabalho, estão de parabéns. E essa meta aí, nós não sabemos ainda o número, mas certamente sabemos que foi um valor muito alto de arrecadação pelo empenho dos pastores e de todos os irmãos que estão nesta obra.
1: Olha, ano passado nós atingimos aí 907 toneladas, né? Mais de 900 mil quilos. Agora, a nossa meta para esse ano é ultrapassar 1 milhão de quilos, né? O que vocês acham, Gabriel e Levi, acompanhando todo esse trabalho que o Thiago fez aqui, indo às igrejas, conversando com os pastores, como, por exemplo, Campo Limpo com o pastor Eliezer, Itaim Paulista com o pastor Eliezer, todos os outros pastores, Itacoaquecetuba com o pastor
0: Gildásio
1: Alves. O que vocês acham? O número oficial vai sair semana que vem apenas, mas vocês acham que já bateu a meta? Como é que é?
2: Eu não tenho dúvidas que nós vamos ultrapassar a meta do ano passado e ultrapassar bem mais, porque eu tenho visto, não só aqui em São Paulo, mas em todo o Brasil, em todo o território nacional, os irmãos trabalhando, os irmãos fazendo ali o trabalho. No último sábado, Ítalo, eu estava acompanhando o culto lá de Belém do Pará. A nossa irmã Regiane Tinonin esteve lá em Belém, e uma multidão, e a hora que eles mostraram a arrecadação de Belém, eu fiquei impressionado, era muita coisa. Então, não tenho dúvidas que nós vamos ultrapassar e o nome do Senhor será glorificado.
1: Da Externa Solidária, vamos fechar o filtro aqui na Externa Solidária. Quais foram os principais desafios, dificuldades e o que mais chamou a atenção no sentido positivo, Thiago?
0: Olha, em questão de desafio, de modo geral, na Externa é o trânsito. Às vezes nós saímos daqui cedo, 7 horas da manhã, às vezes 6 horas da manhã, e nós chegamos nas igrejas assim mais distantes depois de muito tempo por conta do trânsito de São Paulo. Mas em questão das Externas Solidárias, eu acho que foi tudo uma bênção, Ítalo. Porque o fato de nós irmos até as igrejas e ver ali a animação dos irmãos em doar, a animação dos pastores em fazer essa obra, tornou tudo muito leve. Então eu acho que a Externa Solidária, ela é sempre leve, ela é muito alegre ver os irmãos doando, ver os irmãos fazendo a obra. Então isso tornou tudo muito leve, Ítalo.
1: E é uma coisa que a gente fala como se fosse de nós mesmos, né, Thiago? Eu não sei você, mas ano passado eu ia às igrejas e me lembrava da minha igreja lá. Sim. Em Santarém. Toda aquela correria e tal, o povo se unindo. E você se lembrava, assim, da sua cidade, da sua igreja, como membro?
0: Com certeza, Ítalo. Você e eu, nós vamos às vezes à noite gravar testemunhos também nas igrejas e tudo mais. E é sempre uma alegria ver a alegria dos irmãos. Os irmãos alegres em contar testemunhos, irmãos alegres quando nós chegamos lá com as câmeras para a Externa pela manhã e tantos testemunhos à noite, nós sempre somos muito bem recebidos. Então a Externa do Voz, ela mostra, eu acho, um lado da igreja que muitas pessoas acabam esquecendo, que é que a nossa igreja é uma igreja hospitaleira, é uma igreja de amor, É uma igreja cheia de Deus. E quando nós vamos a qualquer igreja que seja, nós vemos que o Espírito Santo de Deus está sobre os irmãos, sobre os pastores, e isso alegra o coração de qualquer um. É maravilhoso ver a obra de Deus desse jeito, com uma visão assim. A gente está acostumado a ver aqui, por exemplo, aqui vocês chiques, aqui de terno e tudo mais.
1: Será,
0: e
1: mano?
0: Nós acabamos esquecendo que a nossa igreja é uma igreja em muitos locais humilde, mas mesmo sendo humilde, mesmo tendo seus problemas dos mais diversos, ainda é uma igreja cheia de Deus.
1: Glória a Deus. Externa do vosso, Thiago, sempre uma aventura, né?
0: Sempre
1: aventura. E esse mês foi praticamente, na verdade praticamente não, totalmente voltado ao Agosto Verde. E a nossa expectativa agora é esperar sair esse número para ver o resultado, hein?
0: Com certeza, eu estou ansioso, quero saber se conseguimos ou não. Eu creio que nós conseguimos alcançar a meta, para a glória de Deus.
1: Mas e amanhã, às 14 horas, você vai fazer o quê, Varão?
0: Amanhã nós estaremos na sede mundial,
1: pensa
0: com certeza.
1: Resposta,
0: amanhã, Agosto Verde, 32 anos da Fundação Viver, estaremos lá, claro, participando do culto, mas também fazendo uma matéria pro Voz, hein? Então, semana que vem, quem estiver acompanhando aí o Voz semanalmente verá uma matéria abençoada sobre o Agosto Verde.
1: Muito bem. Olha só, para a gente finalizar, daqui a pouquinho... Você sabia que a nossa presidente vai participar com a gente hoje?
0: Sabia.
1: O que você acha disso?
0: Olha, não sei. Eu acho que vem coisa boa por aí.
1: Vem coisa maravilhosa. Daqui a pouquinho, a nossa presidente, irmã Erine Miranda, estará com a gente. Mas olha, para a gente finalizar com o Thiago aqui, ó, eu vou pedir para você, Thiago, fazer um convite como repórter de externa para quem está nos assistindo agora. Você está no estúdio, okay. Não está na externa.
0: Okay.
1: Então, mas como repórter de externa, faz esse convite para essas pessoas que estão aí não perderem e estarem aqui amanhã aqui com a gente.
0: Ok. Ítalo, você que é do estúdio, qual câmera que eu olho aqui? Só para
1: opa,
0: só para direcionar.
1: A do personagem Olavo ali, ó. Do personagem
0: Olavo? Olha isso. Que honra. Olha só, você que está acompanhando agora o Voz, amanhã, sábado, dia 22 de agosto, nós teremos o Agosto Verde, o dia de semear aqui na sede mundial. Certamente será um dia maravilhoso, um dia abençoado por Deus, e você que está aí atrás da tela, atrás do rádio, você não pode perder. Venha cultuar juntamente conosco e traga também o seu alimento e traga mais alguém, que certamente será um dia inesquecível. Venha adorar a Deus juntamente conosco no Agosto Verde, dia 22 de agosto. O dia de semear.
1: Muito bem, Thiago, muito obrigado, viu? E olha, a nossa convidada de honra hoje, a nossa irmã presidente, Erine Miranda, estará com a gente daqui a pouquinho, e você esteve em Paulistana, entrevistou ela, inclusive, lá, hein?
0: Sim, sim, nós fizemos uma matéria lá, nós fomos na... Não, eu não vou dar spoiler, porque vai ter aí um conteúdo.
1: A gente
0: conteúdo,
1: vai assistir um vídeo, vamos assistir um vídeo.
0: Mas nós tivemos, nós nos encontramos lá, gravamos com ela, foi uma benção, só isso que eu vou dizer, vocês irão acompanhar aí nos próximos minutos.
1: Olha só, o nosso repórter foi até Paulistana, conversou com a nossa presidente, a irmã Erine Miranda, e coletou muitas informações. Agora a gente vai acompanhar essa matéria. Vamos lá acompanhar, Thiagão.
3: As instituições em Viver têm projetos beneficentes incríveis. Isto não é novidade para ninguém.
4: Mas hoje nós conheceremos um dos trabalhos mais espetaculares da Fundação, que tem transformado vidas em Paulistana, no interior do estado do Piauí. Eu sou o Thiago Santos e juntos nós vamos conhecer a Vila Reviver.

0: Prefeito, meu nome é Nelson Santos, eu sou coordenador dos projetos das instituições Reviver. Nós estamos falando aqui de Paulistana, no Piauí, irmão Tiago, e nós estamos aqui na Vila Reviver. Vila Reviver, que aqui nós adquirimos esse terreno em 2022 com o intuito de colocar vários projetos, que é um projeto de dessalinização. Nós teríamos aqui o projeto Oasis, que é uma escola de ensino, o projeto 60+, que é para as pessoas de uma idade mais avançada, projeto de criação de animais, né, para ajudar, incentivar a população, aqueles que estão ali com mais necessidade. O que nós já temos na vila? Nós temos toda a portaria, a entrada que foi feita, uma portaria muito bem estruturada. Nós já temos o dessalinizador, que é um complexo onde nós temos ali o primeiro poço onde foi perfurado, tem 200 metros de profundidade, tem uma bomba com capacidade trifásica para bombear para uma caixa de 10 mil litros. Essa caixa depois ela vai para um sistema, uma outra caixa de 5 mil litros, um reservatório, e ali começa um processo de dessalinização, onde nós já temos a capacidade de entregar para a população. Famílias cadastradas vão ter que retirar água aqui na vila, e outros nós já colocamos caixa d'água, onde nós levamos com carro-pipa essa água potável.
1: Pastor Paulo, além da Vila Reviver, quais outros projetos a Fundação Reviver ela tem exercido aqui em Paulistana?
2: Bom, para entender, o primeiro passo que foi dado aqui para o Nordeste era água para o Nordeste. E ela trazer água porque é uma região muito carente. Mas chegando aqui, nós descobrimos que tem outras carências, muito, muito necessitadas. E aí nós fizemos o trabalho com o kit escolar, onde estamos ajudando mais de 4 mil alunos em 12 unidades escolares aqui na região de Paulistana, Betânia, Cauã. E além disso, nós vimos também quantidade de pessoas que precisavam de alimento.
1: Sim.
2: Mas assim, crítico mesmo, de não ter alimentos para o mês. Então nós elaboramos o projeto Reviver no Sertão. Nós estamos entregando cestas básicas que está beneficiando mais de 2 mil pessoas. São famílias grandes, são famílias de 2 pessoas até de 12. Nós temos famílias que têm 8, 10 filhos.
3: A gente comprou um rebanho comercial, que é um rebanho adaptado às condições de semiárido, então são animais bastante rústicos, animais acostumados ao manejo, ao clima, à alimentação, e a partir dessa, né, desse rebanho que a gente chama de base genética, nós vamos evoluir até um rebanho puro por cruza da raça Sunny. Aqui qual que é a ideia? Que a gente reproduza esses animais, estabilize o nosso rebanho em 25, 30 matrizes. Uma parte desse rebanho, né, a gente vai doar para as comunidades cadastradas, para as famílias cadastradas. Depois de um tempo, um ano e pouco, eles devolvem para a fundação para a gente beneficiar uma outra família. Então, com isso a gente consegue capacitar e impactar positivamente todo o entorno, toda a região aqui do município de Paulistana.
4: Hoje estamos com a nossa EBF, Escola Bíblica de Férias do Pequeno Galileu. Crianças que vêm com seus pais, aonde Deus tem abençoado. Temos ganhado várias almas aqui, aproximadamente 20 almas temos aqui ganha aqui nesta comunidade indígena, né? Onde o Evangelho chegou há pouco tempo, através primeiramente dos projetos das instituições Reviver, e agora com o desejo realizado do coração da nossa presidente Irene Miranda, com a construção da nossa igreja agora inaugurada, como o pastor falou, no dia 13 de dezembro.
5: É sonho realizado. No começo eu jamais imaginaria eu ver tudo isso aqui no Nordeste. Jesus mesmo falou, sem mim, nada podereis fazer. Então, se nós estamos em Cristo, nós poderemos fazer tudo. Eu sempre tive fé. E eu vejo tudo se realizando já, de acordo com a fé. Porque é algo que para ajudar o carente, o necessitado. Deus mandando pessoas, como Ele prometeu para mim no começo. É tão difícil, Senhor, Não tem ninguém que possa fazer isso. E Deus falou para mim, no tempo certo eu mandarei as pessoas certas. E eu estou vendo isso. Pessoas certas, vocês participam disso. Vocês estão participando desse projeto. Deus mandou vocês. Muito obrigada por isso. Que Deus conserve vocês com essa alegria, esse trabalho, esse esforço. Que Deus abençoe ricamente o trabalho de vocês.

0: A beneficência cristã é, na prática, o amor em ação. Ela acontece quando decidimos ajudar quem precisa, não por obrigação, mas porque entendemos a missão. O livro de Hebreus diz: não se esqueçam da prática do bem e da mútua cooperação, pois de tais sacrifícios Deus se agrada. O próprio Jesus disse: o meu mandamento é este, amem-se uns aos outros, como eu os amei. Instituições reviver. O amor de Deus socorre vidas.
1: Estamos de volta com você aqui no Voz da Libertação, depois desta matéria mais do que especial. A nossa Fundação Reviver, nossa presidente irmã Irene Miranda, na cidade de Paulistano, toda aquela região ali, fazendo o evangelho ser colocado em prática através dessas ações sociais. E olha, conforme prometido, nós estamos agora aqui com a nossa convidada especial, na verdade com as nossas convidadas especiais, e eu quero me sentar aqui entre elas para a gente conversar um pouquinho sobre a Fundação Reviver, sobre a obra de Deus e muito mais. Irmã Irene Miranda, a paz do Senhor Jesus, muito bem-vinda, desde já obrigado pela sua presença.
2: Amém.
1: E também a nossa irmã Débora Miranda, paz do Senhor Jesus, bem-vinda ao Voz da Libertação.
3: Amém.
1: Glória a Deus. Irmã Irene Miranda, a gente está aqui, passamos o mês inteiro, né, fazendo essa cobertura a respeito do Agosto Verde, todos os preparativos para amanhã. Tá chegando, já chegou.
2: Ai,
1: na verdade.
2: É amanhã.
1: E nós queremos saber como que a Fundação Reviver começou, como que ela surgiu.
2: A Fundação Reviver começou a gente distribuindo sopão para as pessoas de rua. Agora tem muitas pessoas que fazem isso, mas naquele tempo ninguém fazia. Há 32 anos atrás, né? Ninguém fazia isso. E a gente fazia uma fila de homens, mulheres de rua, do lado de fora do muro da igreja, e lá dentro a gente fazia um fogo, um panelão de sopa que as irmãs iam buscar no mercadão, verduras e legumes, e fazia aquela sopa gostosa, e a gente cortava a garrafa PET e colocava ali a vasilha e dava para as pessoas de rua. E para muitas pessoas era a única refeição quente que eles tomavam durante o dia todo.
1: Olha só, que a Fundação Reviver, ela tomou proporções gigantescas, né?
4: Começou pequenininha, né?
1: Começou pequena.
4: Começou pequenininha, eu me lembro a gente fazendo a inauguração da Fundação. Naquela época eu fazia parte da diretoria da Fundação, né? E a gente com aquele entusiasmo, eu vendo a minha mãe naquela alegria, porque eu sempre acompanhei ela nessa parte de ela querer doar tudo que ela tinha para as pessoas. Chegava a trazer pessoas de rua para dentro de casa.
1: Meu Deus.
4: Dar banho, meu pai, Ereni, nós temos as crianças, é perigoso, a gente não conhece todas as pessoas. Mas eu quero ajudar, sim, então nós vamos dar um jeito de ajudar essas pessoas, não trazendo para casa. Eu sempre vi minha mãe fazendo bondade. E isso tem que refletir na gente, porque Jesus, ele fez isso, e tem que refletir esse exemplo em nós.
2: Isso é o ministério de Jesus. Jesus nunca despediu a multidão com fome.
1: Verdade.
4: É? Ele se preocupava nas duas partes.
2: Eles estavam longe do lugar que tinha comida, e ele falou para os discípulos: dá-lhes de comer, senão eles vão perecer no caminho. Onde vamos achar tanta comida para essa multidão? E Jesus multiplicou os peixinhos, os pães, e sobraram 12 cestos cheios.
1: Verdade.
2: Então, esse ministério da Fundação Reviver é o ministério de Jesus.
4: É o ministério do socorro, né?
2: É.
4: E a gente vê que Jesus amava as pessoas.
2: Sim.
4: Né? Os fariseus estavam ali sempre tentando achar um meio de que Jesus tivesse sido colocado ou visto num lugar inapropriado para ele, né, conversando com uma mulher pecadora. E os saduceus, os fariseus, eles amavam os princípios, não amavam as pessoas, e Jesus amou as pessoas. E é claro, ele cumpria os princípios, mas o principal dele era amar as pessoas, independente do que achassem dele, daquilo que as pessoas dissessem, o que ele fez, o que ele deixou de fazer. Mas ele alimentava, ele abraçava, ele estava sempre à mesa, em comunhão. E isso tem que refletir na gente. Tem que repensar.
2: Tem que sentir a dor do outro. Exato. A fome
4: isso
2: do outro.
4: Isso não tem
2: outro.
4: Nada a ver comigo. Tem. Tudo tem a ver com a gente. Nós temos que amar as pessoas. E quando nós doamos da gente, doamos aquilo que temos, nós estamos mostrando o quanto Jesus é.
1: A gente comentou muito aqui no decorrer dessa cobertura que a Fundação Reviver, ela é uma extensão justo do Ministério de Jesus. Jesus deu a origem, a ação social, a igreja primitiva. E aí a senhora contou muito bem como que começou, né? Através de um sopão ali ao redor da igreja. E em que momento que a Fundação Reviver ganhou essa estrutura mais sólida?
2: Ah, foi devagar. Quantas vezes, quantas noites eu chorava na minha cama, vendo a dificuldade para construir a Sarutaiá, onde está agora, os velhinhos estão abrigados lá. Ai, muito difícil, não tínhamos a divulgação ainda, a igreja que arcava com tudo. E muitas pessoas, muitos obreiros eram contra.
1: Meu Deus.
2: Eram contra isso, então falavam que a fundação estava chorando de barriga cheia. Mas graças a Deus, tudo foi deslanchando. E a igreja sustentou até que nós pudéssemos ter o nosso próprio dinheiro para fazer a obra social.
1: Glória.
2: Foi muito bom.
1: A gente vê, né, esse início da Fundação Reviver com passos vagarosos, passos largos, digamos assim. E hoje a Fundação Reviver, Deus abençoou tanto esse trabalho, é tanto o Ministério de Jesus, que o próprio Deus, ele ama essa fundação e fez ela crescer, que
2: sim,
1: nós estávamos em Paulistana mostrando o trabalho da fundação lá, né?
2: Ah, que lindo.
4: Italo, você sabe que essa semana eu estava meditando numa passagem bíblica muito conhecida, e muita gente esquece do contexto dela, né? Quando o Senhor diz: apartai-vos de mim que não vos conheço. Se você ler todo o contexto desse capítulo, ele fala da beneficência.
2: É.
4: Tive fome e não me deste comer.
1: Olha.
4: Isso é uma palavra pesada, porque as pessoas pensam que é por outro pecado. Não, é por falta de amor mesmo, da insensibilidade de tantas pessoas que se dizem crentes.
1: Sim.
4: Né? Nós temos que alimentar aquele que está faminto. Quando Jesus foi multiplicar aqueles pães e peixes, ele podia multiplicar sem pedir o pão para o menino.
1: Verdade.
2: É.
4: Mas ele fez ali uma demonstração de que uma criança pode doar.
1: Boa.
2: Uma criança pode participar.
4: Pode participar,
2: né,
4: dessa beneficência.
2: Que lindo.
4: Porque ele podia fazer: multiplique-se, alimente essa multidão. Ele foi lá e pegou a marmita de um menino.
2: É,
4: não é?
2: Lanchinho dela.
4: Lanchinho dela, mas ele nem reclamou, né? A Bíblia não fala que ele reclamou, porque
2: não. Talvez
4: ele já sabia que ia ter a multiplicação imensa daquilo, né? E eu acho interessante que nessas pequenas coisas a gente vê realmente o que nós temos de fazer, né? Porque a gente olha, aquela pessoa está pecando, Jesus vai falar para ela: apartai-vos de mim. Não, na falta de amor, Jesus vai dizer: não vos conheço.
2: É.
4: Porque aquele que tem um distintivo do Evangelho,
2: que
4: é o amor, né? Ele vai realmente doar.
2: Ajudar o próximo faz parte da salvação.
1: Meu Deus.
4: É demais.
2: É aquele
4: profundo.
2: Que não ajuda, o Senhor vai dizer: não te conheço.
4: Apartai-vos de mim.
1: Olha, né?
2: Muito triste.
4: Então, quantas vezes, você que está nos assistindo, irmãos, ouvintes também, nós doamos um pão para uma pessoa que está na esquina jogada, nós estamos alimentando Jesus ali.
2: É.
4: Jesus está ali sendo vestido por uma roupa que você doa, né? E a pessoa não vê a profundidade dessa passagem bíblica. Temos que abraçar isso. Temos que viver isso. Não adianta nós seguirmos princípios se esse é o maior, que é o amor. A gente não realmente não leva para nós isso, né? Então isso é muito, muito profundo. Nós que somos crentes, nós temos que meditar nisso.
2: Faz parte da salvação.
1: Muito bem, e olha só, você que está em casa agora, você pode inclusive acompanhar a história da Fundação Reviver aqui no Voz da Libertação, acompanhar a Fundação Reviver através das redes sociais e estar com a gente aqui amanhã às 14 horas. Daqui a pouco a gente vai falar muito mais sobre isso com mais detalhes. Irmã Irini, como é que a senhora se sente hoje? A senhora, a irmã Débora também, que estiveram lá no início, plantaram essa semente e hoje vem essa árvore frondosa, cheia de frutos, Fundação Reviver, no Brasil todo e até em outros países, né?
2: E cada dia crescendo mais.
1: Sim.
2: Cada projeto que é criado, eu fico cada dia mais feliz. Agora estamos criando cabritas.
1: Eita!
2: Ah, e também galinhas.
1: Olha só.
2: E as criancinhas lá do Piauí vão comer ovos, proteína e também tomar leite de cabra e comer queijinho.
1: Meu Deus.
2: Feito com leite da cabrita.
4: Eles mesmos vão criar, vai ser tipo uma cooperativa,
2: sim,
4: né?
2: Sim, sim. É, a gente vai doar o filhotinho para aqueles que tenham a terrinha e querem criar o seu animalzinho também.
4: A fundação está dando um empurrãozinho, né?
2: Sim, e já nasceu. As cabritas já vieram prenhes. E já nasceu uma fêmeazinha.
4: A primícia. Tem nome, a primícia, né?
2: A primícia, a primeira que nasceu lá.
1: Olha,
2: uma
1: só.
2: Gracinha, linda, linda.
4: Não, você quer ver minha mãe feliz? Fala da fundação.
2: Fala da fundação.
4: Trabalha com a de fundação, ela ama isso.
2: Ah, eu acho muito bonito, porque é algo que eu sonhei tanto. E agora vejo tudo isso se realizando. É algo maravilhoso para mim.
1: Glória a Deus.
2: Louvo a Deus de estar viva e vendo tudo isso ainda acontecer.
4: A gente vendo esses vídeos, né? Sonho realizado. Mas tudo isso não é feito pela minha mãe só, pela diretoria da igreja, da fundação. Há uma multidão trabalhando,
2: sim,
4: né?
2: Ah,
4: atrás,
2: sim,
4: de tudo isso, há multidões doando, mãos trabalhando, voluntárias.
2: Ah,
4: então a gente
2: todo
4: vê
2: todo mundo, né, colaborando.
4: Não é lindo?
2: É, muita gente nos ajuda. Muita gente ama a beneficência.
1: Verdade.
2: A Bíblia fala, se você sabe fazer o bem e não faz, você peca. Então, muita gente sabe fazer o bem. Então, vamos fazer o bem.
1: É. Vamos fazer.
4: Eu vejo, mãe, que Jesus não via as multidões. Ele sempre estava individualmente falando com alguém.
2: Sim.
4: Sustentando alguém, abençoando alguém, curando,
2: sim,
4: alguém, alimentando alguém.
2: É.
4: Apesar que tinha multidões seguindo ele, ele via pessoas individualmente.
2: É.
4: As necessidades em particular. Eu vi
2: pessoas
4: assim,
2: que necessitavam. Eu vejo... É, muitas vezes trazem para mim, nossos ajudadores, colaboradores, trazem criança que tem epilepsia, ataque epilético e não saram, não melhoram, porque a pessoa não pode comprar um remédio que custa R$30.
1: Meu Deus.
2: E nós estamos doando esse medicamento para essas criancinhas. Estamos fazendo tudo o que Jesus mandou fazer.
4: E é interessante, mãe, uma coisa que é bom a gente explicar, que muitas pessoas acham que essas doações são pessoas para pessoas não crentes. Nós começamos com os domésticos da fé.
2: Sim.
4: Os irmãos da nossa igreja,
2: sim,
4: que estão passando necessidade, comunique com os santos nas,
2: sim,
4: suas necessidades. A fundação está aí para ajudar os membros e também os de fora, mas a gente tem que começar com os membros.
2: Sim.
1: Está na Bíblia, né?
2: É, serve para ganhar almas e para ajudar os domésticos na fé também.
4: E também, mãe, a gente podia agradecer também os anônimos. Há pessoas,
2: sim,
4: que não querem aparecer.
2: É isso, pessoas que não querem deixar nenhum nome.
4: Nenhum nome. E às vezes deixam doações em montante grande, né? Nas contas, mas não querem se identificar.
2: Esses dias mesmo veio uma doação bem grande.
1: Glória a Deus.
2: A pessoa não deixou o nome.
4: Identificou. São os anônimos da fé.
3: Deus viu quem foi, né?
1: Verdade.
3: E ele vai receber muitas vezes mais.
4: Glória, é interessante que muita gente está sendo tocada por Deus agora.
3: Sim.
4: Naquilo que estamos fazendo, que não será uma festa para assistir.
3: Não.
4: Eu vejo uma oportunidade de eles fazerem aquilo que o Senhor quer que a gente faça, que é a bondade, a beneficência.
3: E amanhã, a festa linda que vamos ter, não, ninguém venha com a mão vazia.
1: Verdade.
3: Traga alguma coisinha. Eu até falei que como a fundação está fazendo 32 anos, que traga pelo menos R$ 32.
1: Olha só.
3: Né? É sugestivo. R$ 32. 1.000 pessoas de R$ 32. Quanto vai dar?
1: 32 mil.
3: E podemos ajudar muita gente.
4: É verdade. A doação então, pode começar agora, não precisa ser no dia. Não precisa ser amanhã, pode ser agora.
3: Vai
4: já.
3: Vai ser o ano inteiro porque é o
4: agora.
3: Ano que a fundação está fazendo 32 anos.
1: É verdade. Eu quero falar muito bem sobre o dia de amanhã, detalhes, informações, endereço e horário. Só que antes, nós temos a participação ali do presbítero Levi, que inclusive conhece muito a respeito da história da igreja.
3: Ah, sim. Eu conheci os pais do Levi, ele não era nascido ainda.
1: E nós temos um momento aqui no Tocha, que se chama Túnel do Tempo, e hoje nós falamos justamente sobre a origem da Fundação Reviver, e ele foi a maior fonte de informações.
3: Ah,
1: e aí,
3: sim.
1: Levi?
5: Quando eu nasci, meus pais já eram membros da Igreja Deus e Amor. E tudo que a irmã Irene está falando, a irmã Débora está falando, eu consigo ressaltar aqui, porque eu vi aquelas sopas que a irmã Irene estava falando, que dava para as pessoas ali carentes. Muitas vezes eu acompanhei minha mãe, eu lembro que a minha mãe ia no Mercadão, ali do Parque Dom Pedro, e trazia sacolas de frutas, de verduras, para a gente fazer o trabalho.
3: E você queria sopa também.
5: A gente sempre dava uma...
3: Era, né? Tão boa a sopa que até eu gostava.
4: Mas era uma sopa cheirosa, gente.
3: É, boa, né?
4: Pensa numa sopa cheirosa, cheia de pezinho de galinho, uma delícia.
3: Que delícia.
5: E hoje, o Ítalo, irmã Irene, irmã Débora, a gente vendo a obra social tão grande, tão maravilhosa. Eu lembro em 2022 eu estive lá no Piauí e eu vi ali a pobreza daquele povo, a dificuldade daquele povo. E hoje a gente vê um pessoal que tem água potável dentro de casa, a gente vê o pessoal que tem qualidade de vida, a gente vê eles podendo ganhar o seu próprio dinheiro com corte e costura que eles estão fazendo.
3: Sim.
5: Ali. Isso só enche o meu coração de alegria e eu louvo a Deus pela vida de todas as pessoas que contribuem com esse trabalho, que é um trabalho fantástico, maravilhoso. E você que ainda não contribui, ó, amanhã é o dia, vem para a sede mundial e traga a sua doação.
3: Sim, ninguém de mãos vazias.
5: Não venho de mãos vazias.
6: Ítalo, o povo, essa semana, o povo já estava animado. Imagina sabendo que é amanhã, então...
3: É amanhã.
6: Já é amanhã.
3: Não marque nenhum compromisso para amanhã.
6: Exatamente.
3: Estou esperando vocês amanhã.
6: Olha aí, ó. Depois do convite mais do que especial desse, não tem nem como faltar, né?
3: É.
6: Temos algumas mensagens aqui, ó. Por exemplo, o David Toledo Assis, ele fala assim: a paz do Senhor, bom dia. Eu congrego e sempre ajudo na obra da nossa querida e amada igreja.
3: Aleluia.
6: Vida longa à Fundação Reviver. Temos
3: Amém.
6: Também a mensagem da Elaine Figueiredo. Ela diz assim: olá, rapaz, eu fiquei muito contente em ser beneficiada e atendida pela carreta 2 Saúde da Fundação.
3: Olha.
6: Aí ela fala assim, ó, muita glória, muito glória aos irmãos. Isso ela tá glorificando a Deus pela vida dos irmãos que ajudaram. Que Deus abençoe a igreja, Deus é amor. Ela está falando sobre que ela foi alcançada. E tem uma pergunta aqui, ó, que é muito interessante, e essa eu também estou curioso para saber. A Vânia Maria, ela falou assim, ó: gostaria de saber quem foram as pessoas que caminharam juntamente com ela desde o início da Fundação Reviver.
1: Olha só.
3: Olha, muitas estão aí ainda, mas muitos não estão mais conosco. Muitas irmãs
2: que corriam lá no mercadão e traziam aquele carrinho cheio de verdura, de legumes, arrastando aquele peso. Faz tempo que não vejo a irmã Luísa, né? Faz tempo, nem sei se está por aqui ainda.
4: Fiz uma obra assim maravilhosa, né?
2: Ah, nos ajudou, né? Muito.
4: Muito forte.
2: Muita gente nos ajudou.
4: Gente, não
2: muita
4: precisa nem
2: gente.
4: Isso, é que é tanta gente, né?
2: E muita gente que não se
4: manifesta, né?
2: Manifesta. Eu não sabia nem o nome, mas pessoas que nos ajudaram Anônimas, muito, né? Muito. Sozinha, nada podemos fazer.
5: Merini,
2: né?
5: Eu tenho uma pergunta aqui de um ouvinte. Ele é lá da Bahia. Ele pergunta assim: no início dos trabalhos, com poucas pessoas para ajudar diante das dificuldades, a senhora, irmã Irene, pensou em desistir da parte assistencial?
2: De jeito nenhum. De jeito nenhum. O que eu não tenho é desânimo. Isso nunca passou pela minha cabeça. Eu chorava muitas vezes lutando com Deus nas madrugadas, mas desistir nunca. Graças a Deus. Não.
4: Minha mãe, ela tem essa característica, ela é resiliente. E parece que enquanto ela não conseguir, ela não para.
2: Isso.
4: É assim. Eu acho que eu puxei você nessa parte.
2: Ah,
4: eu nunca parei, pensei em desistir. Ah,
2: porque
4: eu não vou
2: sempre
4: desistir.
2: Você está observando, desde pequenininha, eu pegando criança doentinha para cuidar em casa. E ela do lado, os outros brincando. E ela do meu lado, olhando. Essa criancinha está doente, mamãe. Entrega para a mãe dela. Ela está dodói. Então, sempre ela observando meus passos. E ela está dando os passos dela onde eu dei os meus.
4: E eu tenho assim orgulho, vamos dizer assim, orgulho santo, de saber que a nossa igreja, a nossa querida igreja, tem esse trabalho social tão maravilhoso, seguindo o exemplo de Jesus.
6: Glória a Deus. É verdade. Olha, falar de Fundação Reviver, para mim, que tô chegando agora, já é emocionante, né? Imagina para vocês que estiveram desde o início. E a senhora, a irmã Erinha, falou isso, né? Que devido à idade, hoje a senhora tem pessoas que estão dando continuidade ao trabalho.
2: Sim, sim.
6: Nós recebemos muitas pessoas aqui, líderes de projetos, coordenadores, tanto presencialmente quanto à distância, que falaram sobre esses trabalhos. E a Fundação Viver é algo gigantesco, que
4: demais.
6: Está em crescimento. É importante enfatizar isso. Está crescendo, não está parando de crescer. E amanhã vai ser o dia da gente comemorar isso. Como é que está a sua expectativa para amanhã, irmã?
2: Ai, meu coração está batendo muito forte.
4: Hoje é o dia de não dormir.
2: Porque
4: passar
2: ontem, essa noite, já perdi o sono.
4: Fica
2: e não estava nervosa
4: pensando.
2: Nem nada, mas é a expectativa. Então, e se Deus quiser, amanhã vai ser uma bênção muito grande. Todo mundo com seu envelope, R$32. Se for mais, graças
6: glória
2: a Deus, mais ainda, né? Mas a obra vai crescer a cada dia mais.
6: Em nome de Jesus.
4: Deus quiser.
2: Isso.
6: E a senhora, irmã Débora, está animada?
4: Eu estou super animada, né? Quero cantar, quero compartilhar, porque a gente viu ela crescendo, né? Viu a fundação pequenininha e hoje tão gigantesca, porque o povo ajudou e Jesus, acima de tudo, aprovando essa obra.
6: Glória,
4: né?
6: A Deus. Glória.
4: Jesus à frente e ele tão feliz. Eu vejo Jesus sorrindo para nós, sorrindo para aqueles que estão doando, porque ele sempre se preocupou com as pessoas.
6: É verdade. É verdade.
2: Você que está em casa, está nos vendo, nos ouvindo,
6: sim,
2: o convite está lançado. Amanhã, eu espero você, você que está nos ouvindo, amanhã, não venha de mão vazia. Trago 1 quilo de alimento não perecível, ou também o R$32, para ajudar a comprar alimentos, remédio para aqueles que são doentes e não tem dinheiro para comprar.
6: Então, olha só, para você que está acompanhando pelas redes sociais, pelo rádio, amanhã às 14 horas estaremos aqui no 32º aniversário
1: da Fundação Reviver, e não chegue tarde, hein? Chegue cedo, porque vai dar muita gente, muitas caravanas confirmadas.
2: 14 horas. Eu vou fazer questão de receber o envelopinho da sua mão com os R$32 para a Fundação. E vou orar por você. Deus te abençoe.
1: Amém. Glória a Deus. Muito obrigado, irmã Erini Miranda.
2: Amém.
1: Deus abençoe.
2: Amém.
1: Irmã Débora Miranda, muito obrigado. Amém. E amanhã nos veremos na sede mundial.
2: Amém. Em nome de Jesus.
1: Olha, para você que está acompanhando, sabe o que vai acontecer amanhã também? Milagres. Inclusive, a gente vai acompanhar agora um testemunho maravilhoso da irmã Matilde. Ela recebeu uma bênção. Ela foi tocada por Deus através dos cultos da Fundação Reviver. Vamos acompanhar.
7: Os preparativos para o primeiro aniversário do Círculo de Oração. E eu fazia parte, como eu sou a líder do Círculo de Oração. Aí eu cheguei em casa, a minha filha falou assim para mim: mãe, o Renan foi para o hospital porque ele machucou a perna, mas não fez nada. Ela falou desse jeito para mim. Mas fica tranquila que eu estou acompanhando. Eu vou levar ele no hospital, mas ele está tranquilo. Aí no outro dia, que era uma segunda-feira, era o Círculo de Oração, eu vim para a igreja. Aí eu cheguei em casa, aí ela falou, ligou o telefone. Aí eu falei, eu atendi ela, falou assim: mãe, o Renan está internado porque ele está com trombose. E ele não vai vir embora, não vai vir embora. Ele está aqui esperando o médico para ver, mas ele tem trombose. Aí eu estava tranquila, mais tranquila eu fiquei. Aí eu estava pegando, comprei umas bibinhas, e eu, a hora que eu peguei aquela bibinha na mão, que eu voltei para fazer os pacotes, estava escrito: posso todas as coisas naquele que me fortalece. Aí pronto, só estava despreocupada, fiquei despreocupada mais ainda, não fiquei preocupada. Aí eu fui à tarde visitar ele. Ele estava dando risada, dando espaço para o outro, caminhando com a perna normal. Aí o médico chegou e falou assim, o vascular: cadê o Renan? Eu falei, está no banheiro. Ele falou, não acredito. Ele não pode sair da cama, ele está com trombose. Ele voltou andando, subiu na cama, deitou. O médico olhou a perna dele e falou assim: Renan, você não tem trombose. Porque se você tivesse trombose, você tinha que estar com a perna assim, para cima, e toda roxa. Passou, no outro dia era festa aqui, eu vim para a festa, fazer a festa do Círculo de Oração, já orando a Deus. O médico falou assim: olha, fez exame do coração, fez um monte de exames, porque a trombose, ela anda nas veias, né? E ela não andou, não teve nada, não saiu do lugarzinho, nem roxo ficou. Aí o médico falou assim: vai embora, você não tem mais nada. Aí ele chegou em casa ainda e ainda conseguia mancar um pouquinho, né? Que doeu, acho que a perna. Ele subiu a escada sentadinho e no outro dia ele já desceu caminhando. Essa benção foi muito grande. Ele mesmo veio contar essa benção aqui, dessa benção grande que ele recebeu. Eu agradeço a Deus por esses grandes milagres, não somente esses, né? Mas tem muitos milagres que o Senhor já tem feito, não só na minha vida, na vida de todos os meus filhos, meus parentes, porque é isso aí que Deus faz na nossa vida. Enquanto nós estamos trabalhando para o Senhor, Ele trabalha e cuida de nós, né? Nós somos cuidados por Ele. Eu agradeço grandemente ao Senhor.

0: Estamos próximos às estações Sé e Pedro II, então não perca a oportunidade de correr para a casa do Senhor. Vamos esperar por vocês, hein? Olha só, chegamos ao momento do encerramento da nossa enquete. E aí, vamos encerrar? Vamos finalizar? Preparados?
1: Vamos lá. Bora.
0: A pergunta de hoje foi a seguinte. Hoje a gente vai fazer diferente, hein? Qual a cidade em que os discípulos foram chamados pela primeira vez de cristãos, Gabriel?
2: Bom, a primeira vez que nós recebemos esse título foi em Atos capítulo 11, verso de número 26. E sucedeu que todo um ano se reuniram naquela igreja e ensinaram muita gente em Antioquia. Foram os discípulos pela primeira vez chamados cristãos. Então, em Atos capítulo 11, verso 26, foi a primeira vez que recebemos esse nome, ou esse título de cristão.
0: Nome bonito, né? Olha, eu vi ali na votação, a gente não mostrou, mas a grande maioria votou em Antioquia, Levi.
1: Antioquia, né? E eu me lembrei do hino que a irmã Débora canta. Antes eram chamados nazarenos, depois cristãos.
0: Olha aí. E esse nome é bonito, né? Cristãos, né?
1: Pequenos Cristos.
0: Boa. Gabriel, então, muito obrigado. Parabéns pela enquete de hoje. Durante a semana toda foi uma bênção. E segunda-feira tem novidades?
2: Mais.
0: Tem
2: mais.
0: Tem um spoiler?
2: Tem mais. Eu até tenho, mas para o povo não ir se adiantando e pesquisando, vamos já para a segunda.
0: Muito bem. Obrigado, Gabriel. Obrigado, Levi, pela contribuição. Amém. E obrigado a todos vocês que votaram, participaram e, claro, aprenderam mais ainda da palavra de Deus. Prepare-se, segunda-feira nós teremos mais enquetes para você estudar a palavra do Senhor. Infelizmente, chegamos ao fim de mais uma edição, mas a boa notícia é que segunda-feira estaremos de volta com você aqui no Voz da Libertação, das 10 ao meio-dia. Vem para cá, Gabriel Araújo, vem para cá, Levi Muniz. Muito obrigado pela participação, pelo apoio, colaboração de vocês no decorrer dessa semana e também do Agosto Verde, hein? Cobertura especial para Agosto Verde. E você que tem em casa também, muito obrigado pela audiência, que acompanha pelas redes sociais, pelo rádio. Fique na paz do Senhor Jesus. Tem oração meio-dia agora e amanhã, às 14 horas, aqui no Templo da Glória de Deus. Fiquem com Deus e até a próxima, se assim Deus permitir.
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2: 11 horas e 56 minutos.

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paz do Senhor e Salvador Jesus Cristo, povo de Deus, que Deus abençoe a todos vocês, ouvintes. Sejam todos muito bem-vindos, vocês que estão através da Rádio Deus e Amor, vocês que estão também através das plataformas digitais, YouTube, Instagram e também Facebook. Sejam todos muito bem-vindos. Para você que está através das redes sociais, já divulgue esta live, esta programação. Eu sou seu irmão em Cristo, Diácono Lindenberg Araújo, e eu quero convidar a todos vocês para clamarmos ao nosso Deus, para buscarmos pela presença do Santo Espírito de Deus, porque essa tarde é tarde de milagres, é tarde da libertação, guerra contra o mal. Você que está através da Rádio Deus e Amor, envie agora seu pedido de oração para o número 11 98292-3392. Eu quero ler um versículo aqui da Palavra de Deus, onde está localizado em Salmos de número 34, e o verso de número 11, que diz assim: louvarei ao Senhor em todo o tempo, o seu louvor estará continuamente na minha boca, a minha alma se gloriará no Senhor, os mansos o ouvirão e se alegrarão, engrandecerei ao Senhor comigo. E juntos exaltemos o seu nome. Glórias e glórias ao Rei Jesus. Ouvintes, internautas, eu quero convidar todos vocês agora. Envie o seu comentário para o chat onde nós estamos transmitindo esta live e oremos ao nosso Deus. Poderoso Deus, maravilhoso, soberano e eterno Pai, Senhor, nós queremos te louvar, nos alegramos, ó Deus, em ti, porque o Senhor é fiel, é justo, é verdadeiro. Senhor, dai-nos da tua paz, a tua alegria. Todos quantos estão conosco, orando, clamando e buscando ao teu santo nome, que o Senhor possa ir ao encontro, visitando, livrando, Senhor, abençoando esta vida, esta casa. Deus, glorificamos ao teu nome também, porque o Senhor é bom e a tua misericórdia dura para todo sempre. O Senhor, meu Pai, é santo, é poderoso. Queremos te exaltar, te glorificar, ó Deus, pela tua majestade. Perdoai as nossos pecados, as nossas fraquezas, nossas transgressões. Senhor, tenha misericórdia de todos nós, ó Pai, que clamamos a ti, porque somos dependentes do teu Espírito. Senhor, meu Deus, poderoso Espírito Santo, venha ao encontro da tua igreja nessa tarde, ó Pai. Visita este coração que está sedento pelo teu amor e pela tua presença. Senhor, meu Deus e meu Pai, visita, Senhor, esta casa, este lar, esta família, que neste momento também está clamando e suplicando ao teu Espírito Santo. Senhor, abençoa, meu Pai, a todos quantos estão buscando a tua presença neste momento. Rendemos graças a ti, ó Pai de amor. Rendemos graças ao teu nome, ó Pai, pela tua majestade. Glórias e glórias ao Senhor, ó Deus Todo-Poderoso e Sublime. Ó Pai Todo-Poderoso, confirma, meu Pai, a sua bênção sobre cada um dos teus servos, sobre cada um das tuas servas que estão agora, neste momento, ó Deus, em oração, em clamor, Pai. Meu Deus, todos quantos agora, meu Deus, talvez estão enfermos, desenganados pela medicina, estão aflitos, estão, ó Pai, angustiados, mas através da oração, através do clamor pelo teu Espírito Santo, o Senhor trará fortalecimento espiritual para esta pessoa que está em casa, para esta pessoa que se encontra, Senhor, ó Pai, acamado, está internado, está em um estado crítico, ó Pai, debilitado, vulnerável, meu Deus, fisicamente. Mas eu creio, Senhor, na manifestação da tua glória. Eu creio, ó Deus, na manifestação do teu poder e da tua graça sobre esta pessoa,
sobre esta vida, sobre este lar, sobre esta família. Senhor, meu Deus, o Senhor é Deus que opera na mente e no coração. O Senhor é Deus que age em uma forma em que nós não podemos ver, mas o Senhor age. O Senhor transforma, o Senhor cura, o Senhor liberta, o Senhor abençoa, o Senhor, meu Pai, regenera, refrigera a nossa alma, refrigera, meu Pai, este coração que se encontra neste momento, ó Pai, depressivo, ó Deus, que se encontra frustrado, mas o Teu Espírito é que consola. Teu Espírito é que age, é que transforma, é que liberta, é que abençoa. Oh, Espírito Santo, que coisa gloriosa, meu Pai.

agora estão fracos na fé. Meu Deus, quantos agora estão enfermos espiritualmente, estão desanimados, estão fracos, ó Pai, vai ao encontro deste lar, vai ao encontro desta pessoa, vai ao encontro, meu Pai, desta vida que está enferma, ó Deus, Tu és o Deus que cura, Tu és o Deus que liberta. Meu Deus, hoje é a sexta da libertação total, e eu creio nisto, ó Pai, que o Senhor liberta, que o Senhor transforma esta vida, esta mente. Senhor, nós nos alegraremos em Ti, ó Senhor, nós glorificaremos ao Senhor, meu Deus, porque o Senhor é o Deus que dá saúde, é o Deus que restaura, é o Deus que transforma, é o Deus que restitui a fé daqueles que estão agora, meu Pai, à beira do abismo. Estão no calabouço, estão clamando, onde ninguém vê, onde ninguém ouve, mas o Senhor ouve, o Senhor contempla, porque o Senhor disse para o profeta Jeremias: clamas a mim, e respondeste-ei, e anunciar-te-ei coisas grandes e firmes que tu não sabes, Senhor, e nós clamamos ao teu Espírito agora. Nós clamamos ao teu Espírito nesta tarde. Reclama la massuri mi anda la bai. Nós clamamos ao Senhor, meu Pai, porque temos esta convicção, esta certeza que o Senhor contempla, que o Senhor ouve, meu Deus, a oração, o clamor, o gemido desta pessoa que está agora, ó Deus, mesmo fraco, mesmo desanimado, mesmo cabisbaixo, mas o Senhor visita, o Senhor vai ao encontro, o Senhor não desampara aquele que está clamando, ó Pai, meu Deus poderoso. O salmista Davi, ele declarou, ó Deus, certa feita, eu já sou velho, mas já fui moço, mas nunca vi um justo desamparado, e nem a sua descendência mendigar um pão. Meu Deus, que coisa tremenda, meu Pai, meu Senhor da glória.

0: vida desta pessoa. Fortalece, ó Pai, aquele que está cansado. Fortalece, ó Deus, aquele que está, ó Pai, desanimado, está enfermo, Senhor, e está agora, meu Pai, de amor e de verdade, aguardando o milagre, aguardando a providência, aguardando, Senhor, a grande multiplicação, a porta aberta, a providência, a provisão do Teu Espírito, ó Deus. Quantos estão agora nos ouvindo, quantos agora estão nos acompanhando nas plataformas digitais, na Rádio Deus e Amor, Senhor, e que se encontram em um estado de vulnerabilidade, em um estado, ó Pai, de decadência espiritual, mas o Senhor é Deus que provê, ó Pai, envia o maná no meio do deserto, envia providência, onde, meu Pai, não existe mais esperança, mas o Senhor disse na sua palavra, ó Deus poderoso, eu sou a ressurreição e a vida, todo aquele que em mim, ele contemplará a glória de Deus. Se creres, verás a glória do Senhor. Senhor é meu Pai Todo-Poderoso, e nós cremos, ó Deus poderoso, nós cremos na manifestação do Teu poder, nós cremos, ó Pai, na manifestação da Tua glória, da Tua graça, da Tua bondade, da Tua mansidão. Senhor é meu Deus e meu Pai, precisamos, ó Pai, de amor, ter, meu Pai, o caráter de Cristo, meu Senhor. A mansidão é o fruto do Espírito, Senhor, a bondade, a benignidade, Senhor, o Teu Espírito Santo é que liberta e transforma o homem pecador. O homem, quando está longe de Deus, não está, meu Pai, possibilidade, não há possibilidade de se aproximar do Senhor. Mas é o Senhor, com a Tua graça, o Senhor, meu Pai, trouxe salvação a todos os homens, para aqueles, ó Deus, que estavam perdidos. O Senhor trouxe, ó Pai, a libertação e a salvação, ó Deus, para salvar aquelas vidas, para salvar todos aqueles, ó Pai, que creem no Seu nome, que professam o nome do Senhor e confirmam isto através das Suas obras, ó Pai. Deus de glórias e maravilhas, confirma, meu Pai, o Teu amor, a Tua graça, a Tua misericórdia. Alamaia namastuni me clama, labaia de calamasterianda, oh, ai da glória, meu Deus. Renova, meu Pai, renova a mente, renova o coração desta pessoa, renova, meu Pai, esta vida, renovai, Espírito Santo, toda a Tua igreja, meu Pai, no Brasil e no mundo. Ah, Senhor da glória, os pastores, dirigentes, obreiros, cooperadores, diáconos e presbíteros, vai alcançando, meu Pai, a sua igreja, todos aqueles que fazem a Tua obra, meu Deus. Direciona-nos, ó Pai, nos dá direcionamento, sabedoria, instruções, ó Deus, para permanecermos firmados em Ti, na rocha que é o Senhor, meu Deus. Glorifica o Teu nome, ó Pai. Abençoai, ó Deus poderoso, o Ministério de Intercessão Global, a nossa irmã evangelista Maria Lorena, Senhor, a nossa mãe na fé, presidente Irene Miranda, toda a nossa diretoria deliberativa e executiva da nossa igreja, meu Pai, Deus e amor. Abençoai, Espírito Santo, dando, ó Pai, saúde, forças, encorajamento, abençoando, e glorificamos ao Senhor, porque o Senhor tem nos guardado, o Senhor tem nos livrado, o Senhor tem protegido, ó meu Pai, este irmão, esta irmã, dando saúde, dando força, vigor, para que ele permaneça firmado na Sua presença, firmado em Ti, ó Pai, meu Deus. O Senhor é o Deus Todo-Poderoso, que transforma o homem, que transforma a mulher, que estava, Senhor, no lamaçal do pecado, que estava, meu Pai, Senhor, perdido, desamparado, enfermo, doente, mas o Senhor transforma, o Senhor liberta o homem pecador. E eu creio, ó Pai, que nesta tarde gloriosa, Teu Espírito está visitando esta pessoa que estava enfermo, que estava desenganado, que toda a enfermidade, que toda a seta, que todos os dados inflamados do adversário caiam por terra agora, caiam por terra toda a seta do mal, toda a enfermidade maligna, toda a bruxaria, todo o mal, toda a seta do adversário contra esta pessoa, contra esta mente, sai daí agora. Sai daí agora, depressão, enfermidade, perturbação na mente. Sai em nome de Jesus Cristo, o Todo-Poderoso. Sai, sai daí agora, Satanás. Sai desta casa, sai desta família. Sai, desespero, crise, síndrome do pânico. Queima, meu Deus, queima, meu Pai. Todo mal, toda obra do inimigo, toda obra do adversário contra esta casa, Senhor, contra esta vida. Te placlama na massuri, me clama la maia. Oh glória, meu Deus, eu creio na manifestação do teu poder, que o Senhor está dando saúde, que o Senhor está indo ao encontro e visitando esta pessoa que estava agora com esta pressão, oh Deus, desequilibrada, baixa, Senhor, e está passando mal, estar agora sentindo este mal-estar, está agora sentindo esta dormência no corpo, nos ossos. Senhor, fortalece os ossos, dá saúde, meu Pai, esta pessoa, dá saúde, meu Pai, esta vida que estava enferma, que estava agora, Senhor, sentindo estas doenças, ó Pai, estas dores no corpo. Meu Deus, não poderia, meu Pai, não podia, Senhor, fazer movimentos. Senhor, eram movimentos limitados, porque o corpo doía. O corpo, ó Pai, meu Deus poderoso, incomodava por causa destas dores, mas recebam a cura agora. Sejam curados pelo poder do Espírito Santo, em nome de Jesus Cristo. Senhor Pedro, na porta formosa, a hora nona, ele declara para aquele coxo: eu não tenho prata e não tenho ouro, mas aquilo que tenho eu dou, em nome de Jesus Cristo Nazareno. Levanta e anda, rica la massuri, anda la baia. Senhor, realiza um milagre na vida desta pessoa. Meu Pai, quantas pessoas estão agora enfermos, ó Senhor, meu Deus, acamados, estão em casa, estão internados, Senhor, quantos estão, ó Pai, angustiados, chorando, tristento, meu Pai, tristes, ó Deus, por causa desta notícia que recebera, deste diagnóstico, mas eu creio, ó Pai, o Deus, meu Pai, que curou aquela mulher do fluxo de sangue, o Deus que curou aquele homem, meu Pai, que estava cego, mas curou para a glória do teu nome. É o mesmo Deus que cura, é o mesmo Deus que liberta na atualidade em que nós vivemos. O Senhor, meu Pai, não mudou, o Senhor permanece o mesmo, operando sinais e maravilhas. Oh, Espírito Santo de Deus, realiza o teu trabalhar, realiza, Senhor, as tuas manifestações, ó Pai, sobre esta vida, sobre esta mãe, sobre este pai, sobre este filho, sobre esta filha, que clama agora pela libertação. Pede ao teu Espírito Santo, liberta, meu Senhor, do alcoolismo, das drogas, liberta mesmo, ó Pai, desta pessoa que está, meu Pai, de amor, está sofrendo com esses ataques de pânico, está sofrendo, ó Pai da glória, com estes ataques malignos. Sai agora, Satanás, sai desta mente agora, você que perturba esta mente, você que aflige esta pessoa, em nome de Jesus Cristo, sai desta pessoa agora. Sai desta casa pelo poder que há no sangue do Cordeiro de Deus. Meu Deus poderoso, nós nos alegraremos, porque muitos testemunharão o teu amor, a tua bondade, a tua graça, a libertação e o livramento. Eu oro, ó Pai, para que o Senhor possa visitar os nossos familiares, os parentes, de perto e de longe, Senhor, que estão distantes, mas a mão do Senhor pode alcançar, a mão do Senhor pode guardar, dá o grande livramento, dá a tua proteção divina, Senhor, eu creio, ó Deus, eu creio, ó Pai, que o Senhor é Deus que guarda, que o Senhor é Deus que dá o grande livramento, livra, meu Pai, de todos os projetos que estava sendo arquitetado pelo diabo. Livra, Senhor, esta pessoa. Livra mesmo, ó Pai. Livra da morte. Livra, meu Pai, da sepultura. Livra, meu Pai, esta pessoa de acidente. Esta pessoa que está em casa e agora, Senhor, está clamando juntamente conosco. Está orando, ó Pai, juntamente conosco, clamando ao teu Espírito Santo. Meu Deus, e que está consagrando a sua vida, sua casa, sua família nas mãos do Senhor. E eu oro com fé, ó Pai, que o Senhor possa restituir a chamada, restituir o ministério desta pessoa. Meu Deus, que agora estagnou, se apostatou da fé, mas que está agora, meu Pai, orando conosco, pedindo forças ao Senhor, para que possa retornar, regressar à tua casa. Volta para a casa de Deus, volta para a presença do Espírito Santo. Meu Deus, muda a história, muda o quadro. O Senhor não perdeu o controle, o Senhor não perdeu, ó Pai, o controle desta situação, assim nesta causa. Meu Deus, quantas pessoas estão orando por uma causa na justiça, por esta providência, por esta resposta. Tira toda barreira, Senhor, que estava sobre esta pessoa, impedindo dela receber a vitória, todo impedimento que caiam por terra, toda barreira, toda oposição do diabólica, caiam por terra agora, caiam por terra toda obra maligna que estava arquitetado contra esta pessoa, lutando para destruir o casamento, lutando para destruir a vida, lutando para destruir a família desta pessoa, mas já caiu por terra, em nome de Jesus Cristo, o Salvador. Eu oro com fé, Senhor, eu oro porque creio na manifestação da tua glória, do teu poder sobre esta vida, sobre esta casa. Alamasteri mi clama na Arábia Labaia, de calamasheri mi kiando. Senhor, eu creio, ó Pai, que o Senhor está vivo e que opera milagres e maravilhas no meio do seu povo, no meio da sua igreja. Eu creio, ó Pai, que o Senhor está enviando a providência do teu Espírito. Envia o socorro, envia o milagre, Senhor. Envia a providência, meu Pai, para esta casa, para esta vida. Traz consigo fortalecimento, Senhor. Fortalece, fortalece mesmo, ó Pai da glória, fortalece mesmo esta vida, meu Pai, meu Deus, socorre-nos, ó Deus poderoso, tenha misericórdia, meu Pai, tenha compaixão de nossas vidas, tenha compaixão desta obra. Abençoa, meu Pai, os projetos da Fundação Reviver, a Associação Reviver Help. Deus, abençoai de forma poderosa, de forma especial, Senhor, que o teu nome possa ser glorificado nessa festa de 32 anos de aniversário da Fundação Reviver. Meu Deus, que almas, que famílias possam ser alcançadas pelo teu poder, pela tua palavra, e também, ó Deus, levando cestas básicas para aquelas famílias que estão passando necessidade. Senhor, tenha misericórdia, tenha compaixão, levanta, Senhor, levanta evangelistas, levanta missionários, Senhor, para serem enviados para estes lugares carentes, vulneráveis, Espírito Santo. Tenha misericórdia, meu Pai, meu Deus poderoso. Abençoa esta festa que acontecerá amanhã. Senhor, neste sábado, envia o teu povo para esta festa, celebração, ó Deus, 32º aniversário da Fundação Reviver. Dai a tua graça, teu poder e a tua glória, que as tuas mãos possam serem manifestadas nesta tarde, ó Deus poderoso, e que a tua glória possa ser derramada, e que almas possam ser salvas pelo teu poder e pela tua majestade, meu Deus da glória. Usa, meu Pai, os teus servos, usa, Senhor, para a tua glória, meu Pai, usa com autoridade, com poder, com virtude, ó Senhor, meu Deus e Pai. Eu creio, Senhor, eu creio, ó Pai, que o Senhor já está trabalhando na mente e no coração desta vida, no coração desta pessoa que outrora estava, meu Pai, completamente cega espiritualmente, mas ouviu a tua voz, mas ouviu e atendeu o convite do teu Espírito Santo. Sim, meu Pai da glória, confirma a tua obra, confirma o livramento, confirma mesmo, Senhor, a libertação para esta casa, a libertação para esta pessoa que está em casa agora, me ouvindo, Senhor, e está fraco, está pedindo a libertação. A sua palavra nos afirma que se, pois, o Filho vos libertar, verdadeiramente sereis livre. E eu creio nisto, na libertação do teu Espírito Santo, na libertação do Senhor, na vida deste adolescente, na vida desta criança, na vida, meu Pai, deste jovem que clama ao teu Espírito. Abençoai, ó Pai, a festa também que acontecerá no dia 4 e 5 de setembro. Conferência Jovem, envia os teus servos, ó Pai, usa de uma forma poderosa, e que toda a juventude que estarão presente sejam impactados pelo teu poder e pela tua glória. E assim, ó Deus, nós queremos entregar a todos os nossos irmãos, ouvintes e internautas que nos acompanham agora, queremos colocá-lo em tuas mãos. Senhor, vai guardando e protegendo, vai livrando, vai libertando e abençoando cada um dos teus servos, cada um dos teus filhos que oraram com fé, que clamaram, ó Pai, no intuito, Deus, de serem, ó Pai, abençoados e glorificar o nome do Senhor. Abençoai, Espírito Santo, restaura mesmo os teus servos, restaura mesmo as tuas servas, a tua igreja, o teu povo que te adora, o teu povo que suplica ao teu Espírito Santo pela vitória, pela porta aberta, pela providência do teu Espírito, ó Deus. Nós te louvamos, ó Pai, e enaltecemos o teu nome. Tributamos ao teu Espírito todo louvor, toda honra e toda glória. Por isto, ó Deus, muito obrigado pela oportunidade, muito obrigado pelo teu amor, muito obrigado, ó Senhor, pelos livramentos. Queremos te agradecer, Pai, pela tua graça, pela oportunidade que foi nos concedido pelo teu Espírito, Senhor, de cada um de nós que estamos aqui agora, orando uns pelos outros, porque está escrito na tua palavra, aquele que não ama, não conhece a Deus, porque Deus é amor. Meu Deus tremendo, santo e poderoso, realiza a tua obra, entregando a bênção e a vitória para a tua igreja e o teu povo. E assim, ó Pai, eu quero te pedir e te agradecer para a tua glória. Fica conosco, ó Deus, e te agradecemos pelo poder do teu Espírito Santo, em nome de Jesus Cristo, o Salvador. Glória a Deus, que Deus abençoe a todos vocês, que Deus abençoe ouvintes da Rádio Deus e Amor, internautas, que Deus abençoe grandemente. Eu quero fazer este convite agora para você que está em casa e ainda não entregou a sua vida para Jesus, e que agora decide, sendo convencido pelo Espírito Santo de Deus, que necessita entregar a vida e o coração para Cristo. Ele quer mudar a tua história, Ele quer mudar a tua vida. E eu quero orar por você agora que está aceitando a Jesus como teu Salvador. Você fará esta oração juntamente comigo. Repita estas palavras comigo e faça essa oração no nome de Jesus. Senhor Jesus, eu estou entregando a minha vida para o Senhor. Perdoa os meus pecados, as minhas falhas, iniquidades. Perdoa, Senhor. Eu estou arrependido. Senhor Jesus, me ajuda a permanecer firme na sua presença. Escreve, Senhor, o meu nome no livro da vida e sela com teu sangue, em nome de Jesus. Amém? Deus abençoe. Envie agora sua mensagem para o número 11 950 94 46 45, ou também você que está pela rádio, número 11 98292 3392. Nós temos uma equipe altamente capacitada para lhe recepcionar, para lhe aconselhar e discipular, para que você permaneça firme na presença do Senhor Jesus. Bom, estamos localizados, nossa sede mundial, aqui na Avenida do Estado, 4568, entrada principal para veículos e pedestres, Avenida Prefeito Passos, número 10. Nós queremos aguardar todos vocês aqui nessa tarde, a partir das 15 horas, na sede mundial, no Templo da Glória de Deus, onde nós estaremos, toda a equipe, Batalhão de Fé, toda a equipe de obreiros, estaremos juntos, reunidos em uma só fé, em um só propósito, para orar por todos vocês. Quem orou com todos vocês foi eu mesmo, Diácono Lindenberg Araújo. Que Deus abençoe as vossas vidas, fiquem com Deus e a paz do Senhor Jesus.
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3: 12 horas e 31 minutos.
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2: E o programa Mensagens Cantadas chega a você através das ondas desta emissora, também pela internet, seu aplicativo. E aqui estamos para lhe desejar um bom dia, na paz gloriosa do Senhor, um abençoado dia. Pode estar chovendo aí na sua cidade, frio, calor, o importante é que nós estejamos gratos ao Senhor, porque este dia foi Deus quem o fez, por isso nos alegremos nele. Daqui a pouquinho o pastor Lourival de Almeida aqui com a gente. Não está atrasado não, não está atrasado não, é que já vem chegando por aí. Nós vamos ouvir o hino Espalhe o Amor, um Wellington, álbum Novos Valores, volume 4.

0: Em dias de tanto ódio, tanta violência, às vezes é tão difícil espalhar o amor, né? Mas a Bíblia fala, né? Mesmo sendo difícil, fazer o bem, sem olhar a quem. A paz do Senhor, Lorival, chegou por aqui?
1: Cheguei.
0: Você não está atrasado?
1: Não, não estou.
0: Também não tem esse negócio de descontar nada do seu salário, né?
1: Não.
0: Também não, né?
1: Descontar do meu salário eu não deixo você.
0: E é verdade, você não estava atrasado. Simplesmente eu desci um pouquinho mais cedo que você, mas você chegou no horário.
1: Certo, descontar meu salário eu não deixo você ir no shopping.
0: Então é melhor você ficar com o seu salário.
1: Tudo Pai bem? Do Senhor, ouvintes, tudo bem? Graças a Deus. Vamos refletir?
0: Vamos meditar
1: Capítulo
0: um pouquinho.
1: 7 de Romanos, inclusive se você quiser ler, não precisa nem ensinar necessariamente agora, né? Qualquer ouvinte que quiser ler depois vai ver a questão de Paulo, né? Quando ele resolve fazer uma análise de si mesmo. Ele entende que ele precisa ser diagnosticado, então ele se torna médico de si mesmo, na verdade, psicanalista de si mesmo, né? Ou seja, paciente e médico ao mesmo tempo, porque ele estava enfrentando algumas dificuldades éticas e também pessoais, e essas dificuldades não eram dificuldades que estavam passando, eram dificuldades profundas, continuadas e quase desesperadoras. Então eu posso dizer a vocês que Paulo basicamente assenta-se no divã para conhecer-se a si próprio, que todos nós deveríamos fazer. Devemos conhecer a nós mesmos. E ele quer saber por que é tão contraditório, por que oscila tanto entre o bem e o mal.
0: É verdade.
1: Porque tem tanta facilidade na desobediência do que na obediência. Ou seja, as inclinações dele, ele mesmo sentindo, parece que eram mais ser pro lado errado do que pro lado certo. Então, nesse autoexame, o apóstolo descobre em sua própria história os estragos provocados pela queda do homem. Ele sabe que o problema não é só dele. O problema também é nosso, era de todo mundo, de todo ser humano. A princípio, Paulo fala de si mesmo e não dos outros. E as conclusões que ele chega acabam por revelar um diagnóstico sombrio da natureza humana. Então, agora que eu quero... Se deve que você quiser ler, né? Pode.
0: Versículo 14, né?
1: Exatamente.
0: É Romanos 7, versículo 14, Paulo fala aqui, ó. Porque bem sabemos que a lei é espiritual, mas eu sou carnal, vendido sob o pecado.
1: Que isso, hein?
0: Palavra tremenda, né?
1: Paulo está dizendo, eu sou um ser humano, eu sou fraco.
0: Porque o que faço não há prova.
1: Pois fui vendido ao pecado. No versículo 15, também, se quiser ler.
0: Porque o que faço, não o aprovo.
1: Ou seja, é uma pessoa contraditória.
0: Pois o que quero, isso não faço, mas o que aborreço, isso eu faço.
1: Não faço o que gostaria de fazer, mas faço o que odeio. Ouvintes, se todos
0: assim
1: nós...
0: Assim somos nós, né?
1: Não é. E tem muitos outros versículos, por isso que eu disse para os ouvintes, só vocês podem ler em casa. Porque Paulo fala, olha, eu sou um inveterado pecador, porque o mal... E não o bem vive em mim.
0: É verdade.
1: Está entre o versículo 17 e 18.
0: É o versículo 18 mais propriamente dito.
1: Sou um fracassado, pois não consigo fazer o bem, mesmo que eu queira fazer o bem. Também está no 18.
0: Uhum.
1: Sou uma pessoa dividida, pois sofro a influência da lei de Deus e da lei do pecado. Versículo 23. E ele chega a dizer, sou um infeliz. Claro que eu estou traduzindo, né? Tipo,
0: miserável homem que
1: exato,
0: eu sou.
1: Exato, eu sou infeliz. Pois a lei do pecado tem prevalecido e me feito seu prisioneiro. Está no versículo 24. Até que no versículo 24 também ele acaba dizendo, olha, eu sou um necessitado, pois preciso de alguém que me liberte desse peso do pecado, dessa... Algumas bíblias chegam a dizer, Débora, dessa tara do pecado que habita em mim.
0: É quem me livrará do corpo desta morte.
1: Exatamente.
0: Né?
1: Então, ouvinte, olha, por mais que possa parecer... que essa autoanálise seja uma autoanálise ruim, eu iria dizer que não. Não, porque quando nós analisamos a nossa vida e entendemos que nós precisamos melhorar, nós diagnosticamos realmente as coisas que nos fazem mal e que nós estamos fazendo. Então essa autoanálise, ela não chega a ser nem pessimista, também não é fatalista e também não é derrotista. Não é de forma alguma atestado de óbito ou fim do caminho, o apóstolo, não. Pelo contrário, é uma ponte que leva o apóstolo para outro lugar, outra situação, outra história. Com esse diagnóstico nas mãos, Paulo, o que ele faz? ele, no corpo, essa vida se dá por vencido. Mas ele grita, ele clama por socorro e se pergunta: quem é que me livrará da minha escravidão? Quem é que me livrará do corpo dessa morte? Você pode ler, Débora?
0: Versículo 24: miserável homem que eu sou. Aí ele conclui: quem me livrará do corpo desta morte?
1: Veja só você. Então, ouvinte, diagnosticado o problema que você tem, que nós temos, só nos resta gritar. O recurso de Paulo foi gritar. Ele está, na verdade, repetindo a oração que os judeus faziam quando subiu as montanhas em direção a Jerusalém. Por exemplo, no Salmo 121: eleva os meus olhos para o monte, e de onde virá o meu socorro? Então, na verdade, ele está parafraseando. A autoanálise conduz esse homem de Deus, esse grande apóstolo, ao Salvador. E ele termina o famoso capítulo não com o drama do pecado, mas com ações de graças.
0: Dou graças a Deus por Jesus Cristo, nosso Senhor, assim que eu mesmo com o entendimento sirvo a lei de Deus, mas com a carne, a lei do pecado.
1: Está entendendo, ouvinte? Então, olha, o que nós temos de fazer é dar uma olhada para nós. É, se o capítulo 7 de Romanos retrata a capitulação, o capítulo seguinte retrata a vitória. Ele olha para ele primeiramente, ele dá uma capturada, faz uma capitulação da sua vida, verifica o que ele tem, faz o diagnóstico. Depois, no próximo capítulo, ele já vem logo entrando com tudo. Se Deus é por nós, quem será contra nós? Está no 31, né? Então, olha, é isso que nós devemos fazer. Diagnosticar. Nós devemos nos, de repente, deitar no divã invisível e sermos psicanalistas de nós mesmos. Sermos mais um pouquinho, eu diria, escrutinadores, poderia dizer. Buscar com mais profundidade o que nós representamos, o que nós somos, o que nós temos de fazer, e colocar no meio de tudo Jesus Cristo. E o recurso é esse, o grito. O socorro vem do Senhor, a ajuda vem do Senhor, perfeitos não somos. Mas às vezes nós insistimos em ver a imperfeição só nos outros. Ah, como eu gosto da mensagem da ceia, porque ela nos remete a essa profundidade de verificarmos a nós mesmos, de examinarmos a nós mesmos, porque isso é necessário. Ao invés de ficarmos só falando dos outros, olhando para os outros, julgando os outros e não darmos a mínima para o que nós somos, que outras pessoas veem, mas não talvez até por respeito ou por educação, mas por uma vida espiritual mais abundante, não julgam, oram por você.
0: Amém. Mensagem bonita, né? Que possamos analisar a nossa vida, primeiramente a nossa, né? Porque a gente tem aquela tendência de examinar o do próximo, esquecemos de nós mesmos. Deus está aí nos corrigindo, nos alertando, e que possamos praticar esta palavra.
1: E perfeito não somos, né, Débora? Tem, claro, muita gente que fala de uma tal forma,
0: ninguém é,
1: que a gente entende que essa pessoa se acha perfeita.
0: Exatamente.
1: Perfeito só Deus, ó, Deus e Jesus Cristo, né? O único filho perfeito de Deus é ele, não tem mais ninguém.
0: Débora e Leia chegam para cantar do CD 20 anos de louvor, Alma Terra.

0: Aqui quem está falando é o irmão Roberto, da região de Palmeiras, Suzano. Eu quero dizer, irmão, que para mim é motivo de muita alegria de poder participando desse programa Mensagem Cantada, né, que todos os dias eu ouço. Parabéns para vocês aí por esse maravilhoso programa. Que Deus abençoe cada dia mais. Fique todos aí na paz do Senhor Jesus. Amém.
1: Eu estou muito feliz de estar ouvindo as mensagens cantadas. Não deixo de ouvi-las todos os dias. E é uma bênção para o meu lar e para a minha família. Já recebi muitas vitórias. Deus abençoe os irmãos grandemente.
2: Eu sou Thalita, de São Paulo, da Zona Norte. Eu nasci em 93. Desde quando eu era muito pequena, eu sempre acompanhei as quarta-feiras, as historinhas. Eu sempre gostei. E tem uma historinha bem antiga que me traz muita saudade, irmã Débora, que é a historinha do Milico. A irmã se lembra da historinha do Milico? Eu gostaria muito de ouvi-la de novo. Deus abençoe a irmã. A paz do Senhor.
3: 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Ei, estamos aguardando a sua mensagem. 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
3: É, Lorival, queria falar sobre saúde, né? A gente sabe que uma figurinha carimbada em churrascos é a linguiça. Parece que churrasco brasileiro, se não tiver uma linguiça, não é um churrasco de verdade, né? Mas nós temos que tomar cuidado, porque ela é rica em gordura e sal. Para vocês terem uma ideia, se você comer 100 gramas de linguiça, você já está comendo mais que a metade da quantidade de sódio recomendada por dia. Aí você já não pode comer quase mais nada de sal, não pode colocar sal no feijão, no arroz, enfim, nos outros ingredientes, né, nos outros alimentos. Então preste atenção, em 100 gramas de linguiça nós temos muito sal, muita gordura, mas será que a gente podia melhorar isso? Então eu estou aqui comparando a linguiça de frango e de porco. É claro que a de porco é muito mais gostosa, né? Acho que é por ter mais gordura, né? Mas, por exemplo, a questão de calorias não tem muita diferença, não. Em 100 gramas de linguiça de frango tem 244 calorias, já de porco 296, quer dizer, 50 calorias a mais, tá? A questão de ferro, o frango tem menos, a de porco tem mais. Sódio, 1.350 miligramas de sal na de frango e de porco, 1.456. Eu acho que as duas estão realmente com teores muito altos de sal, né? Na questão de potássio, porco tem mais, frango tem menos. Colesterol, frango tem 80 miligramas de colesterol em 100 gramas e a linguiça de porco 82. Não é tão grande a diferença, né? Gorduras, aqui é um pouquinho diferente. De frango tem 18,4 gramas. E de porco, 21,9, quase 22. E para terminar, proteínas. Qual que tem mais proteína? Porco, 23,2 e frango, 18,2. Mas será que eu não posso comer mais nenhum tipo de linguiça? Olha, uma vez por mês tá bom, né? Acho que tá de bom tamanho. Mas entre as duas linguiças, de frango e de porco, qual que seria no placar da saúde? A de frango, com certeza.

0: Vamos mais um hino, então?
1: Vamos, nós temos agora... Nós acabamos de rodar o hino ao Mater. Vamos a outro hino?
0: Mas você falou a matéria.
1: Ah, é verdade, verdade. Vamos ouvir com a Ângela Santo, do CD Promessa de Vitória.

0: Débora, assim, rapidinho, você falou sobre saúde e tudo, mas uma coisa que me chamou a atenção, já, não que não temos falado já sobre esse tema, a questão da internet. O excesso de internet, ele pode causar e causa depressão e também sintomas de pensamentos suicidas.
1: Nossa.
0: Então, olha, sintomas de depressão e pensamentos suicidas são consequências para crianças e jovens que passam mais que 5 horas na internet por dia.
1: Nossa, mais de 5 horas.
0: Tem gente que passa muito mais, né?
1: Ontem, você viu, nós ficamos na internet uma hora, eu já estava enfadada, já não conseguia nem mais ver nada, aquilo já vai enfadando, né? Vai enjoando. E tem gente que fica mais de 5 horas.
0: E olha, celular.

0: computador, televisão, qualquer outra ferramenta. Então, essa informação que foi publicada na Clinical Psychological Science, é um dos veículos científicos mais importantes do mundo, que fala sobre a saúde e também a psicologia. Está falando aí que 48% dos jovens que se mantêm online por esse tempo desenvolvem sintomas. São sintomas, não é? Eu diria graves, depressão e pensamento suicida. Então, essa pesquisa foi feita, não é uma pesquisazinha qualquer, foi feita por quase 5 anos e viram aí, então, os pesquisadores que, infelizmente, as pessoas, muitas dessas morreram porque se suicidaram. Nossa. Depois de terem ficado mais do que 5 horas na internet e coisas assim. Vale se dizer, Débora, que um chinês jogando joguinho na internet, ele simplesmente ficou ali. ficou ali até que caiu duro, morreu.
1: É, eu ouvi falar disso aí.
0: Né? Então, ali, pode causar também aumento de peso, cansaço constante, dificuldade de concentração, perda de memória, tristeza e melancolia, problema com sono, irritabilidade, perda de energia, dores de cabeça, no peito, nas costas, na perna, apatia e desinteresse por atividades que antes despertavam entusiasmo. Vamos brincar de peão, vai.
1: Você sabe
0: vamos
1: que nessa...
0: Nosso tempo era assim, né, Bitoca?
1: Nessa era da tecnologia que tem, traz tanto benefício pra gente, o mundo ficou pequeno, né? A gente consegue falar com qualquer pessoa em qualquer parte do mundo, mas ao mesmo tempo tem essas desvantagens das pessoas estarem tão apegadas a isso que acabam tendo até morte súbita por causa da tecnologia.
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0: Não é bom. Nós já percebemos e as pesquisas dizem que isso pressiona e muitos jovens também estão se desesperando. Então vamos com calma. Um país como o nosso que tem tanto desemprego, vamos com calma, não é? E não vamos exigir tanto, porque senão fica pior a situação e muitos pais acabaram por perder os seus filhos por causa disso. Aproveitando o gancho, né?
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0: Nós vamos ouvir, ouvintes amados, mais um lançamento da gravadora MC Music. Nós vamos ouvir do CD Mil Motivos com o Grupo Paz. Louvado seja. Vamos ouvir esse bonito hino.

0: Nós vamos aos nossos prefixos. Já já voltamos.
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3: 13 horas e 4 minutos.

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0: Só falta você, Neri canta do CD A Missão.

0: Existe pergunta mais chata do que essa pergunta que às vezes nos fazem? E quando fazem para mim essa pergunta, eu fico corado, né? Você é calvinista ou arminiano? Oh, meu Deus do céu. Eu não sei quem tem... Eu não sei como as pessoas ainda em nossos dias fazem esse tipo de pergunta, né? Provoca o que isso? Lembra daquela história, eu sou de Paulo, eu sou de Pedro? A verdade, ouvinte amado, é que nós temos de ser de Cristo. Não no sentido assim, sou melhor que os demais, porque a verdade é que muitas pessoas fazem essa pergunta para criar uma polêmica. E eu volto a dizer que está na hora de parar com a bobagem, com a besteira. Eu acho que é uma vergonha ver irmãos discutindo sobre esses... arminiano ou calvinista, pessoas que têm aí pontos de vista diferentes. Eu acredito, ouvintes amados, que nós devemos ser de Cristo e defender o que Cristo nos deixou, não é? E nós não temos que, eu diria, ser pegos para sapo só porque nós não queremos responder essa pergunta. Ora, o que vai acontecer, o que está na Bíblia, está na Bíblia. Todos nós somos de Cristo, todos nós pertencemos ao Senhor. Se existem diferenças de interpretação, eu acredito que Deus pode fazer as pessoas, enfim, terem um consenso, eu diria, pelo menos, para parar. Porque acaba virando uma briga, né? Acaba virando uma briga. Olha, eu vou dizer a verdade para vocês, esse tipo de pergunta às vezes me irrita. Nós somos do Senhor, nós temos a palavra de Deus. O que os outros, enfim, acharam aqui, acharam ali, não é uma questão teológica, nós estarmos, não. Onde é que a Bíblia fala, você tem que ser assim ou assado, a não ser que você tem que ser de Cristo, não é verdade? Tem que ser de Deus. Então, eu entendo que algumas pessoas, às vezes, elas conseguem promover grandes debates que edificam. Então, quando as pessoas são, preste atenção nisso, isso é importante, quando as pessoas têm equilíbrio, quando as pessoas são moderadas, conseguem até tirar algum tipo de edificação quando promovem um debate sadio, não é? Mas quando a gente vê neófitos, imaturos, quando a gente vê pessoas sem compreensão alguma tentar discutir alguns tipos de assuntos, incluindo esse que eu estou falando, acaba criando divisão, acaba criando problema. O importante é nós vivemos em santidade, buscarmos os frutos do Espírito Santo de Deus, que sejamos aperfeiçoados, e assim nós vamos morar no céu. Agora, o que eu estou colocando aqui, Débora, é que na realidade precisou de um pastor enfim, conclamar ao povo, né? Ele falar ao povo, gente, vamos parar com isso. Vamos parar com esse negócio. Um pastor americano de Marionville, no Missouri, ele escreveu um texto dizendo, pelo amor de Deus, vamos parar com isso. Esse negócio de sou calvinista, sou arminiano, sou um pouquinho de cada. Que é isso? Isso não está nos unindo, isso está nos separando. Então é por isso que eu estou falando aqui. Se o debate é bom e as pessoas equilibradas, não é só essa questão, tantas outras questões podem ser trazidas à tona. Mas se é para causar divisão, briga, contenda e um começar a achar-se superior ao outro, é bobagem pura.
1: É isso mesmo, realmente é importante nós olharmos que o evangelho é do Senhor e que importa seja deste ou daquele.
0: Cada um tem o seu ponto, discute-se aí, eu diria, se é para edificar, né? E que cheguemos a uma conclusão, mas nós estamos no mesmo caminho, vamos na mesma direção, e isso quando nós estamos olhando para Jesus, autor e consumador da nossa fé. Agora fica com esse negócio, você é de esquerda, direita, centro, mesmo na política, né? Às vezes tem essas coisas também, calvinista, arminiano, pelo amor de Deus, né?
1: Não vai valer nada, né, a pena disso. Vamos a mais um louvor? Nós temos aqui, na sequência do CD Verdadeiro Dom, o hino Nas Mãos de Deus, louvando a Deus, Ricardo.

0: aqui é o irmão Josué, falando aqui do país da França. Eu gosto muito de ouvir o programa MC através da internet. É uma bênção de Deus em nossas vidas, em nossos lares. Fiquem todos na paz do Senhor e continuem assim.
1: Sou ouvinte deste programa Mensagem Cantada todos os dias. Meu nome é Eleuza e eu moro aqui na cidade de Doresópolis, Minas Gerais. Este programa é muito abençoado.
2: Sou ouvinte de todos os dias do programa MC. Sou aqui de Sarandi, no Paraná. Sou irmã Francisca. Manda um abraço para minha sobrinha Rose Claire e para todos os ouvintes. Deus abençoe.
3: Graças a Deus, quem fala é nosso irmão Fidelcine, aqui do Alegre, na Bahia. Eu quero dizer que esse programa é uma bênção aqui no meu lar. O meu radinho fica ligado todos os dias e que Deus abençoe.
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5: Nós vamos agora a uma palavra às famílias, né? E hoje vamos falar sobre o poder do elogio dentro da família. E eu já começo perguntando a você, parte desta família, você que é pai, você que é mãe, será que a sua liderança no lar, ela é caracterizada pelo encorajamento ou pela crítica? É muito mais fácil a gente criticar, porque faz parte da nossa natureza humana. Mas nós precisamos ver a área de elogios, o poder do elogio. Você sabia que são necessárias 3 palavras de elogio para apagar uma crítica? Então, aqui nessa tabela de equilíbrio, para você retirar algo ruim que você falou, precisa de 3 boas. E eu vejo que muita gente está desanimada dentro da família. Filhos, esposas, esposos. Porque receberam tantas palavras de crítica e nenhuma de elogio e encorajamento. Todos nós precisamos de elogio. Pelas pesquisas, o elogio faz parte da boa autoestima. A criança que é criticada a todo momento, ela só vai saber criticar. É claro que às vezes a gente entende isso, mas hoje a gente pode aprender também a ser uma pessoa diferente, a elogiar quando se deve elogiar. E há pais que estabelecem alvos tão elevados, mas tão inatingíveis para os seus filhos. E por mais que os filhos se esforcem, os pais nunca ficam satisfeitos. É o que você estava falando, Lorival. Você tem que ser o melhor na faculdade? Você, é claro, isso nós desejamos aos nossos filhos. Mas tem criança que não tem um tempo livre, por exemplo, no dia. Ela sai da escola, ela tem que ir para aula de inglês, depois para aula de computador, depois para natação. E aquela pressão, aquela cobrança, isso faz mal. Procure saber quais são os alvos de Deus para a vida dos seus filhos. E não simplesmente incutir os seus alvos na vida deles. E muitos pais, eu sei, que procuram se realizar por meio dos filhos. Eu não fui médico, mas você, meu filho, tem de ser médico. Precisamos ter em mente que as crianças são sensíveis e elas se desanimam facilmente. Precisamos apoiá-las, encorajá-las, elogiá-las. E devemos criticar o menos possível para proteger-lhes a autoestima. Eu não estou falando corrigir, eu estou falando criticar. Os filhos esquecem suas broncas, mas nunca esquecerão sua aprovação. Isso é interessante. Qual é o poder do elogio? Muito grande, muito forte. Você sabia que quando você elogia alguém ou você dá um presente a alguém, a outra pessoa se sente devedora quanto à sua pessoa? Essa é uma das vantagens. Agora, eu tenho que ser muito sincera com vocês e falar, nós temos de ser claros, transparentes, não vamos sair elogiando algo que não é. Temos de ser honestos, elogiar sem motivo não é uma coisa boa. Não preciso nem explicar direito isso aqui. Ai, que linda esta saia! E você está achando aquela saia horrorosa. Não é assim. É preciso encontrar o ponto de equilíbrio entre ficarmos calados e falar coisas que não são. E outra coisa, todo mundo sabe elogiar. Lógico que sabe, se você quiser, você elogia. O segredo está em saber quando é o momento de elogiar e o lugar apropriado. Agora, não se empolgue demais com seus elogios e nem seja omisso. Equilíbrio, temperança. Já que nós estamos em uma época onde nós nos centramos mais no negativo, para criticar mais do que o positivo, por que você não procura elogiar algo no seu marido? Procure algo bom que ele fez, sua esposa, seus filhos, e tente vencer essa barreira, porque tem muita gente dizendo: ah, não, elogiar vai estragar a criança. Eu já ouvi tanto isso, pessoas dizerem isso. Ah, eu não vou elogiar porque essa pessoa vai ficar inchada, essa pessoa vai ficar metida. Um elogio sincero, equilibrado e com as palavras corretas, sem exagero, não vai ter um efeito negativo, com certeza.
6: De jeito nenhum.
5: Então, elogie seu marido, elogie sua mãe, elogie sua filha, naquilo que ela fez bem, naquilo que ele fez bem, uma atitude linda, um gesto de amor, um gesto de bondade. Por que não elogiar? Você vai ver que isso vai fazer com que esta pessoa até mude sua atitude. Ela vai ser muito mais feliz. E você, consequentemente, também o será. Que Deus abençoe. Vamos lá, você consegue.
6: É isso mesmo. E mais uma vez eu repito, né? Os tempos hoje são bem difíceis. Eu cheguei a comentar com os meus filhos já que no nosso tempo, assim, que nós viemos para o mercado de trabalho, inclusive, a coisa não estava boa. Mas não estava tão difícil como hoje. O mundo está muito competitivo.
5: É verdade.
6: Então elogie os filhos, não sobrecarregue, não cobre coisas que você não conseguiria, inclusive.
5: Inatingível, né?
6: Não é? Porque não vai ajudar. Pelo contrário, incentive, elogie, para que não desistam. Tá difícil, viu, ouvinte? Tá difícil. Nós temos aí, falam em 13 ou 14 milhões de desempregados. Mas eu não sei não, eu acho que deve ter mais. Então tá difícil, tá difícil. Vamos com paciência, vai dar tudo certo.

0: Eis algumas coisas que aprendi e que podemos aprender na vida. Que não importa quão boa seja uma pessoa, ela vai feri-lo de vez em quando e você vai ter que perdoá-la por isso. Que leva alguns anos para se construir confiança e apenas alguns segundos para destruí-la. Aprendi que não temos que mudar de amigos se compreendemos que os amigos mudam, que as circunstâncias e o ambiente têm influência sobre nós, mas nós somos responsáveis por nós mesmos. Que ou você controla os seus atos ou eles o controlarão. Aprendi que heróis são pessoas que fizeram o que era necessário fazer, enfrentando as consequências. Aprendi que paciência requer muita prática. Aprendi também que existem pessoas que nos amam, mas simplesmente não sabem como demonstrar isso. Que algumas vezes a pessoa que você pensa que vai lhe dar o golpe mortal quando você cai é uma das poucas que o ajudarão a levantar-se. Aprendi que só porque uma pessoa não o ama como você quer, não significa que ela não o ame com tudo o que pode. Aprendi que nunca se deve dizer a uma criança que sonhos são bobagens. Seria uma tragédia se ela acreditasse nisso. Que nem sempre é suficiente ser perdoado por alguém. Na maioria das vezes você tem que perdoar a si mesmo. Aprendi que não importa em quantos pedaços seu coração foi partido, o mundo não para esperando que você o conserte. Coisas que aprendi na
1: vida. Que lindo, né? É verdade. A gente meditar profundamente em cada uma dessas aí.
0: Eu aprendi uma aqui da...
1: Pura verdade.
0: Eu aprendi uma aqui da forma mais esquisita possível, né?
1: Qual?
0: Eu aprendi que existem pessoas que nos amam, mas simplesmente não sabem como demonstrar isso. Mas eu dei um fora na minha vida.
1: Ah, é?
0: Eu já contei sobre isso. Um irmão que se sentava, dirigia uma igreja, aquele moço se sentava no banco e me olhava com olhos assim, eu achava que ele me odiava. Eu falava assim, irmão, me odeia, eu não sei porque ele senta aí. E tudo que eu falava, ele ficava me olhando, ele não correspondia. E eu, um dia eu chamei no meu escritório, eu quero saber porque esse irmão me odeia tanto. O irmão, chamei ele no meu escritório, ele já entrou. Quando ele entrou, antes que eu falasse nada, meu Deus, ele já falou, pastor, eu estou perto do senhor, eu estou pasmo, eu não sei o que falar, o meu amor pelo senhor é tão grande.
1: Nossa.
0: Que eu não consigo me expressar quando eu olho para o senhor, me desmontou todo.
1: Tá vendo? É a linguagem de amor.
0: O que eu vou falar agora, meu Deus do céu? Então eu aprendi que realmente existem pessoas que nos amam, mas não sabem como demonstrar isso.
1: Não sabe expressar, né? E talvez a linguagem de amor dele seja diferente da sua, né?
0: Pois é.
1: Interessante isso, muito bom. Gostei dessa crônica, é muito bonita.
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novo funcionário. Entretanto, o meu esposo sempre irrelevava, ou seja, deixava passar. Tinha paciência, porque queria paz com todos. Porém, os demais trabalhadores que estavam sempre aqui conosco começaram a reclamar do comportamento deste novo funcionário quando ele estava aqui no trabalho na fazenda. Em um determinado dia, o meu esposo chegou do trabalho assim, triste. Eu vi que ele estava nervoso, ansioso. E ele olhou para mim e disse: querida, sabe de uma coisa? Eu estou muito aborrecido. Eu disse: por quê? E ele disse: meu Deus, sabe que eu prefiro ir embora desta fazenda. Pedir as minhas contas, porque assim não dá. Eu sempre estou procurando ajudar as pessoas, fazendo o melhor para todos, mas sempre existe alguém insatisfeito. Eu até levo a culpa dos atos errados que fazem, mas nem mesmo assim parece que as pessoas estão satisfeitas com as coisas. Então eu respondi para o meu esposo da seguinte forma: querido, eu acho que é necessário tomar um posicionamento. Um posicionamento em relação a esse novo rapaz que chegou aqui. Porque eu não acho justo a gente ficar desempregado devido ao mau comportamento dele. Você prefere renunciar a este bom trabalho por causa da má atitude dele, de repente a gente vai embora, daqui a pouco ele também é mandado embora. E ele disse: mas como a gente faz? Irmã Débora, como serva de Deus, eu percebi que esse jovem, esse novo funcionário, estava sendo usado por Satanás para nos tirar a paz, atormentar o nosso trabalho, tirar a nossa, vamos dizer assim, tranquilidade que tínhamos aqui no trabalho, nesta fazenda. E como sempre fazíamos, sempre estávamos na casa do Senhor, cultuando a Deus. E naquela semana não foi diferente, fomos à igreja. E quando chegamos à igreja, sem ninguém saber da situação que estávamos passando, recebemos uma mensagem do Senhor que nos alertava sobre o mal que cirandava no nosso trabalho, ou seja, na fazenda onde trabalhávamos. E aquele mal era para destruir todos os animais da fazenda e em seguida alcançar e atingir todos os funcionários dali, se não houvesse uma intervenção do próprio Deus. A partir do momento que eu tive essa convicção, resolvi entregar a causa nas mãos do Senhor. Eu vi que Deus estava vendo tudo o que estava acontecendo. E eu comecei uma campanha baseada no Salmo 140, que descreve a situação de perigo iminente do salmista Davi, ele que orava para que fosse livre dos seus inimigos, que eram potentes e injustos. Livra-me, ó Senhor, do homem mau, diz o salmo. Guarda-me do homem violento, os quais pensam o mal no coração, continuamente se ajuntam para a guerra. Aguçaram as línguas como a serpente. O veneno das víboras está debaixo dos seus lábios. Guarda-me, ó Senhor, das mãos do ímpio. Guarda-me do homem violento, os quais se propuseram desviar os meus passos.

No término desta campanha de oração, eu tive um sonho. Sonhei que no curral da fazenda onde nós trabalhamos, havia uma cobra muito escura, bem escura mesmo, preta, e que alguém me dirigia as seguintes palavras, dizendo assim para mim no sonho: essa é a cobra mais venenosa do mundo. E quando eu ouvi aquela voz, eu não via a pessoa, mas eu ouvia a voz dentro do meu sonho. Naquele mesmo instante eu peguei um pedaço de madeira e consegui matar aquela enorme cobra. E assim amanheceu o dia. Eu já estava terminando a campanha de oração. Esse novo funcionário, esse rapaz, ele conversou com meu esposo, eu vi que eles estavam conversando. E no final do dia, parecia que tudo estava bem. Mas, depois desse sonho, surgiram alguns fatos estranhos. Foi constatada a morte de alguns animais e foram levados ao veterinário, que não conseguiram descobrir a causa da morte desses animais. Achei bastante estranho. Quando isso passou, esse novo rapaz procurou meu esposo novamente. E ele falou assim: eu quero ir embora desta fazenda. Ele pediu a demissão. Não acredito. Ele pediu a demissão? Sim, pediu a demissão, alegando que iria embora da cidade. Graças a Deus. Graças a Deus. Eu vi a grande vitória chegando em nossas mãos. Grande livramento o Senhor nos dava. Mas alguma coisa ainda iria acontecer. É a que vou relatar neste momento. Quando aquele empregado foi embora da fazenda, parecia que tudo tinha voltado ao normal. Era essa impressão que eu tinha no momento. Parecia que ele era do mal, porque parece que ele afetava a todos com a sua atitude, com a sua língua felina, enfim. E por onde passava, ele deixava a marca da destruição, começando pelos inocentes animais. Seis meses se passaram que aquele rapaz havia saído da fazenda. Começamos a receber ligações telefônicas com vozes estranhas, palavras imorais, palavrões. Mas essa pessoa não se identificava do outro lado da linha. Isso durou um longo período. E tivemos então de colocar o telefone no silencioso. E assim não resolvia. As mensagens apareciam. Então vamos desligar a linha telefônica, cortar essa linha. E quando ligávamos, havia muitas mensagens com palavras torpes e horrendas. Ali estavam na mensagem. Estava na caixa postal do telefone aquelas palavras imorais. Ah, então vamos fazer o seguinte. Vamos atender ao telefone e vamos ver, vamos perguntar quem é. E assim o meu esposo fez. Do outro lado, a voz. É, a voz era daquele indivíduo que havia trabalhado na fazenda. Reconhecemos a voz dele. Mas realmente não conseguimos compreender por quê. Qual era o motivo que aquele rapaz não nos dava sossego. Mesmo à distância, foi ele quem pediu as contas. Não batemos boca, não discutimos. E o que este homem tem contra nós? Não é possível que isso esteja acontecendo, não há motivos. O que será que está acontecendo, meu Deus? Eu e meu esposo pensamos seriamente em denunciar a polícia, porque o sujeito ligava até 30 vezes. É, eu disse 30. 30 vezes durante o dia. Ele ficava o dia inteiro atazanando,
ligando, falando, ameaçando. E eu falei: Senhor, quando comecei a campanha de oração, o Senhor já começou a dar a vitória. Eu vou continuar na campanha de oração. A oração facilita as coisas. A oração resolve as situações. Realmente, a oração é a chave da nossa vitória. Resolvi, então, procurar uma irmã da igreja. Relatei a ela o meu pesadelo, a minha luta. E eu disse: a minha vida está um pesadelo, irmã. Depois da contratação desse empregado na fazenda, que mesmo depois da demissão voluntária, a qual ele mesmo pediu, não nos dava sossego. Então, a irmã da igreja falou o seguinte: ela olhou para mim e disse: olha, querida, tudo indica que esse rapaz está sendo possuído por Satanás, usado pelo inimigo. E eu vou te dar um conselho: comece a orar novamente. Porque existem coisas que, mesmo a gente tendo o direito pela lei, nós somos prejudicados. Porque a justiça do homem, ela é muito falha. E se seu esposo denunciar a polícia, esse rapaz vai perseguir o seu esposo mais ainda e poderá até ser morto por ele. Continue orando, faça uma campanha de oração, pedindo a proteção, pedindo a ação, o agir de Deus para livramento para as vossas vidas. Eu glorifico o nome do Senhor pelas lutas, pelas provações. Sabe, ouvintes, em princípio, o meu esposo insistia em passar o caso para a polícia. Porém, eu expliquei para ele que tinha fundamento a orientação daquela irmã, a qual me orientou à luz da palavra de Deus, que nós deveríamos orar. Que a Bíblia diz também que em vão vigia a sentinela se Deus não guardar a cidade. Poderíamos até denunciá-lo à polícia por perturbação, por falta de sossego, mas poderíamos sofrer consequências porque aquele jovem era possuído por Satanás. E que orássemos ao Senhor, que fizéssemos esta campanha como Deus havia orientado. E assim, eu falei: eu vou fazer essa campanha e Deus vai tratar diretamente com este rapaz. E assim sendo, eu fiz a campanha. Entreguei a situação nas mãos do Senhor. Entreguei também o coração do meu esposo.

Vi fazer um voto com Deus quando eu ouvi a sua carta ser lida neste programa e neste mesmo quadro, o qual estou mandando a minha carta. Naquele exato momento, eu dobrei os meus joelhos enquanto o programa Mensagens Cantadas era apresentado. E eu falei: Senhor, me conceda a vitória, o livramento para essa situação. Estamos sendo ameaçados, Senhor, estamos sendo perseguidos. Mas isso não quer dizer que o Senhor não esteja conosco ou que o Senhor está distante ou alheio ao que nós estamos passando. Eu falei ainda ao Senhor: Senhor, eu reconheço que passamos provas e muitas aflições, pois o próprio Senhor diz: no mundo tereis aflições, mas tende bom ânimo. Senhor, eu preciso desse ânimo para vencer. Senhor, aqui estou, iniciando essa campanha de oração, mas eu também faço esse voto, meu Deus. Faça com que esse indivíduo nos esqueça. Tire da mente dele o nosso telefone. E que ele nos deixe em paz. E eu vou testificar o seu grande mover, o seu grande poder em nosso favor. Glórias ao Senhor! Louvado seja o nome do nosso grande Deus. Ouvintes amados, vocês não podem acreditar. O Senhor ouviu a minha oração. A minha campanha de oração, o Senhor a recebeu. Pois aquele jovem nos deixou em paz. Saiu das nossas vidas e desapareceu. A perseguição cessou. Que maravilha! Deus nos concedeu um grande milagre. Eu digo que foi um grande milagre. Pois Deus fechou a boca dos leões. O livro de Salmos, capítulo 65, versículo 19, diz: mas na verdade, Deus me ouviu, atendeu a voz da minha oração. Sou grata a Deus, que na sua infinita misericórdia veio em meu socorro e me concedeu a vitória. Foi uma prova de fogo em que passei, que somente quem vivenciou poderia dimensioná-la. Mas bendito seja Deus, que não rejeitou a minha oração, nem desviou de mim a sua misericórdia. Expresso a minha gratidão com amor e alegria, considerando que a minha fé foi provada, mas também foi aprovada pelo próprio Deus. Por isso glorifico o seu nome, que me proporcionou tão grande bênção. Deus foi o meu escudo, o meu sol. O Senhor me deu graça e glória e não negou nenhum bem a mim, que ando na sua retidão, como diz o livro de Salmos 84, versículo 11. Ressalto para os ouvintes que o justo vive e viverá pela fé. E por maior que seja a perseguição ou a enfermidade que você esteja passando neste momento, temos um mediador, temos um advogado, que é Jesus Cristo de Nazaré. Tenho de destacar também a importância desse programa, porque através dele, dos testemunhos apresentados, o Espírito Santo do Senhor tem tocado vidas conforme cada fé em cada coração. Quero deixar para a meditação dos ouvintes e para a louvor e glória do nosso Deus um versículo para a vossa meditação. Os céus louvarão as tuas maravilhas, ó Senhor, e a tua fidelidade também na Assembleia dos Santos.
Obrigada, irmã.

Débora, por ler a minha carta, pastor Lorival de Almeida, aos ouvintes. E eu quero dizer que, se você está passando por este momento difícil, seja calúnia, perseguição, pegue a chave da vitória em suas mãos. Comece a orar, porque a oração abre portas. A oração fecha a boca do leão. A oração resolve problemas. A oração derrota Satanás e faz de você um grande vencedor. Escreve Neza Natália Costa Morim, da Fazenda Barra, Figueirão, Mato Grosso do Sul.

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0: estou feliz, Senhor, em estar aqui, tendo esta oportunidade do Senhor de apresentar este programa. Meu Deus, eu aceito o Teu chamado para a minha vida e aqui estou com as minhas mãos levantadas a Teu serviço, ó Deus, para que o Senhor complete a obra em nossas vidas. Queremos ser, meu Deus, o canal de bênção, um instrumento nas Suas mãos para levar a Tua palavra. Usa-nos, ó Deus, o tempo está esgotando do Senhor, meu Deus, arrebatar a Sua igreja. Os tempos estão trabalhosos, difíceis, mas Senhor, apressa a Tua vinda, que o Teu Evangelho chegue aos lugares mais difíceis desta nação, nos quatro cantos do mundo. Abra as portas, as fronteiras desses países onde o Evangelho é proibido a sua pregação. Senhor, meu Deus, quem irá ouvir a Tua palavra se não há quem pregue? Levantai agora obreiros, obreiras que amem a Tua verdade, que amem a Tua obra. E aqui estão, Senhor, muitos deles orando comigo, se dispondo para a obra missionária, seja aqui no Brasil ou fora dele. Senhor, envia, Senhor, os missionários para trazer a palavra de salvação, a palavra de mudança de vida, a palavra de transformação de dentro e por fora. Senhor, te louvamos, que este programa continue sendo uma bênção nos lares, também no meu lar, ó Pai. Graças te damos, te louvamos, abençoe a todos de forma especial e que o nome do Senhor seja glorificado. Obrigada, Jesus. Amém, Senhor. Amém. Assim vamos colocando um ponto final em nosso programa e prometendo voltar amanhã com mais um programa Mensagens Cantadas. Que a paz do Senhor esteja em sua vida, em sua casa, em vossos corações. São as despedidas do pastor Lorival de Almeida e desta irmã Débora Miranda de Almeida. Fiquem na paz do Senhor Jesus e até a próxima oportunidade.
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4: 14 horas e 3 minutos.
5: Meu nome é Tarcísio Alves dos Santos Filho. Eu tenho mais que agradecer esse Deus maravilhoso, esse Deus poderoso, esse Deus do impossível, o que já fez em nossas vidas. Eu também já fui curado. Eu sofria com a úlcera terrível há muito tempo, antes de eu vir para a presença de Deus. O dia que eu fui na igreja pentecostal Deus é Amor, Deus usou um vaso e diz que eu tinha passado pela medicina. E realmente naquele dia eu tinha passado pela medicina. E um médico falou que eu sofria de uma úlcera que já estava se transformando num câncer. E essa úlcera estava acabando com o meu estômago. Essa úlcera aí já tinha uns 3 a 4 anos que eu tinha ela. Rolava no chão de dor. Mas para a honra e glória do nosso Deus, esse Deus tremendo e poderoso, Ele me curou dessa úlcera, desse terrível mal que estava na minha vida. Por isso agradeço a Ele a todo momento, por essa bênção e para as outras bênçãos mais. Até hoje, para a honra e glória do Senhor, isso já tem 19 anos. Para a honra e glória do nosso Deus, não sinto mais nada. Tarcísio Alves dos Santos Filho, Minas Gerais, São João del Rei.
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8: Graça e paz de Jesus a todos vocês. Tenham um dia maravilhoso na presença de Deus. E aqui estamos animados, felizes. Já está no ar o espaço Eu e Mais Um. Você que é novo convertido, você que é um discipulador, este programa é para você. Se atente ao que Deus quer nos ensinar no dia de hoje. Nós estamos falando de tentações que podem vir até nós e de como vencer essas tentações. Essa tentação pode vir pela pressão social. É. Entre as ciladas do inimigo estão as, vamos dizer assim, estão os convites sociais para festas. Ah, você agora é crente, mas você pode ir a esta festa e lá só tem ímpio. Música mundana, tem cigarro, bebida alcoólica, drogas, prostituição. Não é um ambiente para você, mas você recebe esses convites. É uma pressão social, é uma tentação que Satanás coloca diante dos seus olhos. Não somente isso, a pressão da parte dos inimigos, aqueles amigos, voltando, a pressão da parte dos amigos de antes. Eles não entendem a razão da atitude de um crente contra as práticas mundanas. Não somente isso, mas as tentações podem vir através de vícios e costumes que você tinha no passado. Porque a nossa tendência é seguir com os hábitos, e muitos deles são ruins. Vícios que você decidiu abandonar quando você entregou sua vida ao Senhor. Isso pode se converter é um grande perigo. Então vamos substituir o mal pelo bem. Romanos 12, versículo 21 diz: não te deixes vencer pelo mal, mas vença o mal com o bem. Não dê lugar a conversações, a pessoas colocando na sua mente que insinuem tais coisas. Não somente isso, as tentações podem vir pelo relacionamento com os ímpios, daqueles que ainda não conhecem a Deus. Quantas práticas vãs, pecaminosas, discussões com ímpios podem confundir você e fazer você desistir de seu desejo de caminhar segundo a palavra de Deus? Saiba de uma coisa, não vai faltar quem fale mal da sua igreja. Não vai faltar pessoas que falem mal das ofertas da igreja, que você passou por uma lavagem cerebral. Não, o Senhor está contigo. Vença o mal com o bem. Não somente isso, mas também a falta de fé. Você pode passar por isso. Você conhece a parábola do semeador? Está em Mateus 13, versículo 4 a seguir. Nesta passagem bíblica, nós vemos ali que a semente caiu sobre a terra, ou seja, a palavra de Deus caiu em um coração. Mas aquele coração, a terra dele estava endurecida. E o que aconteceu? Vieram as aves, ou seja, o diabo e seus agentes, e comeram daquela semente. Ah, amado ouvinte, para você vencer esta obra maligna do inimigo, leia com mais insistência a palavra de Deus. Todos os dias você precisa ler a palavra de Deus. Se você precisa de ajuda, busque o discipulador, aquele que está te ajudando nesta caminhada. Eu quero deixar aqui para vocês lerem os primeiros 4 capítulos do Evangelho de São João. Anote aí. E os 5 primeiros do livro de Romanos. Você vai entender exatamente o que eu estou dizendo. E ore ao Senhor, porque a oração é a arma que você tem para vencer as tentações e as provas. E a última coisa que eu queria falar sobre as tentações é a atitude de rebeldia. Muitas vezes, por insinuação de outras pessoas ou até por ideias próprias, pode surgir em você uma atitude negativa quanto aos deveres na igreja. Ah, eu não vou me sujeitar ao pastor. Não. Eu não vou me sujeitar a esta determinação. Não. A palavra de Deus diz em Números, capítulo 16, versículo 1 ao 4, eu quero ler para você o que aconteceu ao povo de Israel quando começou a pensar desta maneira, não se sujeitando à autoridade. A Bíblia diz a partir do versículo 1 de 16, capítulo 16 de Números, que Corá e alguns se levantaram contra Moisés. E eles começaram a insultar Moisés. E o que que Moisés fez? Ele disse: olha, o Senhor me enviou a fazer todos esses feitos, que não veio do meu coração, mas veio de Deus. E naquele momento eles ouviram tudo isso, e quando ele acabou de falar todas essas palavras, a terra que estava debaixo do pé desses homens se fendeu. Ou seja, a terra abriu a sua boca e os tragou com as suas casas, como também a todos os homens que pertenciam a Corá e a toda a sua fazenda. E eles, tudo que era seu, desceram também vivos ao sepulcro. E a terra os cobriu, diz a palavra, e todos eles pereceram no meio da congregação. Não podemos brincar com Deus. Deus é um Deus de amor, de misericórdia, longânimo, sempre está atento a nos ajudar. Mas quando nós ofendemos ao Senhor, não nos submetemos à autoridade do Senhor, à sua palavra, o que diz a Bíblia, nós corremos um grande risco. Se apresente diante do Senhor como um servo humilde para obedecer, e você será vencedor para sempre. Por hoje é só, nós vamos encerrando a nossa programação e prometemos voltar numa próxima edição, ainda hoje, nesta programação Espaço Eu e Mais Um. Se despede Débora Miranda, na paz do Senhor, e até a próxima edição.
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11: Guardar o povo que está a caminho, vamos apresentar aqueles que já tomaram a decisão e já estão também aqui no Templo da Glória de Deus, porque já deu início a tarde da intercessão, 3 da tarde em ponto, é a transmissão deste grande culto, aonde você vai acompanhar de perto o que Deus está fazendo aqui no Templo da Glória de Deus. Vamos falar com aquele que nos ouve, vamos falar com aquele que resolve tudo, o nome dele é Jesus de Nazaré. Maravilhoso, eterno, soberano Deus, aqui estou mais uma vez na tua presença, orando com milhares e milhares de vidas que estão necessitando muito da tua ajuda, ó Deus. Senhor, já queremos te agradecer por mais um momento em que o Senhor preparou para nós entrarmos na tua presença. Te agradecer, ó Deus, por poder fazer parte desta transmissão que está indo ao encontro de vidas que estão hospitalizadas levada, vidas, ó Deus, que estão saindo da sua casa, que já estão vindo para este grande culto, meu Deus, da libertação total. Usa, meu Deus, o teu servo, presbítero Kleber, que vai ministrar a tua palavra. Usa, meu Deus, as tuas mãos, Senhor, o teu servo que vai pregar neste dia de hoje e orar por esse povo que está sedento de uma grande bênção das suas mãos. Senhor, como diz a tua palavra, para onde iremos nós se somente o Senhor é que tem a palavra da vida eterna? Estende as tuas mãos para livrar, estende as tuas mãos para guardar, estende as tuas mãos, meu Deus, para proteger o teu povo que já tomou a decisão, Senhor, de vir de todas as partes do Brasil para receber esta grande bênção. Toca com as tuas mãos e conceda a tua vitória, é o que nós te pedimos e te agradecemos em nome de Jesus, amém e amém, Senhor Jesus. Oh, glória! Você que orou comigo agora, creia no milagre das mãos de Deus. Deus já começou a fazer algo muito grande acontecer na sua vida da noite para o dia. 14 horas com 16 minutos, nós vamos de louvor agora e em seguida os nossos irmãos já posicionados na entrada principal do templo, é para lá que nós iremos logo após este lindo louvor para ouvir a fé do povo que já está chegando em nossa sede mundial. Vamos de louvor, produção deu ok, então vamos de adoração e já voltaremos com todos vocês.

0: 14h19. Quem vai? A produção diz que eu vou e você vai também. Lógico que nós iremos, não ficaremos de fora. Vamos lá, somente quem vai escrever agora aí. Eu vou, eu vou, eu vou. Deixa eu ver quantas pessoas já se escreveu. Eu vou, eu vou, eu vou. Por quê, pastor? Porque Jesus está chegando aí para arrebatar sua igreja. E você já está preparado, queridos irmãos? Não está? Então se prepare ainda hoje, entregando a sua vida para Jesus. Dividindo tela, iremos ao Templo da Glória de Deus, 14h20. Equipe de fé já posicionada, nosso querido irmão Lindenberg, nosso querido irmão Douglas, nosso querido irmão Levi Muniz, toda a equipe da sede mundial já está posicionado, preparado. Olha ele aí, apareceu nosso irmão Lindenberg, o homem do Ceará que tem uma fé tremenda. Boa tarde, Lindenberg, é contigo, servo de Deus. Nos tragas precisa informação, porque a nossa sexta-feira começou, foi segunda-feira que nós estávamos em jejum e oração, porque hoje é um dia de batalha e nós não podemos ficar sem orar, sem jejuar, porque precisamos vencer as hostes malignas que o povo está em busca de libertação. E hoje, nesta tarde, nós não temos dúvida o que Deus vai fazer neste lugar, querido irmão Lindenberg.
1: Com toda certeza, pastor Rivas Silva, recebam a paz do Senhor, ouvintes e internautas. E nós já estamos aqui na grande expectativa para esta grande concentração, porque nós já estamos celebrando o nosso Deus pelas bênçãos, milhares, centenas de bênçãos que o povo de Deus está recebendo, pastor Rivaí, nesta manhã. Muitas pessoas testemunhando dos milagres, dos livramentos e das curas que recebeu da parte de Deus. E essa tarde, sexta-feira, da guerra contra o mal, da libertação total também, é dia de milagre. Pastor Rivaí, ouvintes e internautas, estejam preparados, porque olha, tem um servo de Deus que vai contar um grande testemunho. E vocês, certamente, preparem os vossos corações, porque vocês serão impactados por este testemunho que ele vai contar. Então já prepare o seu coração, a sua mente, porque vai emocionar você que está em casa, vai edificar a sua fé. Pastor, ele estava contando alguns relatos que ele recebeu de Deus e um milagre que ele recebeu da parte de Deus. Olha, eu fui impactado pelo poder de Deus através deste testemunho. Onde você está agora? Se você está na Grande São Paulo, ABC Paulista, Zona Norte, Zona Sul, Zona Leste, ABCDMR, vem para cá. Vem para cá, internauta e ouvinte, porque ainda dá tempo de você testemunhar do milagre e ver com os teus olhos o que o Senhor está fazendo aqui na Igreja Pentecostal Deus e Amor, Avenida do Estado, 4568, é o endereço da bênção para você que vem de automóvel, vem com o teu carro, com sua moto, Avenida Prefeito Passos, número 10, temos um amplo estacionamento. Um estacionamento, entrada franca, gratuita. Se você entrar pelo estacionamento, você já vai contemplar todas as barracas, tudo aquilo que está preparado para esta celebração do 32º aniversário da Fundação Reviver. E já estamos nesta grande expectativa para também testemunhar do que Deus está fazendo. Meu irmão, pode vir aqui. Ele vai testemunhar do milagre. Pastor Rivaí, ouvintes, internautas, pode se aproximar mais, meu irmão. Qual que é o nome do Senhor Jesus? O nome do Senhor será glorificado. Qual que é o nome do Senhor?
2: É Walter.
1: O Senhor vem de onde?
2: Eu venho de Feira de Santana.
1: Bahia.
2: Bahia, na Bahia.
1: Venho com muita fé.
2: Muita fé, né?
1: Meu Deus do céu, vale a pena todo este trajeto estar aqui na casa de Deus para glorificar o Senhor Jesus?
2: Vale sim, vale toda a pena mesmo, e só Deus mesmo é que resolve todos os problemas, né? Que eu passei quebrei o fêmur em dois lugares, aí Deus curou, quebrou mesmo, pegou ferro, pino, a perna não funcionava.
1: Meu Deus do céu, foi um acidente.
2: Foi um acidente, fui pra cadeira de roda, duas muletas, saí da bengala em 2024, E Deus fez um milagre através dos irmãos de Mauá, da Deus é Amor, e muitos irmãos da sede mundial aqui, aqui no Grissério, e também no Bravo de Serra Preta, na região de Pirá, tudo orou por mim. E eu não esperava a vida, ali naqueles momentos, os irmãos tudo em oração, com muita fé, os irmãos da Deus é Amor. Quase em geral, nem tanto em Feira de Santana, onde eu moro, mas a região de Pirá. e Bravo, os irmãos Ouro e Mauá. E uma parte na sede mundial também, é que vinha de Mauá para a sede mundial.
1: Meu Deus do céu, para nós entendermos, olhando para aquela câmera, o senhor não andava, quebrou o fêmur, não andava.
2: Não andava.
1: Ficou paralítico.
2: Isso, é.
1: Na cadeira de roda.
2: Fui para a cadeira de roda, é. Depois saí da cadeira de roda, através do milagre, é, das orações da Deus e Amor, é. Eu fui para Duas Muletas. Depois saí de Duas Muletas, eu fui para Bengala, saí em 2024, né? E os irmãos, quando eu saí em 2024, até o povo onde eu passo não me conhece. Você que estava de cadeira de roda, estava na Bengala, sou eu mesmo, é? Muita gente, eu passando, até aqui em Mauá, aqui em vários lugares, em Mauá, no Jardim Zaira, é? Muita gente ainda não me conhece, né? Às vezes fica em dúvida, né?
1: Meu Deus, o milagre foi tão grande que ninguém está te reconhecendo.
2: É, né? Inclusive, Feira de Santana, o povo me chama. E dá até glória a Deus o povo, que não é nem crente, né? De ver eu andar. Mas você está andando mesmo, eu disse, pelo milagre de Deus, né? Que Deus fez esse milagre tão grande, né?
1: Meu Deus do céu, através das orações, o poder de Deus desceu sobre a sua vida e recebeu o milagre.
2: Amém. O povo da Deus é Amor, orando com muita fé. Ô povo de fé, é o povo da Deus é Amor, é? Então, hoje aqui eu estou andando, a perna não drobava. Hoje
1: você não conseguia fazer estes movimentos que você está fazendo agora.
2: Não drobava de jeito nenhum. Hoje está drobando, né? Só sabe que tem ferro se bater raio-x. Até abriu tudo.
1: Sentia as dores, incomodava e não andava.
2: Não andava.
1: E agora?
2: E agora eu ando, né?
1: E as dores que o senhor sentia?
2: Não sinto mais, aparece, mas some, mas isso é normal, Mas o importante é o milagre de eu voltar a andar. Que muita gente, eu falei assim, um dia eu volto a andar, e hoje eu estou andando pelo milagre de Deus.
1: Para a glória de Deus.
2: Para a glória de Deus,
1: Irmão, para quem está em casa, talvez está enfermo, vale a pena glorificar este Deus, participar das campanhas e concentrações, o milagre acontece.
2: Isso, o milagre acontece. Se a pessoa que está de cadeira de roda, pode vir aqui no Ponto Socorro de Jesus, aqui da Deus e Amor, na sede mundial, ou na igreja da Deus e Amor, seja lá onde for. Procura a igreja Deus e Amor, que lá é o Ponto Socorro de meu Senhor Jesus Cristo. Aí, se você estiver doente, com dores, pode ir lá, que Deus vai levantar, né? E Deus é o Deus do milagre e de fé.
1: Meu Deus do céu, este homem é um homem de fé. Veio lá do estado da Bahia, Feira de Santana. Ele não andava, quebrou o fêmur, ficou paralítico na cadeira de rodas, pastor Rivai Silva, ouvintes, internautas. Logo após, foi para a Moleta. Muitas pessoas olhavam para ele, dizer que não tinha mais jeito, não havia mais possibilidade de caminhar, mas ele creu. Você creu, não perdeu a fé, permaneceu crendo, fiel, que Deus iria realizar o milagre.
2: Realizou esse milagre tão grande que eu não sei nem agradecer. Eu peguei uma fé muito grande em Deus, esse milagre que Deus fez na minha vida através do Santo, do Senhor, da Deus e Amor.
1: Aleluia, meu Deus, que coisa tremenda. É isso aí, ouvintes. Vem pra cá, não percam esta oportunidade. Corram pra cá. Ele está testemunhando, está emocionado aqui, porque ele veio aqui, estava aqui em pé, orando, e eu conversei com ele, ele já testemunhando deste grande milagre, fui impactado com a glória de Deus, a minha fé é edificada. Você que está em casa, talvez está enfermo, desenganado pela medicina, talvez está paralítico, mas ainda não é o fim. Deus tem milagres para realizar na sua vida. Irmão, palavra de fé para nossos queridos irmãos internautas que estão em casa, talvez desacreditados, talvez estão em casa, enfermos, desapercebidos, angustiados. Dê uma palavra de fé para que este povo possa crer e acreditar no manifestar do poder de Deus.
2: Os irmãos que estão em casa, com esse testemunho que eu realizei agora, com o nosso pastor aqui, irmão, tenha fé, muita fé, que Deus vai fazer um milagre, e eu mesmo tenho mencionado, quando fala desse milagre aí, eu fico, chega até aquela vontade de chorar, de alegria, certo, de Deus fazer esse milagre, que eu não tinha nem esperança de andar assim, sabe, mas Deus fez um grande milagre. Vocês que estão desenganados, pode vir que Deus faz um milagre, pode vir, você que está acamado, dá um jeito de chegar até na igreja Deus é Amor, seja lá que estado, onde for, mas Deus vai fazer esse milagre, e irmão, todos que tiver, ou deficiente, com deficiência, vai largar a muleta, a bengala, igual aconteceu comigo, e a cadeira de roda, né? Então Deus é tão milagre para fazer todos esses irmãos que estão tá, assim, sem fé, pode pegar fé mesmo, que Deus faz um milagre, é um Deus poderoso, né? Que faz o milagre.
1: Oh, glória. Meu irmão, confirme o seu nome e o seu endereço.
2: É Walter de Sena Mendes, moro em Feira de Santana, Feira 10, caminho I7, casa 20A, né? Próximo a Portugal, gerador na beira da pista.
1: Que Deus te abençoe, meu irmão. Muito obrigado pelo seu testemunho, tá bom? Estou aí, internautas e ouvintes da Rádio Deus e Amor, vocês que estão através das plataformas digitais, estes milagres estão acontecendo em todas as igrejas pentecostal Deus e Amor. Você que está em casa, ainda dá tempo. Visite uma igreja mais próxima de você, mais próxima da sua casa, para que ele também possa ser revestido, seja liberto, curado pelo poder e pela manifestação do poder de Deus. Pastor Rivas Silva, retornaremos agora para você, porque daqui a pouquinho voltamos com mais testemunhos de milagres aqui do Templo da Glória de Deus, no lugar dos acontecimentos. É contigo, homem de Deus.
0: 14 horas com 30 minutos, que testemunho maravilhoso, que coisa linda o que Deus está fazendo aqui na Igreja Pentecostal Deus e Amor, na Avenida do Estado 4568, na Liberdade. Já estamos aguardando por vocês, já está, queridos irmãos, são testemunhos como esse, prova verídica do que Deus está realizando na Igreja Pentecostal Deus e Amor, aqui mesmo no coração de São Paulo, em nossa sede mundial. E por isso queremos que você deixe tudo e vem para cá, vem para a sede mundial. Anotou o endereço? Avenida do Estado 4568, na Liberdade, no coração de São Paulo. 14 horas com 31 minutos. Lembrando a todos que não é somente hoje, mas amanhã também, nesta grande concentração de sábado, no horário das 14h, a grande concentração com a Fundação Reviver, já no horário, queridos irmãos, das 14h em ponto. Às 14 horas dará início mais uma grande festa da Fundação Reviver. Nós estamos no Agosto Verde e você já sabe da sua missão. A nossa missão é trazer 1 quilo de alimento não perecível, porque nós estamos num projeto de arrecadar o maior número de cesta básica que levaremos para as pessoas carentes, pessoas que estão em situações precárias. Esse é o trabalho das nossas instituições, da Associação da Reviver Help Deus e Amor e também da Fundação Reviver, que tem estendido as mãos e ajudado as pessoas. Queridos irmãos, você conhece os projetos que estão em andamento? Se você ainda não conhece, te convido para dar agora mesmo uma visitada lá no Instagram da Fundação Reviver e também da Associação Reviver Help Deus e Amor, e você vai ver Águas para o Sertão, muitos outros trabalhos estão sendo realizados por intermédio da Igreja Deus e Amor, da Fundação Reviver e da Associação Reviver Help. E amanhã nós iremos celebrar 32 anos, não é 32 dias, não é 32 horas, são 32 anos, fazendo a diferença, queridos irmãos, no presente século em que nós estamos vivendo. A Fundação Reviver tem ajudado muitas pessoas, e na grande oportunidade estará conosco evangelista Maria Lorena, às 14h, o pastor Jerry Bolchá, ministrando a palavra de Deus. A Fundação Reviver, a Associação Reviver Help, a diretoria estará presente, a diretoria da Igreja Deus e Amor, todos os membros, todos estão sendo convidados e convocados por Deus para fazer parte deste grande culto que vai acontecer às 14h aqui no Templo da Glória de Deus. Vamos de testemunho? Vamos acompanhar o que Deus está fazendo na Igreja Deus e Amor? Então prepare a fé, porque através desses testemunhos vai acrescentar a sua fé, e amanhã você não vai ficar de fora. Deixa tudo e vem para cá, Avenida do Estado 4568. Mas lembrando, não venha com as suas mãos vazias, traga seus donativos, suas contribuições para ajudar esta missão que a Fundação Reviver abraçou com a Igreja Pentecostal Deus e Amor, e você faz parte desta missão. Vamos ajudar o próximo. Deus tem prosperado na sua vida, Deus tem abençoado a sua casa, Deus tem feito maravilhas acontecer. Tudo isso Deus tem feito para você abrir as mãos, abrir o coração e ajudar aqueles que estão necessitando, e a Fundação Reviver tem feito este trabalho. Vamos de testemunho e eu já volto com todos vocês.
3: Eu fiz um propósito com meu Deus. Eu tenho uma filha especial, então assim, eu dei entrada no benefício dela, por 3 vezes foi negado, né? Aí eu falei, meu Deus, eu não vou conseguir esse benefício. E aí eu estava desempregada, né, e buscando, e na igreja ela falou assim, pega um cofrinho para ajudar a Fundação Reviver, pega um cofrinho, pega, faz um propósito com Deus que Ele vai te honrar, vai te abençoar, irmã, pega. Aí eu peguei aquele cofrinho. Só que aí eu fui guardando, fui juntando as moedinhas, fui colocando, mas esqueci, né? E falei, não, vou nem dar entrada nesse benefício não, porque outra vez é negada, não vou deixar isso para lá. Só que aí, de repente, apareceu um amigo meu e falou assim, ah, eu tenho um advogado que ele cuida dessas causas e ele vai pegar a causa da sua filha, dá para ele documentação que ele vai dar entrada para tentar o benefício para sua filha. Eu dei todos os documentos para o advogado. Só que, no fundo do meu coração, alguma coisa falava, não dá o documento para o advogado. Faz um voto comigo. Era a própria voz de Deus falando no meu coração. Aí eu peguei aqueles documentos e falei, eu não vou dar. Senhor, se o senhor estiver no negócio, pai, eu não vou fechar com o advogado, não. Eu não vou pagar. O dinheiro que eu vou dar para o advogado, pai, eu vou devolver na tua casa. Eu vou devolver os 20%. Não vou dar 10%, vou dar os 20%. Depois vou sempre ajudar na tua obra. Enquanto eu viver, enquanto minha filha pegar o benefício, eu vou ajudar na tua casa, pai. Fiz um voto com Deus. E passou. Aí eu fui e falei assim, estava com os papéis tudo em mãos, falei assim, eu vou dar a entrada eu mesmo. Aí liguei lá na INSS, eles marcaram a perícia para minha filha, aí dei a entrada. Aí a perícia marcou muito rápido, foi muito rápido, assim, em questão de 7 dias já agendaram a perícia. Com 7 dias a perícia saiu e minha filha passou. Irmãos, para a honra e glória do Senhor Jesus, não esperou nem 15 dias o resultado. No outro dia estava lá a mensagem do INSS, que não era preciso mais eu passar pela assistência social, que o INSS constatou que minha filha teria o direito do benefício. Mas eu glorifiquei, meu Deus, eu falei, Jesus, só o Senhor faz isso. Só o Senhor faz. Por 3 vezes eu dei entrada, por 3 vezes foi negado. Quando eu fiz o propósito, meu Deus, ajudar a Fundação a Reviver, peguei aquele cofrinho, fiz um voto, honrei com o meu voto. Hoje a minha filha consegue pegar o benefício LOAS, o qual foi negado pelo homem por 3 vezes. O meu Senhor honrou e me deu essa benção. Aí eu falei assim, eu vou contar, Senhor. Eu vou contar, vou testificar para o meu Deus que o Senhor faz milagre, e o Senhor honra a fé. Então, assim, eu digo para todos, se tem uma causa difícil, coloca fé no coração, coloca Deus na frente, né? Porque na nossa vida, primeiramente é Deus. Se não for o querer do Senhor, as coisas não acontecem.
0: Aleluias, que testemunho lindo, queridos irmãos. Isso é fé. Quando nós abrimos o coração para ajudar a Fundação Reviver, é isso que Deus faz. A Bíblia diz, lança o teu pão sobre as águas e depois de muitos dias o achará. E nós estamos neste propósito. Nós estamos neste propósito que nós entendemos acerca da lei da semeadura. O que o semeia, colhe. Você semeando, queridos irmãos, pode preparar que a sua colheita vai ser muito grande. Nós estamos convidando para o dia de semear. A Bíblia diz que Isaac semeou naquele mesmo ano e colheu naquele mesmo ano. O segredo está aí, porque o Senhor o abençoava. E você vai desejar também essas bênçãos? Está desejando também esses milagres? Por isso nós queremos convidar você para fazer parte amanhã aqui no Templo da Glória de Deus. Mas não venha com as suas mãos vazias. Você pode trazer seus donativos, traga aí o seu cofrinho, traga aí, meu querido irmão, 1 quilo de alimento não perecível. Pastor, eu estou numa prova, mas eu sei que Deus vai te abençoar, meu irmão. Deus está trazendo uma palavra para o seu coração. Lembra daquela viúva que recebeu o profeta Elias ali na sua nação? Ela disse, eu só tenho um pouquinho de farinha, um pouquinho de azeite, logo em seguida nós iremos morrer, porque é a nossa última refeição. O profeta diz, vai para dentro da sua casa, faz primeiro para mim, porque assim diz o Senhor, a farinha não vai acabar e o azeite vai multiplicar. Muitas vezes Deus nos prova para nos aprovar, e Deus está te provando, Ele quer aprovar, meu irmão, Ele quer aprovar você neste tempo de batalha, vivendo uma grande conquista, e você vai receber uma oração que você nunca recebeu na sua vida amanhã. Você vai receber uma oração que você nunca recebeu na sua vida. É um tempo de mudança através da sua semeadura. Você vai semear, já pode preparar para viver uma colheita fora do normal que Deus está preparando para você que vai acessar ao Templo da Glória de Deus. Anote, por favor, o endereço: Avenida do Estado, 4568, na Liberdade, no coração de São Paulo. Vamos entender o que é a Fundação Reviver. Em poucos minutos, vamos trazer resumidamente um pouco do que Deus tem feito através da Fundação Reviver.

0: Glória a Deus, que lindo trabalho da Fundação Reviver, não somente em São Paulo, mas em muitos estados do Brasil. Conseguimos passar um pouco, apenas um pouco do que a Fundação Reviver tem feito. Tem muitos outros projetos, Água para o Sertão. Você viu aí a unidade móvel do projeto 2 Saúde, que tem percorrido as áreas mais remotas da nossa nação, levando saúde para aqueles que não têm. Você viu aí a nossa presidente, aquele sorrisão lindo, a entrega dos kits escolares, queridos irmãos. Isso é para você entender o amor que está no coração da nossa presidente ao próximo, estendendo as mãos através da Fundação Reviver. Tudo isso é possível ser realizado através da ajuda de vocês e contaremos com vocês amanhã, sexta-feira, aqui no Templo da Glória de Deus. Queridos irmãos, vamos voltar ao local dos acontecimentos com o nosso querido irmão Lindenberg, que já está posicionado com a equipe de fé, mas não se esqueça, é amanhã, 14h, deixa tudo, desmarca todos os teus compromissos e venha fazer parte desta grande festa que vai ficar marcado mais uma vez na história da Igreja Deus e Amor. São 32 anos que a Fundação Reviver está completando, mas quem vai ser abençoado é você que vai estar presente no Templo da Glória de Deus. Voltando ao salão principal, querido irmão Lindenberg, nos conte aí como está a fé do povo para amanhã. 32 anos da Fundação Reviver e eu tenho certeza que a mão de Deus já está estendida sobre esse lugar.
1: Pastor Rivai Silva, que tremenda, a fé do povo já está na expectativa para esta grande celebração, 32º aniversário da Fundação Reviver, que acontecerá logo mais amanhã, dia 22 de agosto, sábado, a partir das 14 horas. Mas não venham somente às 14, chegam mais cedo, porque amanhã às 9 horas da manhã, nossa irmã evangelista Maria Lorena estará ministrando a palavra de Deus e orando por todos que comparecerem no Templo da Glória de Deus. Estamos aqui já com o servo de Deus e ele contará também a sua expectativa para esta grande celebração. Meu irmão, a paz do Senhor, seja muito bem-vindo. Primeiramente, conte a sua expectativa para esta grande celebração do aniversário da Fundação Reviver. Como está o coração?
2: Primeiramente, a paz de Cristo a todos. Estamos, né, esperando esse grande momento, que é amanhã, né, os 32 anos a Reviver, né, fazendo essa obra beneficente ao próximo, né, que está escrito lá em Hebreus 13:16.
1: Meu Deus, através dos projetos da Fundação Reviver, o Senhor já recebeu muitas bênçãos.
2: Eu já recebi a cura de uma arritmia cardíaca e também fui liberto dos vícios, das drogas. E tem vários livramentos que ele me deu, amém? Mas tudo, né, fazendo ao próximo, que o próprio Senhor disse. Quando fizeste a um deste pequenino, fizeste a mim, amém?
1: Meu Deus, que tremendo. E o Senhor comparecerá amanhã para celebrar os 32 anos da Fundação Reviver.
2: Se Deus quiser, estarei aqui glorificando, louvando e agradecendo a Deus por tudo, né? Porque nós temos que ser muito grato, né, irmão? Por tudo que Ele fez e continua fazendo por nós, né? Nós que cremos, já descemos as águas, confessando a Ele, né, como único Salvador. E eu convido a todos, venha receber, que amanhã, né, a palavra diz, o justo, né, ele viverá pela fé. Venha com essa fé, amém? Que Deus vai te dar a grande vitória.
1: Meu irmão, através destas concentrações e campanhas que está acontecendo em nossa sede mundial, conte uma bênção que o Senhor recebeu da parte de Deus através destas campanhas, projetos, propósitos, votos. Talvez o Senhor já fez algum voto específico e já receberam uma bênção. Conte uma das bênçãos que você recebeu da parte de Deus para a edificação dos nossos ouvintes e internautas.
2: A bênção que eu tenho que contar é que antes de eu confessar o Senhor como meu Salvador, Deus me trouxe, né, pela dor. Eu fui numa sala de cirurgia, deu Deus grande livramento, e eu vim para a presença num culto aqui em 2017, onde o Deus sempre usando, sempre, né? O pastor Lorival de Almeida, que nós estamos em oração por ele, né? Para que Deus reconstitui a saúde dele. E ali, Deus me trouxe, amém?
0: Meu Deus!
2: Eu vim ser batizado, e o que eu tenho que contar foi o grande livramento que ele me deu dentro da sala de cirurgia, amém?
1: Meu Deus, dentro da sala de cirurgia, você recebeu um livramento.
2: É, que eu fui operado do fêmur, amém? Aí teve mais aquele problema de arritmia cardíaca, onde eu tinha muito desmaio, e o Senhor também fez a obra, onde vai fazer 5 anos que eu não tenho mais aquele desmaio, amém?
1: Durante 5 anos você, antes destes 5 anos você sofria muito, desmaios, apagava.
2: É, sofria e era um ex-viciado antes de confessar o Senhor como Salvador, e Deus me tirou do abismo, né?
1: Eu fui liberto.
2: Fui liberto. E também o benefício, que ele me deu um benefício por causa dessa operação. Aí eu coloquei, fiz um voto com Deus, e ele me deu um benefício do Loas.
1: Glória a Deus. Muito obrigado, meu irmão. Confirme o seu nome e o seu endereço.
2: É José Carlos, eu moro ali no bairro do Campo Limpo, onde sempre, né, estou sempre disposto a anunciar o evangelho de Cristo naquela região.
1: Que Deus te abençoe, meu irmão, grandemente. Estou aí, povo de Deus. Ele foi liberto, foi curado, recebeu um grande livramento numa intervenção cirúrgica. Deus deu grande livramento, guardou o servo de Deus. E nós já temos uma serva de Deus também, que contará a bênção que recebera da parte do Senhor. Meu irmão, o seu nome?
3: Fabiana Aparecida.
1: A senhora vem de onde?
3: Da Vila Monumento.
1: Vila Monumento, quantas horas aproximadamente?
3: 20 minutos eu tô aqui.
1: Vale a pena todo este trajeto, este processo da sua casa até a casa de Deus?
3: Vale a pena, porque aqui eu tenho as bênçãos do Senhor, eu venho na igreja, eu sinto alegria, sinto paz. O Senhor renova minhas forças para eu vencer a batalha contra Satanás.
1: Aleluia, qual foi a bênção, o milagre que a senhora recebeu da parte de Deus?
3: É a libertação, e libertou de um cisto que eu tinha no braço, embaixo do braço direito.
1: Meu Deus do céu, incomodava, doía.
3: Não chegava a doer, mas eu ia tomar banho e eu sentia.
1: Meu Deus.
3: Sumiu.
1: Sumiu?
3: Sumiu.
1: Não chegou a procurar?
3: Procurei, não tem mais.
1: Através das campanhas?
3: Através das campanhas. Da de sexta-feira da libertação.
1: Aleluia, a senhora chegou a procurar, sentia antes, mas depois que chegou a procurar, não sente mais.
3: Não sinto mais.
1: Quem foi que deu este milagre?
3: Jesus.
1: Foi Jesus?
3: Foi Jesus.
1: Que maravilha, é um grande milagre, é uma cura, é uma grande vitória. E através das campanhas, aqui na sexta-feira, ela testemunha da grande vitória que recebeu de Deus. Minha irmã, faça um convite especial para todos os nossos irmãos ouvintes e internautas que estão em casa.
3: Meus irmãos, minhas irmãs, vocês que andam estressados, nervosos, preocupados, vem na casa de Deus, que Jesus tem muito para te dar. A unção de Deus vai te dar paz, alegria, saúde e força.
1: Glória a Deus. Confirme seu nome e seu endereço, minha irmã.
3: Fabiana Aparecida, Rua Santa Flora, 165.
1: Que Deus te abençoe, muito obrigado pelo seu testemunho. Seja muito bem-vinda, que Deus abençoe. Ouvintes, é milagres por cima de milagre. O povo já está chegando com muita fé. Pastor Rivaí, ouvintes, chegando com muita expectativa, porque hoje à tarde é uma tarde de milagre. Minha irmã, a paz do Senhor, qual o seu nome?
4: Paula.
1: A senhora vem de onde?
4: De Poá.
1: Poá, qual foi a bênção, o milagre que a senhora recebeu da parte de Deus?
4: Eu recebi a bênção ontem, eu fiquei trancada lá dentro, assim, o portão do meu filho fechou. E eu falei para Deus, se Deus desse uma solução para mim entrar, que a chave ficou pro lado de dentro do portão, eu iria contar a bênção aqui no culto hoje. E Deus deu, né, a porta de livramento para mim, eu consegui entrar.
1: Meu Deus, o livramento e uma providência.
4: Uma providência.
1: O homem não podia entrar.
4: Não. tinha, porque bateu o portão, a chave ficou, mas Deus fez um milagre e eu consegui entrar e pegar a chave.
1: Está feliz, minha irmã?
4: Estou aqui contando a bênção.
1: Quem foi que te deu esta vitória?
4: Foi Deus.
1: Aleluia. Confirme o seu nome e o seu endereço, minha irmã.
4: Eu moro em Poá, Jardim Odete. Lá pra cima, assim, de Poá.
1: Que Deus te abençoe, muito obrigado pelo testemunho, grande vitória da parte de Deus. Podem vir, minha irmã, pode se aproximar, seja muito bem-vinda. Olhando para aquela câmera, qual é o nome da senhora?
5: Maria.
1: A senhora vem de onde?
5: Guaianazes.
1: Guaianazes. Veio com muita fé, minha irmã?
5: Muita fé.
1: Aleluia. Qual foi a bênção que a senhora recebeu de Deus?
5: Sim, a bênção que eu recebi foi da minha neta, de 6 aninhos. Né, que nós estávamos sofrendo com ela, eu e a mãe dela, porque ela era autista, né? E nós estávamos sofrendo muito com ela. Aí eu comecei a orar, pedir para Deus misericórdia, né? Pedindo para Deus, né? Não passar, minha filha não passar com isso, que a gente vê as mães, os pais que vê essas pessoas, né? Assim, e eu comecei a orar, clamar, eu chorava de madrugada, eu chorava pedindo a misericórdia de Deus. Aí eu fiz um voto com Deus, né? Eu fiz um

0: Meu Deus!
1: Descanse, quando eu tava quase morrendo, né?
0: Desenganada pela medicina.
1: É, a medicina já me desenganaram. E eu vim aqui, né, pedir pra Deus, misericórdia de Deus, e Deus me curou.
0: Aleluia! Está curada por Jesus.
1: Foi Jesus, foi Jesus.
0: Por isso que a senhora está sorrindo, está alegre, porque servir este Deus é maravilhoso.
1: Deus é muito bom, meu irmão. Ele já fez muita maravilha na minha vida e continuava fazendo nossas vidas, né?
0: Glória
1: a Deus.
0: Agradeço
1: muito a Deus por isso.
0: Que tremendo, irmã. Maravilha. Minha irmã, confirme o seu nome, o nome da senhora e o seu endereço.
1: Maria Rosa de Jesus, eu moro em Guanase, Rua Dom Manuel da Silva.
0: Que Deus te abençoe, muito obrigado pelo seu testemunho. Pode vir aqui, meu irmão, isto, olhando para aquela câmera, vem mais para cá, isto, glória a Deus. Qual é o nome do senhor e de onde o senhor está vindo?
2: É, do presidente Dutra. É, eu vou agradecer ao senhor por me tirar do vício do cigarro e do fumo e dar muito livramento. Esse é meu testemunho, livramento. Eu tive um acidente na BR-101, com 4 meses de operado eu trabalhei no fêmeo, trabalhava, abri umas bolas na coxa, estourou minhas veias, mas eu fui curado em nome de Jesus.
0: Para o homem não tinha mais solução.
2: É, não tem solução. E quando eu estava operado, aí que foram operar a minha coxa, aí eu estava olhando o doutor operar, o doutor disse que eu não podia ver, e eu estava vendo quando ele abriu minha coxa. E a outra é que eu fui andar com 7 dias de operado, eu fui andar, a enfermeira veio correndo e disse que eu não podia andar, podia dar uma hemorragia externa e eu podia morrer. Mas graças a Deus eu estou vindo até agora e eu agradeço a Deus me livrar de todo o mal que tem no meu caminho. Em nome de Jesus, esse é meu testemunho.
0: Você não poderia andar, pela medicina dizer que você não podia andar. E cadê? Está andando normal. As dores que você sentia, não sente?
2: É, mas a platina entreva ainda o joelho, porque é uma da platina. E uma, que Deus dá muito livramento a mim, a eu até hoje, devido de muitas coisas que acontecem, e eu sou fichado pela empresa, e a empresa não queria fichar. Mas como eu tive um acidente lá dentro, passei 2 meses trabalhando, e 4 meses passei de moleta andando. Assim mesmo ele ainda nega, diz que o acidente não foi aqui. Tudo bem, o acidente não foi aqui, mas eu trouxe o joelho dentro da empresa,
0: Mas Deus vai entrar com uma grande providência na causa e vai te entregar a vitória, né, meu irmão?
2: É, e agradeço muito a Deus, esse é meu testemunho, em nome do Senhor Jesus, pela minha saúde e a saúde dos meus filhos, que estão em Pernambuco. Em nome do Senhor Jesus Cristo.
0: Que Deus te abençoe, meu irmão. Muito obrigado pelo seu testemunho. É testemunho de bênçãos, pastor Rivaí. Milagres e maravilhas e libertações está acontecendo na igreja pentecostal Deus e Amor. Temos mais um irmão. Bem rápido ele contará o testemunho que trará edificação espiritual para a igreja. Meu irmão, seu nome e qual foi a bênção que Deus fez na sua vida?
3: Sim, meu irmão. Meu nome é Geilson Rodrigues. Moro na cidade de Barueri. Sim, minha irmã, eu não estava nem vindo hoje de contar testemunho, mas Deus faz a gente lembrar, né? Eu, em casa eu estava lembrando, uns tempos atrás, agora não tem muito tempo. 2 vezes eu desmaiei no banheiro, né, minha irmã, e acho que não é nada. Aí eu fico vendo as notícias, né, que pessoas caem no banheiro, bate a cabeça, morre, né? Aí um eu desmaiei, né, porque eu dei uma dor no meu estômago, eu caí com tudo, né?
0: Meu Deus, grande foi o livramento.
3: Livramento, meu irmão. Aí eu acordei sozinho, batendo a cabeça no chão, assim, ó. Aí depois que minha família foi ver o que tinha acontecido, mas se fosse por minha família, eu acho que eu tinha morrido, meu. Deus deu livramento.
0: Mas você está aqui vivo hoje porque foi Deus que te livrou.
3: Deus que livrou, meu irmão. Aí de novo passou mais um dia, de novo eu urinando, meu irmão. Aí eu já sou, eu tenho 1,85 m. Aí eu urinando, será, deu um branco assim, meu irmão, eu caí de novo, meu irmão.
0: Meu Deus do céu.
3: Aí quando eu caí de lado assim, meu irmão, eu acordei, né? Aí eu acordei também, só tava uma dorzinha aqui, meu irmão. Acho que né, parece que Deus, a mão de Deus, foi um travesseiro, assim, que eu podia...
0: Guardou,
3: meu irmão.
0: Só tem que agradecer. Tem que
3: agradecer. As pessoas, quando caem no banheiro, só fica ele transmatismo craniano, que fala, né? Aí cai, morre, muitos morrem,
0: meu irmão. Meu Deus do céu, diga obrigado, Jesus.
3: Obrigado, Jesus.
0: Confirme seu nome e seu endereço, meu irmão.
3: Geilson, moro no Barueri.
0: Que Deus te abençoe, querido irmão. Seja bem-vindo, pastor Rivaí. É milagres, por cima de milagres, aqui na igreja pentecostal. Deus e Amor. Jesus está curando, Jesus está salvando e libertando. E daqui a pouco continuaremos nesta concentração e retornaremos agora para você, pastor Rivaí, aí no estúdio, homem de Deus. E nós retornaremos também do altar com mais louvores, palavras, orações por milagres e libertações aqui na igreja pentecostal Deus e Amor.
4: 14 horas com 59.

0: 9 minutos, Deus abençoe, querido irmão Lindenberg. Já dá para entender que o povo não ficou em casa, o povo entendeu a importância da sexta-feira e já estão conosco aqui para receber o milagre.
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Ação para o Grande Conex, contaremos com a presença dela mesma, evangelista Maria Lorena, estará aqui no Templo da Glória de Deus, no Espaço Jovem, levantando as mãos e orando por toda a juventude. Não somente os jovens, mas toda a igreja está convidada para fazer parte desta tarde, desta noite, e fazer parte da madrugada, da oração, do avivamento. Nós temos vigília hoje também, são muitas oportunidades. Só não pode ficar em casa, porque estamos em contagem regressiva para a grande de festa que vai acontecer amanhã. Tudo pronto? Já nos deu ok a produção, tela cheia. Vamos direto à transmissão do altar de Deus para receber aquilo que Deus tem preparado para as nossas vidas.

0: Que maravilha, que maravilha. Eu quero saber quem está nos visitando pela primeira vez nessa tarde. Quem está nos visitando pela primeira vez nessa tarde? Tem um irmão, tem mais um irmão. Que Deus abençoe em nome de... Como nós vamos recebê-lo? Sejam bem-vindos em nome do Pai, do Filho e do Espírito Santo de Deus. Bata mais palma para o Rei Jesus. Glória a Deus nas alturas, aleluia. Está conosco também nosso irmão Diácono Lindenberg, que vai dar prosseguimento a esse culto. Coloque-se de pé em nome do Senhor Jesus. Já já estará aqui o homem de Deus, nosso pastor Kleber Oliveira. Tem uma mensagem para o nosso coração em nome de Jesus. Quem crê que o Senhor vai falar conosco através da sua santa palavra, levanta a mão para o céu. Começa dando glória, glória, glória, glória a Deus. Deus poderoso, Deus maravilhoso, é em nome do Senhor Jesus, ó Pai. Continua abençoando, operando em nome de Jesus. Receba o servo de Deus com as palmas alegres para Jesus.
1: Aleluia. Glorifique, glorifica o nome do Senhor. Mais alegre as palmas, glorifica Ele. Dá glória, dá glória. Dá glória a Deus. Palmas que glorificam o nome do Senhor Salvador. Oh glória. Quem estar alegre com Deus? Quem estar alegre? Sejam muito bem-vindos, nossos irmãos internautas e ouvintes. Estamos ao vivo aqui da sede mundial do Templo da Glória de Deus. Você que está através das redes sociais, das plataformas digitais, já divulgue e compartilhe esta live para o máximo de pessoas possíveis, para que eles também possam receber a palavra de Deus. Daqui a pouquinho o pastor Kleber estará ministrando a palavra do Senhor e Salvador Jesus Cristo. Eu quero orar com a igreja. O servo de Deus orou agora, mas eu quero continuar orando com todo o povo de Deus. Igreja Deus e Amor é uma igreja de oração, sim ou não? Quem ora recebe vitória. Quem ora também é curado. Quando nós oramos, a Deus manifesta o seu poder e a sua glória. Você crê nisto? Através da oração do povo de Deus, a igreja foi impactada pelo Espírito Santo e todos foram cheios do Espírito Santo. E eu quero orar com você. Nós vamos orar pela nossa família. Nós vamos orar pelos nossos propósitos. Quem veio com propósito aqui? Quem veio? Quem veio com fé? Quem veio com fé aqui? Nós vamos orar. Pedir a Deus renovo espiritual. Hoje é a sexta-feira da libertação, da guerra contra o mal. E o diabo vai cair por terra nessa tarde. Amém ou não amém? Começa dando glória, glória, glória, glória, glória. Ora comigo. Poderoso Deus, maravilhoso e eterno Pai, Deus Todo-Poderoso, Criador dos céus e também da terra, Senhor meu Deus de maravilhas, queremos te glorificar e te exaltar, meu Pai, em nome de Jesus Cristo, ó Salvador. Manifesta teu poder e graça, Senhor da glória. Pai, nós cremos na manifestação do teu poder. Nós cremos, ó Pai da glória, na manifestação da tua glória. Senhor, tem misericórdia, tenha compaixão, ó Pai, tenha misericórdia da tua igreja, do teu povo, que ora, Senhor, agora, e que nos ouve, nos acompanha no Brasil e no mundo. Senhor, visita agora, renova, meu Pai, a fé, renova teu espírito sobre esta casa, renova, meu Pai, sobre esta pessoa, e expulsa toda a enfermidade. Tecalabassurianda, labaia.

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É nova, Senhor. É nova, meu Pai. É nova, Senhor. É nova a tua igreja. Seja cheio da glória de Deus. Seja cheio da presença do Espírito Santo. Oh, glória.

de Jesus. Amém. Glorifiquem ao Senhor e Salvador Jesus Cristo. Tomem os vossos assentos. Tomem os vossos assentos. Vamos cantar a bem alegre. Vamos. Vamos cantar e louvar a Deus. Jesus é bom, é bom, é bom até demais. As obras que Ele faz. Cante.

0: Vanessa. Louve! Conta pra Jesus, amém! Glorifica Jesus com palmas e glória a Deus! Que maravilha, aleluia! Daqui a pouco nós ouviremos mais palavra de Deus, ouviremos mais orações, teremos orações por milagres, por curas divinas, mas diante disto nós vamos ouvir o servo de Deus também que vai cantar, nosso irmão Abraão vai louvar a Deus nessa tarde, e recebamos o servo do Senhor com palmas mais alegres, que glorifica o nome do Santo do Senhor Jesus.
1: Salve mais uma vez a igreja com a paz do Senhor Jesus, amém?

palmas bem alegres para Jesus, aleluia. Glória a Deus. Pode bater palma e dar glória para Jesus, igreja. Pode louvar a Deus, meus irmãos. Quem crê que Jesus está aqui, diga glória a Deus. Saúdo a todos com a paz do Senhor Jesus, amém. Quem recebe essa paz no seu coração, diga glória a Deus. Vamos ficar em pé, meus irmãos. Nós somos uma igreja de oração. Quem quer entregar tudo nas mãos de Deus agora? Quem quer entregar tudo nas mãos de Deus? Nós servimos a um Deus que peleja por nós. Quem crê assim, diga glória a Deus. Eu quero fazer uma oração com vocês chamada oração livra-me do mal. Quem quer que Deus te livra do mal? Quem quer? Os nossos obreiros vão passar para você agora o voto do livramento. Daqui a pouquinho o homem de Deus vai ministrar a palavra de Deus e vai fazer aquela oração chamada livramento. Não tem dinheiro que pague o livramento. Tem dinheiro que pague o livramento? Deixa eu te fazer uma pergunta básica para você responder para você mesmo. Quantos livramentos Deus te deu hoje? Quantos livramentos? Quantos livramentos? Deus te deu um livramento? Só foi um, irmã? Dois? Três? Deus está te livrando desde a hora que você acordou hoje, irmãos. Quem tomou água hoje aí? Deus te livrou. Quem respirou o ar, que desde as primeiras, Deus te livrou. Deus livra ou não livra? Quem crê que Deus livra? Quem veio de carro para cá? Quem veio de carro? Deus te deu livramento no trânsito. Quem veio de ônibus? Deus te livrou. Quantos livramentos? E quem é grato a Deus pelo livramento? Quem é grato a Deus? Não era para mim, nem você está aqui. Nós estamos aqui porque a mão de Deus nos livrou. Então pega o voto do livramento. Você vai colocar o nome de toda a sua família. Você não vai entregar agora. Você vai entregar daqui a pouquinho, porque nós vamos orar. Então levanta para Deus. Levanta para Deus. Levanta para Deus. Levanta para Deus. Levanta para Deus. Já levanta para Deus adorando assim, ó. Deus enviou quem? Seu bem bonito, solta a voz pra me salvar. E aí? E perdoar. Adora a Deus. Na cruz morreu. Bem bonito, vai lá.

0: coisa linda. Mas eu,
1: mas eu.

levanta suas mãos e diga: meu Deus, livra minha casa, livra minha família. Diga: livra minha saúde. Começa dando glória, glória, glória. Clama a Deus agora para Deus livrar, para Deus guardar.

Ainda em pé, levanta as suas mãos, já vamos receber o nosso irmão Victor, que vai ministrar a palavra de Deus. Já fica em pé, por gentileza. Quem está sentindo a presença de Deus aqui? Quem está sentindo? Você pode perceber que não tem lugar mais para tristeza, irmão. Só tem lugar para alegria no seu coração. Eu não sei você, mas na hora que você chegou aqui carregado, pesado. E Deus já aliviou o fardo que estava sobre você. Quem está sentindo esse alívio, diga glória a Deus. Então já fique em pé com as duas mãos levantadas para Jesus, que nós vamos ouvir a palavra de Deus. Você que está em casa, você que está nos acompanhando pelo rádio, sejam bem-vindos. Já compartilhe esta transmissão, envia aos teus amigos. Isso. E lembrando a todos que amanhã nós temos aquele grande culto da Fundação Reviver, que completa 32 anos, e você é o nosso convidado especial. Quem me ouve, diga glória a Deus. Levanta as duas mãos, desocupe as suas mãos, por gentileza, deixa ela livre para adorar a Deus. Levanta assim, ó, chacoalha as mãos lá em cima, balança as mãos. Vamos receber o homem de Deus com palmas para Jesus, bem forte. Eu disse palmas para Jesus, bem forte. É bem forte, meus irmãos, pode aplaudir o rei. Aplausos, aplausos a Cristo, que Deus te use. Mais palma e da glória, bate mais palma e da glória para Jesus. Graças a Deus, amém, igreja. Eu cumprimento a todos com a paz do Senhor Jesus, amém. Quem está feliz com Jesus, diga graças a Deus, diga aleluia. Você que está de pé pode assentar. Você que trouxe a sua Bíblia, pega comigo bem rápido. Você que trouxe a sua Bíblia, livro de Salmos 73. Salmos 73. E o verso 23. Graças damos a Deus por mais uma oportunidade, crendo que a todo momento Deus é bom, Deus é fiel para conosco. E nós estamos aqui para adorar e bendizer o nome do Senhor Jesus, que é fiel e é tremendo, amém? Você vai encontrando, vai ficando de pé, Salmo 73, e o verso 23 e o 24. Deus é fiel. Salmos 73 e o verso 23 e 24. Deus é maravilhoso a todo tempo. Quem encontrou diz amém? Vamos aprofundar na palavra do Senhor, que diz assim: todavia estou de contínuo contigo, tu me segurastes pela mão. Está muito fraco, dá para ser melhor. Tu me segurastes pela mão. Dá para ser mais forte. Tu me segurastes pela mão. Verso 24: guiar-me-ás com teu conselho, e depois me receberá em desocupa tuas mãos, coloque em cima do teu coração as tuas mãos, coloca em cima do teu coração isso, fecha os teus olhos. Vamos louvar a Deus, porque somente Ele é digno de toda honra e de toda glória. Aperta o teu coração. Aperta o teu coração e vamos começar bem pausadamente. Amém? Bem alto para Jesus.

Você pode apertar o seu coração de novo? Coloca as mãos sobre o teu coração.

porque tem lágrimas. É porque às vezes você chora, não aqui, mas na tua casa, por não aguentar o que você está passando. Às vezes a lágrima desce de preocupação, porque você está vivendo uma vida que você não esperava viver. Você está vivendo por um processo que você não sabe como você vai sair dele. Só que o Espírito Santo nessa tarde visita você. Ele visita você. Ele visita você. O mar vai se fechar, os inimigos teus.

fala: Senhor, não sei mais o que fazer, não sei para onde ir, não tem como mais correr. Só que Deus está dizendo para você nessa tarde: descansa o teu coração, porque eu te tomo pela tua mão direita e te digo: não temas. Eu te tomo pela mão direita e te digo: não temas. Coloca a mão no teu coração. Coloca a mão no teu coração. Coloca a mão no teu coração.

0: Às vezes esse desespero seu, olha para mim aqui. Às vezes essa angústia que você está vivendo nela, irmão, é doído você entrar numa prova e você não vê o jeito de sair dela. É dolorido você passar por um processo que você vê que para você não tem mais saída. Só que Deus, ele permite você entrar em situações como essa para dizer para você que se não for eu na tua vida, se não for eu dentro da tua casa, se não for eu na situação, tu não vai ter escape mesmo. Mas se eu estou contigo, se eu ando contigo, se eu passeio contigo, se eu te tomo pela minha mão direita, não há quem possa fazer você desanimar. Não tem depressão, não tem morte, não tem câncer, não tem doença, não tem palavra de maldição lançada contra a tua vida que vai fazer eu parar o meu projeto. Não tem, não. Não tem. Assenta por 2 segundos, eu não posso demorar muito. Assenta que eu quero entrar nessa mensagem aqui com você bem rapidinho. Muito bem rápido. Eu pedi a Deus hoje uma mensagem que falasse comigo. Não adianta nada eu ter algo para passar para quem está me ouvindo se aquilo que eu estou dizendo não serve para mim primeiro. Só que Deus, ele vai mudando, ele vai invertendo as coisas. E às vezes as coisas não é do jeito que a gente imagina. E o interessante é que nós lemos que todavia eu estou contigo de contínuo. Mas como assim contigo de contínuo? Não é que eu ando com você somente por um dia. Contínuo é algo que tem continuidade, então não é só por um período de tempo. E o que mais me intriga aqui é que guiar-me com o teu conselho. Como que nós vamos enfrentar essa prova que nós estamos passando? Talvez na nossa família, talvez dentro da nossa casa, talvez com pessoas que nós amamos, se não for seguindo os conselhos de Deus. Tem uma história que me é relatada e vocês conhecem, que em um determinado tempo existe um homem, isso é bem conhecido, mas isso mexe muito com o meu coração, que existe um homem que ele tinha amizades, ele tinha uma família belíssima, ele tinha tudo que uma pessoa poderia desejar ali na época dele. E por um processo que ele não escolheu passar, ele perde os seus filhos, perde todos os seus bens, perde toda a sua amizade. E nós estamos acostumados a pregar, ou a ouvir alguém pregando, que a situação de Jó foi a situação que Deus queria mostrar quem era Jó verdadeiramente. Só que como toda palavra revelada é algo que entra no nosso coração, você vai ver que a situação que Jó, ele foi acometido, é uma situação que não era só para mostrar para o inimigo quem Jó verdadeiramente servia. Era para mostrar para Jó quem estava verdadeiramente do lado dele. Eu vou começar a pregar isso aqui, mas daqui a pouco. E eu vou intitular isso aqui: quem te ama, não importa a situação que você esteja, nunca vai abrir mão de você. Quem ama você, olha para mim. Quem te ama de verdade não vai abrir mão de você. Isso não importa a situação que você esteja. Porque Deus, ele só consegue te mostrar quem está com você de verdade. Se você entrar por uma situação que às vezes quem você sempre estendeu a mão, no momento que você precisar, vai retirar a mão para não te servir em nada. Às vezes, você já se sentiu assim? Você já se sentiu num determinado tempo da sua vida que parece que só você faz as coisas? Que só você se esforça? Que só você precisa ajudar, mas não tem ninguém que te ajude? Já percebeu isso? Na situação que Deus colocou Jó, mesmo que Jó, ele não pediu para vivenciar aquilo, a ponto de perder os filhos e a esposa dele chegar para ele e dizer para ele: abandone esse teu Deus e morre. Irmão, é porque pessoas se enganam que Deus não vai nos deixar entrar na prova. A prova é que vai mostrar para Deus quem você é. E eu já disse isso aqui. Você dobrar o seu joelho e você orar 10 horas sem levantar o teu joelho do chão é uma coisa admirável. Mas além do teu joelho, você ter ações que vão compactuar com o que você fala quando você está de joelho. Porque não adianta só eu orar e pedir a Deus aquilo que eu preciso, se eu não estou do jeito que Ele quer que eu esteja. Não adianta. Nós estamos vivendo num tempo que, mas se não me incomoda, está tudo bem. Olha para mim. Tem muita coisa que às vezes entra na tua vida e é lindo, é perfeito. Só que se você for parar para analisar, só te causa prejuízo. Só quer acabar com o seu casamento, destruir a sua vida financeira, acabar com a sua reputação, destruir o nome que você tem. Só que quando você anda pelos conselhos dele, guiar-me com os teus conselhos. Você já parou para pensar um pouquinho em ser guiado pelos conselhos que Deus dá? Você já parou para pensar só um pouquinho em andar do jeito que Deus quer que você ande? Você não precisa se comparar com ninguém. Ninguém é como você. Ninguém é como você. E você não é como ninguém. Não é. Às vezes Deus, ele coloca a gente em situações difíceis, é para a gente se aproximar dele, porque Deus sabe que tem pessoas que só se aproxima, só se entrega quando o coração está apertado. Tem pessoas que só se entrega verdadeiramente quando está dentro de um quarto, numa angústia tremenda, e ela dobra o joelho, ela fala com Deus. Mas se não for assim, não tem oração, não tem momento de intimidade com Deus, não tem momento de conversa, porque Deus, olha para mim, Ele não quer só que você dobre o seu joelho e faça uma oração. Ele quer ser teu amigo e quer que você ouça os conselhos que Ele tem para te dar. Eu já vou partir para finalizar, mas espera aí. Nós temos o livre-arbítrio. Tudo me é lícito, mas nem tudo me convém. Aqui são conselhos. Deus, ele nunca vai obrigar você a fazer nada. Mas isso vai da tua linha de raciocínio. Aqui poderia ser, aqui poderia ser. As ordens que eu te dou, não, mas guiar-me com os teus conselhos. Conselhos você ouve se você quiser, não é uma obrigação. Só que é ele dizendo para você: se não for do meu jeito, não acontece. Sabe por quê? Porque tem hora na nossa vida que nós estamos bem, que nós achamos que nós vamos dar conta de muita coisa. Olha para mim, nós não vamos. Se não for Deus que segura nas nossas mãos, que fortaleça os teus passos, que faça você uma árvore plantada junto ao ribeiro das águas. É isso que nós devemos pensar. É isso que nós devemos seguir. Os conselhos. Porque vira e mexe, uma hora vai doer em você, e você vai lá em Deus buscar uma saída. Tenha vida com Deus. Tenha decência na presença de Deus. Ande conforme o teu Deus quer que você ande. Faça conforme o teu Deus quer que você faça. Não seja guiado pela tua mente. A tua mente só vai afundar você. Mas seja guiado pelo Criador dos céus e da terra, que você vai ver que aonde você vai chegar, você sozinho não dá conta. Os conselhos de Deus são conselhos que vão servir de geração em geração. Os conselhos de Deus são conselhos que vão somar. Às vezes mesmo nós não querendo obedecer, mas precisando obedecer, são conselhos que devem ser seguidos. Às vezes você está passando uma luta na tua casa e o capeta está doidinho querendo que você desista. Abre mão, para. Só que Deus está dizendo: o meu conselho para você é continua na batalha. Satanás só vai querer alguma coisa de você se você tiver alguma coisa. Se você não tiver nada, ele não quer nada, porque não tem nada para tirar. Mas enquanto você tiver, ele vai lutar para que você perca. Está achando que o diabo quer matar você de uma vez? Para com isso, irmão. O diabo quer ver você sofrer. Ele quer ver você se desgastar. Ele quer ver você em decadência. Vai caindo, vai caindo, vai caindo, vai caindo. Mas e aí? E a situação e a nossa vida? Eu auxilio hoje em uma sede estadual de um pastor que eu amo do fundo do meu coração. E são cada caso, cada situações, cada situação que você vê de gente sofrendo, mas sofrendo porque não anda dentro da palavra de Deus. Ser servo de Deus não é só dentro da igreja. Ser servo de Deus é você ter atitude de servo de Deus aonde você passa. Está acabando isso. Está acabando. Hoje tem muita pessoa que só tem atitude de servo de Deus dentro da igreja. Só tem atitude de homem de Deus, de mulher de Deus dentro da igreja. Porque em casa, se Jesus voltar,
1: Parece que Jesus não vai nem olhar, porque a situação é crítica. Mostrar para o meu pastor que eu estou bem alinhado, vestido, do jeito que manda, é fácil. E quando não tem ninguém vendo, quem que você é na presença de Deus? Quem que você é na presença de Deus? Como é a tua vida dentro da tua casa? Eu estou pregando Bíblia, é os conselhos de Deus. Como é a tua reputação perante o seu inimigo? Porque não importa quem seja, você tem que amar o seu próximo. Mas pastor, eu vou amar meu próximo, mas é cada um seu canto. Beleza, cada um seu canto. Mas não é só amar de boca para fora. Não é só perdoar de boca para fora e continuar carregando dentro do teu coração essa angústia. Isso não vai resolver a tua vida. Eu vou te contar um conselho aqui. Eu já estou finalizando. Às vezes quem te magoou nem lembra mais de você. E você que foi magoado carrega esse rancor dentro do seu coração. Rancor de uma pessoa que nem lembra mais a sua fisionomia. Só que você continua carregando o rancor. É Jesus dizendo para você hoje: talvez o que você está precisando para ter a vida mudada é somente liberar um perdão. É somente esquecer aquilo que te deixou entristecido. Às vezes é só esquecer aquilo que te deixou magoado. Eu estava lembrando esses dias com o pastor amigo meu, a gente estava viajando, eu estava conversando com ele, e eu falei: pastor, o povo, a fé do povo, parece que está mudando. Quando eu comecei a pregar o evangelho com 6 anos de idade, se falasse que teria um culto, e poderia ser qualquer dia, qualquer horário, a fé do povo era tanta para buscar a presença de Deus. E às vezes não ia na igreja nem para pedir bens materiais nenhum. Ia na igreja para sentir a presença do Espírito Santo. E quem é antigo aqui sabe do que eu estou falando. Eu tenho cara de 15 anos, mas eu não tenho 15 anos não. Eu preguei, eu lembro como se fosse hoje, seguindo os conselhos de Deus. Eu ministrei uma mensagem em uma praça, em uma cidade bastante conhecida em Minas Gerais, e eu ainda criança, um frio de matar, quase 600 pessoas numa praça, 8 horas da manhã, de um dia de domingo, o dia de descanso, o dia de deitar, meu irmão, o dia de acordar tarde, aquela multidão de pessoas, as canelas tudo russo de tanto frio. E o irmão que abriu o culto, na primeira oração que ele fez, você via pessoas suando, batizada com o Espírito Santo, num frio de 11 graus. Sabe por quê? Eu vou apelar um pouquinho a mais. Sabe por que Deus muda com a gente? É porque nós não somos mais os mesmos. E quanto mais você foi ignorante para não entender isso, é pior para você. É pior para você. Porque quando um filho não anda do jeito que o pai quer, o pai vai fazer o quê? Vai continuar o mesmo? Ele muda. Por quê? Porque o filho não está do jeito que ele quer. Agora anda do jeito que seu pai te manda, e você vai ver que você vai ter tudo nas mãos, no tempo e na hora certa. Tudo que você precisar, ele vai ser um pai presente para te estender a mão e te dizer: tu é um filho obediente, então tudo que você precisar, é só você me pedir. Eu estou dizendo para você porque eu sou pai. Se eu falar para o meu filho: é assim, assim, assim, e ele seguir um caminho diferente, na hora que eu falar de novo e ele começar a querer ir para um caminho diferente, Aí o chinelo já encontra ele no meio do caminho. Por quê? Porque o meu filho anda do jeito que eu quero. E eu tenho certeza que tem pai, que tem mãe, que é assim. Que o seu sonho é que o teu filho, que já está velho já, ande do jeito que você ensinou ele que tem que andar. Sim ou não, igreja? Por quê? Porque você sabe. Talvez ainda ele não tenha maturidade suficiente. E você sabe que se ele continuar do jeito que ele está, a primeira coisa que vai acontecer, ele vai quebrar a cara. E ele sofrendo, você também sofre com a dor dele. E é Deus dizendo para você: você está do jeito que eu quero. Você está me buscando do jeito que é preciso. Você está se humilhando na minha presença.

0: Você entende? Que o negócio não é só orar, não. São vários componentes. Não é só você dobrar o joelho, falar as mesmas coisas. Você precisa andar do jeito que Deus quer. E eu não estou falando de doutrina, não. Eu estou falando da sua vida fora daqui. Aqui todo mundo é lindo, não é? E lá fora, se tu é lindo aqui, você tem que ser lindo lá fora também. Não tem duas caras, não. Você tem que ser o mesmo. É lindo com Deus aqui, tem que ser lindo com Deus lá fora. É perfeito com Deus aqui, tem que ser perfeito com Ele lá fora. É. Por quê? Irmão, eu preparei uma mensagem tão linda hoje. Por que que você continua nesse sofrimento? Sabe por que que você continua nesse sofrimento? É porque você coloca as coisas na mão de Deus e você não deixa lá. Você tem um negócio que pega, que coloca, que pega, que coloca e pega. Deixa na mão dele. Não, Senhor, mas eu coloquei na tua mão. Você coloca na mão de Deus, mas está lá, ô, Jesus, eu não aguento. Está difícil. É claro que está difícil. Com Deus não tem facilidade. Com Deus vai ser difícil. Com Deus você tem que provar para Ele que você está preparado para receber o que você pede. Eu estou sentindo falta. Eu estou sentindo falta. Sabe de quê? Daquele povo que eu chegava na igreja. Estavam todos suados de joelho. Você olhava para o joelho deles assim, estava até com uma casca de tanto que orava. Mas quando aquela pessoa levantava do joelho e alguém apontasse o dedo para a pessoa, contava até quantos passos que a pessoa deu naquele dia. Por quê? Porque era um canal de Deus, irmão. Era uma ferramenta nas mãos de Deus. Cadê as ferramentas na mão de Deus hoje? Fala para mim, cadê? Cadê as ferramentas na mão de Deus hoje? Cadê o povo que anda segundo os conselhos de Deus? Cadê o povo que Deus pega pela mão direita? Cala. Cadê? Cadê? Pela mão de você que é ferramenta para ser usada por Deus. Está chegando o tempo que Deus vai precisar de você. Está chegando o tempo de você fazer o teu papel de um bom soldado. Está no tempo. Tempo de você abandonar esse comodismo e entrar para a batalha, entrar para a peleja. Você não chorava na presença de Deus? Hoje parece que as suas lágrimas secaram. Será que o Espírito Santo mudou? Ele não mudou. Ele quer pegar você como Ele te pegava antes. Ele quer usar você como Ele te usava antes. Ele quer te batizar como Ele te batizava antes. Ele quer você como você era antes. Não abandona o seu chamado não, igreja. Não abandona o seu chamado não.
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Você está achando que pregar que Deus vai abençoar leva alguém para o céu? Nem para o céu da boca da onça não leva. Você tem que pregar que Jesus, ele morreu. Mas como assim? Não! Hoje não é mais assim. Hoje o negócio é bênção. Que ele vai te abençoar. Ele vai te abençoar, é verdade. Só que o seu destino tem que ser o céu. O seu destino tem que ser o céu. E às vezes dói na gente ouvir umas coisas dessas. Mas o seu destino não é os bens materiais dessa terra, não. O seu destino é o céu. O meu destino é o céu. O meu destino é ser recebido por Jesus. Você pode ficar de pé? Você pode? Você pode ficar de pé? Coloca a mão no teu coração aí. Fecha os teus olhos. Fecha os teus olhos. Fecha os teus olhos. Fecha os teus olhos, aleluia. Fecha os teus olhos, você vai sentir o Espírito Santo passar perto de você. Aleluia. Jesus. Essa pessoa que um dia sentiu a tua presença, Pai. Essa pessoa que está preparada para ser cheia do teu Espírito Santo. Eu vou pedir o Senhor nessa tarde, meu Pai. Que o Senhor faça uma visita a essa pessoa neste momento. Eu vou pedir ao Senhor, meu Pai, com a minha simplicidade e humildade. Porque eu não sou nada, meu Deus, mas o Senhor é, Pai.

em o nome de Jesus. Levanta as suas mãos bem alto e diga: Jesus. Mais alto: Jesus. Eu quero ouvir um exército: Jesus. Mais forte: Jesus. Eu e a minha casa, eu e a minha casa, serviremos ao Senhor. Como autoridade, Satanás. Desse jeito não vai não. Satanás, Satanás, saia, saia, saia, saia, saia, saia, em o nome de Jesus. Você que pode, bate palma aí da glória. Maravilhoso é Deus. Você que está com o seu voto do livramento aí agora, você que está com o seu dízimo, com o seu voto, com a tua oferta, pega na tua mão aí em nome de Jesus. Pega na tua mão aí em nome de Jesus. Você que está com a tua oferta, com o voto do livramento, o voto do sangue de Jesus tem poder. Você que tem o seu dízimo, a tua oferta, eu quero fazer uma oração especial neste momento pela tua vida, por você também que não tem para ofertar. Eu quero pedir você que levante-se do teu lugar, mais uma vez, a última vez, se levanta do teu lugar, pega na tua mão o melhor que você tem para Deus aí agora, isso, voto livramento. Vocês que estão nos assistindo aí, vocês que estão nos ouvindo também, recebam o meu abraço e o abraço dessa igreja maravilhosa. Aí estão as contas oficiais da igreja, o QR Code, a chave Pix, é o CNPJ da Igreja Pentecostal Deus e Amor. Você ofertando, você já pode ofertar direto pelo Pix aí, nesse QR Code que está aparecendo aí, você que está nos acompanhando. E eu tenho certeza absoluta que Deus, ele vai prosperar mil vezes mais na tua vida. Amém? Você que tem, pega o teu voto aí. Você que não tem também, fica de pé. É só uma oração bem rápida. Fica de pé toda a igreja. Levanta sua mão para cima. Você que tem o teu voto, levanta. Você que tem a tua oferta, levanta. Você que não tem, levante a sua mão. Você que vai apertar pelo Pix, pela transferência aí, pelo QR Code, pelo CNPJ. Temos agência no Banco Itaú, Banco do Bradesco, Santander, Caixa, Banco do Brasil. Você oferte em nome de Jesus. E oremos a Deus, amado, poderoso e eterno Deus. Pai Criador dos céus e da terra, nós estamos aqui nessa sexta-feira abençoada, meu Pai. E eu peço, Senhor, que o Senhor venha abençoar cada um que está ofertando, cada um que está dizimando, cada um que está entregando ao Senhor essa semente agora. Abençoa essa pessoa que está ofertando pela transferência, pelo TED, pelo Pix. Faça um milagre. Essa pessoa aí também que colocou o pedido de oração nesse voto livramento, o voto do sangue de Jesus tem poder, o voto do dia de semear, meu Deus e meu Pai, quebra toda a barreira e toda a maldição e abençoa o teu povo em o nome de Jesus. Nós ofertamos com alegria, isso, Deus abençoe, louvamos a Deus.

0: down. Amém? Olha para mim bem rapidinho aqui, enquanto você oferta a casa de Deus, enquanto você contribui aí. Deus é Deus de provisão para a nossa vida. Ele é Deus de provisão para a nossa vida, para a nossa casa, para a nossa família. E eu quero dar um recadinho bem rápido aqui. Às vezes, irmão, nós erramos, pedimos a Deus perdão, buscamos a Deus para que Deus perdoe alguém que nós amamos. Só que enquanto eu pregava, o Espírito Santo de Deus me mostrou duas pessoas aqui. E são duas mulheres. O Espírito Santo de Deus manda eu dizer para você: Satanás não vai tirar a vida de quem você ama. E para você saber que é Deus que está dizendo para você, eu vejo duas pessoas. Eu não vou aprofundar mais no que eu estou dizendo, para não ficar uma coisa meio constrangedora. Mas eu via duas pessoas, e não é você, é pessoas que você ama, em uma situação muito difícil. Eu vejo um envolvimento com algo, que você entende o que eu estou dizendo, que você está buscando a Deus, para que Deus possa tirar essa pessoa dessa situação. Mas pelos teus olhos parece que essa pessoa não está querendo nada com nada. Só que Deus está dizendo: ainda esse ano eu vou te dar o direito de contar o testemunho. Ainda esse ano. E são duas mulheres. Duas mulheres, não. Não. Lá atrás uma, mais outra. Duas. Toma posse do milagre e você bate palma e dá glória para Jesus. É assim que Deus ele trabalha. É dessa forma que Deus ele trabalha. Irmão, o diabo não quer de jeito nenhum que o povo faça a obra de Deus. Eu em viagem essa madrugada, viajando essa madrugada, e eu estava na faixa da esquerda, tranquilo. E assim, do nada, uma carreta foi sair de um motociclista que caiu na BR. E ele caiu, parece que já tinha um tempo, ele estava caído, mas não tinha parado ninguém ainda. E eu não sei o que o carreteiro arrumou. E eu ouvindo a oração, via Bluetooth aqui no rádio do carro, no negócio do carro para tocar. E eu orando a Deus, ligado, com a minha mente ligada. E assim, coisa de um segundo, o carreteiro, para não passar em cima do motociclista, jogou tudo para a esquerda, irmão. Se tivesse chovendo, o negócio seria pior. Só que Deus, ele nos livra. Deus, ele nos livra. Mas que o diabo, ele tenta fazer de tudo. De tudo para atrapalhar você de fazer a obra de Deus, ele vai fazer. Só que quando ele chegar para fazer, quem vai estar dentro do teu carro é o anjo do Senhor. Quem vai estar junto com você é o anjo do Senhor. Quem vai estar dentro da tua casa é o anjo do Senhor. E Deus, ele é assim. Se você anda com ele, se você é guardado por ele, você pode ter a certeza absoluta que ele é o Deus que não vai te desamparar. Ele não vai decepcionar você, ele não vai abrir mão, ele não vai deixar você caído. Aqui tem uma pessoa. Quantas pessoas? Ixi, irmão, todo mundo com fome. Quantas pessoas?
1: Uma.
0: Que você está vivendo por uma situação, e que eu não sou muito de entregar esse tipo de revelação, não, mas eu vou falar com você. Você precisa alinhar algo com Deus hoje. Algo. Eu não estou falando de pecado, não. Eu estou falando de algo que precisa ser alinhado entre você e Deus hoje. Hoje. E não pode passar de hoje. E Deus manda eu dizer para você: o diabo fez de tudo para decepcionar você com a obra de Deus. Só que o Espírito Santo de Deus manda eu te dar um recado hoje. Eu não te decepciono. Eu não decepciono você em hipótese alguma. E Deus manda eu dizer para você: é mais uma oportunidade. Mais uma. Eu não estou dizendo que você está desviado, nada disso. Mas eu estou dizendo que você está com o teu coração doendo. Fica de pé, moça. Coloca as mãos no teu coração. Eu já te vi alguma vez na minha vida? Nunca. Aperta o teu coração. Você sabe que o Espírito Santo de Deus, ele não desampara ninguém, né? Só que essa frustração que você teve, Deus manda dizer para você: eu vou alinhar as coisas. Eu não vou deixar do jeito que está. Só que Deus manda dizer para você: eu preciso de você. Eu preciso trabalhar, mas eu preciso que você queira. E se você quiser, eu vou transformar a tua vida hoje. Você precisa, eu não estou dizendo que a sua aliança, você cortou a tua aliança com Deus, não. Mas eu estou dizendo para você que você precisa reatar sua aliança com Deus hoje. Você precisa. E eu vou te dar uma opção. Se você quiser reatar, moça, sua aliança com Deus, dá um passo aqui na frente. Dá um passo aqui. Vem cá. Vem cá, você bate o palmo da glória. Bate o palmo da glória para Jesus. Ela está chorando. Traz ela aqui, traz ela aqui. Traz ela aqui. Traz ela aqui. Como que Deus ele fala, né? Como que Deus ele fala, né? Não é verdade? Não é verdade? Se você anda segundo os conselhos de Deus, a sua vida rompe, irmão. Deus está me dizendo que essa mulher que está passando não é uma dor física, é uma dor no fundo da alma. A decepção que o diabo tem tentado colocar na vida dela, para ela largar esse negócio de Deus para um lado. Porque se você perguntar ela aqui agora, você vai ver o tanto que ela está frustrada. Só que o Espírito Santo de Deus manda eu dizer para ela: eu vou sarar as feridas do teu coração. A lágrima dela está pingando aqui. Eu vou sarar as feridas do teu coração. Jesus, ela optou por reatar a aliança com o Senhor. Eu vou pedir o Senhor nessa tarde de sexta-feira. O Senhor vai reescrever o nome dela no livro da vida. E o Senhor vai selar com o teu sangue toda inveja, toda maldição, toda obra de Satanás, tudo aquilo que foi feito para ela agora, agora nesse momento. Toda obra de macumbaria, toda obra de feitiçaria, você vai botar para fora agora. Toda maldição, levanta sua mão para cá. Toda maldição agora, toda maldição agora, vai caindo por terra. Vai caindo por terra, vai caindo por terra, vai caindo por terra. Vai caindo por terra, tudo que você recebeu para destruir a vida dessa mulher, Satanás. Em o nome de Jesus agora, eu vou te dar uma ordem. Sai. Em nome de Jesus. Olha para mim aqui, moça. Olha para mim. Olha para mim. Olha para mim. Qual o seu nome? Natália. Coloca as mãos em cima do teu coração. Que Deus vai te dar uma tranquilidade na sua alma agora. Você está passando por uma tribulação muito grande, moça. Sim ou não? Verdade? Só que Deus, ele sabe o que você passa. Ele sabe até onde é o seu limite. Você já está pensando até coisa que não convém na tua cabeça. Só que o Espírito Santo de Deus manda eu dizer para você: essa maldição que foi lançada para a tua vida, para destruir você emocionalmente, a ponto de colocar você em uma depressão, o Deus que me enviou aqui manda eu dizer para você: eu vou curar tuas feridas e eu vou colocar as coisas no lugar ainda dentro desse mês. E você vai voltar aqui na ponta desse altar para contar o testemunho do que Deus fez na tua vida. Toma posse do milagre. Deus abençoa a tua vida. Abraça sobre ele e você bate palma. Bate palma e dá glória para Jesus. O inimigo não tem poder contra a nossa vida, não, irmão. Não tem, não. Satanás não tem poder contra a nossa vida. Você está vendo? Ela veio, em momento nenhum do culto, derramou lágrimas, sentadinha ali, filmando, tirando foto. É Deus falar que o negócio vai lá no fundo da alma. Eu posso ir para o fim do mundo, irmão. Se tem uma alma para Jesus, é sinal que o trabalho está aprovado. É. Está aprovado. Quando eu parar de ganhar alma, que aí vai ser difícil, né, pastor Humberto? Mas enquanto as almas estão vindo para o caminho do Senhor, aí é a certeza que o trabalho está aprovado. Amém? Amém? Ó, eu vou entregar uma revelação para um homem aqui. Você tomou um prejuízo financeiro por esses tempos para trás? E Deus manda eu dizer para você. Não estou falando de 500 mil, 2 mil, 3 mil reais, não. Eu estou falando de prejuízo. Deus está dizendo para você: eu não vou deixar do jeito que está. Não vou. Não vai passar batido. Porque eu vou tratar do meu jeito. E Deus manda dizer: eu vou trazer para você tudo em dobro. Tudo em dobro. É um homem. Toma posse do seu milagre. Bate palma aí da glória. Bate palma aí da glória para Jesus. Às vezes a situação para a nossa vida é algo que deixa a gente assim: que é isso, meu Deus? Que é isso? Que é isso? Irmão, Jesus, ele é fiel. E não importa a situação, não. Não importa. Uma mulher. Uma mulher. Você está vivendo uma coisa dentro da tua casa que você nunca viveu na tua vida. Deus manda eu dizer para você: está no momento de você se calar, não adianta você falar nada. Você está sendo vítima de uma obra de bruxaria muito grande. Esse negócio atingiu a tua casa que você não tem paz. Só que Deus manda dizer para você: isso vai cair por terra agora. Agora. Toma posse do milagre, bate palma, bate palma, bate palma, bate palma, bate palma para Jesus. É uma situação, parece que é um negócio pior que o outro, né? É um negócio pior que o outro, né? Tem uma irmã aqui nesse canto de lá, ó, esquerdo, que tem uma situação que você está vivendo, que você já pensou em botar até na justiça. Só que Deus manda dizer para você: justiça não vai resolver o seu problema, não. Vai resolver o seu problema é o joelho no chão de madrugada. Eu já estou te contando agora o segredo para você não falar que não foi avisado. Você vai ter o retorno de madrugada com Deus. De madrugada Deus vai falar contigo e Deus vai mudar as coisas. Você já falou: se não der certo, eu vou contratar um advogado e justiça. Deus está dizendo: não resolve. Não resolve, vai recorrer, recorrer, recorrer, recorrer, até você cansar e vai te vencer no cansaço. Deus está dizendo: não compensa. Só você colocar no seu joelho que você vai ver a solução do problema. É naquele canto de lá, ó, no canto esquerdo. Toma posse do seu milagre, mulher, bate palma. Bate palma e dá glória para Jesus. Eu quero chamar aqui 6 pessoas. Entre homens e mulheres, que Deus manda eu dizer para você nessa tarde. Nessa tarde, tem situação na tua vida que você tem que deixar na minha mão e não dar palpite. Que é isso, pastor? Você tem que colocar na minha mão e deixar trabalhar do meu jeito. Aleluia.
1: Aleluia.
0: Deus manda eu dizer para você, se colocar hoje, mais uma vez, e deixar eu trabalhar do meu jeito, você vai ver que as coisas vão sair diferente do que você está pensando que vai acontecer. São 6 pessoas, e eu já vou chamar para finalizar. Não, 1, cadê? 2, a senhora aqui, 3, cadê? 3 pessoas, 4 lá atrás de preto, 5 aqui a senhora, falta uma pessoa, não, não, não. 6, toma posse do milagre. Você bate palma, bate palma, bate palma e dá glória para Jesus. Fica de pé, fica de pé, fica de pé, fica de pé, toda a igreja, fica de pé. Vamos receber o pastor Kleber de Oliveira com palmas bem forte para Jesus.
2: Glorificar e intensificar estas palmas para a glória de Deus. Recebam a paz de Cristo Jesus, irmãos. Estamos voltando de uma grande conquista. Minutos atrás estávamos reunidos com uma equipe tratando coisas para beneficiar a sua vida. Levante as tuas mãos, diga comigo: meu Deus, eu creio que o Senhor já está operando na minha vida, na minha casa, na minha família. E eu recebo os milagres do Senhor. Tem uma pessoa que quando eu comecei a orar, Deus me mostrou você com a peça de roupa de um familiar que está internado. E você trouxe para ele ser alcançado. A peça de roupa está contigo e Deus está te revelando que ele vai visitar. Aonde está esta pessoa? Ainda não? Não. Quem sabe seja você nesta precisão, mas Deus quer a pessoa revelada. E você trouxe na fé e Deus vai fazer a obra. Onde está esta pessoa? Levante as mãos. Isso. Vamos orar. Eu quero orar a oração para Deus repreender as legião que luta contra a nossa saúde. Quem está notando que o diabo está bombardeando a saúde? Aqui diante do altar, eu só quero pessoas que estão passando por conflitos na sua saúde. Você tem notado que o inimigo tem te atingido? Uma hora é uma coisa, outra hora é outra coisa, e você já notou que é pela saúde. Já levantou as mãos lá, vem, vem, pode vir, não fica aí não, agora é hora da libertação. Oh glória, eu creio no meu milagre. Você crê no teu milagre? Irmã que está em casa nos acompanhando, desenganada com câncer, desenganada pela medicina, Jesus está te revelando agora que a vitória vai te alcançar aí aonde você está. Quem crê, diga glória a Deus. Olha que coisa terrível. Eu vejo na visão 17 pessoas com um problema. E não é mental, é problema na sua cabeça, é problema no teu cérebro. E este problema é devido a veias que não estão, presta atenção, não estão servindo para boa coagulação do sangue no teu cérebro. 17 pessoas, vem, Jesus vai tocar. Quem crê no teu milagre, diga glória a Deus. Glória.

entre na vitória do teu milagre. O grande problema é que quando você está para desfrutar do milagre, a libertação e a vitória, vem a dúvida, a maldita dúvida, a maligna dúvida. E é aí que você tem que entender que esta dúvida é o que o maligno usa para te sucumbir. Mão na cabeça. Agora você vai repreender. Primeira dúvida. Senhor, hoje é o dia do meu milagre. Hoje é o dia Lamassuri Mikanda Lamasteia. Oh glória, oh glória, oh glória, oh glória. Põe a mão na tua cabeça agora. Comece dando glória, glória, glória. Nada, nada vai impedir a vitória. Senhor, esta família veio de longe para receber este milagre, Senhor, no espírito, na alma, no ser.

0: seja o que for, Senhor, no poderoso nome de Jesus, nós repreendemos agora, nós expulsamos agora toda paralisia, toda seta maligna, toda obra inimiga. Sai, Satanás. É você que estava confrontando ele, é você que estava batendo a vida espiritual dela, mas você não pode mais confrontar. Nós te expulsamos agora, Satanás. Sai com teu confronto maligno. Sai, sai, sai daí, Satanás. Sai daí. É você que está bloqueando a vida emocional, a vida espiritual, a vida sentimental deste casal. É você que está bloqueando tudo, Satanás, e nós te repreendemos em nome de Jesus. Sai desta família, em nome de Jesus. Sai, espírito de briga, espírito das trevas, sai, sai, sai, sai, sai, sai, sai daí agora. Expulsa agora, sai, Satanás. Olha que coisa terrível. O Espírito Santo está libertando, está libertando, está libertando. O Espírito Santo está operando maravilhas. Creia, creia, creia. Não duvide, não duvide, não duvide. Esta osteoporose, esta artrite, esta artrose vai por terra hoje. Este tumor, este câncer vai por terra hoje. Esta cegueira vai por terra hoje. Cai por terra agora toda surdez. Cai por terra agora toda mudez. Cai por terra agora todo mal. Cai por terra agora toda seta espiritual. Sai, sai. Pai, esta seta que foi mandada, esta seta que foi enviada, Senhor, para esta moça, não... sai aí agora, espírito de loucura, espírito da depressão, sai daí, espírito da depressão, expulsa, expulsa ele, expulsa ele, sai daí, espírito maligno, sai daí, espírito do inferno, sai daí, espírito que traz zumbidos no ouvido, que traz perturbação na alma. Agora nós te repreendemos. E agora nós te dizemos em nome de Jesus: bata em retirada desta casa, bata em retirada desta família. Senhor Jesus, socorre, socorre, socorre, socorre, Senhor, socorre esta pessoa, socorre, Espírito Santo. Ele já está acamado, deitado lá naquela cama, ela está acamada, deitada lá naquela casa. Socorre agora, Espírito Santo, socorre agora, socorre agora, socorre agora, Espírito Santo. Aquele que está sendo atingido, aquele que está sendo, Pai, ó Deus, ferido, aquele que está sendo, meu Pai, abatido, agora nós repreendemos todo o abatimento do inferno. Não tenha medo, obreiros, todo o abatimento do inferno, sai, sai, sai, sai com seu abatimento, Satanás, sai com seu abatimento, inferno, sai deste coração, sai, legião, Santo Deus da glória. Levante a mão, diga: todo mal, toda opressão, toda legião, eu lanço fora. Ó, do lado dos homens, Deus está me mostrando claramente. Você sendo confrontado pelo diabo com uma enfermidade no coração, e o diabo dizendo: não, você não vai ser curado, você vai morrer do coração. E é uma afronta do inferno, e você está nessa batalha. Cadê esse homem? Se você crê em Deus, você vai viver. Se você crê no diabo, você vai perecer. Aonde está esse homem? Está aqui, ó, no teu coração. Não é com... tá lá, vem cá receber, vem cá receber. Aplauso para Cristo. Jesus está aqui. Ó, o Espírito Santo está mostrando para mim que foi feita uma obra maligna para atingir a vida de uma mulher, justamente no seu organismo, porque a seta é na vida emocional. Para você não ter a família e para você não viver o que Deus te prometeu. E é uma coisa tão terrível que a medicina dissesse: se continuar, nós vamos ter que tirar o teu útero. Está aqui essa mulher, ó. E é uma seta maligna. E Jesus quer: não, ainda não, ainda não, ainda não, não é, não é, não é. Vem cá, eu vou orar por você. Aplauso para Cristo. Aplauso para Cristo. Pode glorificar, ele está aqui. Ó. Tem duas pessoas que você sente um formigamento de morte no teu corpo, formigamento de morte. E você vê que aquele foi, é assim ou não é? Nome da senhora.
1: É verdade. É
0: pro... Nome da senhora?
1: Francisca.
0: Dona Francisca, quanto tempo está assim?
1: Pastor, acho que já vai fazer uns 3-4 meses.
0: Começa aquele formigamento.
1: Começa aquele formigamento. Assim, nossa.
0: Uma coisa de terrível.
1: É terrível. Eu nem não posso dormir direito, não posso comer. Não posso. Tudo que eu vou comer não me dá nem fome, eu estou esmagrecendo.
0: Quem está entendendo?
1: Graças a Deus, neta.
0: Quanto tempo ela está na cadeira de roda?
2: Ela está conseguindo andar, é que ela teve uma lesão no pé e aí o dedo dela teve que amputar. Então ela está no pós-operatório de amputação de um dedo. Isso. Ela está. Tem 25 dias após a cirurgia.
0: Não vamos aceitar isso, não. Deus falou que era um formigamento do quê? De morte. Aí, ó. Aí a mulher não consegue comer, vai dormir, não consegue dormir. Irmão, e nós temos uma visão. Você quer acabar com a vida da pessoa? Tira o sono. Você não precisa tirar nada. Quer acabar com a vida da pessoa? Tira o sono. Acabou, você matou a pessoa. Vai morrer as mínguas. É a pior desgraça que tem é você deitar e não conseguir dormir. Vamos repreender agora ou não? Você entendeu? Acerta ou não? Quem entendeu, diga glória a Deus. Deixa ele ou expulsa ele? Deixa ele ou expulsa ele? Que tem pessoa que diz assim, não expulsa não, pastor. Pelo amor de Deus, senão a gente vai arrumar confusão quando sair lá fora. Então deixa ele. Deixa ele então operando. Aqui não, nós vamos expulsar. Hã? Eu não quero não, eu vou expulsar. Quem está sentado lá, deixa ele ou expulsa ele? Então levante as tuas mãos. Agora toda seta. Prepara aqui, pastores, vamos orar por ela. O que que acontece com ela, mamãe? Deixa eu perguntar para a senhora. O que que está acontecendo com a filha? Pode falar chorando, não tem problema, filho. Não tem problema não, estamos aqui para te ajudar.
3: Desde domingo eu corro com ela nos médicos por causa que deu uma infecção no ouvido. Eu já passei por 5 médicos, perfuraram ontem no Hospital São Paulo para poder estar toda marcada que era anestesia. O ouvido todo infeccionado, fechado, ela sem ouvir.
0: Não
3: e
0: escuta.
3: Aí mandaram para casa, ela ficou internada. Mandaram para casa, para tratar em casa, tomar injeção no hospital, mas falou qualquer coisa volta. Só que hoje ela sentiu dor de novo. E a gente tem sofrido muito. Passou por vários hospitais.
0: Só que ela veio aqui hoje. Volta sim ou volta curado? Esse povo está aqui para te ajudar, mamãe. Pode enxugar lágrimas, hoje é dia da vitória. Traz o azeite lá com. Aqui não tem disso não, querido. Aqui não tem para amanhã, é para agora. Aqui não tem para depois, é para agora. Diga glória a Deus, tem que crer. Hoje o meu milagre vai chegar. Eu vou crer. Eu

0: já comprou.
1: Me dá vitória
0: nesta hora.
1: Hoje o meu milagre vai.
0: Olha o teu milagre acontecendo.

0: Alleluia. Alleluia. Aleluia. Alabacanda alabaia. Queridos, Deus tocou no meu coração. Filha, você consegue me ouvir? Se Jesus operar em ti, você aceita servir a Cristo?
1: Aceito.
0: Hã?
1: Aceito.
0: Qual que é o teu nome?
1: É Alícia.
0: Deus vai te curar agora. Prega o azeite lá, vem cá. Deus me tocou quando eu louvava para perguntar para ela. Não mandou perguntar para a mãe dela, mandou perguntar para ela. Ela está disposta, traz o azeite aqui, pastor. Alamaste candalamaia. Fecha os teus olhos, levante a mão para cá. É sexta-feira de guerra contra as doenças. É sexta-feira de guerra contra as trevas. Pai, em nome de Jesus Cristo, nós te pedimos.

0: portão dela. Em nome de Jesus agora, Pai. Senhor, toda seta, Pai, que estava, que inflamava, que infeccionava o ouvido dela, agora em nome de Jesus, eu repreendo agora. Sai seta das dores, sai seta mandada, seta enviada, sai seta das dores, em nome de Jesus, cai por terra da vida dela, cai por terra da vida dela, em nome de Jesus. Receba o teu milagre, está curada, vem cá. A senhora vai andar, levante a mão para cá, diga em nome de Jesus. Sai do corpo dela agora. Expulsa, diga, sai do corpo dela agora. Em nome de Jesus, sai daí agora. Amortecimento, formigamento da morte, sai daí agora. Em nome de Jesus, eu te repreendo, eu te expulso. Sai, sai, sai das pernas, sai do corpo, sai. Receba o teu milagre, irmão. Receba o teu milagre. Não vai ter que cortar mais nada. Quem crê, diga glória a Deus. Receba a tua vitória. Hoje a senhora vai dormir como nunca. Crê ou não crê?
1: Glória a Deus.
0: Hã?
1: Oi?
0: Hoje vai dormir perfeito. A senhora crê? Em nome de Jesus. Glória a Deus. Moça, você crê no teu milagre?
2: Sim.
0: O que que a medicina queria? O que que dizia?
2: É um problema no útero.
0: Põe a mão para cá. Jesus, o Senhor não revela para revelar. O Senhor revela para tocar e curar. Tudo que está infeccionando, comprometendo, desafiando o futuro da vida dela, eu repreendo agora em nome de Jesus. Cai por terra agora. Cai por terra agora. De dentro do corpo do útero dela. Segura ele. Cai por terra. Olha ele aí, ó, que tá, queima ele. Olha ele aí, ó, que tá, queima. Eu estou vendo timidez e medo em vocês. Que tá, queima ele. Olha aqui, ó. Olha aqui quem está sentenciando a vida da moça. E se não vem um Espírito Santo e não revela, e aí, meu amigo? Levante a mão para cá e diga: sai, Satanás. Sai dela. Sai do útero dela. Sai daí. E ele foi mandado, sabe para quê? Para destruir a... Foi ou não foi?
1: Sim.
0: Para destruir a vida sentimental dela. Levante a mão para cá e grita: queima, queima, queima. Vai ficar aí não, bichão. Diga comigo: Satanás, sai dela, do útero dela, em nome, sai. Vai sair, sim, senhor. Te pagaram para entrar aí, foi, é? Hã? Te pagaram, é?
1: Sim, muito.
0: Mas vai perder tudo que ganhou agora. Levante a mão para cá, diga: Satanás, sai dela, em nome de Jesus, sai, sai, amém. Diga amém.
2: Amém.
0: E filha, Deus te deu um grande livramento, hein? Firmar com Jesus, filha. A tua família está aqui, ó. O teu futuro está aqui, ó. Abraça ela, minha irmã obreira. Jesus ama ela. Diga glória a Deus. Vamos orar. Queridos, sexta-feira que vem, nós não queremos, além do pastor Humberto, além do cooperador Kleber, além de todos os demais diáconos e presbíteros, nós queremos contar com a presença do Espírito Santo aqui. Que sem o Espírito Santo nós não podemos nada. Não fazemos nada. Não enxergamos nada. E agora eu quero pedir para você, quinta-feira, fazer aquele jejum. É um sofrimento, irmão. Você tem que saber o que é um sofrimento. Não é, não? É um sofrimento. Olha essa mamãe, irmão, que sofrimento. 5 médicos. Você vai, trata, fura o ouvido, fura aqui, fura ali. Aí a medicina, a gente já fez o que tinha que fazer. Graças a Deus que ela aceitou a viver para Jesus aqui agora. Então, irmãos, as almas estão sofrendo. Quem conhece alguém da família que está sofrendo, levante as mãos. Não, nós não podemos aceitar, irmão. Nós estamos em favo de mel. E agora eu quero te perguntar: quem quer colocar um ponto final neste sofrimento? Vamos agora. Qual que é o teu nome mesmo, princesa? Alice, levante as tuas mãos. Tem mais alguém para tomar essa decisão com Jesus, pastor?
3: Eu não consigo firmar A não... presença de Deus, não sei o que acontece.
0: É uma seta.
3: É uma seta. O vício da bebida. Eu não quero, eu quero me livrar disso e não consigo. Eu não estou conseguindo me firmar. Eu tenho que reconciliar mais uma vez. Isso me traz vergonha, me traz
0: Mas
3: tristeza.
0: É que tá. Mas é que tá. Se pecar 70 vezes 7, tem perdão. O que Amém. Vai te condenar não é você pecar, é você deixar de pedir perdão e se humilhar. Vem aqui, vem para cá também. Tem mais alguém com elas aqui, ó? Foi sincera. Deus gosta da sinceridade. Não adianta ficar pecando, escondendo, tapando, guardando. Isso aí não vai te ajudar. Pastor, eu caí, eu falhei, eu pequei, eu quero voltar. Tem mais uma pessoa aqui, vem para cá. Tem mais. Hã?
4: Eu também quero
0: voltar para Jesus. Viver com Jesus. Pedir perdão.
3: Agora,
0: Amém. Seja bem-vinda. Tem mais alguém? É porque é decisão, irmão. Não adianta ficar tapando o sol com a peneira. Você entendeu, varão? Aí você fica aí impedindo as bênçãos de Deus. Deus não te levanta. Aí você cai de novo. Porque, irmão, entenda uma coisa: nós somos natureza pecaminosa, mas em Jesus Cristo nós recebemos a graça salvífica maravilhosa para vencer o pecado. Ouvintes que estão em casa, agora é a hora da decisão, da reconciliação. Pastor, eu caí, eu falei, eu pequei, agora estou com vergonha. Nem no culto eu consigo ir. É isso que o diabo quer. É isso que o diabo quer. Levanta a mão e diga, sai, Satanás. Ah, pastor, mas eu pregava, mas eu era pregador. Não importa, meu irmão. O pecado alcança todos. Ah, pastor, mas eu fico pensando aqui. Que pensando o quê, irmão? É vir e se humilhar. Pastor, eu quero voltar. Eu quero... Vem cá também, varão, vem.
5: Deus está chamando.
0: Hã? Deus está chamando, né? Aleluia, Deus está chamando. É isso aí, querido. Ó, há 7 meses atrás eu fui pregar no interior de São Paulo e uma mulher me chamou e disse, pastor, nos cultos não se preocupa muito com quem vai aceitar ou não. Aí eu falei, meu Deus, ela falou, porque Deus falou comigo na madrugada de oração, 70% das pessoas a partir de agora, ou até mais, dentro da igreja vão necessitar é de reconciliação genuína. Você pode ver que todo culto nós chamamos quem quer se entregar, mas principalmente quem quer reconciliar. Por quê? Porque Jesus está às portas, e se você não estiver na porta que é Cristo, você fica de fora. Quem entendeu? Então você que quer se reconciliar, vem também. Levante as mãos. Levante as mãos, querida. Levante as mãos. Levante as mãos. Isso, precisa. Levante a mão, meu irmão. Isso, ouvinte de casa também. Ah lá, aquela mão que levantou lá. Diga comigo, Senhor Jesus. Eu reconheço que estava e que andava em pecado contra a sua vontade. Mas nesta tarde eu peço ao Senhor, o teu perdão esclarece o meu coração na revelação da tua verdade e me sela com sangue bendito do teu amor e livra de todo o horror, de todos os males da condenação. Aleluia, alabaste candaraia. Oribica labacanda labaia. Jesus te recebeu. Jesus te perdoou, meu irmão. Jesus te recebeu, princesa. Jesus te perdoou, minha irmã. Jesus te perdoou. E agora vai, não peques mais. Jesus agora operou. Oração pelas almas. Oração pelos que estão em aflição. Oração pelos que precisam de reconciliação. Sábado, amanhã, dia 22, Fundação Reviver. O dia de semear. 32 anos de Fundação Reviver. Nós já vamos para uma live especial agora. Você não pode ficar de fora. 32 anos só se celebra uma vez na vida. Então, não fique de fora. Vamos lá. Eu quero passar o voto do livramento. Cadê o voto do livramento para a próxima sexta-feira? Meu Deus, quando eu chego lá e a minha esposa, Cleber, você ficou sabendo do acidente? Eu falo, não fiquei e eu não quero saber. Mas não seja grosso, eu falo, não, eu quero orar pelo livramento do acidente. Diga glória a Deus. Dá aí para mim, minha irmã, me dá o meu aí. Eu quero o livramento de Deus. Vamos levar o livramento para a saúde. Vamos levar o livramento para a casa, para o lar. Cadê o votinho, queridos? Livramento no poder do sangue de Jesus. Está chegando, calma lá. Nós vamos pedir o livramento das setas malignas. Está pouco, hein? Está pouco, vai faltar. Traz o voto lá. Quem quer o voto do livramento e o voto do sangue, dá um sinal com as mãos aí. E nós vamos pedir livramento de Deus. Quem foi curado, abençoado, já vai testemunhar lá na saída. Porque a vida deste povo, alabaste candaraia. Ó, tem uma mulher que está aqui e Deus está dizendo para mim que você está vomitando sequencialmente. E você não consegue voltar a ter a tua saúde. E Deus está te dizendo que esta dor vai ser queimada. E a tua saúde vai ser restaurada. Cadê esta mulher? Uma vez, recebe. Aplauso para Cristo. Levanta o votão do livramento. Ó, esse votão do livramento, quem quiser murmurar, pode murmurar. Quem quiser duvidar, pode duvidar. Mas é o voto da vitória. Quem crê no livramento de Deus, diga glória a Deus. Aí tem pessoa que diz assim, ah, pastora, mas eu sou contra esse negócio de pôr voto aqui e ali. Irmão, eu faço voto, oro nele, cumpro o que eu prometi e o voto eu coloco. Se Deus tocar, põe no carro, eu ponho no carro. Põe na casa, eu ponho na casa. Ah, mas eu não creio. Problema é teu, querido. Ah, eu acho que é uma idolatria. Problema teu. Faz, eu não vou interferir na tua fé, você não vai interferir na minha. Fé é fé e acabou. Levante as mãos. Esse voto nós vamos cumprir na próxima sexta-feira. Agora nós vamos pedir o livramento. Diga: Senhor Jesus, livra a minha casa, a minha família, de toda obra de Satanás, de toda fúria infernal. Guarda os meus parentes na ida e na vinda do trabalho para casa, da tua casa para minha casa. Agora pela fé, põe um voto na cabeça. Ó, Deus está me mostrando pessoas que estão lutando em angústia, dívidas grandíssimas para pagar, e você não consegue regularizar o teu nome. E tem dias que você chega até se desesperar. Mas se você for firme com Deus neste propósito, nesta campanha, Deus vai jogar esse demônio por terra. É demônio. Diga: sai, Satanás. É o demônio. Ponha na mão na cabeça, ponha o voto. Oração da fé, oração pela nossa mamãe, Irene Miranda, oração pela nossa diretoria. Eu oro por mim? Não. Eu oro por mim, você ora por você? Sim ou não? Não, isso não é bíblico, não. É por isso que você não está recebendo. Orai uns para quê? Para que estareis. Agora eu vou orar por você e você vai orar por mim. Nós não vamos orar por nós, não. Põe a mão na cabeça aí. Soberano Santo, maravilhoso Pai, eu quero orar também pelos ouvintes que estão em casa, pelos que não conseguiram chegar. Senhor, eu quero orar neste voto, neste propósito, para o Senhor guardar os nossos pés, guardar a nossa língua, guardar a nossa entrada, a nossa saída, guardar da confusão, da aflição, da inimizade. Guarda, Pai, da seta, da maldade, da caia, lamantoreba. Guarda destas setas do inferno, guarda dos dardos inflamados da doença, guarda, Senhor, a vida, a família do pastor Humberto, guarda, Senhor, a vida, a família do Vitor, guarda, Senhor, a vida, a família, Senhor, do Roberto, guarda, Senhor, a vida, a família, Pai, do presbítero Daniel. Queima agora, Pai, ó Deus, da vida dos pastores, pregadores, dos colaboradores, dos diáconos, aonde está, Senhor, na vida desta multidão, o impedimento, a tranca e a trava, coloca a tua mão, Senhor, guarda o futuro deles, alamai de candaraia, abençoa a vida, a família deles, Pai, repreende a miséria, repreende as trevas, meu Deus, aquele pai que está desesperado, porque o filho está internado, lá naquela UTI, meu Deus e meu Pai, aquela mãe que está aflita, porque a filha, Senhor, foi dada como desenganada. Espírito Santo, aquela mãe que está chorando agora na transmissão, porque ela queria saúde, ela queria poder voltar para casa para cuidar dos seus filhinhos. Orianda labacanda labaia, eria labastecandaraia, por este neurisma maligno que o Senhor está mostrando, que está matando, ó Deus, este homem, esta mulher, cubra-nos com teu sangue. Repreende o furor, repreende o furor, o ódio do diabo contra a vida desta igreja, o ódio do inferno contra a vida dos meus irmãos, em nome de Jesus. Que o Senhor te abençoe e te guarde. Ó, contar a bênção lá, daquele lado lá, ó. Já está lá o pastor Douglas. Que o Senhor te abençoe e te guarde. Que o Senhor tenha

0: 16 horas e 55 minutos na capital paulista. Muito boa tarde. 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

Uma tarde abençoada para você, é sempre muito bom ter você com a gente aqui na nossa programação. Agradeço aí a Deus pela sua vida, pela sua presença. Você que tá chegando agora na nossa programação, seja muito bem-vindo, seja muito bem-vinda. E a gente vai seguindo por aqui, está no ar mais um Deus é Amor com você. Eu agradeço pela sua presença. Aliás, você é sempre muito bem-vindo, muito bem-vindo.

José Amor, com você, sou dessa família. André e Alexandre aqui na nossa programação. E tá chegando, hein? Amanhã, sabadão, 32º aniversário da Fundação Reviver, a partir das 14 horas. Mas já vai se organizando aí, chega mais cedo, você, a partir das 10 horas da manhã, para você desfrutar aí dos melhores momentos aí com a família. Tem muitas coisas para vender também, souvenirs para você levar de lembrancinha. E às 14 horas tem o culto muito especial, o Dia do Semear. Sim, Dia do Semear. Você vai participar de um momento singular. São 32 anos fazendo beneficência. Aliás, a gente está no mês da beneficência cristã, que é o mês de agosto. Então será uma tarde de louvores, oração, palavra de Deus e muitas participações especiais. A preleção será com o pastor Jerry Bochard. E também teremos a participação da presidente Irene Miranda, Débora Miranda, Eliana Miranda, evangelista Maria Lorene, assim, derramando bênçãos por toda a igreja em nome de Jesus, diretoria da IPDA, diretoria da Fundação Reviver, cantores da gravadora MC Music, grupos de louvores. Falando em cantores, olha, Clédson e Evanilson, o Ivan Luiz, Daniela Balabem, Cristina Santana, Débora Miranda, Ângela Gonçalves, Coral Galileu. Olha, você vai amar, vai glorificar a Deus com isso. Sempre o melhor para você. E agora tem Ricardo Hélio. Estou no Santo Caminho, agora 5h14.

você, uma programação toda especial hoje, sexta-feira, e olha, tem lançamento em momento especial dentro da nossa programação, daqui a pouquinho às 6 da tarde, lançamento, videoclipe, louvor, celebrai, das cantoras Mariana e Kellen. Você que está na sintonia aí, ó, seja muito bem-vindo, seja muito bem-vinda, onde quer que você esteja, e hoje é um momento especial dentro da nossa programação. Aliás, todos os dias são especiais. E a gente tem muito prazer em tê-lo nessa companhia agradabilíssima. Passou uma semana que a gente nem viu, uma semana corrida, né, irmão? Ô, irmã! Então, e a gente tem a melhor programação pra você. E hoje, lançamento oficial do videoclipe que acontece às 18 horas no canal oficial do YouTube. Vou te passar o endereço, @MCMusicOficial. Se não se inscreveu, esse é o momento. Ative as notificações e prepare o seu coração para esse lançamento. Hoje, às 18 horas, às 6 da tarde, lançamento do videoclipe do louvor Celebrai, das cantoras Mariana e Kellen. Eu tenho certeza que você vai gostar muito, como tudo é feito com muito carinho para você. E agora a gente segue por aqui com Ângela Gonçalves, Depois da Chuva. Ela que também estará cantando aqui amanhã, nesse culto tão especial. 32 anos da Fundação Reviver aqui na Sede Mundial. Meu

aqui no 32º aniversário da Fundação Reviver. Você vai ouvindo aqui Deus é Amor com você, com a melhor programação. Agora tem Escondido no Senhor com Bruno Silva. Bom ter você com a gente, já vai se programando aqui na Sede Mundial. Amanhã, 32º aniversário da Fundação Reviver, a partir das 14 horas, um culto muito especial com o tema Dia de Semear.

senhor. Quero chamar a sua atenção aqui para um momento bem especial aqui na nossa programação. Aliás, você é sempre muito bem-vindo, muito bem-vinda aqui. E hoje eu tenho um convite para você. Para o próximo dia 5 de setembro, atenção, você que está ouvindo aí, próximo dia 5 de setembro tem um momento especial aqui na Sede Mundial. Você vai receber jovens e famílias para dois dias muito especiais, com muito louvor, muita adoração, e eu tenho certeza que vai fazer a diferença, viu? Vai fazer a diferença para você. Você que está chegando agora na sintonia, primeiro, seja muito bem-vindo, muito bem-vinda. E sabe do que eu estou falando? Da Conferência Jovem 2026. Nos dias 4 e 5 de setembro, a Sede Mundial vai receber jovens e famílias para dois dias muito especiais, com muito louvor, com muita adoração, pregação da palavra. Conferência Jovem com o tema A Graça Sobre Graça. Você tem noção o quão maravilhoso será? Sim, na sexta-feira, dia 4 de setembro, a conferência tem início às 19 horas. Já vai se programando aí. Já no sábado, dia 5 de setembro, a conferência tem início às 16 horas. Saiba que você faz parte do que Deus está fazendo. Saiba que você faz parte dessa história que estamos construindo. Conferência Jovem aqui na Sede Mundial. Para você que está chegando agora na sintonia, onde fica? Avenida do Estado, 4568. E para quem vende carro próprio, né, ou motorista por aplicativo, Avenida Prefeito Passos, número 10. Você será muito bem-vindo, muito bem-vinda. A gente já está avisando com uma certa antecedência, e uma antecedência considerável. Dias 4 e 5 de setembro, já para você se organizar. Eu tenho certeza que você vai viver de uma forma singular cada momento nesse ambiente maravilhoso. Se programe. Agora, Sensibilidade, de Júnior e Isabel, o grande campeão. Que hino maravilhoso aqui na nossa programação. Você está no Deus é Amor com você, agora 5:30. Que Deus continue abençoando a sua tarde.

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E olha, tá chegando aí um culto muito especial. Sabe do que eu tô falando? De um culto com o presbítero Davi Miranda Neto. No domingo, dia 30 de agosto, às 15 horas, o presbítero Davi Miranda Neto irá ministrar a palavra de Deus em uma tarde de louvores, aliás, muito especial. Oração, busca pela presença do Senhor, traga sua família, chame um amigo e venha passar essa tarde com a gente. Olha, quando a gente se aproxima de Jesus, encontra forças para continuar, esperança para recomeçar, um novo ânimo para enfrentar os desafios da vida, que aliás, não são fáceis, né? Olha, tem um ditado para falar: irmão, eu tô matando um leão por dia, encarando os problemas, as situações da vida no cotidiano, e aí o que, que a gente faz? A gente busca o nosso Salvador de todo o coração, essa estrutura toda, porque você tem nessa estrutura toda que é a vida, no seu trabalho, no seu ambiente de estudo. Às vezes a pessoa só estuda, tá estudando, tá encarando situações complicadas na faculdade, né, complicadas no relacionamento. Então quando a gente busca o Senhor para nossa vida, o Senhor Jesus dá um direcionamento, sabe? Não tem muralha. Falar, tô numa luta constante, essa muralha é derrubada. Então venha, participe. Se você está longe da sede mundial, não tem problema. Aí eu sei que tem muita gente que tá ouvindo aí fora do país, né? Tá em outra situação, tá em outro estado, fuso horários diferentes. Então você fique atento aí na programação, porque vai ser transmitido também pelo rádio, pela rede de rádio, que você já tem mais ou menos a ideia do horário, e também pelas redes sociais, igreja Deus é Amor Oficial. Domingo, dia 30 de agosto, às 15 horas da tarde. Para você que tem condições, tem possibilidade de vir até a sede mundial, Avenida do Estado, 4568. Para quem vem de carro ou motorista por aplicativo, ó, fique à vontade. Avenida Prefeito Passos, número 10, estacionamento amplo, confortável, tenho certeza que vai fazer toda a diferença esse culto todo especial. Aliás, quanto mais a gente busca a Deus, mais bênçãos a gente recebe, porque o Senhor é fiel e Ele conhece o seu coração, as suas necessidades. E não se apoie na tese de, ô irmão, eu tenho orado em casa, que Deus sabe da minha situação. Não, visita a casa do Pai sim. Se você não sabe, de repente sentiu no coração, eu não sou desse ministério, mas sentiu no coração e quer visitar uma igreja pentecostal, Deus é Amor, aí próximo da sua casa, não sabe onde tem, na sua cidade, não sabe onde tem, ó, ipda.com.br. Você vai entrar no site, vai ver os endereços aí da igreja pentecostal, Deus é Amor, mais próximo de você, e vai e busca, porque o Senhor te ouve, que é o melhor para você, e eu tenho certeza que Ele vai te abençoar, porque Ele quer, definitivamente, Ele quer a sua vida. Agora tem quem? É o Ivan Luiz, que também vai estar amanhã no culto especial de 32 anos da Fundação Reviver. É nesse ano, nessa felicidade, que a gente te convida, compareça. Quem vai? Ó, quem vai? Eu.

Esse é o Ivan Luiz aqui na nossa programação. Aliás, você é sempre muito bem-vindo, muito bem-vinda. Você que está chegando agora, você está no Deus é Amor com você. E estamos em clima de festa maravilhosa, né? Maravilhosa. Amanhã, culto especial a partir das 14 horas, mas a gente já está falando, vem mais cedo. A partir das 10 horas já esteja aqui para desfrutar da atmosfera, do ambiente, sabe? Tem muita coisa maravilhosa, alimentação com preços consideravelmente bons, né? Foi tudo pensado e elaborado muito bem, muito feito com muito carinho. Tem restaurante, a lanchonete. Você que vai de repente falar, oh, eu quero levar uma lembrancinha desse momento, 32º aniversário da Fundação Reviver. Vai ter, sem dúvida nenhuma. Então chegue, mas chegue com antecedência, irmão. Chega com antecedência, irmã. Muitas caravanas é evidente que vão chegar mais cedo, né? E você que tem a oportunidade que está em São Paulo, Grande São Paulo, aproveite esse momento tão especial aqui. É uma história maravilhosa de sucesso. São 32 anos de bênçãos. Será aqui na sede mundial, na Avenida do Estado, 4568. Ou para quem vem de carro, Avenida Prefeito Passos, número 10. Eu tenho certeza que você vai amar tudo que vai acontecer, que foi colocado com muito carinho, pensado com muito carinho. É uma história de sucesso, de muita luta também, né? Porque não é fácil, são 32 anos da Fundação Reviver, assim, pulando um obstáculo atrás do outro, para quê? Para levar alimentação, para levar água, para levar roupas, o calor humano, para pregar a palavra em lugares inóspitos. E aí vai levando, vai trabalhando e vai tendo resultado. Qual o resultado? O bem-estar do próximo, a saúde, famílias salvas, gente que tem uma história antes e depois da Fundação Reviver. Quantas e quantas pessoas já foram ajudadas? Isso por quê? Porque é a dedicação, a carinho, a intenção de mudança, e Deus tem preparado e dado vitórias. Então, amanhã, comemoração, esse culto maravilhoso, o 32º aniversário da Fundação Reviver, a partir das 14 horas, mas como eu falo, chegue com antecedência. Vai ter o pastor na preleção, o pastor Jerry Bouchard. Também teremos a participação da presidente Eleni Miranda, Débora Miranda, Eliana Miranda, evangelista Maria Lorene, diretoria da EPDA, diretoria da Fundação Reviver, cantores que você ouve aqui na nossa programação da MC Music, como Ivan Luiz, que eu acabei de tocar agora há pouco, como Daniela Balabem, Cristina Santana e muito mais. Grupos de louvores, eu tenho certeza que vai ser um momento muito, mas muito especial no seu sábado. Então anote aí o endereço, você que ainda não pegou a Avenida do Estado, 4568, ou Avenida Prefeito Passos, número 10. E agora eu vou falar de um tema um tanto sensível e particularmente maravilhoso. O batismo nas águas em setembro. Sim, durante todos os finais de semana do mês de setembro, a Igreja Pentecostal Deus é Amor realiza o batismo nas águas. Aqui no Brasil, o batismo acontece na sede mundial e também nas sedes setoriais. Se você está fora do Brasil, o batismo será realizado de acordo com a orientação local e as condições climáticas do seu país, ok? Já nas igrejas locais, o batismo será programado pelos seus dirigentes. Então você que já frequenta, fala, eu já tenho organizado aqui os horários, o dia certinho. Mas se você deseja dar um passo de fé e seguir o ensinamento de Jesus, procure a Igreja Pentecostal Deus é Amor na mais próxima de você. Se informe sobre a programação. Tem gente que está na sintonia e fala, olha, eu nunca vi um batismo. Eu gostaria de ver. Então procure a igreja. Fala, olha, quando é que vai ser? Que horário que vai ser? Aonde que vai ser? Pegue essas informações, porque nesse mês de setembro é batismo, é mês de batismo nas águas. Participe com a gente e viva esse momento tão especial,
tão singular na presença de Deus. Maravilhoso, né? Então você que de repente, eu não sei aonde tem, você está falando aí, mas eu não sei aonde tem uma igreja pentecostal Deus é Amor mais próxima de mim. Vou te ajudar também, irmão. Ô, irmã, olha aí, ó, ipda.com.br. Tem acesso à internet aí? Então coloca ipda.com.br. É o site da Igreja Pentecostal Deus é Amor. Aí o que você faz? Você procura a Igreja Pentecostal Deus é Amor mais próxima de você. Eu tenho certeza que Deus tem sempre o melhor preparado para você. E agora a gente ouve Elias Santos, ao som da adoração. Agora 5h45, logo mais às 18 horas, tem a oração do entardecer. Um momento singular na nossa programação para você parar, separar e louvar, conversar com o seu Jesus. É um momento que é só teu e Deus. Aproveite esse momento, mesmo através do rádio, onde quer que você esteja, Deus vai te abençoar.

Music aqui na nossa programação. Agora 5h50. Muito obrigado pelo carinho, pela sintonia. Aliás, é sempre muito bem-vinda a sua presença aqui. Você que dá espaço no seu dia, na nossa programação, você que dá espaço no seu cotidiano. E a gente faz um trabalho com muito carinho, levando informação para você. Falando nisso, daqui a pouquinho, tá chegando o horário, logo mais às 18h, tem lançamento do videoclipe do Louvor Celebrai, das cantoras Mariana e Kellen, ok? Lançamento oficial do videoclipe acontece hoje às 18 horas no canal oficial do YouTube da MC Music, @MC Music Oficial. Se ainda não se inscreveu, aproveita, ative as notificações e prepare o seu coração para esse super lançamento. É a MC Music levando qualidade, louvores maravilhosos para você. E agora eu quero falar também sobre o culto Missões, que aliás é de uma alta sensibilidade esse assunto, né? Você já parou para pensar, enquanto nós estamos aqui, existem milhares e milhares de pessoas em diferentes partes do mundo precisando ouvir a palavra de Jesus? É difícil, né? Tem lugar aí, irmão, que muita gente sabe, né? Mas tem lugar aí que a pessoa não pode sair com a Bíblia na rua. Ela pode ser presa, pega, maltratada. Olha que ponto chega. Não pode fazer um culto. Tem lugares do mundo que se fizer um culto tem que fazer escondido. Olha que situação que chega. Eu sei que a gente não pode chegar até essas pessoas, mas a nossa oração chega. A missão da igreja é levar a palavra de Deus a todos os povos. E muita gente que não tem o poder de entendimento, ainda nem conhece direito, dependendo da situação, o local que ela está, não conhecendo nem a palavra. E aí a gente vai levar essa palavra, vamos orar por essas pessoas. Orar por muita gente, a gente não está falando de poucas pessoas. Quando a igreja se une em oração, ela também participa da obra de Deus. E ela está realizando isso nas nações. Por isso, eu quero te fazer esse convite muito especial. No dia 23 de agosto, a Igreja Pentecostal Deus em Amor, ou seja, domingo, né? A Igreja Pentecostal Deus em Amor realiza o culto Missões, um momento dedicado à oração, intercessão, à pregação da palavra de Deus. Na sede mundial, o culto acontece às 9h. Em todas as igrejas Pentecostal Deus em Amor do Brasil, o culto será realizado no horário estabelecido pelo pastor responsável, ok? Se você está sentindo no coração que é o desejo de ver mais pessoas conhecendo a palavra de Deus, venha e participe desse momento tão especial. Você é nosso convidado, nossa convidada. Eu tenho certeza que vai fazer a diferença, porque você orando com todo o seu coração, o Senhor Jesus vai ouvir e vai tocar em quem precisa. Teremos muita alegria em receber você. Que o Senhor Jesus continue abençoando a sua vida, faça de você um instrumento para levar a sua luz a outras pessoas. Avenida do Estado, 4568. Ou para quem vem de carro, Avenida Prefeito Passos, número 10. E daqui a pouquinho, já está tudo já se encaminhando, o pessoal preparando aqui. Daqui a pouquinho também tem a oração do entardecer. A oração do entardecer. Separe um momento para orar, para buscar o Senhor Jesus. De repente teve uma semana difícil, né? Muita gente que fala, quantos eu tenho uns amigos assim, batendo papo aí, falando, olha, irmão, mas é, meu chefe anda bravo, anda nervoso comigo, eu não sei o que está acontecendo. Aí vai tomando um nível de estresse. E aí a pessoa, por que a gente entrou nesse assunto? Porque acaba descarregando em quem não merece, a esposa, os filhos. Então não deixa isso acontecer. Está sentindo um aperto no coração e de repente

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Boa noite, meus irmãos. Boa noite, minhas irmãs. Com muita alegria, eu sou João Mauro e venho em nome do Movimento de Cursilhos de Cristandade de Birigui apresentar uma reflexão com vocês sobre a Hora da Ave Maria aqui na Rádio Top FM 104.9. E ela está presente também nas mídias sociais, no Facebook, no YouTube, no Instagram. Aproveitem, vocês têm vários espaços aí para ouvirem a Hora da Ave Maria e a Rádio Top FM. Agradeçamos a Deus e a Maria Santíssima por estarmos aqui nesse momento com todos vocês. Em nome do Pai, do Filho e do Espírito Santo. Amém. Vinde, Espírito Santo, enchei os corações dos vossos fiéis e acendei neles o fogo do vosso amor. Enviai o vosso Espírito e tudo será criado e renovareis a face da terra. Oremos. Deus, que instruístes os corações dos vossos fiéis com a luz do Espírito Santo, fazei que apreciemos retamente todas as coisas, segundo o mesmo Espírito, e gozemos sempre de sua consolação. Por Cristo, Senhor nosso. Amém. Pai nosso que estais no céu, santificado seja vosso nome. Venha a nós o vosso reino, seja feita a vossa vontade, assim na terra como no céu. O pão nosso de cada dia nos dai hoje. Perdoai as nossas ofensas, assim como nós perdoamos a quem nos tem ofendido. E não nos deixeis cair em tentação, mas livrai-nos do mal. Amém. O anjo do Senhor anunciou a Maria, e ela concebeu do Espírito Santo. Ave Maria, cheia de graça, o Senhor é convosco. Bendita sois vós entre as mulheres, bendito é o fruto do vosso ventre, Jesus. Santa Maria, Mãe de Deus, rogai por nós, pecadores, agora e na hora de nossa morte. Amém. Eis aqui a serva do Senhor, faça-se em mim segundo a vossa palavra. Ave Maria, cheia de graça, o Senhor é convosco. Bendita sois vós entre as mulheres, bendito é o fruto do vosso ventre, Jesus. Santa Maria, Mãe de Deus, rogai por nós, pecadores, agora e na hora de nossa morte. Amém. E o Verbo de Deus se fez carne e habitou entre nós. Ave Maria, cheia de graça, o Senhor é convosco. Bendita sois vós entre as mulheres, bendito é o fruto do vosso ventre, Jesus. Santa Maria, Mãe de Deus, rogai por nós, pecadores, agora e na hora de nossa morte. Amém. Rogai por nós, Santa Mãe de Deus, para que sejamos dignos das promessas de Cristo. Amém. Oremos. Deus, Pai de infinita misericórdia e bondade, ajuda-me a ter ouvidos somente para as coisas que me levam até o Senhor. Quantas vezes dei ouvidos e pautei minha vida em coisas e pessoas muito menores que o seu Evangelho. Quantas vezes pedi sinais e milagres, mas não reconheci tantos prodígios que o Senhor fez e faz por mim diariamente. Senhor, hoje eu reconheço que tudo em minha vida é um milagre, ainda que diante de muitas dificuldades seja difícil perceber. Mas hoje eu reconheço, diante da cruz, que o maior milagre e sinal é o teu amor por cada um de nós. Amém.
Oremos também por todas as pessoas que pedem orações para nós. Oremos pela igreja, oremos pelas famílias e pela paz no mundo. Que Deus misericordioso e Maria esteja presente no lar de cada um. E hoje nós iremos fazer a leitura do Evangelho e uma pequena reflexão do Evangelho de Mateus, capítulo 9, versículo de 32 a 38. Se você tiver sua Bíblia, Mateus, capítulo 9, de 32 a 38. Quando já tinham saído, os dois cegos levaram a Jesus um mudo que estava possuído pelo demônio. Quando o demônio foi expulso, o mudo falou e as multidões ficaram admiradas e diziam: nunca se viu uma coisa assim em Israel. Mas os fariseus diziam: é pelo príncipe dos demônios que ele expulsa os demônios. Jesus percorria todas as cidades e povoados, ensinando em suas sinagogas, pregando a boa notícia do reino e curando todo tipo de doença e enfermidade. Vendo as multidões, Jesus teve compaixão, porque estavam cansadas e abatidas, como ovelhas que não têm pastor. Então Jesus disse a seus discípulos: a colheita é grande, mas os trabalhadores são poucos. Por isso, peçam ao dono da colheita que mande trabalhadores para a colheita. Palavra da salvação. Glória a vós, Senhor. Para meditarmos hoje, o Evangelho tem três pontos importantes para refletirmos. Primeiro, a cura de um homem mudo. Depois, o itinerário de Jesus, ou seja, um resumo de quem Jesus era e do que ele fazia. E, por último, a pedido de Jesus, que nos leva a entender que ser cristão é identificar-se com ele para poder fazer o que ele fazia. Há um princípio espiritual nesse homem mudo do Evangelho. Como é triste não poder falar. É muito difícil. Porque a palavra, ela abre portas. A palavra tem o poder de iluminar, de nos traduzir. Muitas vezes, o demônio nos cala, nos intimida e nos emudece, a ponto de não conseguirmos dizer: eu te amo, muito obrigado, me perdoe, Jesus Cristo, Senhor da minha vida. Muitas pessoas vivem uma mudez hoje, inclusive quando se trata do sacramento da confissão, o sacramento da reconciliação. Quantas confissões feitas pela metade, ou até pecados omitidos por vergonha. Uma mudez que tem dominado e impedido muitas pessoas de se reconciliarem com Deus. O demônio é expulso e o homem começa a falar. Está na parábola que Jesus conta, está no fato que Jesus conta. Nós precisamos aprender a nos expressar, a professar a fé, a proclamar testemunhos e graças alcançadas por Jesus em nossa vida. Como é fácil falar quando é para murmurar, e como murmuramos, hein, gente? Falar da vida do outro e como falamos da vida do outro.
e até blasfemar contra Jesus, contra a igreja. Mas quando é preciso sair de nós palavras boas, palavras de amor e de fé, somos tomados de uma vergonha que nos deixa calados, mudos. Falamos tanto, mas não falamos de Deus. Falamos tanto, mas não falamos de Jesus. Falamos tanto, mas não percebemos Deus e Jesus na nossa vida. É interessante notar que antes de curar o homem mudo, Jesus já havia feito várias curas. Ele tinha curado dois cegos, ou seja, o que nós contemplamos, o que nós enxergamos e vivenciamos, precisa se transformar em palavra. E a palavra precisa ser expressada pela boca. Independentemente dos elogios ou críticas que recebia, Jesus fazia o que tinha que ser feito. Jesus fazia o que pediam com fé, com muita fé. Aos pés dele, as pessoas se atiravam e pediam. E Jesus curava, Jesus sarava, Jesus fazia o coxo andar, Jesus fazia o mudo falar, o cego enxergar e o coração do homem se abrir. Perceba que duas coisas nessa vida podem nos parar e nos impedir de viver o propósito de Deus: a crítica ou o elogio. Quantas pessoas que, por causa de elogio, se prendem a ele e não vivem o propósito de Deus, porque querem ser elogiados pelos homens o tempo todo? É o orgulho que nos leva a sermos assim. Queremos ser bajulados. Queremos ser elogiados. Por outro lado, existem pessoas que não vivem um propósito por causa do medo ou da dor de alguma crítica. Jesus não ficava paralisado pela crítica e tampouco pelo elogio. E como havia isso sobre Jesus? Tantas críticas, mas também tantos elogios. Jesus fazia o que tinha que ser feito. Jesus fazia o que tinha que ser feito. Jesus percorria cidades e povoados, ensinando, pregando e curando. A palavra de Jesus tinha efeito, curava todo tipo de doença e enfermidade. E ao saber disso, nós achamos tudo lindo, tudo maravilhoso. Mas também existe um chamado e um passo importante que precisa ser dado por nós diante dessa verdade. Não basta achar bonito, não basta se emocionar com o que Jesus fazia e faz, é preciso fazer o mesmo. Afinal, a messe é grande, mas os trabalhadores são poucos. A messe é grande e os trabalhadores são poucos. Existem multidões que precisam ser ensinadas. Existem multidões doentes, necessitados de cura e libertação e muita pregação para ser feita. Mas são poucas as pessoas dispostas a fazer o reino de Deus acontecer. São poucas as pessoas que se empenham em fazer o reino de Deus acontecer. São poucas as pessoas que trazem uma palavra de carinho, uma palavra que levanta a pessoa, que ergue a pessoa, que encaminha a pessoa para o outro lado, que melhora a vida da pessoa, que melhora o dia da pessoa. São multidões
sem esperança, são multidões doentes, são multidões caladas, com vergonha de falar de Jesus e dispostas a construir junto esse reino de Deus aqui, agora, na terra. Achar bonito, muita gente acha bonito o que Deus faz. Muita gente lê a palavra de Deus e acha bonito o que Jesus fazia, o que Jesus pregava, o que Jesus mudava a pessoa, transformava a pessoa. A pessoa se convertia e virava um novo seguidor de Jesus. Quantos exemplos, quantos milagres, tantas curas. Mas achar bonito tem que despertar em mim e em você um desejo de imitar Jesus, de seguir Jesus, de estar aos pés de Jesus. Às vezes, as pessoas participam de algum retiro, ou de algum grupo de oração, de algum movimento, de alguma pastoral. São presentes de Deus, traz para a nossa vida. Você já foi convidado para participar de algum movimento, de alguma pastoral? Já foi convidado para algum grupo? Que são presentes de Deus, que Ele traz para a nossa vida? É simples. Para que essas coisas aconteçam, é preciso dizer uma coisa só. Eis-me aqui, Senhor. Eis-me aqui, Senhor. Façamos como Maria. Fazei tudo o que Ele vos disser. Maria disse isso para os empregados quando encheram a talha de água que Jesus transformou em vinho. Fazei tudo o que Ele vos disser. E nós estamos seguindo essa palavra de Maria? Porque é um desejo de Jesus que com a força e a graça do Espírito Santo nos assemelhemos a Ele na terra. Sigamos a Ele. Façamos o que Ele faz. Jesus, quando Ele subiu, ressuscitado para o céu, Ele falou que iria enviar o Espírito Santo de Deus para fazer todas as coisas. Você tem pedido para que o Espírito Santo de Deus haja em sua vida? Você tem deixado o Espírito Santo de Deus agir em sua vida? Você tem deixado as portas da sua vida abertas para o Espírito de Deus? Jesus não precisa de fã-clube, mas sim de operários. Operários. A messe é grande, mas os trabalhadores são poucos. Vamos nos colocar à disposição do reino de Deus e, de modo especial, rezemos para que o Senhor envie à Santa Igreja vocações dedicadas ao ensino, à pregação, ao pastoreio, para que a messe não se perca. Você tem pedido nas suas orações para que a messe, que é grande, seja enviado trabalhadores para o serviço? Façamos isso. Porque servir com amor é fruto de um coração que entendeu o chamado. É quando servir deixa de ser tarefa e se torna propósito. Quando não é feito para agradar as pessoas, mas para honrar a Deus. Quando servir é imposto,
ele pesa. Quando nasce do coração, ele floresce. No reino de Deus, o valor do servir não está na quantidade de tarefas que você realiza, que você tem, mas na intenção que move cada gesto. Um coração disposto serve com alegria, permanece mesmo quando não há reconhecimento e entende que cada detalhe importa. Ele não espera aplausos, porque já encontrou sentido no propósito, porque já encontrou sentido para a sua vida. O servir deixa de ser um fardo e se torna uma resposta de amor àquilo que Deus confiou. A sua resposta. A sua resposta de amor positiva para Deus. Porque Deus confiou para você a sua missão, a sua tarefa. É o coração disposto que sustenta a obra. É um coração disposto que fortalece a comunhão e transformações simples em sementes eternas. Você planta sementes que Deus te dá. A colheita é de Deus. A semeadura é sua. Mas as sementes e a colheita é de Deus. Porque quando o coração se entrega, as mãos apenas acompanham aquilo que Deus já começou por dentro. E é por dentro, dentro do nosso coração, dentro de nós, que somos templo do Espírito Santo, aonde a Sagrada Eucaristia se faz presença dentro de nós. É o próprio Cristo que recebemos na Eucaristia, que vai nos ajudar a sermos semeadores. É o próprio Cristo que diz que a messe é grande, mas os trabalhadores são poucos. Mas somos nós, cristãos, conscientes, sabedores de que temos alguma tarefa, que podemos responder positivamente: Senhor, a messe é grande, eu sei disso, mas eu estou aqui. Conte comigo. Faça em mim segundo a tua palavra. Permita que eu entenda, aprenda e também transmita a fé a todos os nossos irmãos. E que Maria Santíssima, que é a mãe de Jesus, a esposa do Espírito Santo, que esteja presente entre nós, para que nós possamos também respondermos positivamente essa nossa missão de discípulos missionários, prontos no nosso dia a dia para transformar a minha vida, a minha família e o mundo onde eu vivo. Só assim a nossa missão, a gente tem como o nosso pastor, a pessoa que encaminha, o próprio Cristo, e que o Espírito Santo também esteja presente na nossa vida, dando sentido à nossa vida, para que nós possamos também levar sentido missionário à vida do próximo, para a vida do irmão. E o mundo está precisando tanto de uma palavra de conforto, uma palavra de carinho, uma palavra de acolhimento. Que nós possamos, através das nossas orações, através da nossa força de trabalho, através da minha vida, transformar a vida de todos que se encontram próximos a nós. E que Maria Santíssima nos proteja e permita que nós possamos levar até os pés de Jesus, junto com Maria, todas as nossas dores, todas as nossas lutas, todos os nossos esforços. Porque um dia estaremos frente a frente
com esse Jesus lá no céu, aonde ele prepara para nós o nosso lar, a nossa vida eterna. Amém. Que Deus abençoe, que Maria Santíssima nos proteja e nos salve e nos encaminhe a seu Filho Jesus. Amém.

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0: ali, essa irmã não tive muito contato, assim, de conversar com ela, porque ela trabalhava e tal. Então, só de cumprimentar mesmo, no final do culto, no começo do culto. E aí ela falou assim pra mim, nós estávamos aqui no culto e Deus usou a irmã pra poder passar uma revelação. E na revelação dizia o seguinte, que eu estava com uma situação que só Deus pra resolver a minha situação, mas que era... para eu confiar no Senhor que naquela semana ainda Deus ia remover aquilo que estava atrapalhando a minha vida. Deus ia tirar. E aí ela contou que realmente ela estava passando por um processo, que ela gentilmente recebeu algumas pessoas na casa dela, e essas pessoas era para ficar uma semana e se acomodaram. E o tempo foi passando e nada dessas pessoas ir embora.
1: Ela não tinha como tirar
0: Não tinha como tirar essas pessoas. E pior ainda, as pessoas começaram a maltratá-la.
1: Jesus.
0: E ela não sabia, era uma situação que ela falou, irmã, do jeitinho que a irmã falou na revelação, era o jeito que estava acontecendo comigo. E uma semana... ela disse, porque foi o que eu disse na revelação, né? É. Em uma semana, Deus vai tirar, Deus vai remover. E ela falou, em uma semana, ela falou, ó, não sei como, porque eu só sei que a pessoa chegou para mim na semana seguinte e falou o seguinte, ó, a pessoa estava clandestina no país, aí certo. A pessoa falou assim, a polícia está atrás de mim, pegou as coisas e voltou pro Brasil.
1: Olha só,
0: então assim...
1: E olha que situação que ela estava, ainda eram clandestinos.
0: Clandestinos na casa dela.
1: Que podia comprometer mais
0: a vida. Ela ficou com dó.
1: Você vê que...
0: Ela ficou com dó. Ah, estrangeiros, aqui eu também fui estrangeira, eu também sou estrangeira, e quando cheguei tive as dificuldades, então... Só que essas pessoas, na verdade, já estavam nessa situação, porque já estavam agindo de má fé com outras pessoas.
1: Ah,
0: entendeu? Entendi. E ela, sem saber, acolheu. E aí ela disse assim, irmã, era uma situação irreversível, porque eu estava vendo que ia chegar um momento que eu ia ter que sair da minha casa e deixar a minha casa
1: pra ir. Jesus Cristo! Uhum.
0: Mas aí Deus trabalhou... E na semana seguinte, olha só, as pessoas ficaram sabendo ali que a polícia estava atrás deles, que eles precisavam ir embora do país às pressas para não ser presos.
1: E se eles não saíssem, Deus ia tirar tudo.
0: Deus
1: ia prender todo mundo.
0: Mas você não vê que a própria mão de Deus foi lá e falou, ó, esse daqui, ó, vocês prendem.
1: Fala assim, ó,
0: vou botar um aviso. Alguns Deus liberta, ainda, Deus tira da cadeia.
1: Foi até gentil com eles. Falou assim, não vou mandar prender eles, não. Deixa eles
0: voltar pro país deles.
1: Mas que maravilhoso esse testemunho.
0: Tremendo.
1: Né? E ela guardou
0: 14 anos para me contar quando eu voltasse
1: que
0: lá.
1: Que coisa boa. Deus é bom o tempo
0: Deus
1: todo.
0: Deus é tremendo,
1: ah,
0: né?
1: Que maravilha.
0: É poderoso demais.
1: E às vezes você fala uma coisa, né? Tanto no rádio como no púlpito. Bem, uma palavra fala e fala, Deus quis falar com alguém.
0: Uhum.
1: E pronto. Mas quando você recebe o retorno,
0: fala,
1: ele me usou. Só o fato é uma coisa que me deixa até sem ar, assim, na forma de expressão. É saber que foi usado naquele momento por alguém tão poderoso.
0: Exatamente. Ela falou assim, irmã, já tinha feito tudo e não consegui. Eu estava vendo que eu precisava sair da minha casa. Mas aí Deus usou a irmã e Deus foi fiel. Na semana seguinte, realmente, ela falou, não precisei fazer nada. Deus fez.
1: Ela creu, né?
0: Ela creu.
1: E é o que acontece, você que está ouvindo agora, às vezes você recebe uma palavra profética e fica, será que é?
0: Será que não é? Será já é desconfiança, já é quando, dúvida, né?
1: Quando pensa no será, já monta um muro.
0: Exatamente.
1: Um muro
0: isolando. Já levanta uma parede
1: Exatamente.
0: Ali.
1: Exatamente. É. Então, não existe meio termo com esse Deus maravilhoso. Ele é poderoso, ele é absoluto, ele faz a mudança e pronto.
0: Exatamente.
1: E sabe
0: de uma coisa, Cido? Que eu estava agora, nesse instante aqui, me lembrando, que sabe que bênçãos grandiosas como esta, que eu acabei de testemunhar aqui, vão acontecer aqui. Você está sabendo, né?
1: Sem dúvida nenhuma.
0: Está sabendo, né?
1: Olha, vou te falar.
0: Que dia que vai ser? Que dia?
1: Dia 22, nós mudamos o horário, é 10 horas da manhã. Começa às 10
0: horas. É para vir, para almoçar aqui, para visitar tudo, para comprar, para fazer...
1: Então tem que ser a partir das 10 da manhã. Às
0: Festa
1: 14
0: boa
1: horas
0: é assim.
1: Tem um culto. Aí aproveita que você vai estar aqui, às 14 horas tem um culto especial. E olha esse culto, hein?
0: Às 9 horas tem um culto especial.
1: Tem também?
0: Evangelista Maria Lorene.
1: Às 9 da manhã?
0: Às 9 da manhã,
1: ela
0: das 9 ao meio-dia.
1: Ah, das 9 ao meio-dia.
0: Ela vai dar a aquele, ela vai dar entrada do evento, entende? Então ela vai estar aqui ministrando neste culto maravilhoso ali, orando pelos irmãos. Então aí você vem, ó, bênção dobrada. Olha como Deus é maravilhoso.
1: A gente acaba de mudar o horário, então é 9 horas.
0: 9 horas.
1: 9 já tá valendo, né? A gente esqueceu, né? Já mudamos. A gente tinha baixado de 2 para 10, agora é de 10 para 9.
0: Exatamente. Então vem, já recebe oração com ela pela manhã e já fica para receber oração à tarde de novo.
1: Vai
0: dobrada.
1: Ser um dia tremendo, é dia 22, a partir das 9 horas da manhã, já vai se programando, as caravanas chegando. Já, olha, estão montando estandes, né?
0: Estandes.
1: Tá maravilhoso, o estacionamento tá maravilhoso aqui, eu tenho andado, você vê assim, já o Espírito Santo agindo, a gente já tem essa doce presença por causa do evento.
0: Você sabe que fui ali agora, né, para ver como que estava lá as coisas, né? Eles estão preparando ali uma decoraçãozinha para foto, umas coisinhas ali. E aí encontrei minha irmã ali e ela já sentou no sofá e falou: "Esse sofá tá tão confortável que eu não quero nem levantar daqui."
1: Que delícia.
0: Então vai ter um espaço ali para você sentar, tirar foto. Vai, é um ambiente agradável. E sabe o que eu falo? Eu falo assim, que festa de crente é tão maravilhosa que se o povo do mundo soubesse, eles fariam as festas deles iguais às nossas.
1: Verdade.
0: Porque é uma festa que no final não tem aquela coisa, ai, eu fiz besteira, né? Não tem aquela coisa, ai, eu tô arrependido, nossa, o que eu falei? Nem lembro o que eu falei.
1: Verdade.
0: Não tem. Dia seguinte não tem essa coisa, ai, tô arrependido. Não tem arrependimento.
1: Não tem, só lembrança boa, né?
0: Dia seguinte você ficar com aquele gostinho assim, nossa, passou tão rápido, queria que tivesse durado um pouco mais.
1: Então, e quando acaba o evento, todo mundo indo calmo, cheio do Espírito Santo para casa.
0: Todo mundo
1: não tem baderna, não tem bagunça.
0: Não tem, As caravanas vão embora louvando a Deus. Eu já estive, né, em caravana que veio do interior para cá, lá da minha cidade. E o povo vai cantando corinho, e o povo vai louvando a Deus. E lá de vez em quando dá umas risadas, ou aí começa a contar o que aconteceu. Outro conta a bênção, conta o testemunho. Eu vou falar para você, viu? É uma alegria só.
1: E a Lari me passou a lista dos cantores. Agora eu tô
0: com medo. Agora tá.
1: Olha, Cledson e Evanilson.
0: Isso. Esses dois que eu só lembro do Cledson.
1: Então, já falei logo que a gente tinha esquecido o nome no né? Então. Ivan Luiz. Daniela Balabem.
0: Cristina Santana.
1: Débora Miranda. Ângela Gonçalves. Coral Galileu.
0: Coral Kids, pequeno Galileu, vai estar louvando a Deus também, além do Azaf, né?
1: Além
0: que vai estar ali.
1: Que é uma apresentação especial dentro da programação, né?
0: Exatamente.
1: Pra quem tá chegando agora, fala, o Azaf, o Azaf é uma vertente da fundação, né? Ele é montado. São dois lugares. É aqui em São Paulo, um ali na região. Eu sempre falo Morumbi porque eu esqueço o nome do bairro.
0: Paraisópolis.
1: Paraisópolis. Aí vem Morumbi, mas não vem. Mas dá uma raiva. Raiva é forma de expressão, gente. Eu falo, é ali na região do Morumbi. Paraisópolis.
0: Na comunidade de Paraisópolis.
1: A comunidade de Paraisópolis. Então, eles ensinam, eles tiram as crianças da rua e começam a ensinar arte, aprender a tocar instrumentos, todos novinhos, não são instrumentos recuperados. É uma coisa espetacular, gente. Os instrumentos novinhos. E a arte traz também, porque a pessoa, a criança, o jovem.
0: É a musicalização que eles estão sendo musicalizados ali.
1: E aí, através da arte, através da música, é pregado a palavra.
0: Sim,
1: muitos chegam
0: sim.
1: lá só para aprender, vai aprender a tocar um instrumento. Mas aí o Senhor Jesus trabalha através da palavra e aprendem que o caminho, a verdade e a vida é o Senhor Jesus.
0: Exatamente.
1: Oh, aleluia.
0: Oh, glória.
1: E eles vão estar se apresentando aqui também, né?
0: Vão estar se apresentando. Além disso, também tem canto. Então, tem as pessoas que estão ali sendo musicalizadas através do canto. Então, vão estar louvando a Deus. Vai ser algo realmente lindo. Algo que não devemos perder. Porque é um diferencial na nossa sociedade, né?
1: E outra, acontece uma vez ao ano.
0: Uma vez ao ano,
1: Hoje, a gente está no 32º aniversário, mas é uma vez. Só no ano que vem, no agosto verde. Tá falando disso? Vamos tocar nossa música, que eu tô esquecendo?
0: Bora lá.
1: Olha, que não dá para passar, não dá
0: para... Não dá, não.
1: Não dá pra gente ficar sem tocar, ó.

0: coisa maravilhosa.
1: Sabe o que é interessante? É. Quando nós começamos a live lá, que começa a tocar, eu fico olhando, né? Todos os que estão nas câmeras, que estão lá na parte técnica, todo mundo começa. Todo mundo começa a balançar o corpo, não tem jeito. Não,
0: mas você reparou, a primeira vez que a gente colocou aqui, lá em julho, já dançou, deixou dançar todo mundo no estúdio aqui. É contagiante.
1: É contagiante.
0: E assim, coisa boa que contagia é maravilhoso.
1: É isso aí. Né? E tem mais. Tem pessoas que agora estão nos ouvindo, de perto, de longe, como eu já disse, tem pessoas das Europa lá, que têm ajudado as instituições a reviver. E essas pessoas estão querendo ajudar agora. Elas fazem, Ciro?
0: Olha, é a coisa mais fácil. Hoje, com a internet, de qualquer lugar do mundo, você pode ajudar. E a gente vai te mostrar agora.
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1: Como é bom, como é maravilhoso saber que o nosso Deus é isso mesmo. Esse propósito tão grandioso, esses 32 anos, nasceu onde? Nasceu no coração de Deus. Deus é a nossa inspiração. O grande amor dele é o que nos mantém de pé, nos fazendo cada vez mais nos dedicarmos em favor daquele que precisa da nossa ajuda. E com toda essa inspiração, falando de inspiração divina, já vamos entrar naquele clima. Sabe aquele hino que nós tocamos aqui já? Aquele hino todo especial que depois nós vamos cantar, a igreja vai cantar todo mundo junto no dia do evento, e você pode cantar na sua casa se você não estiver presente também. Presta atenção que nós vamos tocar agora na íntegra.
0: É, o hino é chamado Reviver 32 anos.
1: Eita Deus,
0: preparado,
1: tremendo.
0: Preparado, toca o coração esse hino, né? Deixa eu fechar minha trilha aqui, vou até dar alguns segundos de silêncio e ele vai começar. Atenção.

tenho razões para reviver. Razões todos os dias para estar aqui juntamente com vocês, falando sempre de coisas boas e daquele nosso momento todo especial. Lá já com o nosso tempo, já em cima da hora, mas vamos lá, porque sempre é tempo de ouvir Deus falar conosco. Nosso manual de vida na Terra, a Palavra de Deus, 1 Pedro, capítulo 2, versículo 9, que diz o seguinte: mas vós sois a geração eleita, sacerdócio real, a nação santa, o povo adquirido, para que anuncieis as virtudes daquele que vos chamou das trevas para a sua maravilhosa luz. Vós que em outro tempo não ereis povo, mas agora sois povo de Deus, que não tinhais alcançado misericórdia, mas agora alcançastes misericórdia. Que palavra tremenda! Essa palavra.

0: em todo tempo protegidos, guardados. E sabe o que é melhor? Ele nos dá o privilégio de estarmos na presença dele a qualquer hora, a qualquer momento. O momento em que você chamar por ele, no momento em que você pedir, ele dará para você a sua bênção. E é por isso que nós somos geração eleita, sacerdócio real. O que, que é o sacerdócio real? Isso significa que o nosso Cristo é o nosso sacerdote. E ele é o sacerdote real que não reina somente sobre a minha, sobre a sua vida, mas ele reina sobre toda a terra e toda a eternidade. E ele, como nos resgatou, e não nos resgatou para sermos escravos, mas para sermos filhos, herdeiros da herança. Por isso que nós temos o sacerdócio real, porque somos herdeiros de Cristo, co-herdeiros de Deus. E é por isso que nós somos esta geração tão abençoada, que tem o privilégio. Pensa bem, anteriormente o sacerdócio, só o sacerdote, o sumo sacerdote, podia entrar na presença de Deus. Mas nós, que temos o sacerdócio real, porque pertencemos ao reino dos céus, nós temos acesso livre ao Todo-Poderoso em todo tempo, inclusive agora. Se você pedir, ele vai te abençoar. Acabou nosso tempo. Lari já está aqui de pé do meu lado, dizendo, acabou. Eu queria falar mais, mas ela não deixa. Então é o seguinte, eu volto amanhã para poder falar, para poder estar aqui juntamente com vocês, permitindo Deus, mas não volto sozinha.
1: Não volta.
2: Eu?
1: Aí, ó, juntos com pai, filho e Espírito Santo também.
0: Até amanhã, se Deus quiser.
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0: Brasília, 19 horas.
1: Está no ar a Voz do Brasil. As notícias do governo federal que movimentaram o país no dia de hoje.
2: Olá, boa noite.
0: Boa noite para você que nos acompanha em todo o país.
2: Sexta-feira, 21 de agosto de 2026.
0: Vamos ao destaque do dia.
2: Dia D de vacinação.
0: Sábado é dia de levar crianças e adolescentes de até 15 anos aos postos de saúde.
2: O calendário nacional oferece 20 vacinas que protegem contra doenças como meningite, tuberculose e sarampo.
0: Agosto é mês para intensificar a imunização, como disse Éder Gatti, do Ministério da Saúde.
3: O objetivo é resgatar as pessoas que perderam a oportunidade de vacinação. Nesse momento, o Ministério da Saúde aumenta o abastecimento dos municípios e a gente estimula os municípios a também promoverem ações que intensifiquem a vacinação.
2: Mais de 3 milhões de pessoas não podem abrir conta em plataforma de aposta.
0: São beneficiários do programa, dos programas sociais ou de renegociação de dívidas. Raquel Mariano.
4: A medida tem como objetivo proteger recursos destinados à assistência social e à recuperação financeira.

0: inteira das famílias.
1: Cidadão pode contar com atendimento presencial para acessar a conta gov.br.
2: Plataforma dá acesso a mais de 5 mil serviços públicos.
1: Vamos saber mais sobre o funcionamento da conta e níveis de segurança.
3: A conta do gov.br funciona como uma espécie de identidade. Ela é gratuita e pode ser feita por qualquer brasileiro.
2: Hoje, na apresentação da Voz do Brasil, Luciano Seixas e Mariana Jungmann.
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2: Sábado é dia D de vacinação.
1: É hora de atualizar a caderneta e levar crianças e adolescentes menores de 15 anos às unidades básicas de saúde e pontos de imunização em todo o país.
2: A campanha segue até 1º de setembro, com a oferta de 20 vacinas do calendário nacional que protegem contra doenças graves, como meningites, tuberculose e cânceres associados ao HPV.
1: O ministro da Saúde, Alexandre Padilha, fala sobre a vacinação.
4: A campanha de atualização é exatamente porque tem muitas crianças que receberam a primeira, a segunda, mas não receberam a terceira dose de uma vacina que precisa de 3 doses, ou não tomaram o reforço. Como cada vez mais a gente tem mais vacinas incorporadas no SUS, muitas vezes os pais têm até uma dificuldade de acompanhar o calendário. Por isso que eu sugiro aos pais entrarem no Meu SUS Digital, baixar a caderneta de vacina do seu filho no Meu SUS Digital, no celular, porque o próprio Meu SUS Digital manda mensagem para o pai e para a mãe quando está para atualizar a vacina, quando está para vencer aquela vacina, da importância dessa atualização.
2: Para saber mais sobre a campanha de vacinação que ocorre durante todo o mês de agosto, eu e Mariana Jungmann conversamos com Éder Gatti, diretor do Departamento do Programa Nacional de Imunizações. Vamos acompanhar.
1: Diretora Dergatti, seja bem-vindo à Voz do Brasil, um prazer falar com o senhor. O senhor pode começar dizendo para a gente quais são as vacinas e quais os grupos prioritários dessa campanha?
5: Bem, é um prazer estar aqui falando com vocês. O público-alvo são todas as crianças e adolescentes com menos de 15 anos de idade. Então, todas as vacinas que fazem parte da rotina de vacinação dessa faixa etária, ela faz parte, então, do escopo dessa multivacinação. Então, nós estamos falando aqui de vacinas contra poliomielite, sarampo, difteria, tétano, coqueluche, e também tem as vacinas de adolescente, como, por exemplo, HPV, e também as vacinas de meningite, as vacinas contra o pneumococo, ou seja, são várias vacinas. A gente está falando de cerca de 20 vacinas que vão estar disponíveis nos postos. São vacinas que já estão nos postos, elas já estão ali disponível para a população na rotina. Porém, a gente aproveita esse mês para intensificar. O objetivo é resgatar as pessoas que perderam a oportunidade de vacinação. Então, nesse momento, o Ministério da Saúde aumenta o abastecimento dos municípios para que tenha mais vacina nos postos, e a gente estimula os municípios a também promoverem ações que intensifiquem a vacinação. Como, por exemplo, o dia D, que está sendo chamado para o dia 22, que é um sábado, e também ações extramuro, ou seja, a sair da unidade de saúde para vacinar em ambiente público, ambiente de alta circulação de pessoas. Então, com isso, a gente espera melhorar ainda mais a cobertura vacinal.
1: Pois é, o senhor mencionou aí o dia D, né, que vai acontecer no dia 22 de agosto, a campanha vai até 1º de setembro, mas por que que é importante a gente ter um dia assim de mobilização, né? Por que que o dia D, todo ano o governo faz a campanha e tem sempre um dia D, por quê?
5: Olha, as pessoas, elas têm uma rotina muito intensa, né? Hoje em dia as famílias, tanto os pais quanto as mães, normalmente trabalham, muitas vezes não têm condições de levar seus filhos durante a semana nos postos. Então, a multivacinação é meio que para alertar os pais de que é importante pensar na vacinação e colocar a vacinação em dia. E o dia D, essa ação no sábado, ela serve para aumentar a oportunidade das famílias em colocar a vacinação dos filhos em dia. Então, o dia D tem essa importância. É um esforço a mais que a gente faz para ampliar o acesso e aumentar, consequentemente, a oportunidade das famílias em colocar a vacinação das crianças em dia.
1: E como é que fica, doutor Éder, depois de 1º de setembro? As vacinas vão seguir disponíveis na rede pública? Quem quiser, não tiver conseguido ir durante o período de campanha, é só chegar num posto de saúde e se vacinar?
5: As vacinas vão continuar lá. Então, durante a atividade corriqueira do posto, a pessoa pode procurar a unidade e colocar a sua vacinação em dia, mesmo depois ou antes da multivacinação. Esse é o mês de mobilização. É o momento em que a gente está resgatando aqueles que ficaram para trás, colocar em dia e aumentar a oportunidade da vacinação. Então, o mês é especial, ele é de intensificação, mas a vacinação já é uma rotina no SUS e as vacinas estão nos postos.
1: Doutora Dergati, esse ano existe uma preocupação especial com o sarampo em 3 municípios de São Paulo, né? Que municípios são esses? O que está acontecendo por lá?
5: Olha, na verdade, a preocupação com o sarampo ela deve acontecer em todo o país. Hoje, o sarampo, o sarampo é uma doença que ela é evitável por uma vacina que nós temos no nosso programa há muitas décadas. Porém, a gente está vendo um descontrole do sarampo no mundo. Só para olhar nas Américas, por exemplo, a gente tem países como Estados Unidos, Canadá, México, Guatemala, que estão com o sarampo sem controle, acontecendo milhares de casos. E agora aqui na América do Sul, nós temos 2 países que têm causado muita preocupação, que é a Bolívia e o Peru. Então, o risco de internalização do sarampo, ele é real e é um risco que acontece em todo o Brasil. E, eventualmente, casos relacionados à importação podem entrar. Então, a recomendação de sarampo é para todo o país. Todo brasileiro tem que ter 2 doses, pessoas de 1 ano até 29 anos, 2 doses, pessoas de 30 a 59, pelo menos 1 dose. E isso está disponível em todos os postos, a vacina está disponível em todos os postos do país e qualquer brasileiro pode procurar uma unidade de saúde. Os 3 municípios paulistas, que é o município de São Paulo, o município de São Bernardo do Campo e o município de Guarulhos, eles registraram casos de sarampo, é um conjunto de casos relacionado à importação e que agora está tendo um trabalho muito intenso por parte do Ministério da Saúde e pelo Estado e pelos municípios envolvidos em conter esse sarampo. E nós estamos conseguindo e vamos conseguir acabar com essa circulação. Hoje, São Paulo, Guarulhos e São Bernardo do Campo está com uma recomendação irrestrita, ou seja, sem necessidade de verificação prévia se a pessoa foi vacinada ou não. De todas as pessoas de 6 meses até 59 anos, a vacina está ali sendo feita para toda a população, nessa faixa etária, nesses 3 municípios. Então, é importante que quem vive nesses municípios coloque a vacinação em dia, tome uma vacina contra o sarampo, mas as pessoas de outros municípios é importante verificar se tem pelo menos 2 doses até 29 anos ou 1 dose de 30 a 59 anos. Para não deixar o sarampo voltar no Brasil.
1: Nem o sarampo, nem essas outras doenças, né, doutora Eder? Nem o sarampo, nem todas essas outras doenças que estão aí no calendário de vacinação, né?
5: É importante lembrar que as doenças que são protegidas com as nossas vacinas, embora muitas delas a gente não veja mais, como por exemplo a paralisia infantil, desde 1989 o Brasil não tem um caso de paralisia infantil. E entre outras doenças, são doenças que a gente não vê mais, só que elas ainda estão por aí. Tem países que ainda têm paralisia infantil. De vez em quando, a gente tem um caso ou outro de difteria no país. E embora a gente tenha controlado doenças como coqueluche e meningite, elas ainda acontecem, embora numa frequência menor do que nos anos 80, nos anos 90, ainda acontecem, mas numa incidência mais baixa. Se nós não nos vacinarmos, se nós pararmos com a vacinação, essas doenças retornam e retornam com força. E aí elas podem colocar a vida das pessoas em risco. Então é importante que as pessoas coloquem a sua vacinação em dia e lembrar que vacinar é uma forma de proteger o indivíduo, você vacinado, mas também proteger a sua família e quem convive com você. Porque é uma forma de nós não deixarmos a doença entrar na comunidade, que é a proteção coletiva que as vacinas oferecem.
1: Muito bem, nós conversamos com Eder Gatti, diretor do Programa Nacional de Imunizações. Muito obrigada, doutor Eder, pela sua entrevista aqui à Voz do Brasil.
5: Obrigado pelo espaço. Tchau.
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2: Mais de 3 milhões de pessoas estão impedidas de realizar jogos de apostas online, as chamadas bets.
1: Todas elas recebem algum benefício social e isso proíbe a participação dessas pessoas nesses tipos de jogos.
6: Beneficiários do Bolsa Família, do BPC, o Benefício de Prestação Continuada, do FIES, o Fundo de Financiamento Estudantil, ou de programas de renegociação de dívidas, estão impedidos de abrir ou manter contas em casas de apostas online no Brasil, conhecidas como BETs. Isso representa mais de 3 milhões de pessoas. Desde outubro de 2025, o SERPRO, empresa pública responsável por desenvolver a tecnologia da informação, criou a plataforma Módulo de Impedidos, que cruza automaticamente o CPF dos usuários com as bases de dados dos programas sociais. A consulta é feita em tempo real pelas plataformas de apostas, no momento do cadastro, e também no primeiro acesso diário de cada usuário. Assim que o impedimento é identificado em uma conta já existente, a casa de apostas tem até 3 dias para suspender e devolver todo o saldo ao titular. A medida tem como objetivo proteger recursos destinados à assistência social e à recuperação financeira das famílias. O bloqueio da conta em BET é feito exclusivamente pelo CPF e não gera nenhuma penalidade para o beneficiário. Raquel Mariano, para a Voz do Brasil.
2: Pretende ingressar ou já está matriculado em um curso de graduação, pode consultar se a instituição e o curso estão regulares junto ao Ministério da Educação.
1: A consulta é feita pelo EMEC, plataforma oficial que reúne informações sobre a educação superior no país.
2: O sistema permite verificar se o curso é autorizado ou reconhecido e se a instituição está credenciada.
1: Também é possível conferir a modalidade de ensino, o número de vagas autorizado e o curso e se o curso está habilitado a funcionar no endereço informado.
2: O diretor de Política Regulatória da Secretaria de Regulação e Supervisão da Educação Superior, Rafael Furtado, reforça a importância de verificar a situação do curso antes de fazer a matrícula.
7: É importante que o cidadão e a cidadã busque a informação de se o curso existe, se a instituição está no cadastro, se ele está regular, se ele tem alguma marcação de supervisão e especialmente também se o curso é reconhecido, porque o curso precisa ser reconhecido para poder emitir diploma. E o segundo tipo de informação importante que o cidadão deve buscar é a informação relacionada à qualidade do curso. O Ministério da Educação, pelo INEP, divulga conceitos e indicadores de cursos e instituições. E os conceitos acima de 3, 4 e 5 são considerados satisfatórios.
1: Para fazer a consulta, acesse emec.mec.gov.br, selecione consulta avançada e escolha a opção de busca por instituição ou curso.
2: Criar uma senha ou mesmo recuperar o acesso da conta gov.br ainda causa dúvidas para muita gente.
1: Para quem precisa de apoio, o balcão do gov.br oferece atendimento presencial para serviços relacionados à conta.
2: Os balcões de atendimento estão disponíveis em 24 estados para orientar na criação, recuperação e segurança da sua conta.
8: Acesso a documentos, consultas de benefícios, declarações fiscais e utilidades por meio de um único login com CPF e senha é o que oferece a conta GovBR. São mais de 5 mil serviços públicos disponíveis, mas muita gente ainda tem dúvidas sobre como utilizá-los. Cidadãos que precisam de apoio com a conta, especialmente aqueles com dificuldades com o uso de tecnologia, como idosos, pessoas sem acesso à internet ou com baixa alfabetização digital, podem contar com atendimento presencial no balcão GovBR. São 292 unidades disponíveis em 24 estados. No balcão, é possível receber orientação para entender o funcionamento da conta GovBR, além de criar ou recuperar a conta de forma segura, como explica o diretor do Departamento de Identidade Digital, Hudson Mesquita.
9: Onde o atendente vai auxiliar o cidadão a criar a sua conta, a recuperar uma senha, fazer uma avaliação biométrica, a entender as camadas de segurança da plataforma, sempre visando que o cidadão tenha o máximo de autonomia no uso dos serviços digitais.
8: E para encontrar a unidade mais próxima, basta acessar gov.br/presencial, selecionar o estado e depois o município. A ferramenta apresenta os endereços disponíveis. Mais informações sobre a conta e os serviços de atendimento atendimento estão nos endereços gov.br/conta e gov.br/atendimento. Reportagem Thaís de Araújo.
1: Pois é, a conta gov.br facilita o acesso a diversos serviços públicos pela internet e funciona como uma identidade digital do cidadão.
2: Gratuita e disponível para todos os brasileiros, ela permite consultar documentos e informações, acessar serviços do INSS e da saúde, além de assinar documentos digitalmente.
1: Para garantir mais segurança, a conta possui diferentes níveis de acesso, que podem ser ampliados pelo próprio aplicativo.
3: A conta do gov.br funciona como uma espécie de identidade. Ela comprova com segurança nos meios digitais que você é você. A conta é gratuita e pode ser feita por qualquer brasileiro. Ela pode ser usada para diversos serviços públicos, como acessar a declaração pré-preenchida do imposto de renda, os dados da aposentadoria no INSS e a carteira de trabalho digital. Quem se inscreve para o Enem, Sisu, FIES e ProUni também precisa usar a conta. Também é possível realizar a prova de vida digital utilizando o reconhecimento facial no aplicativo gov.br. Na área da saúde, a conta dá acesso a informações como vacinas, exames e medicamentos no Conect SUS. Marilda Castro é doula e utiliza o gov.br para assinar documentos digitais com assinatura eletrônica avançada.
10: Eu uso para assinar os documentos, todos os documentos que assino, né? E também, aí eu comecei a assinar os certificados a partir do momento que encaminharam, né, todos os dados do imposto de renda. Eu também baixo meu imposto de renda por lá. Eu vi que é bem mais prático.
3: A conta gov.br tem 3 níveis de segurança e acesso: ouro, prata e bronze. O nível mais completo é o ouro. Se sua conta for bronze ou prata, você pode subir para o nível mais alto. Na parte de cima do aplicativo gov.br tem o botão Ver Nível. Quando você clicar nesse botão, vai aparecer o nível da sua conta e a opção Aumentar Nível da Conta. Hudson Mesquita é diretor do Departamento de Identidade Digital do Ministério da Gestão e da Inovação em Serviços Públicos. Ele explica como aumentar o nível da conta gov.br.
11: Uma conta mais simples, onde são validados alguns dados cadastrais do cidadão, que a gente chama de conta bronze, já dá acesso a maior parte dos serviços públicos, mas se ela precisa acessar um serviço que envolva dados um pouco mais sensíveis, ela precisa ter no mínimo ali uma conta de nível prata. Para esse nível de conta, o cidadão precisa fazer algumas validações a mais. Então, ou acessar com alguma das instituições financeiras que são integradas com o gov.br, ele vai acessar com o mesmo dado da conta bancária dele. Vai entrar lá com a agência, com a conta, só que ele vai acessar lá no ambiente do banco e o banco é que informa o gov.br. E aí o gov.br dá acesso a novos serviços. Né? E aí tem o nível ouro, que é o nível mais seguro de acesso, onde é necessário ele realizar uma validação biométrica.
3: Mas se o cidadão perder o acesso da conta porque esqueceu da senha, neste caso, ele deve clicar em Esqueci Minha Senha e recuperar a conta, como explica Hudson Mesquita, do Ministério da Gestão.
11: Se ela esquecer a senha, a forma de recuperação da senha são os mesmos fluxos que ela utilizou para criar a conta. Então, ela pode fazer uma validação facial e criar uma nova senha, ela pode usar o acesso com os bancos só para criar a nova senha, ou ela pode solicitar um código que é enviado por e-mail ou telefone, né, de acordo com o dado que está cadastrado na conta dela. Se vai um código único para o e-mail ou via SMS, ela informa esse código e altera a senha do gov.br.
3: Para criar uma conta ou ter mais informações, você pode acessar na internet a página gov.br ou criar sua conta pelo aplicativo no celular. Reportagem Márcia Fernandes.
2: Neste sábado, 22 de agosto, é comemorado o Dia do Folclore.
1: E para celebrar a cultura brasileira, a gente vai conhecer no nosso quadro A Voz pelo Brasil uma das manifestações mais tradicionais do Maranhão, o Bumba Meu Boi.
2: Patrimônio imaterial do Brasil, a brincadeira movimenta o turismo com uma mistura de música, dança e religiosidade pelas ruas e praças de São Luís.
1: Quem vai contar essa história para a gente é Karine Melo, em reportagem que contou com a produção de Raquel Mariano.
12: Voz pelo Brasil. A história começa com pai Francisco e mãe Catirina. Grávida, Catirina sente o desejo de comer a língua de um boi. Francisco, para atender a companheira, escolhe justamente o animal mais bonito e querido da fazenda, onde trabalha e mata o boi. Quando o fazendeiro descobre o que aconteceu, fica desesperado. Francisco e o patrão recorrem a um pajé. E o milagre acontece. O boi volta à vida. E é para celebrar essa ressurreição que começa a festa. Mas a tradição vai muito além da lenda. Ao longo do tempo, ganhou novos personagens, músicas, ritmos e diferentes maneiras de brincar. São chamados sotaques: matraca, zabumba, orquestra, baixada e costa de mão. Cada um tem sua própria identidade e todos têm a mesma capacidade de fazer uma comunidade inteira se reunir em torno do boi. E é justamente essa diversidade que espalha o Bumba Meu Boi por São Luís. A brincadeira ocupa praças, bairros, terreiros e os chamados barracões, onde os grupos ensaiam, fazem as indumentárias e preparam as apresentações. E antes de ganhar as ruas, o boi passa por um momento especial, o batizado, uma bênção para pedir proteção e abrir oficialmente a temporada. Os ensaios começam meses antes do São João. Depois vem os arraiás, festivais e encontros de grupos que transformam São Luís em um grande palco. Hoje as redes sociais ajudam o turista a descobrir onde cada grupo vai se apresentar e acompanhar uma programação que se espalha por diferentes bairros. A festa movimenta a cidade por semanas e também mexe com a economia. Hotéis, bares, restaurantes, comércio, todo mundo entra no ritmo do boi, como explica a presidente do Boi da Floresta, Nadir Cruz.
13: É uma festa grandiosa, porque as pessoas vêm, alguns para conhecer, outros para revisitar, né? Para acompanhar. A quantidade de pesquisadores, de fotógrafos, de pessoas querendo ver pela primeira vez tem aumentado a cada ano. A gente percebe, por exemplo, quando chega de maio, junho, julho, até agosto, setembro, a hotelaria do Maranhão é superlotada.
12: Talvez por isso o Bumba Meu Boi seja tão difícil de explicar para quem vê de fora, porque ele não é apenas espetáculo, é memória, pertencimento e fé que passa de geração em geração, como explica Leila Naiva, presidente do Boi de Axixá.
14: Desde pequenininho eu dou aqui no boi, com meu pai. Aí vim com ele, aprendi a bordar, tem foto antiga minha sentada no chão bordando, junto com as outras bordadeiras.
12: O ciclo termina com a morte do boi. E segundo Zé Hinaldo, presidente do Boi Bumbá Maioba, a cada ano com mais reconhecimento do público.
15: E essa festa de encerramento, ela tem assim também, né, por parte do público, uma adesão muito grande. E esse ano, diga-se de passagem, foi recorde de público na nossa festa, onde ficamos extremamente muito felizes e agradecidos a Deus por ter esse reconhecimento da sociedade.
12: No Maranhão, o boi morre para nascer de novo no ano seguinte. E quando a nova temporada começa, a história de pai Francisco, mãe Catirina e daquele boi que voltou à vida também renasce. Reportagem Karine Melo.

0: foram as notícias do governo federal.
1: E agora com as notícias do Poder Judiciário e do Congresso Nacional. Boa noite, um bom fim de semana.
0: A gente volta na segunda-feira. Até lá, boa noite.
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4: Supremo determina que a Polícia Federal amplie a investigação sobre vazamento de informações sigilosas.
5: STJ fixa tese sobre remissão de pena por aprovação no Enem e no Enseja.
4: TSE vai criar sala para acompanhar questões climáticas que podem comprometer as eleições de 2026.
5: Boa noite, eu sou o Arthur Filho.
4: E eu sou Walter Lima.
5: O Supremo Tribunal Federal determinou que a Polícia Federal amplie a investigação sobre o vazamento de informações sigilosas relacionadas à Operação Sem Desconto.
4: A decisão é do ministro André Mendonça, relator do caso no STF. Marcela Luiza.
6: A decisão foi tomada após um pedido apresentado por Fábio Luiz Lula da Silva, o Lulinha, que comunicou ao Supremo a divulgação pela imprensa de informações que, segundo ele, teriam origem em procedimentos protegidos por sigilo. Na decisão, o ministro André Mendonça cita reportagens publicadas recentemente que teriam reproduzido trechos de mensagens, documentos e informações de investigações sigilosas. Mendonça determinou que esses novos fatos sejam incluídos no inquérito policial que já apura a origem dos vazamentos. Segundo o ministro, a investigação deve buscar identificar quem tinha o dever de preservar o sigilo e, eventualmente, violou essa obrigação.
5: A aprovação no Enem, Exame Nacional do Ensino Médio, e no Enseja, Exame Nacional para Certificação de Competências de Jovens e Adultos, pode ser usada para a redução da pena.
4: Para o STJ, a chamada remissão é possível mesmo que o preso já tenha concluído o nível de ensino avaliado nesses exames antes de iniciar o cumprimento da condenação. Fátima Uchoa.
7: Pelo rito dos repetitivos, a terceira sessão do STJ também definiu que a remissão não pode ser concedida novamente quando a aprovação em algum desses exames já tiver sido usada para reduzir a pena, pois isso seria dupla concessão do benefício pelo mesmo fato. Segundo o relator ministro Reinaldo Soares da Fonseca, a aprovação no Enem e no Enseja exige estudo por iniciativa própria e é um fato diferente da simples obtenção do certificado de conclusão. Como o julgamento ocorreu pelo rito dos repetitivos, todos os juízes e tribunais devem seguir as teses fixadas pelo STJ.
5: A segunda turma do TST manteve a responsabilidade subsidiária do município de Cubatão, em São Paulo, pelo pagamento do FGTS de uma técnica de radiologia terceirizada.
4: Para os ministros, ficou comprovada a culpa do órgão público por não fiscalizar o contrato de prestação de serviços. Mila Amaral.
8: A mulher trabalhou 13 anos no hospital municipal e ficou sem receber após o fim do contrato com a gestora do hospital. O município até assinou um acordo com o Ministério Público para pagar as verbas rescisórias, mas não cumpriu o compromisso. A segunda turma do TST entendeu que não foi uma culpa automática, ficou provado que a prefeitura não fiscalizou o contrato e ainda descumpriu o acordo. Se a empresa não pagar, quem paga é o município em caso de falha de fiscalização.
5: Tribunal Superior Eleitoral vai criar sala para acompanhar questões climáticas que podem comprometer as eleições de outubro.
4: A sala tem o objetivo de monitorar riscos climáticos e garantir a segurança e continuação do processo eleitoral diante de eventos meteorológicos e hidrológicos extremos. Guilherme Firmino.
9: A Sala Nacional de Situação Climática tem o objetivo de mapear zonas críticas e identificar sessões eleitorais em municípios vulneráveis. O acompanhamento acontecerá diariamente e de forma ininterrupta a partir de 24 horas antes de cada turno. A sala contará com representantes do tribunal e de órgãos especializados, que vão poder determinar rotas emergenciais de transporte, reforço dos sistemas de comunicação e orientação em situações de emergência. Locais de votação também vão poder ser alterados em zonas de desastres. Essas decisões vão seguir a orientação da legislação eleitoral.
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5: A você uma boa noite.
4: E um bom fim de semana.
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1: Eu sou Paula Groba.
2: E eu sou Ricardo Nakaoka.
1: E estes são os destaques de hoje do Jornal do Senado, que começa agora.
2: Fim da escala 6x1 e PEC da Segurança Pública chegam à comissão do Senado.
1: Motoristas sob efeito de álcool ou drogas podem ter prisão preventiva.
2: Segurança de implantes médicos para mulheres é tema de debate no Senado.
1: Boa noite.
2: Boa noite.
1: Beber e dirigir podem ter consequências ainda mais graves. Uma proposta pronta para votação na Comissão de Constituição e Justiça permite a prisão preventiva de motoristas flagrados sob efeito de álcool ou drogas que provocarem acidentes graves com mortos ou feridos.
2: O texto também aumenta as penas para casos de homicídio culposo e lesão corporal grave causados por motoristas que dirigem após o consumo dessas substâncias. A ideia é endurecer a resposta da Justiça diante de acidentes que poderiam ser evitados. A reportagem é de Bruno Lourenço.
3: O homicídio culposo no trânsito, agravado pelo consumo de álcool ou outras drogas, pode ter a pena aumentada de 5 a 8 anos para 6 a 10 anos de reclusão. E a punição para lesão corporal grave ou gravíssima, agravada pelo consumo de álcool ou outras drogas, seria de reclusão de 3 a 6 anos, em vez dos atuais 2 a 5 anos. É o que diz projeto de lei em análise na Comissão de Constituição e Justiça. A proposta também muda o Código de Processo Penal para admitir a prisão preventiva nesses casos. O senador Marcos Duval, do Avante do Espírito Santo, destacou que a privação de liberdade é fundamental para conscientizar o motorista infrator e evitar a repetição da conduta ao volante.
4: Queremos que referidos autores passem ao menos um período mínimo na prisão, como um preso comum, ainda que no regime semiaberto ou aberto. A prisão tem um evidente potencial dissuasório e não vemos por que não utilizar quando necessário.
3: O texto, que pode ser votado na CCJ, ainda admite a prisão preventiva em casos de homicídio ou lesão corporal grave causados em virtude de rachas ou de exibição de perícia em manobra de veículo.
1: E uma decisão do Supremo Tribunal Federal ampliou a proteção garantida pela Lei Maria da Penha. As medidas protetivas, antes associadas principalmente ao contexto doméstico e familiar, agora também podem ser aplicadas em outras situações de violência contra a mulher.
2: No Senado, projetos buscam reforçar e tornar mais efetiva essa proteção, com propostas que vão da concessão de medidas por delegados à criação de sistemas de alerta para avisar a vítima sobre a aproximação do agressor. Repórter Marcela Cunha.
5: As medidas protetivas de urgência da Lei Maria da Penha podem ser aplicadas mesmo sem vínculo doméstico, familiar ou afetivo entre vítima e agressor. Esse é o novo entendimento do Supremo Tribunal Federal, baseado num caso de ameaças de um vizinho à vítima, que teve a proteção negada em Minas Gerais. A Lei Maria da Penha também vem passando por mudanças no Congresso. Neste ano, uma proposta aprovada pelo Senado e já transformada em lei tornou o monitoramento eletrônico do agressor uma medida protetiva autônoma. A senadora Damares Alves, do Republicanos do Distrito Federal, afirma que os mecanismos existentes ainda não são suficientes para conter a violência.
6: Nós temos mecanismos de defesa, proteção, e nós não estamos dando conta. O que está acontecendo? Nós vamos ter que parar tudo, gente. E a gente vai ter que rever a violência contra a mulher no Brasil.
5: Entre os projetos ainda em análise no Senado, um amplia a possibilidade de delegados concederem medidas protetivas emergenciais, como o afastamento e a proibição de contato com a vítima. Outro cria um perímetro eletrônico com alertas quando o agressor monitorado se aproximar da área de proteção da mulher.
1: O presidente do Senado, Davi Alcolumbre, encaminhou hoje à Comissão de Constituição e Justiça duas propostas de emenda à Constituição consideradas prioritárias na pauta do Senado. Uma delas trata do fim da escala de trabalho 6x1 e prevê a redução gradual da jornada semanal para 40 horas com 2 dias de descanso remunerado. O relator na CCJ será o senador Omar Aziz, do MDB do Amazonas.
2: A outra é a PEC da Segurança Pública, que terá como relator o senador Rogério Carvalho. A PEC, já aprovada na Câmara dos Deputados, reorganiza o sistema de segurança pública no país. A proposta redefine as fontes de financiamento do setor, incluindo a destinação de parte da arrecadação das apostas esportivas aos fundos nacionais de segurança pública e do sistema penitenciário. As duas propostas agora serão analisadas pela comissão.
1: Um dispositivo dispositivo médico implantado no corpo para evitar a gravidez pode trazer consequências que vão muito além do efeito desejado. No Senado, um debate chamou a atenção para os riscos e os efeitos adversos relacionados a dispositivos destinados à saúde da mulher, com destaque para o contraceptivo permanente Exur.
2: A Comissão de Direitos Humanos discutiu a segurança desses implantes, a fiscalização sanitária e a importância do consentimento informado das pacientes. Também foi debatida a necessidade de acompanhamento e assistência às mulheres que sofreram possíveis complicações. A reportagem é de Yasmin Rodrigues.
7: A Comissão de Direitos Humanos e Legislação Participativa do Senado discutiu a segurança de dispositivos médicos implantáveis destinados à saúde da mulher, com atenção especial aos impactos relatados por mulheres que utilizaram o sistema contraceptivo permanente Exur. Representando mulheres que passaram pelo procedimento, a presidente da Associação de Mulheres Vítimas do Exur Brasil, Kelly Patrícia da Luz, levou à audiência a perspectiva das pacientes ao buscarem auxílio.
8: Porque quando buscávamos atendimento dentro do HMIB, que foi o único hospital aqui em Brasília que fez a implantação do dispositivo, éramos chamadas por nomes pejorativos por aqueles que deveriam nos amparar e dar assistência.
7: Entre os problemas associados ao Exur mencionados na pauta da audiência estavam relatos de dores crônicas, perfurações de órgãos, migração do material e reações alérgicas. A senadora Damares, do Republicanos do Distrito Federal, questionou a Anvisa sobre o monitoramento do Exur pós-comercialização. Em resposta, Daniel Roberto Corade, gerente-geral de monitoramento de produtos sujeitos à vigilância sanitária da Anvisa, explicou que o acompanhamento é responsabilidade das empresas.
1: Jovens de todo o Brasil ocuparam o plenário do Senado e tiveram a missão de pensar e votar propostas para o país. A experiência terminou com a aprovação de projetos que tratam de temas que fazem parte do cotidiano das novas gerações.
2: Entre as propostas aprovadas pelos jovens senadores de 2026, estão medidas de prevenção à violência contra a mulher, apoio a estudantes imigrantes e ações para ampliar o letramento digital. Repórter Lana Dias.
9: Uma das propostas aprovadas prevê material adaptado para estudantes imigrantes e protocolos de combate a episódios de xenofobia, que é a discriminação contra pessoas de outros estados, regiões ou países. Outro texto integra a atuação dos setores de educação, segurança pública e tecnologia no combate à violência contra a mulher. A jovem senadora Maria Eduarda Santos de Arruda, de Mato Grosso, saudou a aprovação e destacou a presença feminina nesta edição.
10: A gente sabe que os índices de violência contra a gente é muito grande, seja violência física, moral e qualquer outro tipo de violência, e eu acredito que um trabalho em relação a isso é um grande passo dentro da nossa sociedade.
9: A ideia da terceira proposta é criar a chamada Juventude Sem Barreiras, com ações de letramento digital e estímulo à participação nos processos democráticos. Todas as três serão analisadas pela Comissão de Direitos Humanos e Legislação Participativa, onde podem virar projetos de lei.
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2: Edição de Paula Groba e trabalhos técnicos de João Lira, o Jornal do Senado fica por aqui. Acompanhe agora as notícias da Câmara dos Deputados e do Tribunal de Contas da União. Boa noite.
1: Boa noite e um bom fim de semana.
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13: O Tribunal de Contas da União acompanha o pagamento de benefícios previdenciários pelo Instituto Nacional do Seguro Social, o INSS. A fiscalização analisou dois problemas: a demora para conceder benefícios e o indeferimento de pedidos que atendem aos requisitos. Em 2 anos, foram registradas mais de 22 milhões de solicitações. O TCU reconheceu avanços no acompanhamento da fila. Entre as medidas estão o programa Acelera INSS e novas ações para monitorar os pedidos. Mas a auditoria também identificou que há problemas estruturais. O trabalho apontou dificuldades em tecnologia, automação e capacidade de análise. Para o tribunal, isso faz com que o INSS ainda dependa de programas temporários para reduzir a fila de análise. O tema continuará sendo acompanhado. Saiba mais em tcu.gov.br.
12: 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Jornal Câmara dos Deputados.
14: Presidente Hugo Mota defende a soberania do Brasil no setor de saúde.
15: Câmara aprova uso de consórcio público na compra de alimento escolar.
14: Projeto promove ações de atenção à saúde de alunos da educação básica.
15: Comissão aprova a proposta que proíbe taxa mínima de consumo de água.
14: Boa noite. A Câmara analisa projeto de lei que proíbe a cobrança da taxa mínima de consumo de água. O texto avançou na Câmara, como informa a repórter Maria Neves.
16: A Comissão de Desenvolvimento Urbano da Câmara dos Deputados aprovou o projeto que proíbe a cobrança de tarifa mínima de consumo pelas concessionárias de serviços de água e esgoto. O texto aprovado, apresentado pelo relator, deputado Ícaro de Valmir, do Republicanos de Sergipe, estabelece uma nova diretriz nacional para a estrutura tarifária dos serviços de abastecimento de água e de esgotamento sanitário. Pelo projeto, a conta será composta por uma parcela fixa e outra variável. A parcela variável deverá ser calculada exclusivamente em função do volume de água efetivamente gasto pelo consumidor. Já a parte fixa será determinada em função de gastos das empresas, como manutenção da infraestrutura e expansão dos serviços. Ao apresentar o projeto, o deputado Tiago de Joaldo, do Republicano de Sergipe, explicou que atualmente as empresas impõem ao consumidor o pagamento de uma tarifa mínima por consumo equivalente a 10 metros cúbicos por mês. Na opinião de Ícaro de Valmir, a mudança vai promover justiça tarifária para os consumidores.
17: Você consumindo 1.000 metros, você vai cobrado pelos 1.000 metros. Você consumindo 5.000 metros, vai ser apenas cobrado pelos 5.000 metros cúbicos de água. Claro que ainda irá existir uma tarifa mínima, que é uma tarifa muito justa, que é uma tarifa praticamente, vamos dizer aí, de R$10, R$15, que irá ser cobrada apenas para poder ser levada essa água ou apenas para o tratamento em si de toda a rede de distribuição de água.
16: O projeto original do deputado Tiago de Joaldo proibia todo tipo de cobrança mínima para que o consumidor pagasse somente pela água que gastou. O relator, no entanto, considerou necessário prever uma taxa fixa para a manutenção da rede. Na opinião de Ícaro de Valmir, se a lei apenas proibisse toda a cobrança mínima, poderia criar insegurança regulatória, afetar o equilíbrio econômico de contratos em vigor e transferir custos de forma desordenada para as faixas variáveis de consumo. Pela proposta em análise, os contratos do setor de água e esgoto assinados depois da entrada da nova lei em vigor devem levar em consideração a nova estrutura tarifária. Os contratos vigentes terão de ser adaptados em até 24 meses após a publicação da lei. A proposta, que estabelece uma nova estrutura tarifária para as contas de água, ainda será analisada pelas comissões de Finanças e Tributação e de Constituição e Justiça. Da Rádio Câmara de Brasília, Maria Neves.
12: Desenvolvimento Regional.
15: Charles Fernandes, do PSD da Bahia, destaca a importância do projeto de irrigação do Vale do Uiú, afirmando que a iniciativa é estratégica para impulsionar o desenvolvimento da região. Ele acredita que o empreendimento vai ampliar a produção agrícola e fortalecer a geração de emprego e renda.
14: O deputado diz ainda que o projeto pode transformar o Vale do Uiú em um importante polo de produção agrícola da Bahia e do país. De acordo com Charles Fernandes, a iniciativa responde à crescente demanda global por alimentos e fortalece o agronegócio regional.
18: Porque não há uma outra fábrica de geração de emprego e renda para aquela região da Bahia que não seja o projeto de irrigação do Vale do Uiú. Esse projeto, ele vai gerar 50 mil empregos diretos e terá um rendimento de mais de R$1,5 bilhão por ano em produção. Haja vista que o mundo precisa de alimento. E o Brasil é esse celeiro de produção.
12: Transportes.
15: Carlos Chiodini, do MDB de Santa Catarina, propõe dar o nome de viaduto Casimiro Klosowski à estrutura localizada no quilômetro 43 da BR-280, em Guaramirim. Ele explica que a iniciativa visa homenagear um morador local que atuou na busca por melhorias para a comunidade.
14: Segundo Carlos Chiodini, Casimiro Klosowski foi um dos principais defensores da construção do viaduto que trouxe mais segurança para quem trafega pela rodovia. A proposta também destaca um abaixo-assinado de moradores que pediam que o nome de Casimiro fosse dado à estrutura.
12: Educação.
15: A Câmara aprovou o uso de consórcios públicos na compra de alimentos escolares. A repórter Paula Bittar acompanhou a votação.
19: A Comissão de Constituição e Justiça da Câmara aprovou uma proposta que permite a estados e municípios comprar alimentos para a rede de ensino por meio de consórcios públicos com verbas repassadas pelo Programa Nacional de Alimentação Escolar. A medida facilita a atuação de pequenos municípios que poderão unir esforços para aumentar a eficiência nas compras e reduzir custos. Os consórcios públicos estão previstos em lei e funcionam como associações entre entes federativos com o objetivo de promover ganhos de escala, economia e maior poder de negociação. O autor da proposta, deputado Tiago de Joaldo, do Republicanos de Sergipe, disse que o objetivo é preencher uma lacuna, já que hoje os municípios não podem utilizar recursos federais nesses consórcios para a merenda.
20: Se no caso da merenda escolar, a compra que esse consórcio faz é apenas a partir de recursos próprios dos municípios. Eles não têm uma autorização legal para usar o recurso do Programa Nacional de Alimentação Escolar, o PNAE, para também fazer compras consorciadas. Então, a compra de merenda escolar por consórcio já é uma realidade. Municípios do Brasil inteiro fazem isso como medida de economia, porque você dá escala para a compra, você consegue comprar um volume maior, porque a compra não é apenas para um município, mas para um conjunto de municípios consorciados, e aí os fornecedores conseguem ter um preço melhor, consequentemente barateia para os municípios, permite que os municípios comprem em maior quantidade e também com melhor qualidade.
19: Segundo o texto aprovado, as aquisições por meio de consórcios públicos não afastam a obrigatoriedade de cumprimento do percentual mínimo de aquisição de gêneros alimentícios vindos da agricultura familiar. Esse mínimo deverá ser aferido e observado individualmente em relação a cada ente federativo participante do consórcio. De acordo com a legislação, do total dos recursos financeiros repassados pelo Fundo Nacional de Desenvolvimento da Educação no âmbito do Programa de Alimentação Escolar, no mínimo 45% deverão ser utilizados na aquisição de gêneros alimentícios diretamente da agricultura familiar e do empreendedor familiar rural ou de suas organizações. A prioridade deve ser dada aos assentamentos da reforma agrária, às comunidades tradicionais indígenas, às comunidades quilombolas e aos grupos formais e informais de mulheres. A proposta que permite a compra de alimentos para a rede de ensino por meio de consórcios públicos com verbas repassadas pelo Programa Nacional de Alimentação Escolar já pode seguir ao Senado, a menos que haja recurso para votação antes pelo plenário da Câmara. Da Rádio Câmara, de Brasília, Paula Bittar.
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12: Economia.
14: Fábio Macedo, do Podemos do Maranhão, propõe dobrar de 35 mil para R$70 mil o valor isento de imposto de renda sobre o ganho obtido com a comercialização de bens. Ele explica que o projeto alcança, por exemplo, a venda de veículos usados.
15: Para impedir que o novo teto de R$70 mil perca valor com o passar dos anos, o texto determina reajuste anual pelo IGPM, índice que mede a variação de preços. Fábio Macedo argumenta que o limite atual não é corrigido desde 2005, o que aumenta a tributação por causa da inflação.
14: Júlio César, do PSD do Piauí, quer ampliar os mecanismos de regularização de dívidas tributárias e não tributárias com a União. Ele apresentou projeto que permite desconto sobre multas, juros e encargos e amplia, em casos específicos, o prazo de pagamento para até 240 meses.
15: De acordo com Júlio César, a proposta estabelece condições diferenciadas conforme a capacidade de pagamento do devedor, incluindo pessoas físicas, MEIs e pequenas empresas. O texto ainda prevê a suspensão das cobranças enquanto o pedido de transação estiver em análise.
14: Rodrigo de Castro, do União de Minas Gerais, defende a aprovação de projeto que muda a forma de financiamento da conta de desenvolvimento energético, usada para bancar benefícios do setor elétrico. Hoje, parte dos recursos é arrecadada por meio da tarifa de luz paga pelos consumidores.
15: Rodrigo de Castro explica que o projeto transfere esses recursos para o orçamento da União. Ele explica que, com a mudança, os subsídios do setor elétrico passam a depender dos recursos previstos anualmente e aprovados pelo Congresso Nacional.
12: Saúde.
14: Comissão de Saúde aprova a criação da Política Nacional de Saúde na escola. A repórter Sofia Peçanha tem os detalhes.
0: A Comissão de Saúde da Câmara dos Deputados aprovou o projeto que cria a Política Nacional de Saúde na Escola. O objetivo é fortalecer a integração entre as áreas de saúde e educação para promover ações de prevenção de doenças, promoção e atenção à saúde dos estudantes da educação básica pública. Segundo o texto, a política prevê a promoção da saúde e da cultura da paz, o enfrentamento de vulnerabilidades que possam comprometer o desenvolvimento escolar, o fortalecimento da participação da comunidade e a ampliação da comunicação entre escolas e serviços de saúde. Durante a votação, a relatora, a deputada Ana Paula Lima, do PT de Santa Catarina, destacou que a iniciativa fortalece ações já desenvolvidas no ambiente escolar e constrói uma população saudável e consciente.
4: Prevenir não somente as doenças transmissíveis, mas a questão da saúde mental, da cultura da paz, de evitar, por exemplo, que os adolescentes entrem, né, em algum tipo de vício, como vício de fumo, drogas, álcool, e principalmente para trabalhar o esquema de vacinação. E isto é importante relacionar, porque eles também vão comunicar às suas famílias e à comunidade que as vacinas salvam vidas.
0: O texto aprovado, apresentado pela relatora, ampliou a possibilidade de participação na política para escolas privadas, comunitárias, confessionais e filantrópicas de educação básica.
4: Considerando que desafios como a promoção de saúde mental, a segurança alimentar e nutricional e a atualização do calendário vacinal atinge todos os estudantes, independente da natureza administrativa da escola. Propomos ampliar o alcance da política também às instituições privadas, comunitárias, filantrópicas.
0: A relatora incluiu também no projeto ações específicas de prevenção ao uso de cigarros eletrônicos e outros produtos que contenham nicotina. A medida reforça ações de combate ao tabagismo convencional e a prevenção de doenças crônicas não transmissíveis. O projeto determina ainda que o compartilhamento de informações entre escolas e serviços de saúde observe as regras de proteção de dados pessoais e o sigilo profissional, além de reforçar ações de atualização do calendário vacinal dos estudantes, com participação da comunidade escolar nas atividades de promoção da saúde. A proposta aprovada determina que a Política Nacional de Saúde na Escola observe as diretrizes do Programa Saúde na Escola já existente no governo federal, sendo facultativa para estados, Distrito Federal e municípios. Da Rádio Câmara de Brasília, Sofia Peçanha.
15: Projeto de Fábio Choquete, do União de Santa Catarina, cria a Política Nacional de Atenção ao Diagnóstico Tardio do Transtorno do Espectro Autista. O objetivo, segundo o autor, é garantir acolhimento, atendimento integral e direitos a pessoas identificadas na adolescência, na vida adulta ou na velhice.
14: O projeto de Fábio Choquete prevê atendimento multiprofissional, apoio às famílias e capacitação de especialistas. A proposta também incentiva campanhas de conscientização, pesquisas e ações para ampliar a inclusão social, educacional e profissional de pessoas diagnosticadas.
15: Flávia Moraes, do MDB de Goiás, defende a aprovação de projeto que inclui nas ações em saúde previstas pelo governo federal o controle de dispositivo eletrônico para fumar, os chamados vapes. Ela reforça a necessidade de iniciativas de prevenção contra o câncer de pulmão.
3: uma das causas mais recorrentes é a utilização de cigarros, e agora principalmente os vapes, os cigarros eletrônicos, que para muitos é reconhecido como cigarro que não faz mal, mas pelo contrário, é muito mais prejudicial do que o cigarro convencional. Então nós temos aí projeto que combate a utilização, a comercialização, a fabricação dos vapes no Brasil. Nós criamos, e já é lei, esse já foi aprovado, Agosto Branco, que é o mês de prevenção ao câncer de pulmão.
14: Flávia Moraes ressalta que o projeto também tipifica como crime contra a saúde pública a fabricação, importação, comercialização, distribuição, armazenamento, transporte e propaganda de dispositivos eletrônicos para fumar.
12: Presidência.
15: O presidente da Câmara defende soberania do país na área de saúde. Hugo Mota participou de eventos sobre o tema e a repórter Silvia Munhato acompanhou.
6: O presidente da Câmara dos Deputados, Hugo Mota, disse nessa quarta-feira que não há soberania nacional sem soberania sanitária. Ele discursou no 5º Fórum Saúde, uma parceria da Esfera Brasil e da farmacêutica EMS.
22: Não há soberania nacional plena sem soberania sanitária. Um país que depende do exterior para produzir medicamentos, insumos e tecnologias de saúde é um país vulnerável. Isso a pandemia nos ensinou de forma dura, e desse aprendizado nós não podemos esquecer.
6: Segundo Mota, a saúde é um direito constitucional, mas também um pilar estratégico da economia, e citou várias iniciativas na área aprovadas pela Câmara nos últimos tempos, como o programa Agora Tem Especialistas e a regulamentação da reforma tributária, que assegurou o tratamento diferenciado para medicamentos e dispositivos médicos.
22: Temos trabalhado por um ambiente que combine segurança jurídica, competitividade e inovação. Nesse sentido, o marco das pesquisas clínicas colocou o Brasil em novo patamar de atração de investimentos.
6: O presidente da Câmara também destacou a análise do projeto que regula o uso da inteligência artificial. Segundo ele, a Câmara está empenhada em entregar ao Brasil uma regulação equilibrada, que assegure direitos

0: que podem prejudicar a defesa dos cidadãos. O texto classifica como violação de prerrogativa profissional a recusa injustificada, a omissão de resposta ou a negativa sem fundamento legal.
1: Aline Gurgel, do União do Amapá, defende a criação de uma política nacional para aumentar a segurança de recém-nascidos em maternidades e hospitais. O projeto da deputada prevê medidas para evitar o desaparecimento, a troca, o sequestro ou a retirada indevida de bebês.
0: Entre as medidas, Aline Gurgel cita dispositivos de monitoramento, controle de acesso às áreas de internação e protocolos específicos para auto-hospitalar. A proposta também prevê que o Ministério da Saúde estabeleça regras nacionais de prevenção e resposta a ocorrências.
2: Segurança Pública.
1: Proposta veta condenados por agressão contra mulheres de prestar concurso público e ocupar cargos comissionados na administração pública. Autor da matéria, Bebeto, do PP do Rio de Janeiro, defende a necessidade de endurecer o combate à violência de gênero.
3: Isso vem de encontro ao aumento do feminicídio, aumento das agressões contra as mulheres. Mesmo com medida protetiva, o agressor de mulher hoje no Brasil, ele não tem medo da lei. Ele não tem medo, ele continua praticando com medida protetiva. Existe a maioria, 70% hoje dos mandatos de busca e apreensão, mandato de prisão, é a Lei Maria da Penha no Rio de Janeiro, porque os agressores de mulheres não têm limite.
0: O parlamentar também cita dados sobre violência contra a mulher no Rio de Janeiro, especialmente na Baixada Fluminense. Bebeto conclui que o projeto pretende ampliar punições e criar mecanismos de restrição para os autores de agressões.
1: Projeto de Iandra Moura, do União de Sergipe, autoriza o juiz a decretar a prisão preventiva por iniciativa própria em situações de extrema urgência. A proposta permite a prisão sem pedido prévio da polícia ou do Ministério Público, quando houver risco à vida da vítima ou de testemunha.
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